aqui na sua, na minha, na nossa Adore Mais, gente. Ó, você do 102.1, seja muito bem-vindo. Você do YouTube, do Facebook, aqui do Instagram. Sim, vocês são todos muito bem-vindos. Tá começando agora mais um momento onde você pode ter a chance da sua vida mudar. Nossa, Eli, sério? Seríssimo, gente. Às vezes, você só precisava de uma ativação. Você precisava de apenas um direcionamento. E é para isso que nós estamos aqui, a família Adore Mais, com toda essa programação incrível que a gente tem sobre inteligência emocional, inteligência espiritual, experiência financeira. Então, gente, que lindo você estar aqui hoje. Parabéns para você, né? Porque não é todos os dias que a gente está afim de aprender algo. Eu sei, é mais gostosinho a gente ficar na caixinha do nada. Só que essa caixinha do nada não vai te levar para lugar nenhum. E, gente, São Paulo hoje aqui está parecendo um museu. Olha, Paulista, você sabe que a Avenida Paulista é onde está a nossa rádio, né? E tá tudo fechado, finados. Eu preciso perguntar para você aí, você tá morto ou você tá vivo? Ou você tá um vivo morto? É, porque às vezes você só tá respirando, né? Mas você tá... já morreu. Só esqueceu de deitar, lembra dessa? Eu lembro quando eu era criança, minha mãe chamava assim pra fazer algo, eu demorava, ficava enrolando, ela viu. E aí, morreu? Só esqueceu de deitar? Brincando assim, pra me incomodar. E essa é a minha pergunta pra você. Aliás, o programa de hoje tá incrível, gente. Incrível! Eli, qual que é o tema de hoje? Já vai falando pra ativar aqui a minha curiosidade. Gente, o poder das perguntas. Isso mesmo. Qual é a pergunta que você não fez ainda? Talvez, será que não é por isso que você não está realizando, chegando naquele resultado, chegando naquele lugar, naquele momento que você tanto deseja? Será que foi porque você não fez ainda aquela pergunta que você já deveria ter feito? Olha, minha gente, eu amo quando a gente vai para o livro Milenar de Sabedoria, porque, sim, de lá vem todas as respostas, inclusive. É, vem sim. E quando a gente olha na história do Criador, né? A história de Cristo, quando ele passou por aqui, como que ele ensinava? Gente, era através das perguntas. Perguntaram para ele assim: você é o Cristo? Aí ele: tu dizes. Ou seja, ele voltou a pergunta. Olha que coisa linda. Sim, existe um poder nas perguntas cabuloso. Você lembra quando era criança? Tudo você perguntava. Eu era assim, gente, pensa numa criança pentelinha, tudo eu queria saber, tudo. Mas e isso? Mas por quê? Como? Porque eu tenho, né, duas irmãs mais velhas. Pensa, eu acho que a habilidade delas era responder as minhas perguntas quando eu era criança. Tudo eu perguntava. Mas parece que quando a gente cresce, a gente fica meio besta. Porque você não quer perguntar mais. Aí você se sente vergonha. Aí você se sente acuado. Aí você se sente não preparado para fazer a pergunta. E aí você esquece de ter respostas que salvariam várias situações na sua vida. Então, chama todo mundo, você que está aqui no Instagram, Elisângela Gomes, a Eli, Elisângela Gomes, a Eli, compartilha, aperta o aviãozinho aí, traz aquelas pessoas que você ama e as que você não ama também. Pode mandar, porque quem sabe hoje é o dia delas ouvirem coisas boas e passam a te amar mais. Mas o importante é você convidar todo mundo. E para você que não me conhece, enquanto vocês vão chamando aqui o pessoal,
Você que é novo por aqui, é novo aqui na nossa frequência, no 102.1, gente, falamos para mais de 23 milhões e meio de habitantes do estado de São Paulo. Isso mesmo, 170 cidades em torno do estado, Vale do Paraíba todinho, Zona Sul, Leste, Oeste. Então você do carro, do transporte público, você aí do caminhão, seja bem-vindo à nossa programação, seja bem-vindo a esse programa chamado Negócios com Propósito. Então, olha só, eu sou CEO da família Dori Mais, isso mesmo. E para mim é uma honra poder servi-los aqui dessa forma, estando empresária, porque você sabia que, assim como eu, você também tem vários papéis na vida, na sociedade, você só não parou para pensar ainda. Olha, vou te falar alguns papéis que eu tenho, alguns papéis que eu executo. Então, de estar empresária, de filha, de amiga, de conselheira, de mentora. E por aí vai, viu, gente? Tem outros negócios também. Ó, falar pra você, alguns papéis a gente exerce nessa vida. E você, qual que são os papéis que você exerce? De mãe? De avó? Você de pai? De amigo? Ah, qual que é o papel? Há papéis, né? Cada fase da vida e cada momento da vida, você exerce um papel. Então, não deixa a sua profissão definir a sua identidade. Eu sou empresária. Não. Eu estou. Por quê? Quando eu voltar para casa, eu vou estar esposa. Quando eu chegar na minha mãe, eu vou estar filha. Então, não permita que a sua profissão, a sua carreira, defina a sua identidade. Só aí, minha gente, você já consegue definir e clarificar tantos porquês na sua vida. E olha que eu nem comecei perguntando ainda, né? Porque o programa de hoje é o poder das perguntas. Então, vamos juntos. Se você tem pergunta por falar nisso, Elisângela Gomes, a Eli, no meu Instagram, espero você e você do YouTube também. Manda aí que a Mary tá aqui me ajudando, a Mary, o Natan, o Wellington. Você acha que eu tô sozinha? Quem é que faz alguma coisa sozinho nessa vida, minha gente? Não tem, né? Então, manda aí que o pessoal aqui tá animado pra interagir junto com você, junto comigo, e vamos juntos. Olha, você sabe que nesses últimos dias aconteceu algo que eu fiquei tão pensativa e me fiz algumas perguntas. Olha só, você que me acompanha sabe que eu adoro aprender, eu gosto muito de investir tempo em conhecimento, em coisas novas, novas experiências, porque foi assim que eu cresci. Foi assim que eu cheguei até aqui. E eu tenho uma regrinha comigo. Todos os dias eu aprendo algo novo. E o dia que finaliza e eu não faço aquela reflexão, o que eu aprendi hoje? Puxa, que eu não encontro uma resposta nova, eu fico mal. Eu já trato logo de pegar um livro. Se eu não conseguir ler de manhã, eu vou ler. Por quê? Quando você amplia o seu conhecimento, é natural a sua consciência ampliar também. E isso vai te facilitar a encontrar diversas saídas. E conforme é o nível daquilo que você faz, da sua atividade, maior é o desafio, né? Porque quanto mais você cresce, mais desafios você precisa enfrentar e resolver. Agora, se você quer uma vida calma, sem muitos problemas, fica em casa. Fica deitadinho no sofá. Não conquista nada, porque aí vai estar tranquilo. Ninguém vai te incomodar, viu? Agora, se você quer uma vida incrível, como promete lá na palavra de Deus, que ele veio para nos trazer, nos dar vida e vida em abundância, bora levantar e bora aprender algo novo todos os dias. Olha isso. Chama todo mundo. Eu fiz um treinamento, uma imersão nesses últimos dias. Foi imersão mesmo, gente. Teve dia da aula finalizar
10 da noite, meia-noite, 3 da manhã. Olha, foi. E a vida ali, ó, continuando. Tudo funcionando. Só que teve um momento de. Como é que fala? Perguntas e respostas? De atividade. De atividade. E cada um fez a sua lá, ali no tempo. No tempo que o mentor tinha dado. Finalizou aquele tempo, ele fez uma pergunta. Quem gostaria de compartilhar essa atividade? A reflexão sobre esse tema. Aí um rapaz levantou a mão. Daí ele deu o microfone para ele. Olha isso. E ele falou assim: eu gostaria muito de agradecer do fundo do meu coração pela aula de hoje. Porque foi um treinamento, gente, de desenvolvimento pessoal, de autoconhecimento. O primeiro que eu fiz na vida foi em 2016. De lá para cá eu não parei mais. E vou te falar, é uma delícia. É, salva, salva a vida. Daí ele, voltando à história, né? Eu queria agradecer o dia de hoje. Agradecer esse momento, agradecer esse treinamento aqui. Porque nessa atividade, eu percebi que eu não falei eu te amo pro meu filho ainda. Eu tenho uma relação com ele bastante tóxica. Eu não tenho me aproximado dele nos últimos tempos. E todas as vezes que a gente conversa, que a gente se fala, tem algo no meio. Não é uma relação aberta, carinhosa. E aí o mentor perguntou qual a idade dele. Aí ele disse 26 anos. Olha isso, 26 anos. E olha quantos anos esse pai nem percebia que a relação com o filho dele não era tão boa assim. Quando ele fala isso, o mentor pergunta, ó, o poder da pergunta: você tá com o seu telefone aí? Aí ele: estou. Por que que você não ligou para ele ainda? Hora que ele faz essa pergunta, ele já começa a chorar. Ele já começa a ficar mexido, mais mexido ainda do que ele já estava. E na sala tinha 300 pessoas. E aí ele tomou coragem e pegou o telefone e ligou ali pro filho dele. O filho dele atende. Alô, oi pai. Assim, bem normal. Oi pai, ele. Oi filho, tudo bem? Tudo bem. Eu tô aqui, como você sabe, num treinamento. E chegou uma atividade que eu percebi que você é o que eu tenho de mais importante nessa vida. Uou! Eu percebi o quanto eu te amo. Cara, e aí ele falava assim: cara, você é muito importante para mim. Filho, eu te amo. Me perdoa todas as vezes que eu não te dei um abraço. Olha isso, gente! Eu tô toda mexida já. Segurar para não chorar. Aqui, falando com vocês. Me perdoa pelo abraço que eu não dei. Me perdoa pelas respostas que eu nunca te dei. Mas eu quero dizer que você é o que eu tenho de mais importante. Gente, 26 anos o filho dele tinha. Tem, né? E eu ali, isso aconteceu semana passada. E eu ali, falei, que incrível. Isso só foi possível porque o mentor fez uma pergunta. O seu telefone está aí? Por que que você não ligou para ele ainda? E naquele momento, esse pai disse: filho, eu estou falando isso para você porque eu estou em um lugar, em um ambiente que eu fui provocado, que eu me permiti olhar para mim, olhar para mim mesmo. Eu permiti esse treinamento para eu ver onde eu estava errando. E eu tô falando isso para você agora. E tem mais 300 pessoas ouvindo. Hora que ele fala isso, o filho dele: pai, nossa, que bom que você teve essa coragem. Olha só,
Que bom que você teve essa coragem. Espero que esse realmente esteja sendo um momento incrível para você aí. Mas fica tranquilo, pai. Eu só sou o que eu sou hoje.

E aí, quando eu olhei para as pessoas que estavam ali à volta, todo mundo chorando, inclusive eu. Aliás, eu sou muito difícil de chorar, né, gente? Só que não. E aí, com aquela história daquele pai que se tomou de coragem e falou para o filho que amava depois de tantos anos, você imagina o que aconteceu no coração, na mente das pessoas que estavam em volta? Olha só, o tanto que, no meu caso, eu estou contando para vocês, para quantas milhões de pessoas aqui, e que isso ficou reverberando dentro de mim por muito tempo. Porque teve um momento na minha vida que, sim, eu também tive alguns desajustes com meu pai. Que eu demorei para resolver. Olha, vou falar, porque não é fácil. Ninguém nunca nos ensinou como curar dor emocionais. Ninguém nunca ensinou como é que lida com o nosso passado. Não é mesmo? Você aprende isso na escola? Na faculdade? Não, né? E aí você vai carregando aquela dor, vai carregando aquele sentimento ruim por alguém que você ama tanto, só que você não sabe como resolver. A gente ouve muito, né, na igreja. Ensina o menino no caminho em que deve andar. Mas quando envelhecer, ele não se esquecerá dele. Tá bom, mas como? Você vai pegar essa criança pelos cabelos, arrastando, e enfiá-la dentro da igreja e largá-la lá? Não. Não é só isso. Não é apenas você levar. É como você vai fazer isso. Ó, gente. Quando a gente chegar lá no céu, eu tenho muitas perguntas para fazer para Jesus. Muitas! Mas muitas! Fora as que eu já faço aqui mesmo, quando eu entro no meu quarto. Eu faço perguntas. Então, o programa de hoje é para ativar você um pouquinho e trazer clareza sobre esse tema, porque às vezes tá muito perto, tá muito próximo. A sua cura, sendo ela emocional, espiritual, financeira, é só você fazer perguntas. Eu trouxe algumas maneiras aqui, pelas quais as perguntas são tão poderosas. Uma delas, o aprendizado. Perguntas são ferramentas fundamentais para aquisição de conhecimento. Fazer perguntas ajuda as pessoas a entenderem conceitos, explorarem tópicos, aprofundarem seu entendimento. Perguntas pode ser resolução dos problemas. Elas são essenciais para identificar e resolver problemas. Elas ajudam a analisar a situação, considerar alternativas e desenvolver soluções eficazes. Comunicação. Fazer perguntas eficazes melhora a comunicação. Elas incentivam a conversa, demonstram interesse e promove o diálogo construtivo. Você já esteve com alguém que o assunto acabou? Está conversando aí, o assunto acaba. Só que você precisa ainda continuar ali com aquela pessoa. Ou seu esposo, sua mulher, ou seu filho, ou seu pai, sua mãe, um colega de trabalho. Você precisa estar ali, né, naquele momento e o assunto acaba. Que tal você dizer para ela, fale mais sobre você. Fale mais sobre isso que você acabou de falar. Com essa pergunta, você está mostrando uma incrível intenção. Quando você fala, fale mais sobre você, você está interessado. Você demonstra carinho. Você demonstra

0: importância para a pessoa que está ali. Você demonstra que naquele momento ela é a mais importante para você. E aí você libera nessa pessoa o hormônio da alegria. Muitas vezes, nem ela vai saber por que que ela está se sentindo tão bem por ter chegado perto de você. Simplesmente porque você, primeiro, deu atenção e fez uma pergunta. Pergunta, normalmente, em uma relação, ela vai te aproximar da outra pessoa. Então, por que será que Deus nos deu dois ouvidos e uma boca? Para ouvir mais, né, gente? E de repente falar menos. Então, mais algumas maneiras pelas quais as perguntas são tão poderosas. Tomada de decisão. Perguntas auxiliam na tomada de decisão, hein? Decisão. Informadas. Ao fazer perguntas relevantes, as pessoas podem avaliar as opções disponíveis e escolher a melhor ação. Você sabia que quando existe uma discussão entre duas pessoas, existem três verdades? Eita, como assim, Eli? Gente, tem a versão de uma pessoa e tem a versão da outra. E tem a verdade. E quando você faz perguntas daquela situação para uma, para outra, cada uma tem uma visão de mundo. E muitas vezes as duas podem estar certas. Por quê? Elas veem diferente. Mas tem a verdadeira. Tem a verdade. Que normalmente é o grito de um sentimento. Eita! Eli, explica isso aí que agora você deu um nó na minha cabeça. Gente, todas as vezes que uma pessoa tá dizendo algo para você, em uma briga, em uma discussão, avalia o porquê que ela está falando aquilo. Qual que é o porquê? Às vezes, ela pode só querer a sua atenção. Todo o excesso revela uma falta. Sabe aquela pessoa que grita, que xinga, que, nossa, tóxica, ai! Vai avaliar como é que foi a infância dela. Ela não teve amor, ela não teve carinho, ela não teve atenção de ninguém. Ela só quer chamar atenção. Olha isso. Então, muitas vezes, o problema não é o problema. Avalie a intenção disso. Vou contar mais uma para vocês. Eu tava na academia hoje e assim, acordei bem cedo, atrasada, que eu tinha que fazer umas coisas ainda antes de sair. E peguei o primeiro tênis que eu vi ali no closet, peguei, enfiei no pé e fui pra academia. Aí eu tô lá fazendo exercício, o Rafa chegou, é o personal, ele, ó, a gente vai fazer perna hoje. Eu não gosto muito de fazer perna porque é ruim ficar andando, a gente anda de salto. Toda vez de fazer perna eu falo, ai, sério? Ele não dá mole pra mim, sério, vamos fazer. Tá bom. E fizemos ali o exercício e tal. No final, ele faz um alongamento assim nas costas e tal. E eu pus a perna, tipo índiozinho assim, e botei a mão em cima do tênis. A hora que eu coloquei a mão no tênis, que eu reparei o tênis que eu estava. E veio um gatilho na minha mente, onde eu tinha comprado, como que foi a compra daquele tênis. E, gente, e qual que era a intenção do vendedor? Olha isso. Eu tava lá em Nova York, nos Estados Unidos. E eu falei, ah, eu queria um tênis bem confortável, né? Tal. Aí eu fui lá na loja, perguntei pro vendedor. E aí tem um tênis da marca Roco, que ela é muito usada para quem corre, porque é muito confortável. E eu falei, ah, eu quero esse aqui mesmo. Tá bom. Ele, qual que é o seu número? Nos Estados Unidos é 6,5 o meu número, né? Porque muda essa coisa aqui no Brasil, lá. Eu falei, é 6,5. E ele foi, eu falei, ah, eu quero esse aqui, dessa cor, tal, tal. Tá bom. Aí ele foi pegar o tênis. Demorou, demorou. Falei, nossa, que demora, e eu com pressa, querendo passear. Quando ele veio, ele tava com o número 7. Aí eu olhei para ele, eu falei, nossa, será que ele não entendeu meu inglês, né? Será que eu tô tão ruim assim? Não é possível, eu estudei uma vida inteira com esse negócio. Aí eu falei, olha, eu não sei se você entendeu, mas eu pedi o 7 e o 6 e meio, repeti de novo. 6 e meio meu número. Aí ele, não, eu entendi, olha só, o 7, aí ele começou a explicar, vai ficar mais confortável no seu pé, porque na hora que você corre, que você anda, que você se exercita, normalmente tênis, né, se usa assim para momentos de atividade. Você precisa levar um número a maior. Eu falei, não, moço, eu me conheço, eu conheço o meu pé. Quantas vezes eu enchei e desenchei, né? E o meu número é esse. Olha o poder de você se conhecer no profundo. Ele poderia muito bem ter me deixado na dúvida. Falei, nossa, será que eu confundi? Será que aqui nos Estados Unidos o número é tão diferente assim que eu tenho que pegar um maior? Poderiam ter vindo na minha mente várias perguntas, várias dúvidas. Mas não, eu estava ali absoluta, com absoluta certeza do tamanho do meu pé, né, gente? Aliás, eu fico em cima dele há 40 anos. Aí ele viu que eu tava irredutível, assim. Que eu tinha certeza, certeza absoluta, que eu tava entendendo o inglês dele, que eu tava entendendo que ele estava me entendendo. E eu falei: o senhor pode pegar, por gentileza, o meu número, que é 6,5? Tá bom. Ele olhou meio assim, todo desconcertado, foi lá no estoque de novo e pegou o número 6,5. Quando eu coloco, comecei a andar, falei, é esse aqui mesmo, vou levar. A hora que eu falei isso, ele, ai, olha só, deixa eu te explicar uma coisa. A gente tem uma palmilha aqui que ela faz uma transferência na sua coluna, tira o cansaço, tal, tal, tal, tal, tal. É, só faltava falar, gente, aquela palmilha. Só faltava falar. E aí você vem aqui nesse espaço, eu vou medir o seu pé. Se ele tá torto, se não, e faz a palmilha exatamente do tamanho do seu pé, e começou a falar. Aí eu fiquei bem olhando assim para ele, pensando: ah, agora eu entendi por que que você queria me vender um número maior. Não falei, né? Não falei, mas pensei: sim, ele estava tentando me influenciar para comprar um número maior, para em seguida me vender a palmilha, porque aí eu ia colocar a palmilha e ia ficar perfeito no meu pé. Quando eu percebi que a intenção dele era essa, pô, legal, ele tá ali para vender. Ele tá ali para negociar, ele tá ali para fazer uma melhor venda. Eu sei disso, né? Também sou especialista da área de vendas. E eu gosto de avaliar todos esses aspectos, né? Até para melhorar no que eu faço também. Só que ali ele estava com a motivação errada. Ele fez a coisa certa com a motivação errada. Ele estava tentando me enganar. E por isso que às vezes a gente tem aquelas crenças horrorosas, né, sobre vendedor, sobre vendas. E vai chegar esse dia aqui no programa que a gente vai falar sobre esse assunto. Sobre vendas, que eu amo falar sobre isso. Se essa habilidade, ó, um spoiler. Se essa habilidade você não tem, você precisa desenvolver. Aliás, a todo momento você está vendendo uma ideia, um produto, um serviço, a qualquer momento. Em casa, fora de casa, com seus amigos, com seus parentes, a sua família. Toda hora você está vendendo algo para elas. Então, voltando aqui na nossa história, né? Eu fiquei muito chateada. Eu até, naturalmente falando, me interessaria pela palmilha, porque como eu uso bastante salto, dói meu pé às vezes. Quando chega no final do dia, eu tô bastante cansada, né? Eu ia pensar no conforto que aquilo poderia me trazer. Só que como ele fez a venda, foi contra os meus princípios e os meus valores. Você não precisa mentir para chegar no seu objetivo, naquilo que você quer. Só que como eu não era nativa, eu era uma estrangeira ali. Talvez, né? ele usa essa estratégia para conseguir. Que a pessoa pode não entender o que ele está falando. Ah, não, é isso mesmo. Não, não estou entendendo, mas deixa eu resolver logo isso. Vai esse aqui mesmo, né? Então, olha só. O poder de você se conhecer, de você ter certeza sobre você. Estou dando um exemplo simples aqui, que é do tamanho do seu pé ou do tamanho da sua roupa. Claro que você sabe. Agora, as coisas que você anda sentindo. Você tá claro disso? Você tem certeza? No momento que você tá feliz, você tá feliz. No momento que você tá triste, você acha que você tá com raiva, mas não, é triste. E aí você toma decisões que não eram para tomar. Eli, como é que resolve isso? Fazendo perguntas. Fazendo perguntas para você mesmo. Toda vez que você for tomar decisões, faça muitas perguntas para você. Faça muitas perguntas. Que sim, você vai ter a resposta. Que você tanto precisa, que você tanto precisa naquele momento. Olha, gente, você que está me ouvindo aqui no 102.1, esse programa. A gente está transmitindo aqui no meu Instagram, Elisângela Gomes Aeli. Se você tiver pergunta, esse programa chama Negócios com Propósito. E eu venho trazendo todos os momentos aqui, formas de ativar você, para que você tenha uma vida de alto valor, para que você tenha uma vida incrível, para que você seja a melhor versão de Deus aqui na Terra. Mas Eli, por que que você decidiu fazer esse programa? Gente, são mais de 25 anos como executiva de negócios. E aí tinham várias pessoas me pedindo para compartilhar, né, tudo que eu já aprendi nessa vida, tanto o empírico, que é através das experiências, de tudo que eu já fiz, e eu decidi sim compartilhar com você. Então seja bem-vindo você que está passando aqui na nossa frequência 102.1, você do YouTube, do Facebook. E ó, chegou o momento de você perguntar aqui no Instagram. Elisângela Gomes, Aeli, me seguir também, porque esse programa é pouco tempo, gente. É 55 minutos e já está quase caminhando para o final. Tem pouco tempo aqui. E se você tem perguntas sobre negócios ou sobre o assunto que a gente está falando hoje, você pode mandar. Tem um comentário do Jean. Jean, amei a sua o seu comentário. Ele fala: a melhor equipe do Brasil e do mundo. Eu concordo plenamente, em gênero e grau. Foi a hora que eu comentei que está aqui no estúdio o Wellington, Américo, o Natan. Eles são incríveis, gente. Eu sou um pouquinho suspeita, né? Mas eles são sim. Olha aí o Jean já percebendo e são mesmo. Obrigado, gente, pelo carinho com o nosso time. E tá chegando o final de ano, a gente vai comemorar muito esse ano, viu? Porque uma coisa que o nosso cérebro entende quando você conquista algo, quando você passa por algo. E assim como na minha vida, eu sei que você também tem muitos desafios aí. E quando você chega ao final de um ano que foi desafiador, você precisa comemorar. Que tipo de comemoração, Eli? Não sei. Você que comemora do seu jeito, né? Eu adoro comer. Eu amo comemorar comendo, gente. Pois é, uma festinha, um bolinho, vamos comer, vamos beber, vai ser lindo. Então comemore, o seu cérebro vai agradecer. Olha, são tantas maneiras, né? De você identificar o quão poderoso é uma pergunta. Criatividade. Fazer perguntas ativa, estimula o pensamento inovador e a gerar novas ideias. Às vezes você tá pensando em fazer algo e parece que só tem aquilo para você fazer. Agora, se você se faz a pergunta, eu só tenho isso mesmo para fazer? Ó, você já está começando a ativar a sua criatividade. Espera que vai vir. Eita, trem poderoso é a nossa mente. É o nosso cérebro. A ciência diz que a gente não usa nem 10% do nosso conhecimento. Do nosso conhecimento, não. Do nosso poder mental que nós temos. A gente não usa nem 10%. Você imagina se a gente usasse um pouquinho mais, já tá bom. Olha só, a pergunta também te dá entendimento interpessoal, que ajudam a conhecer melhor as pessoas, as suas necessidades, desejos, sentimentos, que eu falei agora há pouco, e assim fortalecem os relacionamentos. Quantas vezes a pessoa que você ama tanto te falou algo e você só se ofendeu? Você nem perguntou para ela, mas por que você está me dizendo isso? O seu dia não tá bom? Ou realmente é um problema que eu tenho? Faz pergunta! Abre o relacionamento! Se aproxima mais dessa pessoa. Autodescobertas. Perguntas introspectivas podem levar à autocompreensão e ao crescimento pessoal. Bom, e aí esse é um assunto que, se deixar, a gente conversa até amanhã, que são as perguntas que você faz para você mesmo. E eu trouxe algumas aqui. Se você quiser anotar, anote, que vai ser extremamente importante para você. Se você quiser crescer, se você quer fazer a sua vida ter sentido, se você quer evoluir. Então, olha, gente, um beijo para Margarete, Império Fitness, Rosana, Priscila, Fred, eita, quanta gente aqui. O Israel fala: estou sempre aprendendo ouvindo a Elisângela. Que bom, querido. Seja muito bem-vindo. É uma honra servir vocês também aqui nesse programa chamado Negócios com Propósito, que está por trás, né, de tudo que você faz. A Érica, Mônica, Pastor Paulo, um beijo, Pastor Paulo, querido. Robson, Kleber, Silvana, ih, muita gente aqui. A Camila, amo vocês. Ai, querida, um beijo, amo a sua vida, que bom que você está aqui. Bom, autodescobertas. Eu trouxe algumas perguntas para você, ó, para você se fazer. O que é sucesso? O que o sucesso significa para você? Parece que é diferente o sucesso de uma pessoa para outra. O reconhecimento disso. Quer saber o que é sucesso para mim? Liberdade. Tem uma palavra bem pequenininha. Olha, se eu tiver liberdade no meu tempo, se eu tiver liberdade das minhas expressões, numa conversa eu posso falar aquilo que eu penso. Se eu tiver liberdade no meu país, eu posso sair, eu posso voltar. Eu tenho visto para entrar em outro lugar, outro país, volto. Se eu tiver liberdade nas finanças, eu quero comprar tal coisa, eu vou comprar. Então, assim, liberdade para mim é sucesso. O que é sucesso para você? Às vezes você tem um sonho de ter um filho. E você teve. Putz, você se sente a pessoa mais feliz do mundo. Sucesso para você! Se você conseguiu chegar no seu objetivo, no seu desejo, no seu sonho, sucesso para você. Então, defina aí. O que que é sucesso para você? Gente, vou falar, contar um negócio do meu coração. Meu sonho era ter uma emissora. Então, para algumas pessoas eu já disse que parece. Claro que tem muitos sonhos, muitas coisas para acontecerem. Eu entendo que Deus quer ampliar muito mais, né? Fazer a nossa voz, nossa mensagem aqui com a rádio chegar longe. Mas eu falo o seguinte, gente, eu me sinto uma pessoa tão feliz. Eu cheguei no sucesso. Qual o sucesso? O meu sucesso, aquilo que eu queria tanto. Eu não sei o que que você quer tanto. Você sabe. Então, o que é o seu sucesso? O que o sucesso significa para você? Outra pergunta que eu trouxe para vocês: suas palavras estão alinhadas com suas ações? Ou não? Suas palavras estão alinhadas com as suas ações? Você fica só falando? Só que você está agindo diferente? Quando eu era criança, de novo, olha só. Vou te contar mais essa. Meu pai é músico, a família inteira é músico. Você que conhece aqui, me conhece, sabe um pouquinho. E aí, olha só. Eu nasci num lar cristão. Minha mãe, muito beata, sabe a irmã do Coque? Ela, muito assim, religiosa. A minha avó também. Quando a minha avó se converteu e foi para a igreja, minha mãe tinha 4 meses. Então você imagina, quase a vida inteira. E passou isso pra gente. E meu pai, músico. Eles se conheceram na igreja, casaram, tal. Só que aquele ambiente para ele faltava. Então ele queria aceitar os convites para tocar fora. Então sempre ele tava meio lá, meio cá com as atividades, se ele ia, se ele não ia, assim. Só que uma coisa era regra em casa. Mesmo ele não indo, a gente tinha que ir. Olha isso. Minha mãe, vamos pra igreja, dava um chorinho. Não, tô cansada. Não, não. E ele virava e falava: você vai sim. E eu não entendia, uai. Por que que você não vai? Eu tenho que ir. A cabeça de criança, né, gente? Ainda mais aquela, você viu começando a contar, né? Que eu fui uma criança que eu perguntava muito. Tudo que eu queria saber. E minha mãe respondia assim: hoje ele não quer ir. Hoje. Mas o momento dele vai chegar. Vamos. E não dava muita bola. E já me botava no carro, vamos pra igreja. Depois de muitos anos, né, se passaram, eu fiquei adulta. Você acredita que isso hoje interfere no que eu tô fazendo aqui com vocês? Olha só, o nosso projeto chamado Adore Mais FM fala para milhões de pessoas. Será que eu teria o amor pelo reino, o amor pela igreja, pelas pessoas, o coração no reino de Deus, se minha mãe não tivesse feito isso comigo? Talvez sim, como talvez não. Facilitaria o meu entendimento, o meu pai naquele momento, falar e agir coerentemente? Com certeza. Porque ele botou muito grilo no meu juízo, que eu tive que resolver depois de adulta. Quando você olha para sua história com um olhar de gratidão e tira as lições positivas disso, você mudou o significado. E aí, quando você muda o significado, você se liberta de pesos que não pertencem a você. Porque os nossos pais só deram o que eles tinham condição de dar naquele momento. Então, mais última pergunta aqui, que estamos finalizando o nosso programa. Quais foram as decisões mais corretas na sua vida profissional? E a última. Ao terminar o seu dia de trabalho, quais são os seus sentimentos mais comuns? Você tem ficado pleno, grato, feliz? Ou você tem raiva, dor, tristeza? Será que nesse negócio que você está empreendendo, nessa empresa que você está contribuindo, qual é o sentimento que te vem quando finaliza o seu dia? Lembre-se, existe tempo para tudo. Eu não sei se esse lugar ou o que você está fazendo é por um período. Talvez sim ou talvez não. Agora, que tal você se fazer a pergunta: eu estou no caminho certo? Por que que eu estou sentindo isso? Quando você faz uma viagem para dentro de você e se auto-pergunta, você tem autodescobertas incríveis. Tudo para te aliviar, para que você tenha uma vida de alto valor, para que você tenha um negócio de alto valor. Então, Negócios com Propósito, toda quinta-feira aqui. Estamos chegando ao final do nosso programa. Obrigado por você ter estado comigo. Um beijo para todo mundo aqui. Elisângela Gomes, Eli, esse é o meu Instagram. E você do rádio do FM? Seja bem-vindo. Tem muito de Deus para você ainda na nossa frequência. É só baixar o aplicativo Adore Mais FM e ficar com a gente lá no canal do YouTube. Se inscreve no YouTube, segue a gente lá, porque as programações ficam salvas. Esse programa específico não fica salvo. É um projeto especial que logo, logo tem novidades para vocês. E você vai poder revê-lo sim. Mas eu espero você na quinta que vem, tá? E chama mais gente para juntos descobrir o que o nosso Deus tem de melhor para mim e para você. Um beijo no seu coração. Tchau, gente.
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3: 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Eu sou a Giuliane e eu gostaria de estar adorando ao Senhor com Vai Ser Tão Lindo, de Pedro Henrique.

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1: Uou, muito boa tarde pra você que está aqui na sintonia na Adore Mais FM. Isso mesmo, Elisângela Gomes daqui, você daí. Vamos juntos então em mais um programa Adore Mais. Chama todo mundo, você que está no 102.1, seja bem-vindo. Você do YouTube, Facebook, Instagram, aplicativo. Gente, aplicativo já está sendo ouvido em mais de 10 países. Então, se você não baixou ainda, baixa aí o aplicativo Adore Mais FM e fica ligadinho com a gente. Tem muito de Deus ainda pra você. Hoje aqui na nossa frequência, homens e mulheres de Deus preparados para te ajudar nessa estrada chamada vida. Tem inteligência emocional, espiritual, financeira, tudo para que a sua vida nunca mais seja a mesma. Agora, se você tá passando aqui pela primeira vez, ele, que programa é esse? Começando agora aqui na frequência. Olha só, gente, começamos com o quadro Essa é Minha História. Não é que deu certo? A gente vem trazendo grandes nomes, autoridades, celebridades, pessoas que fazem a diferença no mundo através dos seus dons, através dos seus talentos. Então é um bate-papo interativo e inteligente para que você saia com ferramentas, porque conhecimento, ensinamentos são ferramentas que nos ajudam a chegar muitas vezes onde que Deus determinou para que você chegasse, mas você não está conseguindo porque você não está com o armamento certo para chegar até lá. Então fica com a gente aqui e se prepara pelo que Deus vai fazer aí em você, através de você. E ó, gente, o programa tá demais hoje aqui. Olha só, ele é cantor, escritor, palestrante e tem um detalhe, com apenas 17 anos, e vai contar pra gente a história. Então chama todo mundo, você que quer mandar a sua pergunta pra cá, a sua participação, anota aí o WhatsApp. É o 011 9 1121 1020. Aliás, a gente tá falando, né, para mais de 23 milhões e meio de habitantes do estado de São Paulo com a nossa frequência aqui 102.1. Agora, se você quer assistir a gente também, não só ouvir, corre pro YouTube, Adore Mais FM, vai ficar salva essa entrevista, assim como as outras também ficaram salvas. Já esteve aqui grandes nomes, viu? Vamos ver se você conhece algum? Aline Barros, Leandro Borges, Tom Carf, Marquinhos Gomes, o Apóstolo Estevão, Bispa Sônia. Bom, são tantas emoções, ó. Tá pesado de conhecimento ali, viu? No nosso canal do YouTube. Então, se inscreve lá e todos os dias a gente vem trazendo um convidado novo, uma experiência nova. E o mais interessante é a diversidade dos convidados. Porque às vezes você não vai se conectar com o que a Eli fala, mas com o que o Bruno fala, com certeza você vai. Então, isso é o incrível, você se conectar com os seus pares, não é mesmo? Então, de tudo um pouco aqui, grandes empreendedores a gente também traz, artistas plásticos, gente, cantores, então... Corre lá no canal do YouTube, arroba Adore Mais FM. Lá no meu Instagram, gente, eu compartilho um pouquinho sobre como é empreender há mais de 25 anos. Pois é, como executiva de negócios. E lá eu falo bastante sobre negócios com propósito. Qual é o seu porquê, afinal? Por que que você faz o que você está fazendo? Olha, muito cuidado. Se isso não estiver claro em você, no dia difícil, no dia mau, na dificuldade, na dor, você vai parar. Agora, se isso está completamente clarificado em você, se prepara. Porque o dinheiro vai te perseguir. As conexões incríveis vão te perseguir também, porque na palavra fala, e as bênçãos nos perseguirão. E se não está acontecendo isso com você, tem alguma coisa aí no sistema que a gente precisa desinstalar ou instalar novas crenças, novos hábitos, não é mesmo? Elisângela Gomes, a Eli. Também conta um pouquinho como é a CCO aqui da família Adore Mais, como dirigir esse projeto tão incrível, né, gente? Afinal, a gente ganhou como a melhor rádio gospel do Brasil ano passado, um troféu incrível da categoria. Então, bênção de Deus, né? Vamos juntos lá, Elisângela Gomes, a Eli. E aí no programa, todos os dias eu venho trazendo uma mensagem para você pensar, refletir, afinal, nosso intuito aqui é, de fato, você não seja o mesmo. Eu uma vez estava numa palestra e aí a pessoa disse assim, olha, minha missão é que vocês passando pela minha vida nunca mais sejam as mesmas. E de fato foi isso mesmo. Daquele dia em diante, muitas coisas mudaram na minha vida. E aí eu adotei isso pra minha também. E como podemos fazer a corrente do bem, não é mesmo? Então tudo que você aprender aqui, faça diferença na vida de alguém também. E seja você um instrumento de Deus. É, a mensagem de hoje é: os problemas que você resolve determinam as recompensas que você recebe. Os problemas que você resolve determinam as recompensas que você recebe. Você está insatisfeito com a colheita de algumas plantações que você tem feito? Qual problema você está resolvendo? Ou melhor, você anda apenas gerando problemas, potencializando esses problemas, reclamando? Você sabe que reclamar é você trazer aquilo que há de ruim que aconteceu para o hoje de novo. Você está recriando. Então, quando você vira essa mentalidade e passa a ser um solucionador de problemas, você é bem pago por isso. Você é bem recebido por isso. Você senta em mesas que você jamais imaginou sentar e ajuda pessoas que jamais você imaginou ajudar. Então o foco é: qual problema eu vou resolver com os meus negócios e com as dificuldades que eu passei na minha vida, para que outros não precisem passar por esse mesmo desafio? Pense nisso, combinado? Uou, Elisângela Gomes, a Elite, espero lá, no meu Instagram. Tenor, cantor de ópera, iniciou sua jornada na música clássica aos 9 anos e desde então tem sido reconhecido internacionalmente como um dos maiores jovens tenores do mundo. Sua voz impressiona pela potência e habilidade técnica, conquistando audiências em diversos shows pelo Brasil. Bruno tem percorrido o país, proferindo palestras inspiradoras em escolas, instituições e empresas, compartilhando sua trajetória, motivando e inspirando jovens e crianças, inclusive adultos, a perseguirem seus sonhos com fé, valorizar seus dons e traçar sua trajetória pautada no bem e na gratidão. Vamos receber ele então, minha gente, com aquela calorosa salva de palmas, Bruno Biosa!
2: Olá, Elisângela, prazer estar aqui, boa tarde a todos que estão nos ouvindo, assistindo, que alegria, que alegria.
1: Bruno, que legal você aí aceitar o nosso convite, vir compartilhar. Eu tô intrigada, sabia? Eu achei que eu tinha começado muito cedo, mas eu vejo que você tá impactando muitas vidas aos 17 anos. Quando que isso começa, Bruno?
2: Olha, Elisângela, eu queria agradecer mais uma vez a oportunidade de estar aqui. Estou muito feliz. Eu acho que a minha vida, na minha missão de vida, ela começou sempre alicerçada ao bem, né?
1: Ao bem.
2: Ao bem. E, na verdade, a minha carreira artística começou com isso. E eu sinto que teve um marco na minha vida quando eu tinha 7 anos de idade. Que foi quando eu sinto que Deus, ele colocou realmente... Ele me inspirou a entender que o meu propósito seria inspirar as pessoas, transformar vidas através da minha arte. E através da minha, seja através da minha escrita, do meu canto, da minha fala. O que aconteceu, na verdade, nessa época? Eu tinha 7 anos.
1: Vamos lá, 7 anos.
2: E eu tenho o dia exato disso, porque foi quando tudo aconteceu realmente, né?
1: Ou seja, 10 anos atrás, né?
2: Isso, 10 anos atrás, 10 anos atrás. Bom, eu estava no restaurante com a minha mãe, com meu irmão.
1: Uh-huh.
2: E meu pai, ele manda uma mensagem pra gente. Ele é médico, voluntário, nos Amigos do Bem, que é uma ONG que atua lá no sertão nordestino.
1: Certo.
2: E ele manda uma foto pra gente de um homem segurando um gambá, como se fosse um tatu. E ele contou pra gente que esse gambá, ele serviria como refeição durante uma semana pra uma família inteira lá.
1: Ai, meu Deus!
2: Diante daquilo, eu tava agarrado na minha mãe e eu fiquei indignado. Eu fiquei realmente sem saber o que falar. Aí eu mostrei pro meu irmão, ele que já é sensível também, começou a chorar. E daí a gente falou uma palavra que quase rendeu, acabou com a sobremesa que eu já tava esperando no restaurante, que é coitado do bichinho.
1: Ai, ai, ai.
2: Porque, na verdade, eu não entendia. Na minha cabeça, não me veio essa questão. Nossa, ele vai ficar uma semana comendo isso. Eu fiquei com pena do bichinho, porque eu não entendi o que era fome, pra você ter noção. Eu não entendi o que era fome. Depois minha mãe explicou que, na verdade, eu deveria ter pelo menos compaixão dessa família. Que ia comer... Vocês têm noção? Quem tava nos escutando, você comer durante uma semana um gambá inteiro. Sua família, durante uma semana só ter isso pra comer. É realmente algo que assusta. Só que quando eu entendi realmente isso... Uhum. Aí a minha indignação foi outra. E eu falei assim, como assim eu tenho que ter, pelo menos eu tenho que ter compaixão? Mas como é que compaixão vai mudar isso?
1: Uhum.
2: Eu vou me sentir bem, só. Mas só. Compaixão é algo maravilhoso e algo divino, mas a compaixão sem ação, ela não faz muito sentido. E eu pensei, eu tenho que ajudar essas pessoas de alguma forma. E me veio realmente um instinto de muita indignação. Eu passei ali aquela noite, naquele dia, era uma sexta-feira, a gente fazia happy hour na época. Passei a noite inteira pensando em alguma forma de tentar ajudar aquelas famílias, aquelas crianças. E eu ficava pensando, e se eu trabalhar? Mas eu tinha 7 anos. Eu tinha aprendido com a minha professora que pelo estatuto da criança eu não podia trabalhar.
1: Já tinha aprendido isso?
2: É, não podia trabalhar. Mas também tinha aprendido o que, Elisângela? Que minha professora tinha dito pra mim que aquele que sabe ler e que sabe escrever pode fazer tudo o que quiser. Porque na época eu tava me alfabetizando, né?
1: É.
2: Já estava alfabetizado, tinha acabado de me alfabetizar. Então eu pensei, e me veio a inspiração. Por que não escrever um livro e arrecadar todo o dinheiro pra essas famílias? E na hora, me veio um estalo. Falei, esse meu livro vai chamar João Pé de Feijão. João Pé de Feijão. Aí eu acordei, levantei assim de madrugada, já fui chamar minha mãe. Ô mãe, eu vou, já sei como ajudar. Eu vou escrever um livro a chamar João Pé de Feijão. Ela não entendendo nada do que tinha acontecido. Vai ajudar quem? Esse livro já existe. Aí eu, não mãe, primeira coisa, esse livro não existe porque o meu João, ele pedir feijão. Porque me veio essa inspiração. Eu tava aprendendo também na época poesia de cordel e já me veio mais ou menos como seria a história do livro. Então passou-se uns 3 anos onde eu comecei a escrever o livro com muita dedicação e muito empenho, porque eu tive que buscar recursos para lançar um livro, porque um autor no começo da carreira tem mais dificuldade. Imagina uma criança. Como é que eu vou acreditar numa criança que quer ajudar as famílias do sertão, enfim... E aos 10 anos eu consegui lançar o meu livro João Pé de Feijão. Hoje já tá na quarta edição, fazendo muito sucesso depois de 7 anos aí de lançamento. Se Deus quiser, agora nós estamos planejando outros lançamentos, né, de outras séries do João Pé de Feijão. E a partir disso começou a minha carreira como cantor. Eu sempre cantei antes da escrita, né?

0: depois foi a minha fala.
1: Ô Bruno, o que que tem nesse livro? João Pé de Feijão.
0: Então, é um livro infanto-juvenil.
1: Tá.
0: Tá,
1: fiquei curioso.
0: Em todas as livrarias, em todos os sites que vendem a Amazon, todos. E o João Pé de Feijão, ele trata... É uma história em forma de cordel, que conta a história do João, que pede feijão, e ele vive numa vila lá no sertão nordestino. Eu peguei muitos aspectos do sertão, que eu já conhecia pelo meu pai, ele trabalha lá, ele... Todo mês ele vai pro sertão, desde sempre, imagina, uns 10 anos atrás ele sempre está indo pra lá, junto com toda a ONG. E o livro realmente, é que eu não quero trazer muitos spoilers, mas...
1: Tá bom.
0: Mas ele...
1: gente, eu tô pedindo spoiler, né? Que manda ser curioso? Você começou, viu?
0: Mas
1: só mais um pouquinho.
0: O João Pé de Feijão, junto com a sua vida, ele tenta de alguma forma buscar recursos pra tentar acabar com a fome.
1: Certo.
0: E daí tá um pouco no título, porque lá no sertão, na história do João Pé de Feijão, os feijões, eles são muito difíceis de ser alcançados, porque eles são muito altos.
1: Uhum.
0: Então acaba que nesse pé de feijão, o João tem que buscar recursos realmente para tentar ajudar a vila dele lá no sertão nordestino. E acaba que a fantasia toda, junto com a poesia do cordel, faz com que coisas mágicas aconteçam. O seu filho, você que está assistindo ou nos ouvindo aí, com certeza vai adorar esse livro, porque é um livro, o que eu quis trazer nesse livro desde criança? Um livro que transformasse no bem, de alguma forma, o caráter da criança que está lendo esse livro, e que entendesse realmente a real realidade do sertão nordestino, né?
1: Uou! Gente, que incrível, né? Aliás, olha, a gente precisa motivar as crianças a lerem. Ele já se motivou para escrever. Olha só, que coisa incrível. Ô Bruno, é o seguinte, a gente tem como cultura aqui, né, no nosso país, as pessoas gostarem pouco de ler.
0: Sim,
1: né?
0: Tem uma pesquisa que diz que a média, se eu não me engano, a média do brasileiro por ano, anual, é de um livro por ano.
1: Olha isso, gente. Qual que é o seu conselho para essas pessoas nessa área?
0: Olha, eu tava dando uma palestra no Rio esses dias, e com as crianças, elas tinham lido o João Pé de Feijão, enfim, e... Foi muito engraçado, porque no final da palestra, o que acontece? Nessa palestra eu faço como se fosse uma lavagem cerebral, eu não me importo. Faço uma lavagem cerebral mesmo nas crianças. Porque acabou a palestra e vieram umas 10 crianças falando assim: ai Bruno, eu só queria falar que eu já decidi o que eu quero ser, eu quero ser escritor.
1: Eita!
0: Porque eu perguntei na palestra, quem aqui já escreveu uma história, quem aqui já escreveu um livro? Por que não lançá-lo? Por que não fazer, em vez de ler a história dos outros, por que não escrever os seus próprios capítulos, né? Os capítulos da sua própria vida. Escrever o seu destino. E eu acho, sinceramente, como eu sempre coloco na minha vida, tudo depende da nossa ação. A gente pode ter até intenção, mas a gente precisa ter ação. Hoje, principalmente... nos jovens, eu vejo muito isso, falta muita leitura realmente, né? E a superficialidade, ela existe muito, né? Na nossa sociedade hoje em dia. Então, se você tem a vontade... O que acontece, né? Que eu vejo muito, as pessoas, elas querem ler. Mas não sei se aconteceu isso com você, se você está nos escutando. Você começa a ler um livro, aí não sei, você está lendo ali o primeiro capítulo, vai para o segundo. Mas, de repente, você esqueceu o que estava falando no primeiro capítulo.
1: Uhum.
0: Ou, por exemplo, você passa para na quinta página e já fala: meu Deus, não estou mais aguentando ler. É que, na verdade, é tudo uma questão de estímulo e de hábito também. Então, o que nós precisamos fazer é motivar cada vez mais as pessoas na leitura. A leitura traz enriquecimento para a alma. Na leitura você pode encontrar a sua essência que você está procurando, tantas informações ricas, se aprofundar tantos detalhes da nossa vida. Quando a gente fala de leitura, a gente fala de tantos estilos, de tantas coisas, mas o que eu acho que nós precisamos fazer é começar mesmo, começar na leitura. Né? Eu, por exemplo, com essas crianças eu sempre falo, né? Por que não escrever um livro? E a partir disso, depois, por exemplo, você vai gostando de um livro, você vai querer lendo outro, você vai querer buscando aumentar o seu repertório literário. Então, Eu acho que, na verdade, eu não acho, eu tenho certeza que para você começar a ter uma vida de grandes leituras, o que nós precisamos

0: você encontrar o seu método realmente.
1: Sim.
0: Tem, para isso tem muitos métodos que você pode usar, mas ter um hábito de leitura e não pensar como se fosse uma coisa chata, mas como se fosse algo realmente que vai enriquecer o seu espírito. Você vai se tornar uma pessoa mais interessante também. Sabe aquela pessoa que você vai conversar com ela e dela não tem muito assunto, é uma pessoa meio chata? Então,
1: Meio
0: talvez.
1: chata.
0: Mas é verdade, tem muito disso. Talvez um livro vai te enriquecer como pessoa, né?
1: Vai
0: Isso
1: trazer
0: é muito legal.
1: assuntos, né?
0: Sim, com certeza.
1: Uou, incrível! Gente, olha só, ele, como eu disse, né? Ele escreve, ele palestra, ele já falou do livro, já falou das palestras e não falou ainda sobre a música,
0: Sim.
1: né? Ô Bruno, você acha que cantar é pra todo mundo?
0: Olha, eu cantar, o ato cantar, com certeza. Cantar profissionalmente, eu diria que você tem que amar muito, e cantar ópera você tem que gostar de sofrer. Porque.
1: Gostar de sofrer,
0: Ninguém. Não, mas estou brincando. Não, não vivo isso porque eu amo, mas é porque requer muito estudo,
1: mas quem que gosta de sofrer? Eu
0: realmente.
1: imagino. É, para quem não conhece, assim, né? A gente só ouve ali na internet ou na TV, falando um pouquinho do que é tenor, né? Tem ali várias tonalidades de vozes. Vamos explicar para esse pessoal o que que é ser um tenor?
0: Sim. Bom, é que existem várias classificações na ópera, né? No
1: Certo.
0: mundo pop, se a gente for falar, a gente coloca aquele cantor é tenor ou é barítono, enfim. Mas na classificação operística mesmo, né? Fica um pouco mais claro isso, realmente.
1: Certo.
0: O tenor, na ópera é o mais agudo de todos. É
1: Mais
0: o
1: agudo.
0: cantor mais agudo. E ele vai lá. Desde Dó 2 a Dó 5, enfim. E depois disso tem o barítono e tem o baixo. Essas seriam as vozes masculinas. E também tem o contratenor ainda, que é uma voz muito específica masculina.
1: Certo.
0: E dentre essas, o baixo é o mais grave, o barítono é o médio e o tenor é o mais agudo.
1: Perfeito. Que aula, né, gente? De música aí, ó. Bom, eu fico pensando aqui, porque você só tem 17 anos ainda, né? E a sua voz, ela pode mudar um pouco por conta do amadurecimento das
0: Sim.
1: cordas vocais, dos hormônios. Você pode até perder algum tipo de habilidade que você treinou tanto até aqui e ter essa mudança.
0: Sim.
1: Suponho que você já tem aí um acompanhamento. Você já chegou a falar sobre isso?
0: Sim, na verdade, né, a minha voz, aqui acontece, existe o processo de muda vocal, principalmente nos homens, né? Os
1: Isso.
0: homens, quando tem lá os seus de uns 14 para 15 anos, começa a ficar aquela voz assim, começa a mudar, fica mais grossa. Mas a minha muda vocal mesmo, ela já aconteceu.
1: Já
0: Entretanto, já
1: aconteceu?
0: aconteceu, mas
1: Ah.
0: a nossa voz, ela muda. Mesmo, ela termina a mudança até uns 20 e poucos anos, 21 anos. Só que a maior parte da minha voz, ela já está estabilizada.
1: Certo.
0: Tanto é que quando eu tive a minha mudança vocal, eu tive que ter um grande acompanhamento da minha
1: Ah,
0: fono,
1: imagino.
0: do meu otorrino. E tem que tomar um certo cuidado realmente, porque para você ver, Elisângela, eu só consegui começar a fazer aula de canto aos meus 13 para 14 anos de idade. E eu sempre cantei ópera, sempre.
1: Por que é ópera?
0: Porque eu não sei por que, na verdade. Eu acho que a
1: Bonitinho.
0: ópera, ela me escolheu, não sei. Mas é porque
1: Legal.
0: assim, meus pais, eles sempre foram muito apaixonados por música clássica, sempre foram muito apaixonados. E eu sempre admirei muito aquelas
1: Teve uma
0: vozes.
1: influência, então, aí.
0: Teve, com certeza, porque minha mãe colocava Pavarotti para eu escutar, e eu escutava aquela voz, oh, brilhante, tão forte, tão arrebatadora. Eu falava, nossa, deixa eu imitar, porque eu tenho essa coisa de imitação de vozes. Não do que a gente vê hoje, tipo, imitador, mas eu gosto de imitar, né? Cantores, por exemplo. E daí eu comecei a tentar imitar isso. Só que eu ia pra tentar fazer aula de canto e os professores sempre falavam: ah, Bruno, você é muito jovem, você não pode cantar. Você não pode cantar porque essas áreas que você canta são muito difíceis. Enfim, e na verdade eles estavam certos, esses professores. Porque como um menino que nem tá com a sua voz pronta vai cantar as áreas mais difíceis que um cantor pode cantar? É muito complicado, realmente. Só que quando você fala isso pra mim, é como se falasse assim: Bruno, então você pode parar de respirar? Só espera até os 20 e poucos anos. Não, os 20 e poucos anos não, até uns 18 anos mais ou menos, né? Que é essa época que eu tô agora. Não dá, não tem como. É algo que tá na minha essência.
1: Então
0: realmente.
1: Tá, qual música que você não pode parar de cantar?
0: Olha, é porque as que eu tinha que parar de cantar, eu já tive que parar de cantar. Porque eu cantava e por conta da minha mudança eu parei. Por exemplo, tinha uma música que eu gosto muito que chama-se Nessun Dorma. Eu canto ela hoje em outra tonalidade, mas é uma música que ela é pra papéis de a partir de 30 anos de idade, por exemplo. Então, uma voz muito mais madura, né? E hoje, nesse mundo mais acadêmico da ópera, de estudo também, eu na escola do Teatro Municipal, a gente vai vendo realmente isso.
1: Certo. Né?
0: Mas, assim, por exemplo, essas grandes óperas de Puccini, Nessun Dorma, Conte Partiro também, não sei se o pessoal conhece o Andrea Bocelli, que está nos escutando. Essas áreas que são mais pop também eu posso cantar.
1: E qual já que a gente vai cantar agora? A gente não, você.
0: Ah, ok. Oh, eu vou cantar Granada, é uma música...
1: Granada.
0: Uma música espanhola.
1: Gente, quanto ele acha ali, olha só. Sim, você tá passando aqui na nossa frequência, estamos ao vivo com Bruno Biosa, palestrante, escritor, cantor, tá aí na ópera e vai trazer um pouquinho pra gente aqui do seu talento. E você que tá nos assistindo, pode compartilhar com todo mundo que ainda dá tempo. Tá legal, não tá? Tá demais essa entrevista e tem muito tempo aqui e muito de Deus ainda pra você. Então, ao vivo aqui nos estúdios da família Dore Mais, Bruno Biosa, onde conectamos pessoas e unimos propósitos.

0: não é uma orquestra como seria a Granada no original, mas eu tentei fazer aqui uma improvisação.
1: Ele conseguiu, né, gente? Ele conseguiu, não conseguiu? Eu tô arrepiada aqui. Você que ouviu aí no rádio ou que assistiu a gente aqui no digital. É muito comum a gente ver homens, né? Pessoas mais velhas cantando esse tipo de música. Assim, uma pessoa mais jovem tá lá dançando no TikTok, né, gente? Cantando ópera. Mas que lindo isso, ver o propósito de Deus na vida de todo aquele que se dispõe a ser usado e chamado. Então, independente da sua idade, independente do que você faz hoje, esse Deus, ele tá muito com pressa de fazer você encontrar logo aí o seu propósito para poder atingir o maior número de pessoas. E, claro, colocar o segundo mandamento com promessa, não é mesmo? Que é amar ao próximo como a nós mesmo. Bruno, tem muita gente aqui, mas já a gente vai para esse quadro mandar um beijo pro pessoal, tá todo mundo aqui te elogiando. Gente, pergunta boa, a gente gosta também. 011 9 1121 10 20. No seu release, Bruno, diz que você é um palestrante, né, e transforma aí uma mensagem de esperança. Por que que é tão importante ter alguém com essa missão nos dias de hoje, na sua visão?
0: Olha, que pergunta boa, porque eu acho que Deus colocou isso na minha vida, pelo menos até hoje, né? Não sei, porque o destino a gente não pode prever, realmente. Mas eu sinto que é uma necessidade, realmente, hoje em dia, Elisângela, de cada vez mais a gente buscar a transformação através do bem e através do que a gente tem realmente. E é isso que eu tento fazer. Hoje, nas palestras que eu faço, seja para jovens, seja para as crianças que leem meus livros, enfim, eu sempre busco trazer essa mensagem de missão, de propósito, no bem, realmente. E eu acho que hoje em dia a gente vê, por exemplo, muitos jovens que não sabem para onde seguir, não sabem a carreira, porque entendem que talvez o mais importante seja o que nós fazemos ou o que nós temos, mas o mais importante está na nossa essência, está em quem nós somos.
1: Uou! E para quem não sabe quem é, o que você fala para essa pessoa hoje?
0: Olha, eu falaria que a resposta para quem você é está em Deus, mas acima de tudo, claro que está em Deus, mas está na sua ligação a Ele.
1: Oh.
0: Está na sua ligação ao Altíssimo, porque eu acho que ter uma missão realmente de vida é a motivação que todo mundo busca hoje. É a felicidade que todo mundo busca. A gente que consegue viver o que Deus planejou pra gente, a gente tem, você começa a ter uma vida com sentido, realmente.
1: Uhum.
0: Né? E eu acho que é isso que eu tenho que buscar.
1: Muito bom. Às vezes, né, a pessoa tá procurando algo, mas nem ela sabe o que ela tá buscando. Ela não sabe.
0: Sim.
1: Ela tá ali na dúvida, na incerteza, aí vai, aí tenta uma coisa, tenta outra, tenta outra. Até engatou aqui, você viu, né, gente? Travou tudo, mas olha só que lindo isso, né? E, gente, imagina, com 17 anos, ele já encontrou o propósito da vida dele. Você imagina com 40, 50. Que lindo isso, né? Que lindo isso. Tem muito testemunho que chega pra você de pessoas que mudaram por sua causa?
0: Olha, principalmente de jovens.
1: Conta uma pra gente.
0: Sim.
1: Aquela que mais marcou você, assim.
0: Olha, agora me lembrando, me vem na mente uma amiga minha, que já virou amiga minha, porque ela me mandou uma mensagem na pandemia. Isso foi na pandemia, né? Eu tinha aparecido num reality show, havia cantado, meu vídeo tinha viralizado, enfim, ela me conheceu por esse reality. E daí, ela mandou uma mensagem pra mim, pra gravar uma música que ela tinha feito, enfim. No, na época eu não consegui gravar porque o pai dela havia falecido por conta de Covid.
1: Ai, ai, ai.
0: Ela estava com depressão, enfim. E foi algo muito lindo, porque depois ela... Hoje, se eu não me engano, ela tá com o seu quarto livro publicado.
1: Ah.
0: Eu acho que ela tem uns 15 anos. Ela começou a escrever... É o quarto livro, quarto livro publicado. Ela tá... Ela é cantora de câmara hoje. É... E faz palestras ainda. E ainda motiva mais jovens ainda. É realmente inspirador saber que a gente consegue mover pessoas através do nosso trabalho, realmente, né? E principalmente isso com jovens, porque eu ouço muito isso, Elisângela. E eu acho muito triste, eu ouço demais isso. Nossa, que geração perdida.
1: Eu
0: Nossa,
1: escuto isso também.
0: Escuta também?
1: Muito!
0: E às vezes dá vontade de concordar, mas... É... A verdade é que... Será que as outras gerações do meu pai também não falavam a mesma coisa dos outros? A gente vê hoje realmente essa grande superficialidade que a gente vê nos jovens hoje. E eu acho que só Deus para mostrar realmente o caminho que essa pessoa tem. Porque eu acredito realmente nisso, que todos nós temos uma missão. Todos nós temos um propósito aqui na Terra.
1: Sim.
0: E esse mundo, ele existe para nossa evolução, realmente. Nós estamos aqui segundo o que Deus quer para nós.
1: Uhum.
0: E esses testemunhos, realmente, eles são algo que, nossa, inspira muito a gente.
1: Uhum.
0: Né? Eu vejo também bastante do meu livro também. Tem muita gente que manda... com as coisas do livro, comecei a fazer o bem, comecei a fazer um projeto social por conta do seu livro, enfim. Mas principalmente jovens, é o que eu inspiro mais. Né?
1: Uhum. Muito legal. Olha só, gente. Tem um pessoal aqui mandando muitas felicitações, admirando demais. Olha, a Suelen fala assim: Bruno é o resgate do significado de ser um cantor. Ele é um artista incrível, voz de anjo.
0: Obrigado.
1: A gente usa a nossa criatividade, né? Como é que vai ser no céu? Será que vai ser assim, gente? Talvez, não é? Até onde vai a sua criatividade aí na sua mente? Lindo, né? O Vanderlei tá falando que o áudio tá um pouco baixo, Wellington. Melhorou? Vanderlei, vai falando aqui pra gente, por favor. Suelen Ramalho, esse livro é lindo, recomendo. Esse menino é o exemplo de ser humano do bem. Veio pra fazer a diferença no mundo. Também acho, viu, Suelen? Aliás, eu já tive certeza. Em pouco tempo de conversa aqui, viu? Adélia fala assim: boa tarde, povo lindo da Adore Mais. A paz, glória a Deus pela vida e testemunho desse jovem Bruno. Continue firme nesse caminho e o Senhor vai te honrar ainda mais. Olha aí o conselho da Adélia para você, Bruno. Gente, sintam-se todos abraçados. Já dá tempo de você mandar sua pergunta aqui. Como fez também o Murilo Falcone, a Renata, a Natália. Vamos ver se a gente consegue responder todo mundo aqui. Olha só, a Simone fala assim: eu sou de Osasco e tenho uma filha que gosta muito de ópera, mas aqui não tenho muita opção para investir nela. Tem alguma dica para começar?
0: Com certeza. Eu não sei a idade dela, né? Mas vamos supor que ela... É mesmo que fosse jovem, né?
1: Sim.
0: Eu buscaria...
1: Vamos nessa linha, porque a Simone fala que tem uma filha, então essa filha deve estar aos cuidados dela ainda, então deve ser adolescente.
0: Sim.
1: Ali.
0: Eu buscaria realmente um professor e buscaria também algum conservatório em Osasco, enfim, ou perto de Osasco, e eu acho que esse seria o melhor caminho, viu?
1: Conservatório?
0: Porque é um conservatório, um professor, porque ópera, eu posso falar por experiência própria, se você for treinar sozinho em casa, vai dar mais trabalho do que outra coisa, porque você precisa realmente de uma orientação, é como se você fosse estudar qualquer outro tipo de técnica, só que essa realmente você precisa tomar. É que na verdade depende muito da idade, né? Então eu buscaria um professor, um conservatório, uhum. alguém realmente que pudesse orientar ela vocalmente primeiro.
1: Certo. Bruno, você já pensou em desistir da ópera?
0: Olha, eu acho que por segundos, todo dia eu penso. Mas,
1: segundos?
0: Não, sim, por exemplo, eu às vezes vem esse pensamento.
1: E aí, mas, que você faz na hora, sim?
0: Não, mas vem esse pensamento e fala assim, mas será que... Não, mas não faz sentido desistir disso, não faz sentido. Oh. Eu não sei, eu nunca pensei, então será, acho que... Não, eu acho que pode até ter acontecido, porque a gente tem que admitir isso, né? A nossa fé, às vezes, ela não é perfeita, realmente, mas... eu acho que só às vezes vem esse pensamento, mas não tem por que isso acontecer.
1: Não tem. Bom, gente, olha só, não existe quem fracassou, né? Existe quem parou no meio do caminho. Se você não tem ainda o resultado que você quer, é porque você parou, entendeu? Olha só, tem uma pergunta incrível aqui, ó, Bruno. Sobre os planos para o futuro, tem previsão de algum concerto?
0: Olha, temos sim.
1: Olha aí, é só não parar, bora.
0: Temos sim pro final do ano.
1: Que lindo.
0: Mas, como eu tô sem data ainda, acompanhe no meu Instagram lá, Bruno Bioza, B-I-O-Z-A, e que eu vou deixar mais informações pra lá.
1: Que legal, viu aí, gente? É só não parar que você chega nesse famoso aí, sucesso, esse sucesso desejado, que parece que a gente precisa de uma varinha de mágica pra acontecer. É simples. Olha só, é simples. Eu disse que é simples, eu não disse que é fácil. Porque você persistir, fazer todos os dias a mesma coisa incansavelmente, não é fácil, mas é simples. Defina! Defina hoje e não para. Enquanto você não tiver chegado nesse objetivo. Olha só, Bruno com 17 anos está falando que não vai parar não com ópera, gente. Imagina ele, como eu disse, com 40, 50, fazendo história, influenciando muita gente aí. Se não fosse ópera, o que você acha que seria, Bruno? Essa foi dureza, né?
0: Bom...
1: Jogador de futebol, não.
0: Não, não.
1: Não, não.
0: Nossa, é que assim, quando era menor, eu pensei já em ser diplomata, já pensei em ser surfista, já pensei em ser político, mas é que a minha essência é essa. O que eu acho realmente é porque é o seguinte, eu sempre coloco isso. Toda vez que eu tô cantando, eu tento pensar que eu sou apenas um instrumento, que Deus tá como se estivesse me tocando realmente, tocando meu instrumento vocal.
1: Certo.
0: Eu tento cada vez mais imaginar isso. Isso eu acho que é um dos maiores desafios para um cantor. Acho que isso é um dos maiores desafios.
1: Uhum.
0: E eu não sei, a minha essência, ela pede isso. Ela pede a arte, ela pede a comunicação. Eu adoro falar, eu adoro escrever. Então eu não sei realmente. Essa
1: não
0: pergunta
1: sabe. Não dá para saber, não,
0: não
1: dá para voltar lá, né?
0: Sim.
1: Ai, ai, ai. Dentro de todas as palestras que você já... assistiu, já ouviu, qual foi a que mais marcou você?
0: Nossa, a que mais me marcou?
1: É.
0: Teve uma vez que eu tava assistindo uma palestra.
1: É.
0: Como se chama? Era uma feira, assim, acho que foi uma das maiores feiras agora da atualidade aqui. Foi na Expo Center de Inteligência Artificial. E é que agora me veio uma citação de um palestrante.
1: Uh-huh.
0: E ele falou o seguinte: o meu sonho é viver atrás da sombra das minhas palavras.
1: Eita!
0: Isso mexeu comigo porque muitas vezes a gente é comunicador, a gente tem esse... E também a gente que influencia as pessoas, a gente tem esse papel de trazer as mensagens, enfim. Só que a gente sabe disso, né? Que nós não somos perfeitos. E se eu vivesse tudo aquilo que eu comunico para as pessoas e para mim mesmo... Eu acho que cada vez mais o papel que Deus quer que eu faça aqui nesse mundo seria maior. sabe? Então, isso mexeu muito comigo. Que ele, nossa, a palestra mesmo, realmente, hein, eu não sei, mas viver a sombra das minhas palavras. Ou até mesmo, né, viver a sombra das palavras de Jesus.
1: Uhum.
0: Né? Isso daí é algo que, nossa, é o que todos nós queremos, né?
1: Eita, glória! É forte, né, Brasil? Olha, tem muita pergunta boa chegando aqui. Não acredito que, Natália, você fez essa pergunta. Essa tá até engraçada, vou fazer. Ela é de Ferraz, tá gostando da entrevista. Uhum. Que entrevista incrível. Bruno, você já fez muitas coisas com 17 anos. O que você quer fazer quando crescer mais?
0: Olha,
1: seguir nessa área ou tem outros sonhos? Desculpa, eu não terminei a...
0: Não, sim. Foi que nem você falou, Elisângela, né? Como você disse, é tudo muito... Achei muito lindo o que você falou. Tudo é simples, mas nada é fácil. Como é que
1: isso.
0: foi?
1: Isso. Exatamente isso.
0: Tudo é simples, mas nada é fácil. O que eu preciso fazer, e eu digo pra mim todos os dias que eu acordo, é continuar com o que eu estou fazendo. O meu sonho é, como brasileiro também, enriquecer cada vez mais a minha voz e levar ela pra cada vez mais... pra mais lugares no mundo. Tá fazendo agora um caminho para aumentar a minha carreira internacional na Europa. Eu participei de um programa ano passado na Espanha, fazendo apresentação lá. Enfim, e é isso que eu quero levar para minha vida realmente na ópera. Fazer muitos concertos. Por que eu estudo ópera? Porque eu penso assim... Eu tenho o dom de Deus, mas qual será que é o meu máximo potencial que eu posso atingir se eu continuar estudando?
1: Ô Bruno... A ciência vem dizendo que a gente não usa nem 10% do nosso conhecimento.
0: Então.
1: Imagina isso.
0: Não,
1: nem 10.
0: Sim, quantas vezes você está numa situação e daí você toma uma decisão e depois você pensa, nossa, mas eu sabia como resolver isso, né?
1: Uhum.
0: Então esse estímulo que a gente tem que dar na nossa vida para que a gente tenha performance total nas nossas áreas, né?
1: Muito bom, ó. Olha que pergunta incrível aqui que chegou. Você vê algum preconceito com a ópera na igreja?
0: Olha, eu nunca encontrei, na verdade.
1: Não,
0: nunca
1: preconceito
0: encontrei.
1: Não.
0: Não, nunca encontrei. Porque toda vez que eu vou cantar em alguma igreja, sempre tem grandes portas abertas e eu sempre trago um repertório que ele se adeque ao ambiente.
1: Certo. Né? Bom, gente, estamos caminhando para o final do programa. Voou, né?
0: Nossa.
1: Meu Deus, tem tanta pergunta aqui ainda. Eu não fiz bate-bola com ele. Acha? Olha, mas eu tenho que perguntar essa, porque o que a gente vai levar dessa vida são as experiências que você construiu. As experiências que você se dispôs a vivê-las. E assim, a gente tá falando com o Bruno hoje aqui. E um jovem, né, Bruno Biosa, um jovem que tão cedinho já tem um trabalho tão incrível, tão relevante. E sendo finalista ali do Canta Comigo, Tim.
0: Sim.
1: Né, ele foi um dos finalistas. Como é que foi essa experiência pra você, Bruno?
0: Ah, foi muito bom, porque esse programa, ele abriu muitas portas pra mim.
1: Olha só.
0: E eu consegui realmente ali, pela primeira vez em rede nacional, trazer a minha voz pro Brasil. Então, foi um presente de Deus pra minha vida. Depois dali, foram só outras vitórias.
1: Uou. Vamos fazer um bate-bola rapidinho aqui? Ó. Eu vou dizer algumas situações e você tem que dizer a primeira palavra que vier na sua mente.
0: Tá legal, bom? Legal, vamos lá.
1: Vamos lá. Ser um jovem prodígio é?
0: Nossa, que difícil. Eu tento ser.
1: Muito bom. Cantar ópera é?
0: Uma alegria.
1: Literatura no Brasil é?
0: Uma riqueza.
1: As redes sociais são?
0: Uma fonte de poder influenciar positivamente as pessoas.
1: Cantar pra Deus é?
0: o que eu tento fazer todas as vezes quando eu tô cantando.
1: Uou! Gente, que lindo isso! Aleluia! Olha só, a ciência vem dizendo ali, ó, que a verdade absoluta na sua vida é o que vem rapidinho, assim, você não pensa que tá aqui, ó, no córtex frontal, e aí você já vê aquela pessoa quando ela acaba... se embananando nas coisas que ela tá fazendo, tá buscando informação. Será que é verdade? Você leve pra sua vida isso também. Afinal, esse é o objetivo aqui do nosso programa, ativar você um pouquinho com tudo aquilo que a gente faz. Pois é. Bruno, considerações finais.
0: Olha, eu queria agradecer a oportunidade de estar aqui. Quero agradecer você, Elisângela, e gostaria de desejar a você que está nos escutando, a você que está nos assistindo, uma semana repleta de vitórias e que você consiga colocar na sua semana, não só em intenção, aquilo que Deus está te chamando, aquilo que Deus, ele sempre falou ali no seu ouvidinho e você não queria escutar, mas que você, e você coloque isso em ação. É isso que Uou. Eu desejo pra essa semana.
1: Uou! Como você quer ser lembrado quando não estiver mais aqui?
0: Essa pergunta que eu falava pra minha mãe assim, eu queria fazer que nem Beethoven fez quando eu morrer. Aplausos, fechem as cortinas, o show acabou. Beethoven falou isso antes de morrer, mas... Isso começou muito dramático, sou da ópera, enfim. Mas eu gostaria de ser lembrado como... Gostaria de ser lembrado como alguém que nunca desistiu daquilo que sempre quis.
1: Uou! Gratidão, Bruno.
0: Muito obrigado.
1: Obrigada a você por aceitar o nosso convite. Olha, eu vou ficar ali nos bastidores, eu quero assistir esse filme, ler todos esses livros da sua história, porque você começa muito cedo, isso é muito inspirador. Pessoas passam pela vida, vão embora e não descobriram ainda para que elas existem. Então, que Deus continue te levando muito mais longe e além.
0: Obrigado, viu?
1: Gente, acabou o programa. Ficou salvo, ó. Se você passou aqui e não pegou toda a nossa entrevista, adore mais FM lá no canal do YouTube. E espero você lá no meu Instagram também, Elisângela Gomes Ailinho. Um beijo no seu coração. Tchau, gente.
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0: Olá, muito bom dia, excelente segunda-feira para você. Eu, Daniel Almeida, te faço companhia aqui na Adore Mais FM 102.1, agora com o programa do Thiago Brunet. Nós, a seguir, vamos ouvir reflexões, teremos um estudo bíblico muito bom e abençoado para você. Fique aqui na sintonia do 102.1 ou então aí no aplicativo da Adore Mais FM. Ah, você pode também mandar uma mensagem para nós agora no programa, dizer o que você está achando das reflexões, como está sendo o estudo bíblico para você na sua vida aí e nesta manhã, tá bom? Assim que você ouvir, você pode mandar uma mensagem dizendo como foi para você o estudo bíblico de hoje. Eu tenho certeza que essas reflexões, tudo esse conhecimento que o pastor Thiago Brunet vai nos trazer agora no programa, vai impactar a sua vida. Hoje, o seu dia já não será mais o mesmo, tá bom? Então, manda aqui para nós no nosso WhatsApp uma mensagem, pode ser uma mensagem de áudio ou por escrito também. 11 9 11 21 10 20 9 11 21 10 20. Eu quero saber da onde que você está sintonizado, sintonizada na Adore Mais FM, qual é o bairro que você está na sintonia. Ah, você está pelo aplicativo? Bacana, hein? E aí, qual cidade que você está ouvindo? Qual estado? Qual país? Sim, o aplicativo da rádio Adore Mais FM já foi baixado em mais de 10 países. Bacana, não é mesmo? Você também pode baixar agora na loja de aplicativos do seu smartphone. E também pode ouvir a programação da Adore Mais FM no site www.adoremaisfm.com.br. Eu convido você também a nos seguir nas redes sociais, facebook.com/adoremaisfm. Também estamos no TikTok, no Twitter e no Instagram. Lá no Instagram, você pode tirar uma foto, fazer um vídeo e nos marcar aí nos stories, por exemplo. Então marque Adore Mais FM no Instagram, @AdoreMaisFM. Siga Adore Mais FM, fique por dentro dos bastidores aqui da rádio e também você pode aparecer por lá marcando a Adore Mais FM, @AdoreMaisFM, para termos aí essa melhor interatividade e essa amizade bacana entre a família Adore Mais FM e você, que já faz parte também da família Adore Mais. Vamos juntos? Porque aqui conectamos pessoas e unimos propósitos. E vamos conectar agora ao estudo bíblico, a uma reflexão muito boa, muito abençoada e poderosa, aqui na Adore Mais FM.
1: Bem-vindos a mais um Café com Destino e hoje a gente começa a série nova. Hoje a gente começa a série Gideão, uma das histórias mais fantásticas da Bíblia. Gideão é um grande herói, um herói da fé, um homem que fez a diferença. Só que talvez o que você não saiba é que ele era um homem simples, comum, como eu e você. Então, como uma pessoa pode sair da sua simplicidade, pode sair ali de uma cidadezinha pequena, pode sair da tribo, da menorzinha tribo, ou seja, como se fosse o menor bairrozinho da cidade, da família mais pobre daquela tribo, daquela cidade, e fazer a diferença? Como você pode não deixar o passado influenciar o que está por vir? Esse é o tema de hoje. Então eu quero te animar agora a você preparar o seu coração, porque nós estamos começando a série Gideão. Então prepara papel e caneta, porque nós vamos estudar essa semana toda a série Gideão. Vamos lá! Gideão! Abra sua Bíblia em Juízes capítulo 6. Nós vamos começar no livro de Juízes capítulo 6. Tá bom? Ó, capítulo 6, diz assim: porém os filhos de Israel fizeram o que parecia mal aos olhos do Senhor. O Senhor os entregou na mão dos midianitas por 7 anos. Quando você faz aquilo que não deveria fazer, você acaba sendo entregue na mão de inimigos. Vou repetir. Quando você faz aquilo que não deveria fazer, você acaba sendo entregue na mão de inimigos. Por exemplo, tem gente que, porque gastou o que não podia gastar, foi entregue na mão do inimigo das dívidas. Que é um inimigo, é um devorador isso. A dívida é o maior sugador de energia espiritual e emocional do ser humano. Então, quando você faz o que não deveria fazer, você acaba sendo entregue aos inimigos. E Israel fez o que não deveria fazer, fez o que era mal aos olhos do Senhor, e o próprio Senhor os entregou na mão dos midianitas. né, um povo de Midian, era um outro povo, era uma outra terra que eram inimigos de Israel naquela época. E prevalecendo a mão dos midianitas sobre Israel, fizeram os filhos de Israel para si, por causa dos midianitas, covas que estão nos montes, cavernas e fortificações. Ou seja, eles começaram a se esconder. Porque o que acontecia é que semeando Israel, ou seja, quando eles colocavam ali suas plantações, começavam a semear, né, o trigo, o que eles plantavam, as frutas, os midianitas subiam e os amalequitas também. E também os do Oriente subiam e punham-se contra eles no campo e destruíram todas as novidades, todos os frutos da terra, até chegar em Gaza. E não deixavam nenhum alimento em Israel, nem ovelhas, nem bois, nem jumentos. Porque subiam com seus gados e tendas e vinham como gafanhotos. Olha isso. Em tanta multidão que não se podiam contar, nem a ele, nem a seus camelos, entravam na terra só para destruir. Assim Israel empobreceu muito pela presença dos midianitas. Então os filhos de Israel clamaram ao Senhor. Gente, eu tive que ler isso tudo aqui para a gente começar a enxergar a nossa vida nessa passagem. Quando a gente erra, quando a gente erra o alvo, quando a gente erra na vida, quando nós desagradamos ao Criador, o que acontece? Não é porque Deus é mau, não. É porque é a recompensa da maldade é cair na mão dos inimigos. E os inimigos de Israel eram tão numerosos que eles invadiam a terra como gafanhotos. E a Bíblia diz que eles não deixavam nem ovelha, nem boi, nenhum fruto, nada. Eles roubavam toda a manutenção, todo o mantimento, todos os alimentos. Ficava tudo destruído. E Israel, olha que coisa estranha, que era um povo guerreiro, que sempre teve bons exércitos, se escondia em cavernas. Ou seja, o espírito de medo já estava em Israel antes mesmo dos inimigos invadirem. Anota essa frase. Você começa a perder a guerra quando o medo chega no coração. Você não precisa nem do inimigo físico. Se o medo chegar no coração, você já está perdendo. Quando os inimigos chegavam, Israel já estava escondido em covas, já estava escondido em cavernas, já estavam com medo. O medo é o primeiro inimigo a chegar e é o que vence a batalha se você deixar entrar. Então, a primeira coisa que nós temos que aprender hoje de manhã, nessa segunda-feira, que a gente está começando esse dia poderoso, em que começamos a série de Leão, é: o medo não pode chegar no meu coração. O medo não pode chegar no meu coração. E o que nós temos que aprender também? Eu não posso estar disposto a errar. Porque Israel errou, fez o que era mal diante dos olhos do Senhor, eles foram entregues nas mãos dos inimigos. E qual é a primeira estratégia do inimigo? Medo. Primeiro é medo. Para te paralisar, para não deixar você pensar direito, para deixar você sem argumento. E aí, o que acontece? Como o povo de Israel começa a clamar uma solução, Deus acha alguém dentro do povo para ser o guia dessa solução. Porque toda vez, biblicamente falando e na história, que uma grande revolução vai começar, que algo novo está vindo, Deus coloca guias, pessoas que vão dar a direção para onde ir, como fazer. O problema é que quando Deus chama essas pessoas, geralmente elas não se sentem preparadas. Quando Deus chama Moisés, ele fala, eu sou gago. Quando Deus chama Davi, Davi fala, eu sou pequeno, eu sou mais novo dos meus irmãos. Todo mundo acha que não está preparado, mas Deus não chama pelo seu preparo. Deus chama pelo seu coração. Isso é muito forte. Deus chama pelo seu coração e vai te tratando, vai te preparando no caminho. Deus te prepara no processo, mas te chama pelo teu coração. Sabe por que ele chamou José? Você acha que José já estava preparado para ser um governador de todo o Egito? Não! Deus treinou ele no processo, na prisão, na injustiça. Deus treinou, forjou José no processo. Com Gideão não seria diferente. Deus falou, quem disse que você tem que estar preparado, Gideão? Você só tem que ter o coração que eu quero. Deus escolhe pelo coração e te treina no processo. Anota isso aí. Então Deus, pelo coração de Gideão, o escolhe. Manda. Aqui é interessante, porque chega um anjo para falar com Gideão. Para dar notícia. E Gideão, ele fala o seguinte, se realmente você é da parte de Deus, espera aqui que eu vou buscar uma oferta para você. O coração de Gideão era tão generoso, era um coração tão apegado a Deus, que quando ele vê uma possibilidade de realmente aquela mensagem ser divina, ele falou, peraí, estamos em tempos de crise, estamos no tempo que falta tudo, os midianitas já roubaram tudo, mas eu vou dar o melhor que eu tenho para você. Foi lá e pegou justamente o que a terra estava em falta. Comida, farinha. E levou o melhor e ofereceu ao anjo. E o anjo falou assim, ok, você vai libertar o povo de Israel da mão dos midianitas. E aí Gideão, como todos nós, deu uma boa desculpa. Eu sou o mais pobre da casa do meu pai. Eu sou o menor das tribos. Eu estou na tribo menor, na tribo mais pobre, estou na família que insignificante. Ele começou a dar aquelas desculpas que todo mundo dá. Mas eu vou repetir, não importa se você é pobre ou rico, não importa se você é bonito ou feio, tá, Teixeira? Não importa. Não importa seu passado, sabe o que importa? Seu coração. É o estado do seu coração que determina se você vai ser escolhido, porque chamados, muitos são chamados, mas poucos, escolhidos, porque você pode ser chamado pelo teu talento, você pode ser chamado pelo dom que você tem, mas escolhido você é pelo teu coração, e poucos têm o coração para serem escolhidos. O que eu quero te ensinar hoje é o seguinte, você quer fazer a diferença no mundo? Começa a dar atenção ao teu coração. Começa a ver qual o nível de pureza do teu coração. Começa a ver se realmente você é uma pessoa generosa. Começa a ver se realmente você é uma pessoa que ajuda os outros. Uma pessoa que está preocupada com Deus e com as coisas que Deus se preocupa. Começa a prestar atenção no seu coração. Para de olhar para os outros e presta atenção aqui dentro. Porque no final das contas, se você quiser ser um escolhido, uma escolhida, seu coração é o que importa. Porque a preparação Deus dá no caminho. Deus dá no caminho, tá? Gideão não era nenhum grande guerreiro quando Deus chamou, não. Deus preparou ele no caminho. Essa semana nós vamos aprender coisas fortíssimas da vida de Gideão. Gideão venceu uma batalha em desvantagem. Eu já quero começar a declarar, você vai vencer muitas batalhas ainda que esteja em desvantagem.

Então o Gideão faz algo impressionante. Ele tenta dar uma desculpa para Deus. Mas Deus fala: eu vou te usar, vai nessa tua força, ser forte e corajoso. Sabe quantas vezes Deus teve que falar, seja forte e corajoso para as pessoas que ele chamou? Quase todas. Quando ele chama Josué, Josué, eu? Ser forte e corajoso, não desanima. Davi, eu? Ser forte e corajoso. Moisés, eu? Ser forte e corajoso. Abraão, eu? Seja forte e corajoso. Ou seja, sabe que tem duas coisas que você tem que aprender a ter? Força e coragem. Se fosse divino, se fosse um dom divino, Deus ia falar: ora para mim que eu te dou coragem. Não, ele fala: você tenha coragem que eu vou te usar. Então é muito importante você olhar para a história de Gideão, que acontece aqui no livro de Juízes, capítulo 6, e adaptar essa história para a sua vida, entender essa história aplicando na sua vida. Quando Gideão fala: eu sou o menor da minha casa, quer dizer o seguinte: ele se via como o menor, mas se fosse, Deus não teria chamado. Ou seja, nós temos uma imagem errada de nós mesmos. A gente acha que não pode fazer o que Deus quer que a gente faça. A gente acha que não pode prosperar do jeito que Deus sonhou para a gente. A gente acha que não pode cumprir o que Deus vai mandar a gente fazer. Se não pudesse, ele não chamava. Ele fala para Deus aqui: olha, Deus, eu sou o menor da minha casa. A minha tribo é a mais pobre de Israel. E Davi também não era o menor dos filhos? E José também não era o rejeitado, o abandonado pelos irmãos, o invejado pelos irmãos? Quando foi que Deus usou alguém em vantagem? Quando foi? Davi derrubou Golias, sendo pequenininho, com uma pedrinha, e Golias com 3 metros de altura, com espada, com escudo, com lança. Quando foi que Deus usou alguém em vantagem? Você está em desvantagem? Você está no ponto certo para Deus te usar. Está em desvantagem? Você está no lugar exato que Deus adora usar as pessoas. Para quê? Para que o nome dele seja glorificado. Eu vim aqui nessa segunda-feira de manhã te dar uma palavra. Aconteceu com Gideão, aconteceu com Davi, aconteceu com José, aconteceu com Abraão, aconteceu com Josué e vai acontecer na tua vida também. Aconteceu com os grandes heróis da fé, vai acontecer na sua vida também. Primeira coisa, você tem que melhorar essa autoimagem, a imagem que você tem de você mesmo. Gideão seria, em pouco tempo, o homem que libertaria Israel da mão dos midianitas. Mas quando ele olhava para ele mesmo, ele via um pobre coitado. Eu sou pobre e sou pequeno. Às vezes você está se vendo errado. Que tal você começar a entender como Deus te vê? Que tal você parar de ser roubado? Como aqui, ó, Gideão, toda a sua casa, toda a sua nação estava sendo roubada. Que tal você parar de ser roubado e começar a entender como Deus te vê? Tiago, como é que eu faço isso? Vou te dar a dica de ouro hoje. Já vou começar dando dica de ouro na segunda. Vou nem esperar sexta-feira, já vou liberar uma chave hoje. Pega essa chave mestra aí. Como é que eu faço, Tiago? No tempo em que toda uma nação estava se escondendo em covas, em cavernas, com medo, Gideão estava malhando o trigo. Num tempo em que todo mundo deixou o medo entrar no coração, Gideão estava sendo estratégico, porque a Bíblia diz que ele estava malhando trigo no lagar. Lagar é lugar de quê? Lugar de vinho. Lagar é o lugar onde se prensava o vinho, para que a uva prensada virasse o vinho. E por que ele estava malhando trigo no lugar de vinho? Porque ao invés de fugir, ao invés de se esconder como todo mundo, ele falou assim: eu vou continuar trabalhando, mas vou trabalhar, não muito, vou trabalhar certo. Se eu malhar o trigo no lugar de trigo, os midianitas sabem onde achar. Agora, se eu malhar o trigo no lugar de vinho, numa época que não tinha vinho, ninguém vai saber o que tem ali. E é justamente quando ele está trabalhando, o anjo chega para dar notícia que ele seria o libertador de Israel. Deixa eu te falar uma coisa. Eu nunca vi Deus chamar alguém que estava parado. Quando Deus chega para chamar Davi, ele estava cuidando das ovelhas. Todo homem, toda mulher, quando foi chamado por Deus, estava trabalhando. Tiago, é que eu estou desempregado. Eu não estou falando emprego. Estou falando trabalho, não está parado. Não está em casa esperando cair do céu. Você está fazendo alguma coisa para alguém.

0: Está servindo a Deus de alguma forma. Você não está parado, não está parada. Não estou falando de emprego. Deus sempre chama quem está trabalhando. Sempre. E foi assim com Gideão também. Ele estava trabalhando. Moisés estava trabalhando. Abraão estava trabalhando. Ninguém estava parado quando Deus chamou. Todo mundo estava fazendo alguma coisa. Então Gideão, além de ter um coração que atraiu a atenção de Deus, ele estava fazendo algo que ninguém mais fazia. Ei, quer a chave? Se você começar a fazer o que ninguém faz, você vai ter resultado que ninguém tem. Se você começar a fazer, não muito, fazer certo, vou repetir, não é fazer muito, é fazer certo, você vai ter resultados que ninguém tem. Eu quero declarar sobre a tua vida. O roubo na sua vida, o saque do inimigo na sua vida vai parar. Seja na sua vida financeira, seja no seu casamento, seja na sua vida espiritual. Você não está conseguindo mais orar, está sem força. Ai, minha vida espiritual está fraca, isso vai parar. Porque você vai começar a parar de ser roubado e vai começar a se enxergar, não como você se vê, porque às vezes você se vê pequeno e pobre como Gideão, vai começar a enxergar como Deus te vê. Porque quando Gideão se via como pequeno e pobre, Deus estava falando, não, você é libertador de Israel. Você vai ser o homem que vai guiar esse povo aqui. Você vai dar uma solução para um grande problema do meu povo. E a Bíblia diz que Israel empobreceu muito. Por que eles empobreceram? Porque não estavam administrando bem? Não, porque estavam sendo saqueados. Às vezes você está empobrecendo emocionalmente, espiritualmente, empobrecendo financeiramente, empobrecendo na família. Não é porque você está fazendo algo errado, não. É porque estão te roubando. E o saque vai parar. O roubo vai parar. Quem crê nisso? Porque você agora vai começar a se enxergar como Deus te vê. Você acha que eu me enxergava fazendo o que eu estou fazendo hoje? Não, lógico que não. Deus que me viu assim e foi me desafiando a um próximo nível. Foi me desafiando mais um pouco, Thiago. Agora continua. E por que a chance foi dada a mim? Porque num tempo que todo mundo estava escondido em caverna, eu estava malhando trigo. Num tempo que está todo mundo com medo, trancado, você está trabalhando estrategicamente. Grava essa palavra. E aí, quando o anjo aparece para Gideão, amanhã eu vou detalhar esse chamado do anjo. Amanhã, terça-feira, eu vou falar sobre isso. Quando o anjo começa a detalhar o que vai acontecer com o Gideão, é muito lindo porque ele pede um sinal. Amanhã eu quero falar isso com vocês. Mova-se pelos sinais. Eu só estou aqui, não é porque eu sou bom, não. Estou aqui porque eu me movi por sinais divinos. Vou te ensinar isso amanhã. Como você pode se mover por sinais divinos? Então, deixa eu só recapitular, para quem está com papel e caneta na mão, vou recapitular o que nós estamos aprendendo aqui. Quem faz o que é errado, abre porta para o inimigo roubar. A gente aprendeu aqui que porque Israel fez, Juízes capítulo 6, porque Israel fez o que era mal diante do Senhor, Deus entregou Israel na mão dos inimigos. Alguém só te rouba quando você é entregado, quando você é entregue. Então, cuidado. Cuidado. E aquele povo, os midianitas, saqueavam, roubavam de uma forma que não sobrava nada. E o povo de Israel começou a empobrecer. O que mudou a realidade do povo de Israel? Está aqui, ó. No último versículo que eu li, versículo 7. Porque os filhos de Israel começaram a clamar ao Senhor. Então, o que nós vamos dar hoje? Um grito de clamor. Tiago, eu estou me identificando. Parece que eu estou sendo roubado em todas as áreas da minha vida. Minha vida emocional está roubada. Minha vida sentimental está sendo saqueada. Você que não casa nunca, quer casar e não consegue. Sua vida sentimental vai parar de ser saqueada, hein? Sua vida financeira nunca prospera. Quando você acha que vai, não vai. Sabe o que começou a mudar a realidade deles? Clamor. Eles deram um grito de baixa. Para! Acabou! Não aguento mais! Deus! Olha para mim. E com esse clamor, o que Deus fez? Estalou o dedo e fez um milagre? Não. Achou alguém que ao invés de estar escondido, como todo mundo estava trabalhando, estava malhando o trigo, falou, é ele que eu vou usar. Gostei do coração dele. Gostei do trabalho estratégico dele. Ele, por mais que não se veja ainda como o guerreiro que é, como o herói que é, ele se vê como um pobre pequeno. Mas isso eu vou mostrar para ele no caminho. Sabe o que você tem que fazer hoje? Só aceitar o chamado. Só aceitar a convocação, porque Deus vai te preparar no caminho. Deus vai te preparar no caminho e Ele vai te dar os sinais que você precisa. Amanhã eu vou te explicar sobre sinais. Vai ser muito forte. Eu vou te ensinar sobre sinais, como o Gideão se moveu por sinais. Vou dar alguns exemplos da minha vida também.
1: 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Muito bom, que mensagem, que estudo bíblico bacana e que você só ouve aqui na Adore Mais FM. Como é bom começarmos a semana tão bem assim, não é? E aí, o que você achou? Manda aqui para nós sobre essa reflexão, sobre como foi para você esse início do estudo bíblico de hoje com o pastor Thiago Brunet. 11 9 11 21 10 20. 11 9 11 21 10 20. Pode mandar a sua mensagem agora mesmo no nosso WhatsApp. Ah, e também você pode tirar uma foto, fazer um vídeo ali e marcar Adore Mais FM nas redes sociais. Lá no Instagram, @AdoreMaisFM, @AdoreMaisFM, que nós vamos repostar ali o que você postar ouvindo, curtindo a Adore Mais FM, seja no carro, no seu rádio. 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Vamos ouvir então a mensagem de hoje com ela.
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3: A velocidade só é boa quando você está no caminho certo. Do contrário, tudo que você faz é se perder mais rápido. Quando você tem os hábitos de sucesso certos, consegue ir rapidamente na direção certa, porque você já sabe o destino. Não adianta você ir com muita pressa. Se você não estiver direcionado, você só vai perder todo esse tempo nesse caminho, vai ter que voltar e fazer tudo de novo. Não é você fazer muito, é você fazer certo. E eu tenho uma dica para você. Aquele que te criou, ele tem todo o direcionamento. Se hoje é um dia que você tá aflito aí, com seu coração aflito, ansioso, eu te convido a parar um pouquinho e a sentir o que o Espírito Santo de Deus fala dentro do seu coração. Porque Ele é quem nos direciona, é quem nos consola, é quem nos dirige. Combinado?
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0: Bem-vindos a mais um Café com Destino. Hoje é segunda-feira de alegria, começando essa semana poderosa. Olha, nós vamos entrar na série nova, série Plantar e Colher. E é uma série complexa, porque as pessoas têm muita dificuldade de entender o que é plantar e colher, se isso é um princípio imutável, se isso realmente dá certo. Assim, mas eu vi tanta gente plantando coisa ruim, até hoje não vi eles colhendo. É, você ainda não viu, né? Ou você não viu porque ele está colhendo em secreto, ou não viu porque ainda não chegou a hora da colheita dele. É impossível plantar bom ou ruim e não colher. Impossível. Mas eu quero começar hoje nessa série, falando um pouco sobre a lei da semeadura na história de Jacó, né? Jacó, você sabia que o nome Tiago, meu nome Tiago, é um nome grego, né? Que traduzido para o hebraico é Jacó? Yaakov. Tiago é Jacó em hebraico, né? Então, é Yaakov, né? Que é Jacó em hebraico. Em grego, o mesmo nome em grego é Tiago, né? Daí, ou seja, daí veio o nome do irmão de Jesus, Tiago, na verdade seria Jacó, né? Mas já como já foi escrito em grego, o Novo Testamento, já traduziram para como Tiago. Então, é muito importante que a partir de hoje eu quero que vocês me chamem de Jacó, tá bom? Eu quero ser chamado pelo original, tá bom? Senhor Yaakov. Quando eu chegar de manhã, Senhor Yaakov, eu gostaria de uma aguinha, um café, um coffee. Tá bom? E também, exatamente, eu não quero mais café, eu quero coffee.
5: Coffee.
0: Tá bom? Quero uma coisa mais chique. Coffee. E Senhor Yaakov, tá bom? Ó, pra mim, gente, é muito importante que você pegue papel e caneta agora, porque essa série que entra de plantar e colher, você vai aprender muita coisa. Muita coisa. E eu quero começar lendo uma coisa que talvez você não entenda agora, mas ao longo da semana você vai entender muito. Eu quero ler com você Gênesis 31. Eu quero que você preste atenção numa coisa. Gênesis capítulo 31, se você pode abrir comigo, abre. Independente da sua fé, independente se você acredita. Tiago, nem acredita em Deus. Mas tudo bem. Só pega o que eu vou te ensinar hoje para você ver o bem que isso vai fazer para a sua vida. O como isso vai te levar para outro nível. Como isso vai te libertar das coisas que estão te oprimindo, te pressionando. Gênesis 31 diz assim. Então ouvi as palavras dos filhos de Labão. Labão era o sogro de Jacó. Labão insistiu tanto para Jacó ficar com ele. Jacó casou com as duas filhas de Labão, com Raquel e com Lia. E os filhos de Labão já estavam dizendo assim, ó, os cunhados de Jacó. Engraçado que o problema sempre começa com os familiares, né? Jacó, nosso pai, Jacó tem tomado tudo que era do nosso pai. Olha o que os filhos de Labão falam. Jacó tem tomado tudo que era do nosso pai. E do que era de nosso pai, fez ele toda esta glória. O que, que ele está dizendo? Jacó está enriquecendo. Jacó está com gado todo. E ele está tomando tudo do nosso pai. Para quem conhece a história de Jacó, eu te faço uma pergunta. Isso aqui que eles estão acusando Jacó é verdade? Não. Porque eles tinham um negócio, eles tinham um trato. Versículos antes vem o trato. Eles separaram os rebanhos porque Jacó queria ir embora. Jacó queria ir na paz. É engraçado quando você quer ir. Mas a pessoa sabe que só está sendo abençoada por causa de você e pede para você ficar. E aí eles fizeram um novo trato. Olha, vamos refazer o nosso acordo. O acordo é o seguinte, olha. Quando as vacas nascerem malhadas, listradas, elas vão pertencer a Jacó. Quando elas nascerem brancas ou pretas, elas pertencem a Labão. Só que as vacas começaram a nascer só listradas. E a Bíblia diz no versículo 43 do capítulo 30, e Jacó cresceu em grande maneira e teve muitos rebanhos, servos e servas, camelos e jumentos. Aí olha o versículo 2 do 31. Viu também Jacó que o rosto de Labão, seu sogro, já não era para com ele como anteriormente. Ele percebeu que Labão já estava incomodado com ele estar ganhando dinheiro, com ele estar prosperando. Eu quero começar com essa palavra porque Deus colocou no meu coração nessa manhã o seguinte. Quando chega a hora da colheita, eu vou falar de plantar daqui a pouco, mas deixa eu só te adiantar uma coisa que Deus já colocou muito forte no meu coração. Quando chega a hora da colheita, também chega a hora dele separar as pessoas que ficam e que vão. É na hora da colheita que quem esteve do teu lado o tempo todo começa a ficar indignado com você estar colhendo tudo isso. Mas fui eu que te ajudei lá no início. Mas fui eu que te dei uma palavra que você tinha que continuar. Só que dar a palavra não faz colheita. O que faz colheita é plantar. Quem colhe é quem planta. Quem colhe não é quem dá a tapinha nas costas, não. E só porque você deu tapinha nas costas, você quer que o cara divida a colheita contigo agora? É o que o Labão estava exigindo ali. É muito forte o que nós vamos aprender essa semana. porque eu vou te ensinar o passo a passo. A partir de hoje, segunda-feira, até sexta-feira, o passo a passo para você plantar certo, colher certo. Detalhe, muita gente que está me escutando agora já plantou errado. Eu vou te ensinar como refazer o plantio. É possível? Claro, você perde um tempo. Mas é possível refazer o plantio. Lembre-se de uma coisa, isso aqui é técnico, não precisa conhecer a Bíblia ou ser espiritual para saber disso. Que quando você planta, você não colhe no outro dia. Entre plantar e colher tem todo um processo. Processo é igual você colocar um feijãozinho no algodão, né? A gente fazia esse experimento quando era da escola, pequenininho. Aí tem o processo do feijão abrir, tem o processo de começar a sair raízes, tem o processo de começar a sair o primeiro broto. Processos. Tem gente que fez mal a vida toda. Quando faz o primeiro bem, quer colher amanhã. E os 20 anos que você ficou fazendo mal, vai colher quando? Processos, calma. Eu vim aqui para te ensinar algumas coisas que vão mudar a sua vida. Mas eu preciso que você esteja muito atento. Eu vou te mostrar como funcionou a lei de semeadura na história de Jacó. Ele começou como enganador. Por quê? Porque ele teve que dar alguns jeitinhos para pegar a bênção que ele queria. Mas ele termina como fundador da nação escolhida por Deus. A famosa nação de Israel começa com Jacó. Olha que interessante. Um homem que não começou tão bem, mas terminou melhor ainda. Nós vamos aprender muito juntos. Nós temos que lembrar como começou a vida de Jacó. Jacó começou meio espertinho. Ele fez as coisas dentro de um motivo. Ele tinha motivo, mas nem tudo ele foi correto. Então, por exemplo, quando ele compra a primogenitura de Esaú, seu irmão mais velho, ele deu uma desperta, mas ele agiu incorreto? Não. Ele pediu para comprar e Esaú vendeu. Ele não enganou Esaú. Ele foi esperto. Por que ele não enganou? Porque ele falou, vende-me tua primogenitura. E Esaú que disse, do que me serve isso aqui? Vou vender. E vendeu. Ele comprou baratinho, mas comprou. Mas depois ele vai e engana o pai. O pai ele enganou. Por quê? Aquela primogenitura precisava ser selada naquela época, na tradição, pela oração do pai, pela bênção do pai. E o pai de Jacó se chamava Isaac. Já estava velhinho, já estava cego, não enxergava. Jacó então se vestiu de pele, porque o irmão dele, Esaú, era peludo. Se aproxima do pai e fala, pai, me dá sua bênção. Isaac começa a tocar em Esaú e fala, os braços são de Esaú, mas a voz é do meu filho Jacó. Ainda assim, sem saber o que estava acontecendo, Isaac, sendo ali enganado, ora por Jacó e abençoa Jacó. Só que é o seguinte, quando você planta engano, você colhe engano. Quando você planta mentira, você colhe. Quando você planta erros ou enganos financeiros, você colhe erros e enganos financeiros. É o que você planta que você colhe. Plantou maçã, colhe maçã. Olha só, quando o apóstolo Pedro saca a espada lá no Getsêmani e corta a orelha de Malcom, o servo do sumo sacerdote que queria prender Jesus, Jesus olha para ele e fala assim, Pedro, guarda a espada. Você não sabe que quem vive pela espada vai morrer? Ou seja, se você semear a espada, você vai colher a espada. Plantar e colher é o único princípio milenar, inquebrável e que não precisa de fé para dar certo. Você acreditando ou não, plantou, vai colher. Não precisa de fé. Você não precisa de fé para plantar tomate e colher tomate. Plantou tomate, vai colher tomate. Plantou batata, vai colher batata. E o inverso também é verdadeiro. Se plantar tomate e tiver muita fé que vai nascer batata, não vai. Porque esse princípio é imutável e inquebrável. O princípio de plantar e colher. Então Jacó, aqui em Gênesis capítulo 27, 19, para quem está acompanhando, eu vou ler na versão NVI, Nova Versão Internacional. Diz assim, Jacó disse a seu pai: eu sou Esaú, seu filho mais velho. Fiz como o Senhor me disse. Agora senta-se e coma o que cacei para que me abençoes. Então ele se fez passar por Esaú, engana seu pai e toma a bênção. O problema é que aquilo que a gente semeia, a gente colhe. Aquilo que a gente semeia, a gente colhe. Jacó foi enganado futuramente algumas vezes na sua vida. Por que foi enganado? Porque plantou isso. Sabe que muita coisa às vezes está acontecendo na sua vida hoje? Querido, minha querida, meus alunos do Café com Destino. É porque você plantou. Ai, sabe qual é a oração que eu fico mais sem graça? É a oração quando eu estou passando por um problema, mas sei exatamente que não é Satanás que me mandou esse problema. É colheita de algo que eu plantei. Sabe o que eu faço? Deus, desculpa, eu estou até sem graça. Mas se puder me livra, se puder ser mais rápido, porque eu sei que foi eu que plantei isso. Cuidado com o que você planta. Cuidado com o que você planta, com as palavras, com as atitudes. Tudo fica registrado nos céus. Eu quero te dar agora 3 conselhos para você evitar grandes problemas nessa área. Anote! 3 conselhos para você evitar grandes problemas na área de plantar e colher. Primeiro, pare imediatamente de plantar tudo que você sabe que está plantando errado. Pare imediatamente de plantar tudo que você está plantando errado. Você já sabe que está plantando errado? Para, suspende. Tchau, mas que eu vou tomar prejuízo. Toma um prejuízo agora para não tomar um prejuizão depois. Segundo, não dê desculpas para fazer o que você precisa fazer hoje. Ou seja, Jacó, ele futuramente vai ser enganado por mais 2 pessoas. Muito próximas. Eu vou falar isso durante a semana, mas é que eu não aguento não, eu tenho que dar um spoiler. Jacó engana seu pai, não engana? Sim. Depois ele é enganado por quem? Pelo sogro. Labão engana Jacó. Vou dar um spoiler rápido aqui que eu quero trabalhar essa palavra com calma essa semana. Ele pede a filha em casamento antes de ele casar. E Labão fala assim: claro, te dou. Trabalha 7 anos para mim, que eu te dou ela. Jacó trabalhou 7 anos para casar com Raquel. Quando ele trabalha 7 anos, ele arma a festa de casamento e no dia entrega a Lia, a irmã mais velha, que era mais feia. Jacó: o que é isso? O que você fez comigo? Ele falou: então, aqui é assim. Primeiro casa a mais velha. Quer Raquel ainda? Trabalha mais 7 anos. Jacó teve que trabalhar 14 anos de graça para poder casar com Raquel. Gente, tem noção disso? Mas para aí o engano? Hã? Não, ele vai ser enganado de novo. Quem vai enganar ele agora? Cara, é muito forte isso. Os filhos. Lembra que Jacó era o pai de José? Lembra que os filhos vendem José para o Egito? Ensanguentam o manto colorido e enganam Jacó. Aqui, pai, um besta fera, um bicho comeu teu filho. E Jacó fica por anos chorando em cima de um engano. Sabe qual é o problema de plantar? É que você planta uma semente, mas colhe muitos frutos. Esse é o problema. Isso vale para coisa boa, mas também vale para coisa ruim. Quando você planta uma semente de maçã, não nasce uma maçã, nasce uma árvore carregada de maçãs. Se você plantar uma coisa ruim, não vai vir uma coisa ruim, vai vir uma árvore carregada de coisa ruim. Mas se você plantar coisas boas... Tiago, como é que eu faço aqui? Eu tô com uma colheita terrível aí. Se isso tudo que você está falando é verdade, o meu futuro é só colheita ruim. Então agora nós vamos dar overdose de plantio de coisas boas. Sabe por quê? Quando você está colhendo muita coisa boa e colhe uma coisinha ruim só, o impacto é menor. Já percebeu isso? O problema é quando você colhe uma coisa ruim e era tudo que você tinha. A única forma de você reverter, não dá para cancelar a colheita, mas reverter o impacto disso é plantando muita coisa boa agora. Mas anote aí, 3 coisas que você pode fazer para evitar esse problema. Primeiro, pare imediatamente. Meu Deus, isso é muito... Ó, aula de hoje eu te aconselho o seguinte: é só a primeira da semana da série Plantar e Colher. Eu prometo que vai ser uma das séries mais fortes da sua vida. Essa série vai revolucionar a sua vida. Você que tem aí, ó, salão de cabeleireiro, fala, não chega cliente que eu quero. Você que tá começando um negocinho em casa, nunca consigo vender. Você que tá, meu casamento tá fio por ano, é 10 anos eu tento resolver. É pra você. A série Plantar e Colher vai colocar sua vida em ordem. Pega isso aqui. Pare imediatamente de plantar tudo que você está fazendo errado. Não dê desculpas para fazer o que precisa ser feito. Terceiro, volte a plantar agora mais vezes e com as sementes certas. Volte a plantar, porém mais vezes agora e com a semente certa. É muito forte. Eu vou falar durante essa semana das vezes que Jacó foi enganado. Ele enganou uma vez, foi enganado várias. Tiago, cada vez que eu menti, cada vez que eu roubei, cada vez que eu fiz algo que não deveria fazer, que eu passei alguém para trás, que eu fofoquei, que eu fiz o mal, que eu semeei contenda entre irmãos, tudo isso é semente. Mas deixa eu te falar uma coisa, vou te dar minha palavra agora. Eu só sigo a Bíblia. Porque é o único livro no mundo que tem esperança para tudo, até para a morte. Eu só acredito na Bíblia, porque não existe nada que Deus não possa fazer, independentemente das suas colheitas que estão por vir negativas, do seu plantio terrível que você fez. Nós vamos reverter essa semana. Se você ficar comigo essa semana aqui, eu vou te ensinar a reverter. Não dá para cancelar. Plantou, colheu, não dá para cancelar, mas nós vamos reverter muita coisa. Você acredita? Porque a série Plantar e Colher vai ser revolucionária, tá bom? E até amanhã, na segunda aula do princípio de plantar e colher, aqui no Café com Destino.
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Chegamos ao final do programa com o pastor Thiago Brunet, ele que trouxe reflexões, um estudo bíblico do Café com Destino que ele faz todos os dias aqui na Adore Mais FM, e amanhã estaremos de volta aqui. Eu quero a sua participação, você pode participar, dizer como foi para você essa experiência desse programa de hoje, como foi para você o estudo bíblico, o estudo da Palavra de Deus. O seu dia vai ser melhor? Você vai usar tudo o que você aprendeu hoje para o seu dia, para melhorar o seu dia, para abençoar a sua vida? Então, manda lá para o nosso WhatsApp, 11 9 11 21 10 29 11 21 10 20. E se você não segue Adore Mais FM nas redes sociais, faça isso agora mesmo, @ Adore Mais FM no Instagram, no Facebook, TikTok, Twitter, e também siga a CEO aqui da rádio, a Elisângela Gomes. Elisângela Gomes, a Eli, no Instagram. Elisângela Gomes, a Eli, tá bom? Fique com Deus, que Deus te abençoe, te proteja, te guarde, que seja uma semana de muita paz, muita saúde e abençoada. Amanhã estaremos de volta então com mais estudo bíblico, com mais estudo da Palavra de Deus e reflexões com o Thiago Brunet. 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
1: E o tema para hoje é esse aqui: você está ameaçado. Você está ameaçado. E eu queria ler um texto que fala de ameaça e como lidar com elas, porque se não tem jeito de não ser ameaçado, como que a gente lida com isso? Abra sua Bíblia em Êxodo capítulo 17, versículo 8 a 16. Êxodo 17, versículo 8 a 16. Nós lemos assim: a vitória sobre os amalequitas. Sucedeu que os amalequitas vieram atacar os israelitas em Refidim. Então Moisés disse a Josué: escolha alguns dos nossos homens e lute contra os amalequitas. Amanhã tomarei posição no alto da colina, com a vara de Deus em minhas mãos. Josué foi então lutar contra os amalequitas, conforme Moisés tinha ordenado. Moisés, Arão e Ur, porém, subiram ao alto da colina. Enquanto Moisés mantinha as mãos erguidas, os israelitas venciam. Quando, porém, as abaixava, os amalequitas venciam. Quando as mãos de Moisés já estavam cansadas, eles pegaram uma pedra e colocaram debaixo dele para que nela se assentasse. Arão e Ur mantiveram erguidas as mãos de Moisés, um de cada lado, de modo que as mãos permaneceram firmes até o pôr do sol. E Josué derrotou o exército amalequita no fio da espada. Depois o Senhor disse a Moisés: escreva isso num rolo como memorial e declare a Josué que farei que os amalequitas sejam esquecidos para sempre debaixo do céu. Moisés construiu um altar e chamou-lhe: o Senhor é minha bandeira. E jurou pelo trono do Senhor: o Senhor fará guerra contra os amalequitas de geração em geração. Dá uma olhada no que aconteceu aqui. O povo de Israel acabou de sair do Egito. E quando eles saíram do Egito, aconteceu uma coisa maravilhosa, porque eles atravessaram o Mar Vermelho a seco. Eles passaram com os pés secos pelo meio de um mar. Que cena incrível! Os egípcios tentaram fazer igual, e aí o Mar Vermelho se fechou, e o exército egípcio todo morreu. Eles chegam do outro lado felizes, dizendo: Deus é com a gente, olha que incrível, olha que milagre, nós vamos agora entrar na terra prometida, tem coisa grandiosa para a gente, nossa, que incrível, tempo de celebração. Nem acabaram de celebrar, e o exército amalequita veio na direção deles. E o exército amalequita veio na direção deles, e o exército amalequita não mandou recado nem nada, simplesmente veio. É na hora que você às vezes está com vitórias, com a vida financeira boa, com algumas conquistas, com algumas portas abertas, é às vezes na hora que tudo parece que finalmente deu certo, que aparece na tua vida uma amalequita. E eles estavam ameaçados, ameaçados. E então Moisés falou: Josué, reúna uns homens aí que nós vamos ter que lutar. E eu, Arão e Ur, vamos subir para a montanha. E nós lá na montanha, eu vou clamar. Sai para lutar, eu vou para orar. E nós vamos vencer essa batalha, se Deus quiser. E assim fizeram. Josué foi para a batalha, chamou os homens, e chamou os homens para lutar contra um exército preparado. Os amalequitas eram povos de guerra, acostumados com guerra, com armas de guerra, com estratégia de guerra, com tudo de guerra. O povo de Israel acabou de vir do Egito, só fazia tijolo, só sabia plantar e colher, trabalhava para os egípcios, zero cultura de guerra, zero preparo. Mas Moisés falou: vamos lutar. E então Moisés está em cima da montanha, orando pelo povo, com o cajado que Deus falou para ele: leva esse cajado, toda vez que você olhar para esse cajado, lembre que eu sou contigo. E ele pegou o cajado e levantou, e ele clamava pelo povo, e o povo de Israel vencia a batalha. Mas depois de um tempo cansou o braço, E quando o braço cansava, o povo amalequita vencia a batalha. Ele levantava, o povo de Israel vencia, ele baixava, o povo amalequita vencia. E aí, o que fizeram Ur e Arão? Colocaram Moisés sentado numa pedra, e cada um segurou seu braço de um lado, e até o pôr do sol, os braços de Moisés ficaram para cima. E enquanto os seus braços estavam para cima, o povo de Israel prevaleceu e venceu os amalequitas. E Deus falou: Moisés, registra no rolo, deixa para as futuras gerações o que eu estou escrevendo agora. Esse povo que tentou impedir o projeto meu na vida de vocês vai sumir do mapa, não vai ficar um para contar a história. E foi o que aconteceu. Quando acabou de ter a vitória, Moisés estava cansado, todo mundo cansado. Mas ele falou: hora do culto. Eles levantam um altar ao Senhor. E ele declara que o nome daquele altar é: Deus é a minha bandeira. A bandeira é que mostra de quem é o exército. Se a bandeira do Brasil é o exército brasileiro, se a bandeira dos Estados Unidos é o exército dos Estados Unidos. Deus é minha bandeira, nós lutamos pelo Senhor, porque nós lutamos com o Senhor. Deus é a nossa força, Deus é a nossa esperança. Tudo pode estar errado, os outros podem ser mais fortes, mas não interessa, nós vamos com Deus. E foi isso que aconteceu ali, e eles finalmente então celebram aquela vitória. Sabe, eles estavam felizes, empolgados, indo para a terra prometida. Mas de repente foram ameaçados. Talvez você está indo em direção à sua terra prometida, o seu sonho, sua família toda aos pés do Senhor, sua vida financeira vencedora, sua empresa dando certo, sua vida espiritual tomada por Deus, as coisas acontecendo no seu interior, na sua paz interior. Mas de repente, eu vou pedir só para as criancinhas jogar a cartinha ali no cantinho para mim, pede para jogar ali, porque está todo mundo olhando, de tão bonitinho que é. Então, gente, nós, às vezes, nós estamos indo para a terra prometida, e na hora que nós estamos indo para a terra prometida, é que nós vamos ter uma ameaça. E muitos param de caminhar para a terra prometida, porque paralisam suas vidas na ameaça. Eu não sei qual é a terra prometida, eu não sei qual é o teu sonho, eu não sei qual é a tua expectativa, mas talvez você está enfrentando aí uma amalequita, uma vergonha, uma humilhação, um problema, e por conta disso, você está desistindo de ir para a tua terra prometida. Você acha que faz sentido isso? Não faz não, aí. Você só está tendo uma amalequita no caminho, mata esse miserável. Não é o vizinho não, pelo amor de Deus. Mata no sentido de supere. Às vezes, quando a amalequita surge, o que você faz? Você fica ali, discutindo com a amalequita, batendo papo com a amalequita, querendo convencer a amalequita. A amalequita não se convence não, rapaz. Nem seja e nem deixe uma amalequita atrapalhar você. As pessoas têm motivo para fazer o que fazem muitas vezes, que você pode não compreender, mas se você tivesse um pouquinho de humildade para perguntar por quê, você entenderia. Ah, pastor, então você vai parar agora, vai ficar com medo disso mesmo? Não, eu vou continuar fazendo o que eu sempre fiz aqui, porque a amalequita não vai me parar. Eu acredito em conversão de amalequita. Eu acredito que pessoas falam, pensam, você não pode parar os projetos de Deus na sua vida, porque tem alguém que está te criticando, te interrompendo, falando mal, dizendo para que isso, para que aquilo, não há necessidade. Ei, não pare os planos de Deus na sua vida, quem entendeu? Agora, se nós queremos realmente entender o quanto a gente se sente ameaçado, o quanto a gente pode ser ameaçado nos momentos de tranquilidade, eu queria te contar uma história. Um dia, um homem bonito, rapaz, um cara bacana, bem-sucedido. Sabe aquela família bonita mesmo, que você fala, pô, aqui é tudo certo, aqui está beleza pura. O cara me procura. Motivo, a mulher dele tinha traído ele. Fui conversar com a esposa. Qual o motivo para você fazer isso? Sabe o que ela falou? Não tem. A gente se permite certas conversas, a gente se permite certas situações, e quando a gente vê, a gente se envolve numa palhaçada que destrói a vida da gente. Eu não mereço esse homem, não. Estou envergonhado pelo resto da minha vida. Foi só burrice. Não tinha motivo, casamento legal, vida legal, tal. Mas agora um homem bacana, legal, tudo, está ameaçado. O que, que eu faço? Como é que eu vou lidar com isso? Estava tudo bem. Num dia, a ameaça chegou, quem entendeu? Então você precisa entender que você está ameaçado, sim. Pelo que você sabe e pelo que você não sabe. E por isso você precisa de alguns cuidados, de algumas inteligências, de alguns conhecimentos, para que você vença as ameaças que estão aí. E quais são esses cuidados? Primeiro, entenda que um pequeno período de displicência pode custar caro para quem vive num mundo de ameaças. Um pequeno período de displicência nos seus negócios, quebrou. Um pequeno momento de displicência no seu casamento, acabou. Um pequeno momento de displicência com o seu filho, talvez fique difícil voltar. Dá uma olhada no versículo 8. Diz assim o versículo 8. Sucedeu que os amalequitas vieram atacar os israelitas em Refidim. Os amalequitas vieram atacar, mandaram recado, anunciaram, mandaram WhatsApp, vieram atacar, mas tinha alguém de Israel que estava olhando no horizonte e viu uma poeira no deserto, viu uma poeira subindo, olhou legal, reparou umas roupas, falou, são os amalequitas. Foi lá no Moisés, falou, Moisés, os amalequitas estão vindo. Moisés não teve tempo de nada, falou, Josué, vem cá, aqui ó, separa os homens e vai para a guerra. Mas nós não temos arma de guerra, nós temos um pedacinho de ferro aqui que a gente trouxe de lá, nós temos um pedacinho de couro que a gente trouxe, mas não é um escudo que a gente trouxe lá do Egito. A gente tem uns pedaços de pau, umas madeiras, umas toras. Meu irmão, vai para a guerra com o que você tem. Mete bronca. E vamos lá, e eu vou para cima da montanha para orar. Para abençoar. Se não tivessem o mínimo de estruturamento ali, de estruturação ali, o mínimo de ajuste ali rapidinho, já era. Você precisa entender que talvez você esteja sendo displicente com algumas coisas na sua vida, dizendo assim, meu marido não me procura mais sexualmente, não, mas daqui a pouco melhora, é que ele está preocupado com o trabalho, a minha mulher está agressiva demais, tudo agressiva, tudo com raiva, tudo, não, mas é fácil, ela está preocupada, porque a avó dela está não sei o que lá, e aí você fica dando uma desculpinha para aquilo, o meu filho não quer ir mais na igreja, mas é coisa de adolescente, é coisa da infância, e a gente começa a achar que daqui a pouco resolve, sozinho resolve, por acaso resolve. Alguns aqui não têm vida com Deus, não têm. Você vem à igreja, vida com Deus você não tem. Como assim, pastor? Quantas vezes você orou essa semana? Você leu a Bíblia quantos dias na semana? Mas você vem aqui na igreja, escuta uma canção que você gosta, escuta uma palavra que te toca, você fala, pronto, minha vida espiritual está resolvida. Não, não está. Você só recebe carga dos outros, você nunca consegue buscar a carga você mesmo. Você não lê a Bíblia, você não busca a Deus, você não ora todo dia, você não separa tempos, os problemas estão aí, você não ora, Seus filhos estão problemáticos, você não ora. Seu casamento não está legal, você não ora. Você nunca orou e viu um milagre acontecendo na vida, você acha normal. Você acha normal ser um crente meia boca. Deus está te chamando para algo maior. Ele conta com você, Ele te ama. Você não é filho de qualquer jeito, não. Você é filhão. Você é filhona de Deus. Fala aí, eu sou filhão, eu sou filhona de Deus. Fala de novo, pô. Fala de novo. Eu sou filhão de Deus, você não quer ser, não? Você não quer ser, não? Deus está falando, ei.

ainda não encontrou com o diabo hoje, você está indo na mesma direção. Se o diabo não está tentando fazer gracinha com você em nada, amigo, você está num lugar confortável, o diabo está tranquilo contigo. Você precisa entender que não dá para relaxar. Se tem uma área na sua vida que não está boa, você não pode ser displicente achando que o acaso vai resolver. Tem uma música que diz, né? O acaso vai. Como é mesmo? O acaso vai me proteger enquanto eu andar distraído. Fica distraído para tu ver se o acaso vai. Fica com o seu... Ou música mentirosa. Pega o teu celular e anda ali, ó. Anda nas Américas ali à noite. O acaso vai me proteger. Vai, fica no celular para você ver ali. Meus amados irmãos, acaso não resolve nada. Quem entendeu? Segundo lugar, se você quer lidar com as ameaças, você precisa entender que se você não lutar, o acaso não vai te permitir sobreviver. Irmão, no versículo 9, diz assim: então Moisés disse a Josué: escolha alguns dos nossos homens e lute contra os amalequitas. Josué não falou assim, Moisés não falou assim: manda um mensageiro nosso para tentar negociar. Moisés não falou assim: olha, vamos agora todos ficar aqui só em oração. Moisés não falou assim: vamos nos render. Moisés não falou assim: é a vida, um dia se ganha, um dia se perde, faz parte. Não, Moisés falou assim: ah, eles estão vindo? Aqui, equipe de oração, eu vou para o monte, vocês lutem. Tem coisa na sua vida que não está boa, e você está o quê? Ah não, eu tenho orado. Tá, você tem orado, e o que você tem lutado? Ah, eu tenho pedido oração. É, o seu Zé Pidão, ora por mim, ora por mim, ora por mim, ora por mim. E o que você faz para melhorar? Sua vida espiritual não está boa, você separa tempo para orar? Seu relacionamento não está bom com seus filhos, o que você vai fazer para melhorar? Seu casamento está uma droga, o que você pode fazer para melhorar? Sua vida financeira está legal, é isso mesmo? Atrasa uma conta para pagar outra no mês que vem, atrasa essa para pagar aquela, está tudo bem, é essa a vida que você merece mesmo? É isso aí, a vida que você quer é essa? Então tá bom, ué, vive isso aí, uai. Ah, não é não? Não é não? Então lute, lute. Peça a Deus que te dê uma direção para melhorar sua vida financeira. Você não precisa se acomodar naquilo que te faz mal. Você não precisa se acomodar naquilo que não é bom para você. Ah, pastor, eu moro numa casinha lá, é alugada, e eu consigo pagar, está tudo bem. Tá, e aí? E aí que essa é a minha vida. Tá, por que você não vai ter sua casa? Porque eu não tenho dinheiro. Não, você tem dinheiro. Você já pagou 20 casas. O aluguel que você pagou a vida inteira, você tem dinheiro, tanto CD que você pagou várias. Você só não teve a capacidade de reduzir o seu plano, o seu sistema de vida, e de buscar novos ganhos para você fazer um caixa e dar de entrada e pagar o que você paga de aluguel, você pagar de prestação na sua casa. Porque todo mundo está andando de tênis, não sei o que lá, tal, tal, tal, da marca tal, tal, tal, e você não vai ficar de fora. Está todo mundo comendo no japonês carão, e você não vai deixar de comer. E está todo mundo viajando para tal lugar, quem tem. Quem guardou dinheiro uma época para ter agora para viajar. Mas você não está nessa etapa. Então vai todo mundo para tal lugar, você não vai. Quem está entendendo? Mas não, você coloca como um obstáculo, como uma impossibilidade de ter as coisas, porque você não tem a mentalidade de filhão. Você é? Ou você é uma? Filhona. Você tem que lutar. Presta atenção na chave que eu vou liberar agora aqui. Existem três coisas, presta atenção, três coisas que você precisa para realizar seu sonho: tempo, dinheiro e conhecimento. Que é isso? Eu não preciso de dinheiro, eu tenho Deus Todo-Poderoso. Deus não é dono da casa da moeda. Deus é dono do mundo, mas ele não está lá preocupado em imprimir dinheiro. Tudo na vida você precisa de... Ah, meu sonho era ser mãe. Ué, e as fraldas, quem compra? E as mamadeiras, sim ou não? E os remédios? Então você precisa de dinheiro, sim ou não? Você precisa de ter.

0: tempo. Eu quero um corpo melhor, não tem que dar tempo para isso? Eu quero qualidade no meu casamento, não tem que dar tempo para isso? Todo sonho envolve tempo. E todo sonho envolve o quê? Conhecimento. Pega essa chave. Se você não aprendeu nada hoje, vai para o Mobral. Quem entendeu? Mobral ninguém nem riu, né? Porque nem conhece, né? Mobral é um sistema de alfabetização de adulto lá do tempo do Capitão Caverna. Gente, você está entendendo isso? Você vai levar isso? Estou te provocando você guardar isso. Dinheiro, tempo e conhecimento. Agora, quando você tem dois, você adquire um. Se você tem tempo e dinheiro, você compra conhecimento, você faz curso, mentoria, especialização. Se você tem conhecimento e dinheiro, você pode então se planejar, você consegue pagar as coisas para ter um tempo de qualidade, um passeio com a esposa, um tempo para uma academia legal. Por quê? Porque você tem conhecimento do que você precisa, você tem o... Opa, pai. O dinheiro. Então, quando você tem dois, você compra o terceiro. Então, querido, essas três coisas, claro, tudo isso subjugado por uma coisa chamada fé. Porque se eu não tenho fé, como eu vou administrar corretamente meu dinheiro, meu conhecimento e meu tempo? Mas você precisa dessas três ferramentas para você vencer nos planos. E quando você tem o conhecimento, o tempo e o dinheiro, tem uma coisa que só você pode fazer, é lutar com isso que você conseguiu, com isso que você está querendo, para você realizar um sonho. Você não pode falar, ah, eu não tenho dinheiro, vou parar. Ah, eu não tenho conhecimento, vou parar. Eu não sei fazer, vou parar. Aqui, dá uma olhada no que aconteceu. O Moisés foi com o exército dele destrenado, não tinha artilharia, não tinha cavalaria, não tinha nada, destrenado. O exército que veio, os midianitas, era um povo preparado. O que, que Moisés falou? Gente, não tem jeito não, vamos lutar. Luta com o que você tem, e procura adquirir o que você não tem. Não tem dinheiro, procura. Não tem conhecimento, procura. Não tem tempo, melhora a sua organização do tempo. O que você não tem, você procura. Mas você não pode parar de lutar. Ah, pastor, mas eu não preciso de dinheiro. Não precisa. Ganhe mais e dê para todo mundo. Dê para quem precisa. Monta uma farmácia para pessoas carentes. Monta um restaurante no meio da pior favela e fala, ó, aqui nessa favela ninguém passa fome mais. Faz alguma coisa então, deixa uma história que vale a pena ser contada. Agora, um cara novo parar de produzir porque tem dinheiro? Não, tem dinheiro, mas ele não tem propósito. Em terceiro lugar, se você quer lidar com as suas ameaças, não abra mão de cobertura espiritual em suas ameaças. Nós vivemos um tempo de muita independência. As pessoas acham que não precisam de líder espiritual. As pessoas acham que não precisa. Não, porque eu tenho dinheiro, porque eu tenho capacidade, que eu sou isso, que eu sou aquilo. Então, eu não vou ouvir um pastor que não sabe ganhar o dinheiro que eu já ganhei. Eu não vou ouvir um líder que não tem a capacidade empreendedora, empresarial que eu tenho. Se eu ouvir certas pessoas, a impressão que eu vou ter é que eu sou um idiota. De talvez abrir mão de uma carreira empresarial, ou quem sabe pudesse ser um coach, talvez ganhando alguns milhões por mês. Mas nada disso atrai meus olhos. Sabe por quê? Porque eu fui chamado para ser pastor. Eu amo ser pastor. É o que fomenta a minha vida. O que eu faço a mais, livro, mentoria, agrega para o que eu faço. O meu chamado é pastoral. Plantar a igreja é meu alvo. Batismo é meu alvo. Mas tem gente que acha que nós, líderes, que os líderes de célula, os supervisores, os pastores, são desnecessários. Mas olha o que diz o texto. O texto diz assim no versículo 10. Josué foi então lutar contra os amalequitas, conforme Moisés tinha ordenado. Moisés, Arão e Ur, porém, subiram ao alto da colina. Enquanto Moisés mantinha as mãos erguidas, os israelitas venciam. Quando, porém, as abaixava, os amalequitas venciam. Teve alguém que foi cobertura espiritual. O povo lutava, você está na luta, mas você precisa de cobertura espiritual. Quantas vezes você procurou o seu líder de célula, um líder da igreja, você procurou um supervisor, um pastor, falou, cara, ora por mim, eu estou indo para um desafio, eu estou indo para uma guerra, eu estou indo para um problema. Talvez você tenha ganho um contrato. Você ganhou um contrato milionário, agora muda a sua vida. Aí você fala, ah, vou lá para o meu contrato. Cara, você deveria procurar alguém, alguma cobertura espiritual, falar assim, ora por mim, hoje é o primeiro dia do contrato. Por quê, pastor? Por quê? Porque junto com o teu contrato vem uma malequita. A Bíblia diz que em Refidim, os amalequitas vieram para a batalha. Ei, irmão, todo lugar que você for, tem um cantinho chamado Refidim, lugar de ameaça, lugar de guerra, lugar de problema. Os Refidins estão à nossa espera, os caras da família que se ajudou, pegava dinheiro com você toda hora, você burro que nem uma besta, ia na casa da sua avó, aí a sua avó falava assim, olha o seu primo aí, você de carrão, seu primo, não tem nada, aí você dava um carro para um primo, aí você voltava na sua avó no outro mês, olha aí a sua prima, está com dificuldade para ir para o trabalho dela, tadinha, tem que acordar cedo, você ia lá, comprava um carro para a prima. O dia que uma prima dessa, que não lutou para ter o que você tem, que não se esforçou, não estou só contra ajudar não, tá? Estou falando do que acontece. O dia que essa prima te pedir um negócio, um dinheiro emprestado, você falar não, você vai ver se ela vai lembrar do carro que você deu. Você vai ver. Tem gente que bota uma placa na sua testa, patrocinador da família. E não é porque se admiram, é porque se invejam. E tudo que puderem sugar de vocês, vão sugar. E um dos objetivos não é nem eles terem o que você tem, é destruir o que você conseguiu. Abre teu olho, ajude com inteligência, em vez de ficar dando peixe, peixe, peixe, dê um peixinho, estava com fome, tudo bem, mas dá uma vara, toma aí, paga a faculdade dessa prima, paga um curso para esse primo, compra o carro, deixa no teu nome e fala assim, ó, é Uber, vai me pagar só R$100 por dia, gera um incômodo, que aí tu vai saber se o miserável está em casa sem fazer nada, eu não tenho nem os R$100 para te pagar. Ah, sim ou não? Quem Deus está promovendo nessa manhã? Quem está se movendo para algo maior diante das ameaças? Você precisa ter cobertura espiritual. Mas em último lugar, se você quer lidar de forma inteligente com suas ameaças, entenda que a igreja é indispensável para você diante das ameaças. Cobertura espiritual é uma liderança sobre você.
1: No nosso tema de
0: hoje,
1: a igreja trouxe Davi.
0: É o relacionamento.
1: Porque enquanto ele estava lá na aflição, sendo perseguido pelo rei Saul, ele ficou igualzinho. Eu e você, algumas vezes, ficamos com medo. Sendo perseguido, a gente sente culpa, a gente chega um momento que fica até quebrantado, porque você não tem mais nem o que fazer, você começa a se auto-quebrantar, começa a ter acesso ao seu coração, você fica mais amoroso, porque é um processo, quando Deus parece estar em silêncio, é aí que começa o seu processo e não o processo de Deus. Deus, ele é dono do tempo. Sabia disso? Ele é o dono do tempo e ele controla esse tempo. Agora, o que acontece nesse processo, o que exatamente é? É a mudança que acontece no meu coração e no seu, enquanto nós esperamos. Então, Deus está em silêncio. Não está respondendo as suas orações? Não está respondendo as suas expectativas? Está demorando? Olha logo para esse coração. Que tal, durante esse processo, durante esse período, você adorar mais esse Deus? Você olhar para as grandes coisas que ele já fez na sua vida? Que tal você olhar para os livramentos que esse Deus já fez com você? Que tal você começar a olhar com gratidão todas as coisas que ele fez para você. Que tal? Eli, mas eu ainda estou com muita aflição. Eu ainda preciso demais que Deus responda logo, que Ele acelere esse silêncio. Então, que tal você acelerar a conexão com Ele? Que tal você acelerar esse acesso ao seu coração durante essa espera? Adora. Como? Canta. Fica orando. Leia a palavra para que o seu coração se acalme, para que a mudança aconteça em você. O que fazer quando Deus parece estar em silêncio? Adora. Agradece. Que tal? Nesse momento, enquanto você espera a resposta dele, nesse momento em que ele está em silêncio, não está livrando apenas você do problema. Não. Ele está transformando o seu coração por dentro, durante o processo. Presta atenção numa coisa. Deus sempre vai pedir o nosso coração. Ele quer o nosso coração. Então, enquanto você está no processo, enquanto você está na espera daquilo que você pediu tanto, Ele fala só uma coisa para você: me dá o seu coração. Me dá o seu coração. E quando falamos de fé, é você acreditar que já deu certo. E quando você acredita que já deu certo, o que você faz? Descansa. Mas que descanso é esse? É você ficar em casa sem fazer nada? Não, né? É você adorar, é você agradecer, é você louvar o nome dele, é você contar das maravilhas que ele fez. Pode estar tudo caindo aos pedaços. Pode estar demorando demais. Mas o seu coração está no lugar certo. Enquanto você ficar com medo, com insegurança, com culpa, estressadinho, que Deus está demorando, vai demorar mais. Porque ele quer que você seja transformado nesse processo, para que o seu coração seja dele. Foi exatamente assim que aconteceu com Davi. Exatamente assim. E quando vamos lá para Salmos 31, Davi, ele, nesse período, ele se sentiu cercado demais. Cercado pela circunstância, pelos perseguidores. Ele se sentiu cercado. E aí, quando você se sente assim, é muita pressão. Você parece que tá ali sendo encurralado, é ou não é, gente? E aí as contas chegam. E aí, você precisa pagar a conta. Você precisa pagar os seus funcionários. Você precisa cumprir com as suas obrigações. E aí, processo. Acessar a vulnerabilidade. Você vai se sentir rejeitado por Deus. Você vai sentir que tá sozinho. Com Davi, foi assim. E Deus esteve em todo o processo com ele, em silêncio, mas esteve com ele. Em silêncio, mas esteve trabalhando nele. Aí a gente fica assim: Senhor, trabalha no meu problema. Mas Deus quer trabalhar no problema. Ele quer trabalhar em você. Porque quando ele trabalha em você, o seu problema já está resolvido. Ai, ai, ai. Isso é profundo demais, gente. Entenda, uma vez por todas, que Deus quer o seu coração. Quer o seu coração. Ele quer o seu coração. Quando Deus está em silêncio, Ele está trabalhando em você. É em você que o processo de mudança precisa acontecer. Por quê? Quando você está com o seu coração no lugar certo, você toma as melhores decisões. Quando você está com o coração no lugar certo, o que você pediu pode chegar, você não vai humilhar ninguém. Se você está com o coração no lugar certo, aquela bênção pediu, quando chegar, você não vai ficar arrogante demais e falar: eu sou o Todo-Poderoso. Ah, para! Quem é? É Deus. Você só foi mais uma ferramenta. Agora, enquanto você tiver com esse coração peludo, enquanto você tiver com esse coração orgulhoso, enquanto você tiver aí com esse nariz em pé, você não está pronto. E aí Deus tem que esperar, né? Ele tem que ficar em silêncio até você acordar para a vida. Mas ele tem paciência. Por você é impaciente muitas vezes. A sua bênção, o desejo do seu coração, aquele dinheiro, a família dos sonhos, o relacionamento dos sonhos, a empresa dos sonhos, a estrutura dos sonhos, a liderança dos sonhos. Quanto tempo está demorando? Que tal você acelerar a intimidade com ele? Que tal você acelerar o processo de transformação nesse coração aí? Que tal? Que tal? Hã? Então parece que Deus vai acelerar o silêncio. acelerar o tempo, quando você também acelerar a cura desse coração. Quando você acelerar a sua intimidade com Ele. Porque aí sim, você vai estar pronto para receber tudo que você pediu. Em Salmos 31:15, os meus tempos estão nas tuas mãos. Olha isso. Então quer dizer que o tempo de Deus está na nossa mão? Acelera esse processo e vê. E veja se não vai ser mais rápido você receber aquilo que você pede para Deus. Agora, essa é uma declaração muito profunda. Se você está raso demais, você não vai entender. Vem comigo na profundidade quando eu falo de que Deus quer o seu coração. Ele quer a sua devoção. Ele quer a sua adoração. Ele quer que você tenha a paz que excede todo o entendimento. Ele quer que você cante, mesmo estando todo quebrado. Quebrado em qual área? Todas. Ele quer que você cante. Ele quer que saia da sua boca palavras de vida, não de morte. Ele quer que você abra sua boca e profetiza. E que use o poder que existe na sua boca, nas suas palavras, enquanto você espera. É isso que ele quer. Ele quer que você pegue a sua história, aprenda a construí-la de uma forma que ative o outro a também aumentar a fé, a também ter paciência, os frutos do Espírito. Davi chegou um momento, lá em Salmos 31, ele não diz, as circunstâncias estão nas minhas mãos. Davi, ele fala, os meus tempos estão com Deus. Ele fala que é Deus quem está cuidando. Quantas vezes você falou isso? Falou da boca para fora, mas na verdade não era real. Sabe por quê? Porque você só pode falar isso quando a sua confiança está absoluta em Deus.

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3: 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Também quero pedir uma música, Leandro Borges, um refrão para sua alma. Se vocês puderem tocar para mim, agradeço muito. Um grande abraço para todos vocês.

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9: Sejam todos muito bem-vindos em mais uma série do nosso programa Negócios com Propósito, aqui na Adore Mais FM. Você que está no YouTube, no Facebook, no Instagram, sejam bem-vindos. Você do aplicativo, do nosso aplicativo que já foi baixado em mais de 20 países, para todo mundo ficar conectado aqui com a nossa programação aqui no rádio no estado de São Paulo. São mais de 25 milhões de habitantes que estão ouvindo o nosso programa, onde a nossa voz está chegando. Então, você que está me permitindo ser a sua companhia hoje, no seu carro, no transporte público, seja bem-vindo. E você que não me conhece, gente, eu sou CEO da família Adore Mais, estou CEO da família Adore Mais, e para mim é uma honra servi-los nesse programa também. Aliás, já são mais de 28 anos que eu empreendo, então, para mim, compartilhar todos esses ensinamentos, tudo que eu aprendi em treinamentos, em cursos e tudo, para mim é uma honra compartilhar com vocês, porque você não precisa, muitas vezes, passar pelos desafios e os erros que eu passei, que eu cometi. E como que a gente consegue isso? Aprendemos. Quando nós temos disponibilidade de aprender. Isso mesmo. Então, olha só, o nosso tema de hoje, as 5 chaves básicas de sucesso da Disney. Gente, eu vim para uma imersão, para um treinamento, é um mastermind. O que que é isso? Mentes grandes, brilhantes, é um grupo de empresários do Rota Mind também, onde nós estamos passando alguns dias em treinamentos, indo em algumas empresas conhecer alguns negócios, porque cada empresa, cada negócio, eles têm o seu diferencial, né? E aqui, em Negócio com Propósito, eu sempre trago para vocês e divido com vocês tudo aquilo que valeu muito para mim e nos meus negócios. E você sabia que tudo aquilo que você tem hoje, aquilo que você faz hoje, o seu resultado de hoje, é pelo que você aprendeu até aqui. Para você ir para o próximo nível, para você avançar, é tudo aquilo que você ainda precisa aprender, desenvolver. Porque o seu conhecimento, o nosso conhecimento, ele muitas vezes pode ser limitado. E aí o que você faz? Investe em lugares, investe em experiências, investe em pessoas. Por quê? É dessa forma que você vai evoluir. É dessa maneira que você vai avançar e gerar novos resultados. É através de pessoas, lugares e experiências. E eu estive até agora em 4 lugares que já marcaram a minha vida. Eu já posso voltar para o Brasil, porque realmente eu tive vários insights. E o mais interessante é que quando você muda o seu ambiente, você ativa a sua criatividade. Você não vai ter novas ideias estando no mesmo ambiente. Por quê? O ambiente, ele nos molda. O ambiente, ele nos modela. E aí, você está naquela zona de conforto, não trazendo o seu cérebro, a sua mente para ativar, para gerar criatividade. Tem grandes mestres que nos orientam. Quando você está no meio de um problema, quando você está no meio de uma dificuldade, sai desse lugar, sai desse ambiente, vai para uma praia ou vai dar uma volta, vai, mesmo que você não tenha tempo de ir, como eu fiz, ir para o outro lado do mundo, fazer uma viagem, fazer um treinamento com outros empresários, mas você precisa sair desse ambiente, porque é onde vai oxigenar a sua mente. E quem sabe o Espírito Santo, ele tem mais liberdade para falar com você. Porque é na calmaria que o Espírito Santo, ele costuma falar. Aliás, você costuma ouvir. Falar, ele está falando o tempo inteiro. Vai de como você está ouvindo ele. Olha, gente, eu escuto o Espírito Santo na calmaria. Eu escuto o Espírito Santo quando eu estou no meu momento de solitude, que é onde eu estou comigo mesma. No meio de outras pessoas, no meio de barulho, é muito difícil você ouvir a voz do Espírito Santo. E quando você empreende, uma coisa é certa, são muitos desafios. E se você que não empreende ainda, olha, e tem esse desejo, você vai precisar de algumas chaves para você começar nesse processo. Porque é um processo. E no meu Instagram, Elisângela Gomes Aeli, eu até gravei um vídeo de uma pergunta que chegou de conselhos para quem quer começar a empreender. Então tá lá no meu Instagram, Elisângela Gomes Aeli. Ali no feed eu trago 4 chaves para você que quer começar a empreender. E percebe que o mundo, ele se movimenta pelos empreendedores. Então, olha só, minha gente, essa experiência aqui nos Estados Unidos tem sido para mim um renovo na minha inteligência. E você já vai entender tudo que eu tô falando nesse programa aqui. Então, você que tá aqui no rádio, no 102.1, seja bem-vindo. Você que não me segue ainda, isso dá um azar, viu, gente? Dá um azar danado. Por quê? Porque você tá simplesmente deixando de aprender. E tudo que eu conquistei na vida, todos os lugares que eu já conheci, todos os treinamentos que eu fiz, foi porque a minha sede do conhecimento e de aprender sempre nunca parou. Então, olha só, nós estivemos na NASA, onde fizemos um tour ali nos bastidores de toda a construção, né? Tem um museu ali, onde são várias experiências que a gente tem. Mas uma coisa que me marcou demais foi o Kennedy, que foi o fundador disso. Ele disse o seguinte, a frase, nós escolhemos ir para a Lua. Então imagina, quantos anos atrás a gente está falando e já se falava em decisão e escolhas. Você tem escolhido o quê? O Kennedy, ele escolhe ir para a Lua. E tem como, minha gente, uma pessoa com um projeto tão ousado mandar um foguete para lá sozinho? Não tem. Uma equipe absurda, absurda. E ali, olha só que interessante, o poder de um líder, né? que ele não só teve essa visão, esse desejo, esse sonho, como ele impulsionou um país inteiro, uma nação inteira. No dia do primeiro foguete a subir para a Lua, parou o Brasil, todo mundo assistindo, para ver o feito que ele tinha ali realizado. Foram muitas tentativas que não deram certo. Foram muitas tentativas frustradas, muitas tentativas que ficou a experiência de como não fazer. Então percebe que toda vez que você vai desenvolver algo, você tem que testar. E você tem que saber que pode não dar certo, mas a única coisa que tem que funcionar é a sua persistência, para que aquilo se realize. E aí sim, você entra para a história. Olha só como um líder faz quando ele de fato entende. Foi perguntado ali para um faxineiro, né, uma pessoa que estava limpando lá, o que que você faz aqui? Ele, olha, eu tô ajudando a levar o homem para a Lua. Ele não disse, eu tô aqui para limpar o chão. Não, ele respondeu, eu estou aqui ajudando a levar o homem para a Lua. Gente, olha isso. É claro que todas as funções, quando envolve um sonho, todas as funções, quando envolve um projeto tão desafiador como esse, quando envolve um sonho, quando envolve tudo isso, é necessário de muitas pessoas, não é? E cada um com a sua função, para que o todo aconteça. Porém, todos precisam estar na mesma visão. Todos precisam estar no mesmo objetivo. E qual que era o sonho? Levar o homem para a Lua. Então, poderoso isso. Você aí com a sua vida, com a sua família, como é que você tem liderado? Todos fazem parte do seu sonho? Eles entenderam com clareza o porquê você está fazendo aquilo? Olha só, eu tô aqui do outro lado do mundo, meu time está no Brasil, na Avenida Paulista, me ajudando a transmitir esse programa e cuidando de tudo lá. Por quê? Porque eles entenderam que o que nós fazemos, e eles fazem parte de transformar vidas, transformar pessoas, fazendo com que a palavra de Deus chegue mais longe. Então, o nosso objetivo hoje é alcançar você, é chegar até você e dizer que sim, você pode ir mais longe. E a base disso é a palavra de Deus. O pilar disso, o pilar desse negócio com propósito que eu desenvolvi, é você ter os princípios cristãos na sua vida e no seu negócio, para que de fato, quando você chegar lá nesse sonho, quando você chegar lá nesse objetivo, e aí eu não sei qual que é o seu, mas quando você chegar inteiro, você chegar honrando o nome de Deus, você chegar levando as boas novas, porque você, onde você estiver, você é boca de Deus, o seu negócio, ele é boca de Deus. Quantas pessoas você acessa aí no seu dia a dia que eu não acesso? Ou eu acesso do meu dia a dia que você não vai acessar? Porque você não está nesse ambiente. Então, onde Deus nos coloca é para que Ele nos use. Nos use de acordo com aquela, com a estrutura que nós temos. Então, acredite que você está hoje onde você deveria estar. E se você não está feliz e realizado 100%, é porque você não desenvolveu a sua inteligência ainda. E é nesse lugar que você vai aprender. É nesse lugar que você vai entender as promessas de Deus. E é sempre na dificuldade que Deus quer nos moldar. Porque parece que quando está tudo bem, a gente não olha para o que tem que aprender. Quando está tudo bem, parece que a gente não olha aquilo que temos que aprender e não traz aquele momento de reflexão. Está tudo funcionando, não é mesmo? Então, se hoje você não está realizado fazendo o que você está fazendo, dá uma olhadinha e aprenda nesse lugar o que Deus quer que você desenvolva. Porque se você não aprender, se você não resolver, vai voltar até você descobrir, até você aprender. Então, perceba que não tem como um negócio de alto valor, uma pessoa de alto valor, sem esse desenvolvimento. E olha só, o segredo, né, ali da NASA, do Kennedy, é, primeiro, ele escolheu que levaria o homem para a Lua, e ele decidiu. E ainda nessa década, ele fala assim, nós vamos levar o homem para a Lua, escolhemos levar o homem para a Lua nessa década, pois prazo. Olha só, você que está aqui comigo no programa toda semana, aprende muito sobre objetivos e metas, né? Você precisa saber onde você está indo para você chegar. Então tem que ter número, tem que ser calculado, tem que ser mensurável esse objetivo. Então, ele disse, nós escolhemos ir para a Lua nessa década. Olha que poderoso isso, gente. Aí você fala assim, ah, eu vou fazer tal coisa. Tá bom. Quando? Até quando? Qual que é a data? Qual que é o prazo? Isso é muito importante. Então, ele escolheu, ele decidiu, ele foi ousado. Pensa você. Meu Deus do céu. Numa época onde não tinha internet. E ele teve muita coragem. Então, todas as pessoas que entraram para a história foi porque ela estava alicerçada no pilar coragem. E independente da situação, independente do cenário, a coragem de avançar, a coragem de não voltar para trás. É, não tem como voltar para frente, né, gente? A coragem estava ali, em primeiro lugar. Também fomos na NBA, gente, assistir o jogo e conhecer todos os bastidores do jogo. Entramos lá na quadra, coisa linda. Ali, um lugar onde saíram grandes nomes do esporte que o mundo inteiro conhece. Mas sabe o que me chamou a atenção? É que, assim, claro que o objetivo principal ali é o jogo, né? É o jogo. Orlando e Chicago. E, só que nos intervalos, tem vários intervalos, né? O basquete. Tinha muito entretenimento. Muito envolvimento. Então, na hora do intervalo, entrava pessoas ali com banda tocando, os bonecos, jogos, várias, assim, uma moto toda brilhosa, rodando. Pra quê? Fazendo um show pra entreter, pra trazer a conexão, pra não deixar quem estava assistindo o jogo desconectar e sair dali, ou ficar no celular. Então, assim, olha só, no seu negócio, você, depois que oferece o serviço principal, você deixa o seu cliente para lá? Ou você ainda mantém contato, você faz o famoso pós-venda, você não permite que ele se distraia no segmento? Então, poderoso demais isso, né, gente? Então, sempre o cliente, a pessoa, ela é o mais importante. Todo negócio, pessoas. Lembra disso, sempre, pessoas, pessoas. Então, tudo que for para você atrair essa atenção, chamar essa atenção, deixar ele conectado com você, com o seu negócio, faça. Porque senão, o concorrente vai fazer. Você pode perder a atenção do seu cliente para outros lugares. E aí, trazê-lo de volta vai ser um desafio, um outro desafio. Olha só outra terceira experiência que a gente teve aqui, nesse Mastermind Mordomos e no Rota Mind, foi uma palestra de um grande empresário, muito bem sucedido, aqui nos Estados Unidos. Ele está aqui há muitos anos e tem vários negócios. Tem loja de esporte, restaurante, empresa de açaí. E aí, quando ele fala, né, das dificuldades que é de você montar um business, um negócio em um outro país, a gente até fica meio preocupado, porque quando você tem um negócio e ama o que faz, você quer expandir isso para o mundo inteiro. Quando você é um empresário de visão, você quer expandir para o mundo e você precisa crescer. Agora, uma coisa é certa, em todos os lugares vai ser difícil. Em todos os lugares terão desafios, em todos. Eu ouço muito, Eli, eu vou embora do Brasil, eu vou levar meu negócio para outros lugares, para outros países. achando que vai ser mais fácil. Algumas coisas podem sim ser mais fáceis por causa da cultura, dependendo do seu negócio. Agora, em ser difícil, em ser desafiador ou não, em todos os lugares vai ser. Então, olha só, eu não sei, de repente você tem pensado em desistir aí do que Deus colocou na sua mão, achando que fazendo outra coisa vai ser mais fácil. Não se engane, não será, não será. Porque na palavra já diz, né, que nós teríamos aflições o tempo todo, mas era para ter bom ânimo, que se ele venceu, nós também venceríamos. Então, presta atenção, porque parece que a grama do vizinho, ela é sempre mais verde.

Hoje, nesse programa, saiba que Deus tem muito mais para você. Saiba que os desafios, eles só estão começando. Agora, você não pode se iludir achando que vai ser tudo mil maravilha, porque você me vê aqui nos Estados Unidos ou vê tantos outros influencers, pessoas que influenciam a sua vida, que você admira, que você segue, que você se inspira. Talvez você imagine, ah não, é tudo tranquilo. Ah não, é tudo. Ah não, se ela conseguiu, eu também consigo. É claro que você consegue. É claro que você consegue. Mas uma coisa você tem que ter certeza. Qual será? Quais foram e quais são os desafios que a Eli enfrenta todos os dias? Quando você traz isso para a sua realidade, essa verdade absoluta, você está sendo real. E aí sim, vai ser possível. Você é especialista do seu negócio. Quantos anos você está nele? Do meu, eu estou com 16 anos. Há quanto tempo na comunicação, gente? Tem desafios. Talvez o preparo seja um pouquinho maior. Mas não se iluda que vai ser fácil. Porque não vai. E olha, eu sempre admirei esse empresário da palestra que eu ouvi, né? Aqui. Puxa, ele foi um desbravador e tal, e hoje ele abriu um pouco das dificuldades que foram. Eu olhei e falei: Meu Deus, acho que o meu negócio eu não tenho tanta dificuldade. Percebe? Então, também, a gente está numa fase aqui, é o Thanksgiving. É, inclusive, hoje está tudo fechado, os outlets, está tudo fechado. Por quê? É um momento onde você agradece por tudo aquilo que você já recebeu. Então, hoje eu quero convidar você a agradecer a Deus por tudo que você já viveu, por tudo aquilo que você já recebeu na sua vida. Que muitas vezes você quer mais e tá certo, tem que querer mesmo. Só que sem esquecer de tudo aquilo que você já tem, tudo aquilo que Deus já te deu para tudo para agradecer. Pode ser hoje, pode ser hoje. Então, agradece, agradece aí junto comigo. Obrigado, Senhor, pelo dia. Obrigado, Senhor, pelos nossos negócios, pela nossa família, por tudo aquilo de oportunidade que o Senhor nos dá. Também obrigado, Senhor, porque tudo aquilo que nós não sabemos ainda, nós vamos encontrar a resposta. Porque quando temos Deus, quando temos o Senhor conosco, sabemos que a vitória já é certa no nome de Jesus. Então recebe hoje aí, de onde você estiver me ouvindo, o novo fôlego para você continuar indo em busca das suas respostas. E aí quando você tem esse momento, tem esse sentimento de gratidão, acontece como o que acontece com a Disney, né? E o nosso programa hoje aqui, eu trouxe o tema Cinco Chaves Básicas do Sucesso da Disney. Gente, realmente o foco deles é voltado ao encantamento, a mostrar que é o melhor lugar do mundo. E qual que é o sonho de toda criança, até de todo adulto, é conhecer a Disney, não é? Parece que quando você chega na Disney, não tem problema. É o melhor lugar do mundo. Por quê? Eles estão intencionados a te gerar essa experiência. Eles estão intencionados a fazer você se sentir realmente no melhor lugar do mundo. Então, olha só que poderoso. Nessa palestra, o que a gente aprendeu muito foi sobre ali as chaves, né? O que torna a Disney conhecida no mundo inteiro, um lugar onde todo mundo quer vir, investe muito, muita grana, porque eu penso uma família de cinco pessoas, o dólar a quase R$ 6. Não é brincadeira, mas ela faz ali um pai de família para poder realizar isso. Toda vez, qualquer pessoa que entra no parque, em todos eles, os funcionários recebem como olhando nos olhos e sorrindo. Então você entra no parque, tem qualquer funcionário, ele vai olhar nos seus olhos e vai dar um sorriso, vai dar um aceno. Olha só que aconchego, como se eles já estivessem te esperando. Então, isso é algo que marca demais, demais. E olha só, das cinco chaves básicas da Disney, primeira é a segurança. A primeira é a segurança. Tem sinalização, gente, para tudo quanto é lado. Para tudo quanto é lado.
como é que está a segurança.

0: segurança do seu negócio. Você tem cuidado não só com o seu espaço físico, mas também ter ali um caixa para a segurança do seu negócio. Você está preocupado com o faturamento, mas para isso você vai precisar de ter um caixa na sua empresa. Os seus colaboradores, eles estão num lugar seguro? É um lugar seguro onde eles trabalham? Olha só, gente, na Disney, o que eles trazem, né, muito, é que, exemplo, se cai ali um copo de água, chega um funcionário, ele fica em pé, com as perninhas assim, em cima daquele lugar que tá molhado, para ninguém passar, e chama um funcionário. Enquanto não vem, ele não sai dali. Por quê? Para que nenhum outra pessoa passe ali, escorrega e caia. Então, olha só o item 1, que é a primeira chave, segurança acima de tudo. Quando você tem essa segurança, essa preocupação, torna o seu negócio muito valorizado. A cortesia, todos são muito cordiais. Meu Deus, como parece que essas pessoas são extremamente educadas. Então, se você nunca foi à Disney, vale muito essa experiência, porque você vê, de fato, um mundo encantado, mágico. Não tem problemas? De novo, claro que tem. Se você for nos bastidores, você vai ver vários erros. Agora, quando vem pro show, quando vem pra fora, quando vem pra frente, aí não. Aí é o espetáculo. E aí eu quero chamar a sua atenção. Você que tem dificuldades, deixa lá no quarto essas dificuldades, esse momento difícil, esse momento triste, e traga a sua melhor versão. Porque quando você traz o seu sorriso, quando você traz a sua motivação, mesmo que não esteja andando tudo como você gostaria, você está atraindo só o melhor de outras pessoas, do mercado, do business, do segmento. Ninguém precisa saber das dores que você está enfrentando. Não! Muitas vezes, quem souber vai até atrapalhar. Isso é sabedoria. Sabedoria. Não permita. Porque, Eli, eu preciso me abrir com um especialista da área. Você precisa se abrir com especialistas. Então, aquilo que as pessoas, elas podem atrapalhar e deixar pior, não traz, não. Traz só o que é melhor pra fora e faz o mundo do outro, de fato, ser incrível e brilhante, trazendo uma esperança. E é assim que a Disney funciona. Inclusão. A terceira chave básica da Disney. Pois é, você, quando vê o Mickey, parece que ele é seu irmão, a Minnie. Você quer tirar foto, aí ele brinca, te abraça. Inclusão, você tá ali como se fizesse parte daquele negócio. O show acontece, quatro. Show, show. O tempo todo. E a eficiência, sim. Eles decidiram fazer um negócio bem feito. E são eficientes. Como é que tá aí a sua vida? Sua saúde? Você tá sendo eficiente na sua saúde? Você tá sendo eficiente nos seus negócios? Na sua empresa? Então essas chaves, segurança, cortesia, inclusão, o show incrível e a eficiência, tá sendo presente aí na sua vida? Ou não? Olha aí, ó. Estamos treinando o inglês, tá ouvindo aí? Tô num lugar aqui, parei pra fazer o programa pra vocês. Então, gente, pensa nisso. Porque quando você tem o foco verdadeiro em honrar o nome de Deus, quando você tem o objetivo da sua vida ser palco para boas novas, os seus negócios serem palcos de boas novas, da mensagem chegar mais longe, do reino de Deus se fazer presente, você entende que você tem que frutificar onde você foi colocado. Então, olha só, a gente está caminhando para o final do nosso programa Negócios com Propósito, aqui dos Estados Unidos, onde eu vim para um treinamento, uma imersão no Mastermind e no Rotamind, com outros empresários, e está sendo muito precioso. E por que que eu estou contando isso para você? Por que que eu reservei esse programa para falar disso? Para incentivar você a focar em pessoas, lugares e experiências. Porque é assim que você cresce. É assim que você anda um passo a mais. Não se conforme, não se conforme. Como diz na palavra, renovação da mente. Renova a sua mente. Renova com pessoas, com novos lugares e experiência. Combinado, minha gente? Eu vou continuar aqui respondendo perguntas no meu Instagram, Elisângela Gomes Aeli. Elisângela Gomes Aeli. Você que está aqui no rádio, obrigado pela sua companhia. Continua com a gente, porque tem muito de Deus para você ainda. Gente, olha só eu esquecendo do nosso evento Mais Transformação, onde a gente vai ativar aí o seu poder para que você gere novos resultados. 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Um beijo no seu coração. Tchau, gente. Olha só! Pois é, negócio com propósito. A gente vem trazendo aí tudo de relevante para que você tenha uma vida de alto valor, um negócio de alto valor. Então, eu desejo do meu coração é que você seja muito melhor hoje do que você foi ontem. É que você seja melhor na sua vida emocional, na espiritual, na financeira. E para isso vai envolver o seu desenvolvimento. E nesse evento presencial, no Mais Transformação, de tanto vocês pedirem, eu abri, né, ali na agenda e a gente tá fazendo esse evento para a gente poder estar mais perto, passar mais horas desenvolvendo o conhecimento, desenvolvendo aí as habilidades. E uma das habilidades que eu foco muito é a comunicação, né? Porque não tem como você desenvolver, não tem como você ter sucesso aí na sua vida sem que você seja especialista em se comunicar. Todos os grandes empresários, foi a comunicação que potencializou isso, viu? Não se iluda, foi a comunicação. Então, eu quero que você esteja comigo nesse evento. Eu não sei qual que é o momento que você está me ouvindo aqui. Então chama no 11 99537-5356 e veja se ainda tem vaga para o próximo. Tá certo? Além do que, você vai conhecer outras pessoas também. Lembra que eu comecei falando aqui no nosso programa que você evolui quando você está com pessoas que pensam diferente, está em lugares que potencializam novas informações e experiências quando você se expõe a lugares que vão te gerar essas experiências. Gente, vou falar pra você. Olha, assistindo o jogo ali na NBA, nós começamos a conversar ali, né, com o grupo, quanto que cada um, com cada jogador ali ganhava. Tinha ali de 500 milhões por mês, o outro 10 milhões, assim, metros de distância, os jogadores. E eu fiquei pensando, meu Deus, qual o problema que essa galera vai ter? Ah, compra lá 3 casas, 5 casas, cada uma em um país, um lugar. Ah, quantos carros? Perde o controle de tudo que ele tem. Olha a dificuldade. A dificuldade dele é se perder no patrimônio. Você gostaria de ter esse problema? Se perder, chega uma hora que a pessoa nem sabe mais o que ela tem. Aí precisa contratar um escritório para cuidar do patrimônio. Você queria ter esse problema? Você gostaria de ter esse desafio, essa dificuldade? Eu vou falar para você, viu? Você que quer, se prepara. Você pode, sim. Apenas as ferramentas certas você precisa desenvolver. Então, sabendo qual é a sua habilidade, investindo nela. Exatamente. Você sabendo onde é que você quer chegar. Então, minha gente, tudo aquilo que você precisa, Deus já colocou aí em você. Tudo aquilo que você precisa, Deus já te deu. Tudo aquilo que você precisa tá aí dentro de você. Você só precisa de ferramentas para tirar, para vir para fora. Quando que eu imaginei que eu estaria num grupo de empresários como esse, aprendendo tanto que eu estou aprendendo, trocando experiências o tempo todo, o tempo inteiro? Ele foi do nada? Não, não foi do nada. Eu sempre planejei isso, porque eu sempre tive como verdade absoluta. Eu preciso estar em ambientes que me façam ser melhores. Eu preciso conhecer pessoas, estar conectado com pessoas que me façam olhar o que eu não estou olhando, pessoas que já estão na minha frente. E aquilo que eu já vivi, compartilhar. Então, eu palestrei esses dias num evento de empresários também, que eu disse sobre você ser interesseiro e você ser interessante. Quem está na base de cima, no pilar de cima, ele só vai se conectar com você se você também tiver o que entregar. Porque você se torna uma pessoa interessante. O interessante é aquele que está sempre querendo aprender, que está sempre trocando, que está sempre ali dando e recebendo informação, conhecimento. Agora, o interesseiro só quer para ele. Tem uns assim também. Só que esses, dificilmente eles vão crescer, porque eles não entenderam o primeiro pilar, que é o servir. O primeiro pilar, que é dando o que se recebe. Então, negócio com propósito, quando eu falo para vocês, é trabalhando o quê? A essência, o que está por trás disso. E olha só que poderoso. Se você não tem um coração generoso, você não prospera na vida. Se você não tem um coração generoso, você não vai entregar informação. Olha o que que eu estou entregando para vocês, tudo que eu aprendi aqui. Quanto que eu não investi para fazer essa viagem? Passagem, hotel, aluguel de carro, alimentação, os tickets para acessar esses bastidores dessas empresas, desses negócios. E ainda não acabou, ainda a gente vai no Circo de Soleil daqui a pouquinho. Inclusive, eu já tenho que ir. Que entre uma palestra e outra aqui, um evento e outro, eu parei para fazer esse programa para vocês. Então, tem os, né, os acessos que você compra, esses tickets. E então, olha o quanto que eu investi e estou trazendo para você. Então, o que que é isso? É você entregar. É você ter o seu coração no pilar, entrega. Eu sei que uma coisa que eu falei aqui pode mudar a chave da sua vida, ou no mínimo, eu incentivar você a você crescer também, a você investir tudo, como diz na palavra, invista tudo em conhecimento, porque é o conhecimento que liberta, porque é o conhecimento que vai fazer você chegar mais longe, é o conhecimento que vai fazer você acessar lugares que Deus quer te levar. E você tá dando mole. Então, aqui no meu canal do YouTube, eu tenho vários vídeos gravados para vocês. No meu Instagram, se você não me segue lá. Você que tá aqui no TikTok, me segue também no Instagram. Eu trago vídeos com insights, com reflexões, com conteúdo, chaves que para riqueza, chaves para sua prosperidade, para você trabalhar o seu pilar espiritualidade. Que se você não tiver uma conexão profunda com Deus, a qualquer problema você desmorona, você cai, você desiste. Mas é o Senhor que nos mantém de pé. É o que Ele chamou você para fazer, que faz você não desistir. Então, se você não estiver com pessoas que amam a Deus do seu lado, você pode enfraquecer. Se você não estiver ouvindo mensagens que edificam a sua vida, no âmbito espiritual, no emocional, no no financeiro, você não vai crescer. Não adianta. Não é osmose. Ah, o Senhor é quem sabe. Ah, ele faz o possível. Ou impossível. Porque o possível é você que tem que fazer. Então, como é maravilhoso ter você aqui comigo. Então, tudo que eu trago, receba com muito carinho. Receba. E se não fizer sentido hoje, na fase que você está da sua vida hoje, coloca na gaveta. Porque eu tenho certeza que em algum momento você vai precisar usar. Poxa, eu não tenho uma empresa ainda. Eu não tenho um negócio. Então, eu não vou conseguir aplicar as 5 chaves de um negócio com sucesso. Mas você pode aplicar na sua vida, no seu relacionamento. Então, quando você tem esse talento e desenvolve essa habilidade de comunicação, você acessa pessoas, lugares, você vai estar em ambientes que vão te gerar novas experiências. 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Você vai aprender muito. São, se eu não me engano, 3 a 4 horas onde a gente vai trabalhar conteúdo pesado. Conteúdo. Tem coisas que eu não posso trazer aqui no aberto pra vocês. Agora, quando você quer mais, você precisa investir tempo, energia, recursos, todos os recursos. Então, tudo que eu já aprendi, gente, quantos treinamentos eu já fiz na vida, sei lá. Até onde eu contei, tava dando mais de R$500.000 de reais que eu já tinha investido. E eu não paro de investir. Então, eu poderia ter ficado lá no Brasil, com o conhecimento que eu tenho. Mas não. Eu preciso aprender algo novo. Mais, para onde Deus falou que vai levar os nossos negócios. Então, para isso, o que eu precisei fazer? Investir o quê? Tudo. Tempo, energia, recursos financeiros. Não é? Olha só. Então, não dá mole com a sua vida. Deus tem pressa em te abençoar. Não dá mole. Combinado, minha gente? Então, Jesus não voltando, a gente continua aqui, certo? Conectando pessoas, propósitos, ensinando você o que é a verdadeira comunicação. Tem vários pilares, princípios de como você se comunica. Ah, Eli, eu quero aprender a falar para uma reunião. Bora aprender. Tem um jeito específico de comunicar. Ah, eu quero dar palestra. Tem um jeito específico de palestrar. Ah, eu quero ser professor. É uma outra didática na comunicação. Então você vai aprender tudo isso no nosso evento no Mais Transformação. E aí, esse é um poder poderoso, que é comunique-se com eficiência. 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Gente, deixa eu ir lá, que tem mais para aprender ainda. Depois eu vou trazendo mais para vocês. Combinado? Se você não me segue ainda no Instagram, Elisa Vila Gomes, A-E-L-I. Um beijo no seu coração. Tchau, gente.
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5: Olá, Adore Mais FM. Aqui é o Leandro de Guarulhos e gostaria de ouvir a canção Haja Luz com a Emaf Music. Muito obrigado.

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1: Muito boa tarde para você que está aqui na sintonia na Adore Mais FM, isso mesmo, Elisângela Gomes daqui, você daí, e nós vamos juntos nesse programa chamado Adore Mais no quadro Essa é Minha História. E nesse programa a gente vem convidando aí grandes nomes, autoridades, celebridades, pessoas que fazem a diferença no mundo, através dos seus dons, através dos seus talentos, para vir compartilhar com a gente um pouquinho de tudo isso. Afinal, nós somos o que vivemos. E aí vem aquelas experiências, as famosas experiências, que não tem como você aprender muitas vezes no livro. Claro, o livro, a faculdade, os treinamentos, os cursos que você faz vai te dar o direcionamento. Com certeza é extremamente importante, mas o conhecimento empírico, que é através das experiências, essas sim, são únicas e exclusivas. E aí no programa Adore Mais a gente vem no formato de entrevista. Esse programa, entrevistas, porém, inteligente, trazendo a essência, trazendo de cada convidado os porquês verdadeiros, como eles chegaram onde chegaram, como é que foi isso, os desafios para chegar, muitas vezes, onde nós gostaríamos de chegar. Então, seja muito bem-vindo, você do YouTube, do Facebook, do aplicativo, do Instagram, do mundo inteiro, que a nossa voz com digital tá indo longe, né, gente? Olha, no aplicativo da rádio já está sendo ouvido em mais de 10 países. Então, se você não baixou o aplicativo também aí, baixa agora e fica conectado com a família Adore Mais 24 horas. Por quê? Conteúdo para você que vai transformar a sua vida. Como diz na palavra, que o povo perece por falta de conhecimento. Pois é, tem alguma coisa aí? Se você não está chegando no resultado que você quer, você não está sabendo. E aqui, na família Adore Mais, inteligência emocional, inteligência espiritual e inteligência financeira. Tudo esse conteúdo você encontra aqui na nossa frequência, no nosso canal. E essa entrevista vai ficar salva aqui no YouTube. Então, se você não vai conseguir ficar até o final, já já o convidado tá chegando, vai ficar salva. E aproveita e assiste também as outras entrevistas. Grandes nomes já passaram aqui, viu, gente? Tanto do corporativo, quanto presidente de ministérios. Tem muita coisa boa. Cantores, Aline Barros, Cristina Melton, Carpo, Marquinhos Gomes. O apóstolo Estevão Hernandes, a Bispa Sônia. Estão voltando para um segundo tempo, porque o nosso momento foi pouco. Porque o nosso programa aqui na rádio é apenas 55 minutos. E aí falta tempo, né, gente? Quando o papo é muito bom e falta aí responder as perguntas de vocês, a gente convida de novo e eles aceitam. E vem. Agora, todas essas entrevistas estão salvas lá no canal do YouTube. Então eu espero você, só se você for curioso, tá bom? Se você for curioso como eu, se inscreve lá no nosso canal e assiste um pouquinho de tudo que rola por aqui e também dos outros programas aqui da família Adore Mais. E você que quer participar com a gente, também pode pelo WhatsApp. 011 9 1121 1020. Bom, lá no meu Instagram, Elisângela Gomes Aeli, eu espero você pra gente falar mais sobre negócios com propósito, como que é dirigir um projeto como esse da família Adore Mais. Como CEO da Adore Mais, eu fico muito feliz em compartilhar tudo isso com vocês. Elisângela Gomes Aeli, negócios com propósito. Há mais de 25 anos eu tô aí como executiva de negócios. Então, bora lá, Elisângela Gomes Aeli. Gente, nosso programa tem um pouquinho de cada coisa, viu? Porque tem, às vezes, né, as palavras, elas não vão alcançar lugares onde a música, a nota musical vai encaixar. E a gente separou aqui, olha que linda essa canção da Maria Marçal, que diz assim: eu não preciso transformar pedras em pães para provar que no deserto tu estás cuidando de mim. Pois é, você tem essa certeza? Que não importa o que você esteja passando, e você não precisa da prova, porque você sabe que ele está com você. Então, vamos ouvir aqui Deserto, com Maria Marçal, na Adore Mais FM, onde conectamos pessoas e unimos propósitos.

0: aí, Maria Marçal aqui na Adore Mais FM, conectando pessoas e unindo propósitos. Linda essa canção, né? Olha só. E ela vem nos deixando aquela reflexão de onde é que tá o seu coração. Não são palácios, não são riquezas, mas é na comunhão que você deve estar. Então, vamos dar boas-vindas a esse Espírito Santo lindo que tá todo dia aqui com a gente. Seja bem-vindo, Espírito Santo, aqui nos estúdios da Família do Animais, na casa, no transporte público, na Dutra, na Castelo, Zona Leste, Sul, todos os lugares que a nossa voz está chegando no mundo, através do digital. Seja muito, mas muito bem-vindo. Olha só, você que acompanha ele todos os dias aqui no programa, sabe que eu vou sim chamar você para refletir comigo. Vou, porque não tem como você mudar não, fazendo as mesmas coisas. Então bora mudar essa mentalidade. E o nosso objetivo aqui é fazer você crescer sim, mas o mais importante é você se conectar com ele, com sabedoria, com inteligência e usar tudo que ele te deu em honra e glória, voltando para ele. Então, que bom que você tá aqui, não é por acaso, viu? A mensagem de hoje é: na verdade, não confessamos para especialistas. Nós confessamos para quem conquista a nossa confiança. Não confessamos algumas coisas para especialistas, mas sim para aquelas pessoas que nós confiamos. As pessoas podem confiar em você? Você é aquele tipo de pessoa que um amigo, um funcionário, um colaborador, alguém que está mais próximo a você chega e fala: me ajuda com isso. Você está passando confiança? Muitas vezes você reclama que o mundo está difícil e não pode confiar em ninguém. Mas e em você? Pensa nisso, combinado? Te espero lá no meu Instagram, Elisângela Gomes Aeli. Elisângela Gomes Aeli. Aqui a gente ativa um pouquinho, mas passa mais tempo lá. Combinado? E também aqui no Instagram da Adore Mais FM. Negócio com propósito é o que eu gosto de falar, viu, gente? Dirigir esse projeto aqui foi um baita desafio que Deus colocou na nossa mão. Mas eu me sinto muito privilegiado porque você está aqui comigo. E juntos nós somos mais fortes. Com apenas 34 anos, Sir Leyson Kaiser é um dos principais nomes do empreendedorismo digital da América Latina. Sua trajetória começou cedo, ganhou e perdeu seu primeiro milhão aos 18 anos. É empresário, investidor, presidente da KPG SA e dono das empresas Cápsula, Brimp, Pedalgel, entre outras, possuindo centenas de colaboradores. Fez um dos maiores lançamentos de educação no marketing digital no Brasil, com mais de 100 mil alunos. Uma verdadeira autoridade nessa área. Possui em seu canal do YouTube mais 700 mil inscritos e seu Instagram conta com mais de 1,9 milhões de seguidores. É casado com a linda Heikleiner Kaiser e possui 3 filhos, o Brian, a Sofia e a Maria Alice. Vamos receber ele então, né, minha gente, com aquela calorosa salva de palmas, Kaiser! Seja muito bem-vindo, querido. Dá uma boa tarde pro nosso
1: Obrigado.
0: Povo aí.
1: Obrigado. Boa tarde, pessoal. Boa tarde a todo mundo que está nos acompanhando pelo rádio, pela internet, onde quer que você está. O pessoal só errou aí que é 33. Eles me colocaram um aninho a mais ali. O
0: meu Ih, foi já, meu assessor já ainda.
1: Foi meu assessor que colocou que eu tô
0: já
1: com
0: tá
1: um ano a mais.
0: É.
1: 33 anos de idade só, mas é isso aí. Uma honra. Muito obrigado pelo convite. É uma honra estar aqui. Isso que tu falou, é negócio com propósito, é o que é mais importante pra mim, é o que mais impacta e é uma honra realmente poder participar aqui.
0: Que bom, olha, o presente é todo nosso aqui. A gente gosta muito de trazer pessoas que têm uma história, sim, Kaiser, de superação, porque parece que a gente sempre tá se espelhando no outro, né?
1: Sim.
0: E o ser humano

0: brasileiro mesmo, sabe? Tipo, vamos pegar o nome, vamos colocar um monte de Y nele, um monte de coisa diferente, vamos tal. Tanto é que só tem, até a última vez que eu tive essa informação, na Receita Federal, CPFs cadastrados, só tinha duas pessoas com esse nome, eu e mais um. Só que a outra
1: Nossa.
0: pessoa ainda tem, exatamente igual, a outra pessoa ainda tem um outro nome. Então, tipo, a outra pessoa chama Shirleyson Rogério. O meu nome é Shirleyson, né, em português, né, Shirleyson Kaiser. Então, tipo, é Shirleyson Medeiros Kaiser hoje, né, tipo, é bem diferente mesmo. Por isso todo mundo vai só pelo sobrenome, só por Kaiser mesmo, que é mais fácil, porque a cervejaria já fizeram bastante propaganda, então o brasileiro sabe falar Kaiser muito fácil.
1: Tá fácil, né, o Kaiser? Então, Kaiser é sobrenome.
0: É meu sobrenome.
1: Puxa vida. Bom, único aí, exclusivo até no nome, né?
0: É.
1: Tá, glória. E como é que foi a sua infância com esse nome?
0: Cara, foi
1: Pessoal.
0: infância de bullying, né? Foi infância de muitos apelidos, né? Quando eu passei parte da minha infância aqui, pra você ter ideia, tipo, nem meu pai nem minha mãe nunca me chamou pelo meu nome, né? Tipo, eles não, meu pai me chama de Leison, ele pega só a parte do
1: Do
0: meio pro
1: final.
0: fim, é só Leison. A minha mãe também nunca me chamou de pelo nome. E aí a galera, na minha infância, antes de eu ir pros Estados Unidos, que eu passei um tempo na minha infância nos Estados Unidos, ele me chamava de Leison, me chamava. Quando eu voltei dos Estados Unidos, fui pra escola aqui no Brasil, aí o pessoal ficava chamando de X bacon, X salada,
1: Ai,
0: X
1: meu
0: não sei o
1: pai.
0: que, X isso. Até que eu não garro, nunca agarrei com nada, aí até que ficou só X. Aí, tipo, depois ficou um tempão chamando só X, X, X. Hoje a única pessoa que chama de X é a Rai, ela nem deixa ninguém mais chamar de X.
1: É o jeitinho carinhoso dela.
0: Quando ela vai falar de mim na terceira pessoa, quando ela tá conversando com alguém, ela fala o X. Aí tem quem não tá acostumado, ela pergunta, quem que é X, né? Tipo, aí ela vai e fala. Não, é o Kaiser, né? Tipo, mas da infância com o nome foi isso aí, tipo, era zoeira, cada um falava de um jeito e tal. Até que depois que eu, na minha fase mais adulta mesmo, que eu vi algumas pessoas se apresentando pelo sobrenome, eu falei, ah, eu vou começar a apresentar pelo meu sobrenome mesmo, que é mais fácil as pessoas pronunciarem.
1: Mesmo fazendo propaganda lá para a cervejaria.
0: Mesmo tendo que ouvir sempre a piadinha, tipo, ah, eu prefiro a tal, ou ah, não sei o quê, tá. Piada de cerveja normal também, né? Tipo, costumei também, já foi.
1: Ah, legal isso, né, gente? A gente saber, porque uma coisa que nunca vai mudar é o seu nome, né? Nunca vai mudar. E quando você faz as pazes com isso, tá tudo bem. E você
0: Exato.
1: fala de uma forma tão leve do tipo, ah,
0: É.
1: esse é meu nome.
0: Pra falar a verdade, eu tinha a intenção de mudar, porque a lei permite mudar. Eu tinha a intenção de mudar. A lei permite que quando você completa 18 anos, você pode mudar o
1: Com
0: seu nome se
1: 18,
0: você
1: né?
0: quiser, especificamente com 18. Eu ia mudar pra Lucas. Um nome bem simples, porque a minha avó falou que era o nome que ela queria que eu fosse chamado. Só que aí eu já tinha tanto documento, tanta coisa, tipo, coisas de documento com o governo americano e tal. Eu falei, caraca, pra mudar tudo vai
1: Vai
0: dar
1: dar um
0: tanto trabalho.
1: trabalho.
0: Aí eu falei, ah, deixa pra lá, já aguentei até aqui, tipo, o que
1: É,
0: que
1: o mais
0: adianta, né?
1: difícil já
0: Vambora.
1: foi, já
0: Aí eu
1: passou.
0: deixei pra lá. E aí fica bom porque é único, porque, tipo assim, eu consigo ter, tipo, um domínio, tipo, meu primeiro nome.com.com.br. Eu consigo ter, tipo, um e-mail, que é só o meu primeiro nome, arroba qualquer coisa, arroba Gmail, qualquer coisa, eu consigo ter isso com facilidade, coisa que quase ninguém consegue, né? Porque é muito difícil, muito concorrido.
1: É, diferente assim, o Maria, um João que todo mundo tem e
0: Quando eu chego nas lojas
1: tá
0: de.
1: legal.
0: Quando eu chego nas lojas de grife mesmo, que eles vão puxar cadastro, eles perguntam o nome e sobrenome. Aí eu falo, não, tanto o meu nome quanto da minha esposa, os dois nomes são únicos. Então, tipo, no cadastro global deles, eles batem o nome, é um nome só e pronto.
1: Eu
0: Tipo,
1: falei certo também, Hi Claire?
0: Highclaner.
1: Hi Cleaner.
0: É, por isso todo
1: Gente,
0: mundo
1: eu sabia
0: também.
1: que eu ia errar.
0: Por isso todo mundo chama de Rai também. Tipo,
1: Pronto.
0: quem tem nomes diferentes, gente, tem que ir pelo apelido, não adianta, né? Senão é difícil.
1: Muito bom. Olha só, Kaiser, olhando aqui um pouquinho, né, o release, olhando a sua história. E aqui no programa, a gente. Deus já tem mais de 5 anos que me pede para fazer esse programa. E você sabe, empreendedor é executor, gosta de ir, de fazer, e obedecer às vezes,
0: Sim.
1: né? Bem, a gente vai deixando. Até que um dia ele me incomodou tanto. Falei, tá bom, senhor, vamos lá, vou fazer esse negócio. Eu trabalho pouco, né? Vários negócios, vários colaboradores. Eu vou inventar um programa. E com o objetivo de realmente trazer a essência dos porquês,
0: Sim.
1: né? Sempre, quando a gente vai pro digital. Quem são as pessoas que sobressaem? Aquelas que geraram resultados financeiros.
0: Sim.
1: Você pode até ter uma família feliz, mas aí o outro vai falar, ah, mas será? Não. Aí começa a apontar o dedo. Agora, quando você prospera

0: financeiramente,
1: sim,
0: parece que liga, acende a luz de todo mundo.
1: É, as pessoas começam a ver como frutos, né? Eles, exatamente, começam a ver os frutos.
0: E aí parece que você tem um chamado especial nessa área, né? Desde os 18, como é que foi isso? Aos 18, você ganha e lá perde os seus milhões e perde.
1: Uhum. É, aos 18 anos, é contrário do que as pessoas pensam, que tipo, ah, eu já sonhava em fazer milhões ou algo do tipo, é, eu só estava em busca de pagar o parto do meu filho, né? Então, a minha então namorada estava grávida e eu descobri que o parto do meu filho ia custar R$5.000 se fosse privado. E eu queria que fosse privado porque nós tínhamos ido em algumas consultas pelo SUS, não tinha sido uma experiência legal.
0: Uhum.
1: E aí eu falei, não, eu quero que tenha um parto privado, que tenha um parto bom, que meu filho venha com tudo do bom e do melhor, assim, com relação ao nascimento dele. E aí eu fui e eu ganhava R$300, tipo, não dava nem pra comer direito. E aí eu lembro, quando eu descobri que custaria R$5.000, eu peguei e falei com Deus, assim, pai, eu preciso de R$5.000 até o Natal. Só que eu brinco, isso era em agosto, aproximadamente. É. Eu brinco que eu falei com tanta fé, que se eu tiver, eu tinha certeza absoluta que Deus ia providenciar. É, que eu brinco que se eu tivesse a fé que eu tenho hoje, se eu tivesse falado assim, até amanhã meio-dia, tinha sido até amanhã meio-dia, mas eu falei até o Natal, aí beleza. Aí eu comecei a trabalhar, tipo, dia e noite ali, pesquisando na internet como ganhar dinheiro online, na época tudo em inglês, né, nós estamos falando aí de 16 anos atrás, então, tipo, tudo em inglês ali, how to make money online, e aí eu fui vendo várias coisas, virando várias noites, e até que eu descobri uma maneira lá que tinha como, algo que estava funcionando muito bem nos Estados Unidos, não tinha ninguém fazendo no Brasil, e eu precisava de $50 para comprar um sistema, e eu ia passar um tempo traduzindo ele, eu não tinha nem os $50, aí eu fui, cheguei para um amigo virtual e falei, cara, você tem, me arruma $50, e aí você entra de sócio comigo meio a meio no negócio, esse negócio vai dar R$5.000 pra gente. Não foi atrás de milhão, sabe? Foi atrás disso. E
0: resolver aquele problema imediato.
1: Resolver aquele problema. E aí eu ganhei uma grana cabulosa, assim. O negócio começou em outubro. Em outubro a gente faturou bastante, aí veio bastante dinheiro dos Estados Unidos pro Brasil. Só que a gente não conseguia converter o câmbio, não conseguia fechar o câmbio. Nem o gerente do banco sabia como fazer, porque isso estava em Passo Fundo, Rio Grande do Sul.
0: Uhum.
1: E aí, depois veio o segundo câmbio e aí não conseguiam também e tal, demorou. Aí no último dia útil, assim, antes do Natal, sabe? Aquele último dia expediente bancário antes do Natal, aí liberou todos os recursos, liberou mais de R$200.000 de uma vez. Aí nós pagamos todo mundo que tinha que pagar, pagamos até adiantado algumas pessoas e sobrou, tipo, R$5.000 específico. Pra mim, R$5.000 pro sócio virtual que eu nem conhecia pessoalmente. Aí eu lembrei da oração que eu tinha feito, que eu queria R$5.000 até o Natal. Aí nesse mês eu falei assim, então eu quero. Aí eu fiquei tipo assim, uau, funciona. Tipo, não a fé, sabe? Aí isso foi eu virar a dona de chave pra mim. Aí eu falei assim, ah, eu quero ganhar R$100.000 esse mês. Aí pá, ganhei R$100.000. Aí eu falei, ah, eu quero ganhar R$1.000. Aí pum, ganhei R$1.000. Só que eu fiz meu primeiro R$1.000 ali. O mês que meu filho nasceu foi o mês que eu mais ganhei dinheiro.
0: Olha,
1: até
0: isso,
1: aquela época, né? No entanto, eu era uma pessoa muito ferida pela vida, muito machucada, muito humilhada, né? Então, eu sempre falo, né? Gente ferida fere, gente curada cura, né? Então, o que eu fiz com o meu primeiro R$1.000, por isso que eu falo que eu ganhei e perdi o meu primeiro R$1.000 com 18 anos de idade.
0: Uhum.
1: Porque eu perdi ele mais rápido do que eu ganhei ele. E eu perdi ele com bobeira, com coisas besta, porque enquanto eu trabalhei numa empresa, a minha carteira assinada por 45 dias só, eu mesmo pedi pra sair. Quando eu pedi pra sair, o dono da empresa falou, não sai não, eu te dou sociedade, vamos fazer alguma coisa junto e tal. Eu falei, não, eu vou sair, eu quero montar meu próprio negócio e tal, isso e aquilo, na loucura, né? E daí passei fome, passamos bastante situações precárias, e também tinha, né, e eu até entendo o lado da minha ex-sogra, né, mas tinha a minha ex-sogra falando, ah, o preto, vagabundo, que só quer ficar na frente do computador, não sei o quê, não sei o quê, não sei o quê. Então tinha muita humilhação, muita palavra negativa que eu fui recebendo de infância, para tentar motivar, sabe? Os pais, às vezes, para tentar motivar o filho, eles falam uma palavra assim, que tipo assim, se você não fizer isso, você vai ser um vagabundo, né? Só que aí o filho não entende isso, ele só escuta, tipo, meu pai falou que eu vou ser um vagabundo. Uhum. Então, tipo, na verdade, o pai não quer dizer isso, a mãe não quer dizer isso, nenhum pai, nem a mãe quer o mal pro seu filho. Só que, às vezes, eles tentam ativar o filho de maneira errada. Aí, todas essas palavras negativas que eram faladas sobre mim, eu falo pra todo mundo que eu gastei meu primeiro R$1 milhão só esfregando na cara dessas pessoas que tinham falado tudo. Então, tipo, eu lembro que quando acabou o meu dinheiro e eu quebrei pela primeira vez, eu não tinha comprado uma casa, eu não tinha comprado um carro, eu não tinha feito nada de significativo. E olha que quando a gente fala de R$1 milhão naquela data, nós estamos falando de muito dinheiro. Sim. Muito mais do que R$1 milhão hoje. Eu falo por causa, tipo, antes do Minha Casa Minha Dívida, eu brinco. Então, tipo, como era antes desses programas, eu lembro que dava pra você comprar, tipo, umas 10 casas, 12 casas com R$1 milhão, né? Então, tipo, hoje não dá pra comprar, entende? Então, tipo, era muito dinheiro mesmo e eu gastei com bobeiras. Eu chegava no aeroporto e falava, qual que é o próximo voo pra qualquer lugar? Aí, pegava um voo pra qualquer lugar, chegava naquele lugar, o que que tem pra fazer aqui? Ah, tem isso, isso e aquilo, fazia tudo que tinha pra fazer e depois fazia de novo aquilo. Então, não dava atenção aos clientes, não tava agarrado com nada. Trabalhava 2 horas no mês, né? Tipo, que era um dia no mês que eu pegava um relatório, tudo que tinha que pagar de comissão pros clientes e ia no banco, fazia os pagamentos e pronto.
0: Aliás, você tinha que ter tempo pra gastar o dinheiro.
1: É, eu só gastava o dinheiro, só gastava, só queimava.
0: Nossa.
1: Andava com segurança, sem precisar de ter segurança nenhuma, tipo, só pra chamar atenção, entre aspas, só pra... Eu lembro que eu entrei, quando eu ganhei o dinheiro, eu entrei numa loja dessas de roupa, uma loja de moda, assim, eu entrei e saí, entrei igual mendigo e saí, tipo, parecendo banqueiro, sabe? Tipo, eu entrei e saí de terno e gravata. Joguei tudo fora.
0: Coisa de filme, né?
1: É, tem uma foto bem famosa, eu com mão dadas com meu filho já pequenininho. Muitas pessoas acham que essa foto é antes de eu ter feito meu primeiro milhão. Não, essa foto é depois de eu ter quebrado pela primeira vez. É, porque quando eu fiz meu primeiro milhão, meu filho tava nascendo. Então, quando aquela foto, eu já tinha quebrado pela primeira vez. A foto que eu tô ali na rua, até do lado de uma lixeira, até uma foto assim, bem icônica. Todo mundo que me acompanha nas minhas redes conhece muito bem a foto, ela já viralizou já no TikTok, fizeram 10 milhões de views no TikTok com ela já e tudo, mas não é do antes de eu ter feito, foi depois de eu ter quebrado pela primeira vez, mas foi muito bom. Eu falo pra todo mundo, eu quebrei com 1 milhão pra não quebrar com 1 bilhão,
0: então, imagina isso,
1: eu aprendi
0: Jesus.
1: Muito, eu aprendi muito, sabe? O deserto é ruim enquanto você está passando por ele, né? Mas depois que você passa pelo deserto, o que fica são os aprendizados, né?
0: Uhum.
1: Aí você aprende que você não tem que provar nada pra ninguém, você aprende que, pô, ficar gastando pra provar algo pra alguma pessoa é burrice e não vale a pena, entende?
0: Ô, Kaiser, se a gente pudesse voltar, né, no tempo, qual conselho que você daria pro Kaiser lá de 18, de 20 anos, vai?
1: O conselho que eu daria pra ele é que vai ser difícil, tá? Vão duvidar de você e você não tem que provar nada pra ninguém. Você não tem que provar nada pra ninguém. A única opinião a seu respeito que importa é a opinião de Deus. Então, não ligue pra opinião de absolutamente ninguém, ninguém mesmo. Só a opinião de Deus.
0: Uou. Até porque, né, durante o dia, durante a nossa vida inteira, vão ter várias vozes. Aquela que você fala sobre você, o que as pessoas dizem sobre você e o que Deus fala sobre você.
1: Exatamente. É escolher qual delas que você quer ouvir, né?
0: Qual delas? E aí, você? Qual voz que você tá ouvindo? Né? Qual voz que você tem ouvido, parado, dado atenção? Porque naquilo que você foca, cresce.
1: Exato.
0: Você querendo ou não, viu, gente? Aquilo que você foca vai crescer. Bom, você que tá com a gente aqui no FM 102.1 pode participar, manda sua pergunta pra cá. Já deu pra você ter uma ideia do que ainda vem por aí aqui no nosso programa, né? Com o nosso convidado de hoje. 011 21 10 20 9 11 21 Vira ali, Mary, pra mim. A cola. 11 21 10 20. Eu já queria passar o meu, gente. Não, verdade. Manda pra cá no WhatsApp, que vai ser incrível a sua interação com a gente. A hora que você mandar também, fala a região, tá bom? Que você tá falando, que a gente sabe na íntegra onde a nossa voz tá chegando. A gente fala pra mais de 170 cidades. A hora que você coloca aí a cidadezinha, a gente fica muito mais feliz. Kaiser, vamos agora entrar num assunto aqui. bastante interessante também. Porque algumas pessoas falam, ah, o empreendedorismo, a pessoa já nasce com ele. Ou, para você dar bem na vida, você foi escolhido por Deus, tem uma luz em cima de você, é para alguns. O que você acha disso?
1: Eu acho que todos foram escolhidos por Deus. Alguns acreditam que ele foi e vai. Outros se fazem de... tem aquela síndrome do cachorro que caiu da mudança e não vai, tá? Então todos foram escolhidos. E com relação a empreendedorismo, a empreender, as pessoas têm um pensamento errado sobre o que é empreender. Eles acham que empreender é ter sucesso. Empreender é você ter uma empresa, você ter um negócio. Empreender nada mais é do que resolver problema, né?
0: Muitas vezes que você nem causou, né?
1: Geralmente problemas dos outros. Então você é pago para resolver problemas. Então empreender é você criar soluções para problemas das outras pessoas e resolver esses problemas. Até no meu primeiro milhão mesmo, quando eu fiz, era uma oportunidade, era um problema. As pessoas que tinham sites lá e eles não tinham como ganhar dinheiro com aquele site, eu encontrei uma maneira que os americanos estavam fazendo e trouxe para eles. Então entreguei uma solução.
0: Olha só.
1: E na vida como um todo, uma reflexão que fica que é entender como você se relaciona com problemas, porque nós vamos ser lembrados pelos problemas que nós resolvemos ou pelos problemas que nós criamos no mundo. É as únicas maneiras. Tipo, todo mundo já ouviu falar de Hitler. É impossível encontrar uma pessoa que estudou, que... Eu estudei só até a sétima série, né? Só pra contextualizar. Eu estudei só até a sétima série no ensino tradicional. Mas eu não paro de estudar. Eu estudo todos os dias, leio livros, estudo bastante. Mas todo mundo conhece a história de Hitler, pelos problemas que ele causou. Todo mundo conhece a história de Steve Jobs, pelos problemas que ele resolveu. Todo mundo tá falando de Elon Musk agora, pelos problemas que ele resolveu. Então, empreender, na verdade, é você amar problema. É você ver problema não como um problema, e sim como uma oportunidade. Na nossa empresa tem um adesivo na parede gigante, assim, ó. Do tamanho do estúdio aqui, assim, tipo, escrito assim, ó. Todo problema é uma oportunidade de criar uma solução. Então, empreender é resolver problema. Então, ninguém nasce com o dom de resolver problema. As pessoas nascem com o dom de apontar problema. Então, é só mudar o mindset de, ao invés de você apontar o problema, ok, aponta o problema e daí, tem um problema. E a solução? Criança vai atrás da solução. Não tem nada impossível, né? O impossível é algo que alguém ainda não fez. Muita coisa do que nós vivemos hoje era impossível para gerações atrás, né? Então, tipo, o que nós estamos vivendo é em cima de pessoas que pegaram algo que era impossível e foi e viu aquilo não como algo impossível, mas como um problema a ser resolvido e resolveu aquele problema. E ao resolver aquele problema, aquela pessoa não só colocou o seu nome na história, como ela também foi muito bem paga, porque você é muito bem pago quando você resolve problema também. E qualquer um resolve problema. E empreender não é só você ter uma empresa. Uma pessoa que limpa a casa de alguém, ela está resolvendo um problema. Aquela pessoa não tem tempo para limpar ou ter alguma outra coisa, ela está resolvendo um problema. Então, você é pago pelos problemas que você resolve. Entende? E as pessoas vão te lembrar, vão se lembrar de você pelos problemas que você criou ou pelos problemas que você resolveu. Empreender, para mim, é isso. É amar problema. Então, tipo, a gente ama problema, a gente vai identificando os problemas que tem. Quanto mais difícil o problema, quanto mais difícil, maior o prêmio. Então, por exemplo, reaproveitar os foguetes era algo extremamente difícil. E era dito por todos como impossível. Tem até uma entrevista de Elon Musk com um entrevistador americano de um canal bem famoso. E aí o cara fala com ele assim, o que você acha dos caras que foram para a Lua que tá falando que o que você tá fazendo é mentira, é lunático, que nunca vai dar certo? Ele começa a chorar, aí ele vai e fala assim, nada, eu só fico triste porque eles são meus heróis. Eles são meus heróis. Então, tipo, e ele pegou e resolveu o problema. Então, ele era tido como louco até o momento que ele resolveu. Até o momento que ele conseguiu fazer o primeiro foguete voltar e ser reaproveitado. Então, tipo assim, o que separa o louco do gênio é o resultado. Então, enquanto a gente não tem resultado, as pessoas vão te chamar de louco. Me chamaram de louco, né? Tipo, quando eu tava construindo as empresas que eu tenho hoje, foi na época que tava rolando aquela novela Império. Aí as pessoas ficavam me dizendo, ah lá, o comendador, você acha, não sei o quê, tá. Aí eu falei assim, beleza.
0: Parece mesmo, gente. Aí eu falei, aqui, né?
1: Não, e eu falei assim, beleza, eu recebo essa palavra, vou ser comendador também. Eu me tornei comendador por Brasília, por Rio de Janeiro e pela minha cidade também. Comendador mais jovem da história da minha cidade.
0: Olha
1: então,
0: aí.
1: Tipo, é você, tipo, escolher o que, que você vai ouvir e entender que, tipo, o que separa o louco do gênio é o resultado. As pessoas vão te chamar de louco até você ter resultado. Quando você tiver resultado, aí não. Aí você passa a ser gênio. Hoje, Elon Musk é um gênio, né? Pra todo mundo. É unânime a opinião pública sobre isso. Tanto é que as empresas dele valem mais do que outros pares, né? Empresas iguais, empresas até maiores, mas por ele, por causa da genialidade dele. E a genialidade dele está no fato dele ter conseguido resolver problemas que julgaram ser impossível de serem resolvidos, como um carro dirigir sozinho, um foguete ser reaproveitado e outros problemas que ele continua resolvendo.
0: Eita, olha aí, gente, você fugindo aí, né? Parecia um probleminha, você fica, ah, céus, ó vida, senhor, por que comigo?
1: Ou aponta, né? Ou só põe defeito.
0: Põe para toda solução.
1: Para todo problema tem uma solução.
0: É isso aí. Ou para toda... Toda solução ele arruma um problema.
1: É, verdade.
0: Tá tudo funcionando, não, mas peraí. Aí vem com a parte negativa.
1: Exato.
0: E a gente tá falando, né, Kaiser, ali de 1%, 2% no máximo da população.
1: Sim.
0: Né, que é quem domina.
1: Sim.
0: Praticamente o mundo. Olha só quanta oportunidade que você ainda tem na vida.
1: É. Yeah.
0: Né? E aí na palavra já vem dizendo que o ser humano pende para a esquerda.
1: Uhum.
0: Né? O nosso cérebro, ele sempre vai fugir do desconforto.
1: Sim.
0: Né? E resolver problemas...
1: É desconfortável.
0: É totalmente desconfortável.
1: É desconfortável, no começo. Mas a sensação que você tem quando você resolve um problema é uma sensação indescritível. A sensação que você tem quando algo que você está trabalhando, está estudando, está pesquisando há anos ou... dá certo, é uma sensação que não tem como descrever. É só quem passou por ela para poder entender.
0: Uhum. Agora, assim, trazendo um pouco, né, pro nosso segmento, né, o evangélico, o gospel, como você quiser chamar aí,
1: uhum.
0: Existem algumas crenças, né, de que parece que se tem dinheiro, que se tá prosperando financeiramente, ah, esse aí não vai pro céu.
1: Não é de Deus.
0: Cuidado com ele, ele não vale muito.
1: Exato.
0: Né? E como é que foi o seu encontro com Deus? Foi nesse processo? Você nasceu numa família? Teve alguém que te influenciou? Foi a Rai? Como é que foi?
1: O meu processo, eu nasci num lar... que eram todos católicos. Depois disso, quando eu fui conhecer o meu pai, a minha mãe mesmo, que eles foram para os Estados Unidos, eu tinha 2 anos de idade, então não tinha memória nenhuma deles, então eu fui conhecer eles com 9 anos de idade. Então, tipo, quando eu fui conhecer eles, de fato. Aí a minha mãe ainda era bem, bem assim, católica, bem devota, e o meu pai já era evangélico. Aí meu pai me levou para a igreja evangélica, me apresentou, aí eu me batizei nos Estados Unidos com 12 anos de idade. Até foi o pastor Ariel de Jesus, que é o pai dela, Elaine Jesus, que me batizou na época. E aí eu comecei ali a minha vida com Deus, né? O meu encontro com Deus. E agora a parte mais curiosa de tudo, encontro com Deus. Porque normalmente as pessoas têm um encontro com Cristo, né? Pra depois ela ter qualquer tipo de outro encontro com o Espírito Santo, com o Pai. O meu comigo foi um caso um pouco diferente.
0: Conta.
1: Porque primeiro eu tive esse acesso ao Pai, né? Tipo, primeiro eu tive esse acesso ao Pai. Na minha infância, como eu ficava na rua lá nos Estados Unidos, eu ficava muito tempo na rua pra não ter que encontrar com a minha madrasta, que era uma pessoa bem, bem complicada. Então eu saía da escola e ficava na rua e tal. Então eu conversava com Deus o tempo todo. Então, tipo, Deus era meu melhor amigo. Os psicólogos falaram que ele era meu amigo imaginário. Pra mim não era imaginário, tá? Tipo, eu continuo acreditando que sempre foi meu amigo. Então conversava com ele igual eu estou conversando com você. E então, tipo, sempre tive esse relacionamento com ele. E depois de um tempo eu quis, na verdade sempre foi através do filho, porque é impossível sem ser pelo filho, né? Mas eu não tinha esse conhecimento. Aí depois eu fui ter entendimento de qual que era o papel de Cristo na minha vida. Depois eu fui ter o entendimento qual que era o papel do Espírito Santo, em como que os três se formam na Trindade, um só. Então foi mudando. Então, tipo, o meu relacionamento, pô, eu acordo 4 horas da manhã, né, pra passar o meu devocional.
0: Todos
1: então,
0: os dias?
1: De segunda a sexta. Uhum. Segunda a sexta. Então aí eu tenho o meu devocional com ali, tá, fica cheio do Espírito Santo ali, até de 4 até as 6, quando dá umas 6 horas da manhã, que é a primeira hora útil do meu dia, eu dedico ela a fazer uma live gratuita, só para ajudar as pessoas, né? Essa live na pandemia ajudou muita gente, todo lugar que eu chego as pessoas me contam os testemunhos, chegaram a bater tipo 43 mil pessoas ao vivo, numa live 6 horas da manhã, só que as pessoas começaram a me idolatrar, eles começaram a fazer assim, me encontrar na rua e falar assim, ah, basta, só preciso que você toque em mim. Eu falava, não, calma aí, você tá viajando, isso aí é Jesus, né? Eu não. Ou eles falavam assim, basta uma palavra sua e a minha vida vai mudar. Eu falava, então vai trabalhar, tipo, que é a única palavra que eu... Porque não é isso, não.
0: Vai fazer o que eu quis.
1: É, então, tipo, aí eu peguei, aproveitei e falei assim, olha, estão dando muita glória pra mim. Aí eu peguei e até marquei, eu lembro que eu marquei uma live chamada Live dos Podres. Eu falei, eu vou fazer uma live contando tudo de errado que eu já fiz na minha vida.
0: Pra baixar a expectativa deles.
1: É, pra galera entender que eu sou igual a todo mundo.
0: Ser humano.
1: A gente é humano, a gente é falho. E aí eu fui, marquei essa live, aí todo mundo, aí deu até mais gente ainda, porque até as pessoas, os haters começaram a promover, lá, você vai ver que não presta, vai lá ver. Aí foi bem legal. Aí no meio da live a galera tá assim, eu sabia que você não prestava. Eu falava, calma que tem mais, vai piorar. Aí eu fui contando.
0: Mão, que legal.
1: Fui contando, aí numa live, eu contando tudo de errado que eu tinha feito na minha vida. Uhum. Aí eu peguei e falei assim, olha, tudo que eu contei pra vocês é o Kaiser sem Jesus. É, o Kaiser que vocês conhecem hoje é o Kaiser com Jesus. Se você tirar o Jesus do Kaiser, o Kaiser real é esse Kaiser que eu contei pra vocês. E é isso tudo veio da decisão de aceitar Jesus e tornar ele meu único e suficiente salvador. Aí nessa live, que eu tava contando que eu já mexi até com prostituição, com casa de prostituição, não de eu me prostituir, de ter arrendado casa de prostituição e tudo mais. Nessa live, que eu contei um monte de coisa errada que eu fiz antes de ter Cristo de verdade como centro da minha vida, mais de 5 mil pessoas aceitaram Jesus. Então, tipo, foi algo que foi extraordinário. E também, tipo, as pessoas entenderam que... Peraí, porque eu sempre vi aquele contexto assim, as pessoas olham a pessoa que tá lá pregando, a pessoa que tá lá no púlpito da igreja e pensam, ah, ele é certinho, ele é perfeito, ele nunca se divorciou, ele nunca traiu a esposa, ele nunca fez isso, ele nunca fez aquilo. E isso afasta elas de Deus, porque daí elas ficam assim, ele consegue ter relacionamento com Deus porque ele é perfeito e eu não.
0: Uhum.
1: E aí, o que eu tava mostrando pras pessoas é que não, que Deus, o acesso é livre pra todo mundo. Então, tipo, Cristo pagou o preço pra todo mundo, né? Uhum. Ele pagou o preço pra todo mundo. As misericórdias do Senhor se renovam todas as manhãs. Até teve uma vez que eu fui falar num evento, e era um evento que tava os pastores famosos tudo, né? Dave Leonardo, tava Carlos Duarte,
0: Cláudio Duarte,
1: tava todo mundo tal, e eles colocaram eu no centro do banner. Eu tô assim, cara, deve ter alguma coisa errada, vai ser só o meu banner. Quando eu chego no evento, tá eu no centro do banner. Sou o último a falar, aí todo mundo sobe quando a vida perfeita que eles têm com Deus. Aí eu só subi e falei assim, gente, eu não sei o que eu tô fazendo aqui não, porque, tipo, tudo que eles falaram, eu sou o contrário. A minha vida é o contrário, mas eu acho que, tipo, se eu tô aqui, qualquer um de vocês também pode estar. Oh. Então, tipo, não tem limite pro que Deus pode fazer com a vida daqueles que se permitem ser usados por Deus. Então, talvez as pessoas estejam pensando que, eu me afastei demais do Senhor. Eu tô longe demais. Oh. Eu tô num lugar onde que Deus já não se importa mais comigo, ele já não tá mais preocupado comigo, eu não tenho mais como voltar. Eu já atravessei o lago mais pro outro lado do que pro lado de cá. Não, Deus continua desesperadamente indo atrás daquela ovelha perdida. Deus continua desesperadamente esperando o filho pródigo que saiu. Então, com isso, até no Allianz Park, quando a gente pegou o Allianz Park, a gente fez um evento de 2 dias no Allianz Park, uma sessão de finanças, uma de marketing, uma de relacionamento e uma de espiritualidade. Na sessão de finanças, as pessoas querem saber sobre o quê?
0: Dinheiro.
1: Dinheiro, né?
0: É.
1: Na sessão de finanças, mais de 50 mil pessoas aceitou Jesus. Então, é uma coisa que a gente acaba usando ao mostrar que não... Né? Essas crenças que foram colocadas tanto pela igreja tanto pela mídia. É muito só. As pessoas atribuem muito falando que foi a igreja que colocou essa crença de que rico é, não, dinheiro e Deus não caminham junto, que você ser próspero e servir ao Senhor não é certo. Mas é muito da mídia também. Tipo, as novelas sempre colocaram que, tipo, a pessoa que é rica, ela faz alguma coisa errada. Então, tipo, o brasileiro foi, ele cresceu nessa cultura, né? E é questão de acreditar, se ele acredita nisso ou não. Quem pode fazer mais o bem? É você estando mal, ganhando R$1.000 por mês, ou você ganhando 100 mil, ganhando R$1.000.000 por mês? Quem pode construir mais orfanatos? Quem pode trazer mais, levar mais saúde, fazer mais projeto missionário? No Brasil tem mais órfãos, né? Tem mais, agora é proibido, o governo não quer mais que fala órfão, ele mudou o nome, ele quer que fala abrigo, né? Para dizer que o Brasil não tem órfão, mas o Brasil tem órfão, né? Só que eles só mudaram o nome. E tipo, a loucura disso é que se tem 12 crianças que o juiz determinou que saia da casa do abusador, então a criança está sofrendo abuso, tem 12 que o juiz mandou sair da casa, só tem 8 vagas. Essas 3 que não tem vaga, ela permanece com o abusador dela até alguém ter vaga.
0: Meu Deus do céu, que absurdo, né?
1: Então, a gente sai ajudando a construir orfanatos, construir abrigos, né? Que pode falar orfanato, construir abrigo, construir outras coisas. Quem vai poder ajudar mais, né? Você pobre, ou você tendo condições financeiras de fazer o bem? Porque o dinheiro, ele é só uma potência no final do dia. Se você é bom, você pode ser melhor. Se você é ruim, você pode ser pior.
0: Ele não... é só um potencializador,
1: ele é só
0: né?
1: uma potência, ele só aumenta. Tem porque, porque tem gente que fala assim, ah, fulano ganhou dinheiro e ficou se achando. Não, ele já se achava. Você percebeu só depois dinheiro. Só depois que ele ganhou dinheiro. Mas ele já se achava. Então é usar essa potência para o bem. Não usar essa potência para o mal, usar essa potência para o reino. Entende? Tipo, é tudo, todos os meus negócios, eu falo para todo mundo, falo para todos os meus colaboradores, as empresas não pertencem a mim. Elas pertencem ao Senhor. Uou. E eu sou o gerente. E se eu for um bom gerente, eu posso ser promovido, eu posso isso. E se eu for um mau gerente, ele vai me substituir por um novo gerente. Ele vai colocar outra pessoa, mas o que ele tem que fazer, vai fazer. Tipo, vai cumprir. Não tem como não cumprir. É impossível.
0: Uou, que aula, né, minha gente? Pois é. É isso aí. Olha só, tem muita gente participando aqui, Kaiser. Vamos mandar um beijo pra esse pessoal?
1: Bora.
0: Bora. Como saber o Clériston? Como saber se estamos no direcionamento certo para o nosso propósito enquanto resultados extraordinários não acontecem? Boa essa pergunta, hein?
1: Boa, boa.
0: Clériston.
1: O propósito é só entender que ele faz um V, né? Ele vem de Deus, ele bate em você e ele volta para Deus. Então, saber se você está no caminho certo do propósito é: você vai ser o único beneficiário disso que você está fazendo? Se você é o único beneficiário, talvez o que você está fazendo, ele é só pro seu. Ele não tem nada a ver com Deus e ele não vai dar glória nenhuma para Deus. Mas se ele vem de Deus, porque tudo vem de Deus, se ele vem de Deus e ele bate em você e ele volta para Deus, ou seja, ele volta a dar glória para Deus, as pessoas vão querer saber mais de Deus, vão buscar mais a Deus, ele vai expandir o reino de Deus, aí ele está linkado com o seu propósito. Então, se for algo só para você, ele é algo que você é da sua cabeça, é você que está pedindo, é você que está querendo, e não precisa de Deus para isso, porque não tem envolvimento com Deus, Deus não vai ganhar nada com isso, em outras palavras.
0: Uhum.
1: Agora, se Deus é o principal beneficiário daquilo que você está fazendo, quando eu falo Deus, eu falo dos seus irmãos, dos seus semelhantes, né? Porque, tipo, se eu faço algo para Deus, Deus não me deve nada, porque a própria Bíblia deixa claro que até o nosso desejo de adorar vem dele. Então, até quando você está adorando ele, tipo, quem colocou o desejo de adorar em você foi ele.
0: Foi ele.
1: Agora, quando você faz algo para o seu irmão, para o seu semelhante, que não tem como te fazer nada em troca, não tem como te devolver, retribuir em nada em troca,
0: tá, hein?
1: Aí você tá fazendo algo por Deus, entende? Aí qualquer um que dê a Jesus Cristo, dá o exemplo, né? Quando eu tive sede, quando eu tive fome, aí as pessoas falam assim, mas quando foi que você teve isso, mestre? Ele fala, quando você fizer qualquer um desses pequeninos, você tá fazendo a mim.
0: Então, tipo... Olha, o Jefferson Kaiser ajudou muito no meu mindset. Manda um abraço a ele e pro meu ministério Mudança de Vida. Benção. Deus abençoe.
1: Deus abençoe.
0: Um abraço, Jefferson. Mudança de Vida tá aqui todos os dias, viu? Um programa incrível, incrível. A Bispa Cléo ensina como você ter Jesus como um estilo de vida.
1: Yeah.
0: É muito interessante. A Simone Brito também tá aqui, ó. Sou de Santos, tô ouvindo pelo aplicativo. Kaiser, todas as pessoas podem fazer milhões nas redes sociais?
1: Sim. qualquer lugar, não só nas redes sociais. É só entender que é impactar vidas, né? Tipo, impactar pessoas. Você tira, eu falo pra todo mundo, quer fazer milhão de real? Se preocupa em milhares de pessoas.
0: Uou!
1: Se você quiser... se você... É a primeira vez que eu falo isso.
0: Boa, boa! Anota aí, gente, não pode esquecer.
1: Mas é, se você quer fazer milhões, é só você se preocupar com milhares de pessoas. É impossível você se preocupar com milhares de pessoas, ajudar milhares de pessoas, você não fazer milhões. Não tem como. Mesmo que essas pessoas não te paguem, mesmo que elas não te deem um real, as pessoas em volta vão ver, a sociedade vai ver, Deus vai ver e você vai ser recompensado. Agora é fazer isso sem intenção, sem segunda intenção também. Ah, eu vou ajudar milhares só para que isso.
0: Então.
1: Aí não está sendo de coração, porque antes de Deus receber a nossa oração, ele recebe o nosso coração. Então, tipo, você está fazendo de coração, você está ajudando as pessoas de coração, que é amar o próximo como a ti mesmo, faz para os outros aquilo que você gostaria que fizesse para você. E se você se preocupar em impactar milhares de vidas, quanto mais vida você impactar, mais resultado você vai ter. E talvez o seu resultado nunca seja visto aqui na Terra, mas ele vai ser visto diante do trono de Deus. E aí é só juntar a riqueza no céu, e não só aqui na Terra. Né? A riqueza da Terra, ela é passageira, a traça, e os bichos vão comer tudo. Né? E você não leva para lugar nenhum, mas a riqueza do céu, ela é para toda a eternidade.
0: Uou.
1: Ela vai estar com a gente para sempre.
0: Olha só, né, gente? Tá vendo a importância de você ouvir quem já passou pelo caminho.
1: É.
0: Porque, às vezes, a gente acaba ouvindo conselhos daquelas pessoas que não construíram nada.
1: Exato, exatamente.
0: Não, vou aqui te dar um conselho construtivo. Ela não construiu pataquada de nada.
1: Exatamente.
0: Não sabe nem como é que funciona a parada.
1: Exatamente.
0: Né? E aí... O que vai acontecer, Kaiser? Dia 2 e 3 de junho em Alphaville.
1: 2 e 3 de junho. Ah, nós vamos ter o Christ Summit. Vai ser extraordinário. Inclusive, eu tava lá preparando agora os detalhes do que eu vou passar lá. E o que eu vou passar lá, eu vou falar uma coisa pra vocês. Tipo,
0: já spoiler, gente.
1: Vou dar um spoiler. Dar um spoiler pra vocês. Eu estava numa situação da minha vida que eu falei com Deus assim, falei, pai... as armas que o Senhor me deu e que o Senhor me ensinou de batalhas espirituais, elas funcionam, mas elas o que eu preciso agora é de algo muito mais rápido. Eu preciso de uma solução imediata. E Deus me deu na hora algo ali que já estava ali na palavra, meu, e eu apliquei aquilo que Ele me deu, tipo, 9 horas da noite, 10 horas da noite, já estava resolvido todos os problemas, que era impossível aos olhos de advogado, aos olhos de meus olhos, aos olhos de todo mundo, são coisas que eram impossíveis de acontecer. Aconteceu em 1 hora, 2 horas, com uma coisa bem simples, que eu vou contar os detalhes lá, mas eu já escrevi livro explicando sobre isso, já fiz lives explicando sobre isso, mas é um direito que todos nós temos, né, como filhos de Deus, né, porque a palavra já diz, né, veio para os que eram seus, mas os seus não receberam, mas todo quanto receberam, deram poder de serem feitos filhos de Deus.
0: Uhum.
1: Muitas vezes a gente esquece que nós somos filhos de Deus, nós não somos sobrinhos, nós somos primos, nós somos filhos. É como filho, nós somos herdeiros e nós temos direito a várias coisas, né? Só que as pessoas não exercem os seus direitos. E ao exercer o direito, que foi o que Deus, o Espírito Santo me ensinou naquela noite, né? Numa noite de tempestade, numa noite pessoalmente de tempestade, de deserto, o Espírito Santo me instruiu e falou, você tem o direito, filho, é só você usar isso.
0: Olha só.
1: E eu usei e peguei um caderno e escrevi o que ele mandou e instantaneamente, no mesmo segundo, tudo se resolveu. E a gente recebe milhares e milhares de testemunhos de pessoas que fazem isso e eles têm o resultado também de resolver o lado espiritual deles.
0: Olha só, né, minha gente? Parece que sempre vai ser assim, cumprindo princípios e Deus vem, pá, cumpre as promessas.
1: Exatamente.
0: Né?
1: Exatamente.
0: E aí você não investe o seu tempo, a sua energia, o seu dinheiro pra aprender e colocar a sua vida nesses princípios. Ó, um beijo pra todos vocês. Andraderia. Hoje é dia de nome difícil, né, gente? Vocês querem me pegar, né? Andraderi Raina. Acho que é isso. Um beijo no seu coração. Alenice Ben.Mapulac. Olha, gente, que outro nome. Hoje vocês... Olha, tá demais aqui. Kaiser, como última pergunta aqui do nosso programa, como você quer ser lembrado quando você não estiver mais aqui?
1: Como alguém que cumpriu o que Deus planejou pra ele.
0: Uou.
1: Só isso.
0: Só isso. Considerações finais, como que o pessoal faz pra te encontrar?
1: Cara, é só procurar Kaiser com dois S, né? Kaiser com dois S, né? Aí tem no meu Instagram, Kaiser com dois S. E aí dali você consegue encontrar em qualquer outro lugar também. Igual o Kaiser da cerveja mesmo, só que com dois S.
0: Com dois S. Muito bom. Kaiser, gratidão. Obrigado por aceitar o nosso convite.
1: Eu que agradeço, é uma honra. Muito obrigado.
0: Vim somar aqui com a família Adore Mais. Que Deus continue te prosperando, te levando em lugares muito maiores.
1: Você também, amém.
0: O nome dele vai brilhar e vai brilhar muito.
1: Amém.
0: Você e sua família linda. Gente, acabou o programa. Pois é. Um beijo no seu coração. Mas, ó, todos os dias aqui às 14 horas, programa Adore Mais, no quadro Essa é Minha História. E hoje teve com a gente o Kaiser, que essa entrevista vai ficar salva lá no nosso canal do YouTube. E eu tenho certeza que você pensou em alguém aí que precisa prosperar, mudar a mentalidade, que é possível sim. Apenas acredita naquele que te trouxe pra essa terra. Combinado? Seja tudo aquilo que ele te fez pra ser. Um beijo no seu coração. Se Jesus voltar, a gente vai continuar aqui, viu? Conectando pessoas e unindo propósitos. Um beijo no seu coração. Tchau, gente.

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1: Nós cumprimentamos aos nossos irmãos, aqueles que foram convidados para participar deste culto, cumprimentamos com a paz do Senhor Jesus. Este é um culto de glorificação ao nome do Senhor, realizado pela Igreja Cristã Maranata, todas as segundas-feiras. Nós iniciamos com uma invocação de clamor, e você que nos visita, nos dá a honra da sua visita nesta noite, poderão, se quiser, nos acompanhar nesse gesto. Senhor Deus, nós clamamos pelo poder que há no sangue de Jesus e apresentamos aqui diante de Ti as nossas vidas, pedimos o perdão pelos nossos pecados, renova a comunhão com o Teu Santo Espírito, visita-nos, capacita-nos para prestarmos o perfeito louvor a Ti, nós oramos em nome de Jesus. Amém. Nós estaremos entoando um louvor de clamor, externando aqui toda a nossa gratidão ao Senhor.

0: Bendito seja o nome do Senhor. Aleluia, ó Deus, nós teremos agora uma palavra de glorificação ao nome do Senhor por um dos nossos pastores.
1: Glorificamos o teu nome, Senhor, bendizemos a ti pela tua presença, pelo cuidado do Senhor para conosco, pelas portas abertas, pelo sustento. Te adoramos, Senhor, porque nada tem faltado. O Senhor tem nos guiado, tem nos guardado. Bendito seja o teu nome pela salvação, pelo pão de cada dia. Louvamos o Senhor pelas nossas famílias, pelos nossos locais de trabalho, por tudo que o Senhor tem feito. Nós te bendizemos assim por tudo, em nome do Senhor Jesus. Amém.
0: Bendito seja o nome do Senhor. Hoje é um dia em que o Senhor reservou para a glorificação do seu nome, a alegria nos nossos corações pelos grandes feitos do Senhor, porque não tem nos deixado a própria sorte, tem sido conosco em todos os momentos. Louvado seja o nome do Senhor. Continuaremos a adorar o nome do Senhor com mais um louvor, externando a nossa gratidão.

0: Bendito seja o nome do Senhor, este Deus glorioso que tem o olhar voltado para as nossas vidas, as suas mãos estendidas de contínuo para nos abençoar. Há uma gratidão nos nossos corações, porque diante dos embates desta última hora, nós temos sido mais do que vencedores. Aleluias. Nós teremos uma palavra de glorificação ao nome do Senhor por parte de um dos nossos pastores.
1: Nosso Deus e Pai, nós te louvamos, nós te bendizemos, ó Deus, pelo momento em que vivemos, momento este em que há uma igreja que se prepara, ó Deus, para o grande evento que é a volta do Senhor Jesus. Te louvamos, porque diante das situações, dos momentos que vivemos, nada tem faltado, o Senhor tem suprido todas as coisas. Assim te louvamos e te glorificamos no nome do Senhor Jesus. Amém.
0: Amém. Nós estaremos louvando o nome do Senhor com mais um louvor, externando aqui a nossa gratidão pelos cuidados que o Senhor tem dispensado às nossas vidas.

Louvado seja o nome do Senhor. Nós convidamos os irmãos e aqueles que participam conosco deste culto para a leitura da palavra do Senhor, que será objeto da nossa meditação nesta noite, cujo texto está no livro de Isaías, no Velho Testamento, no capítulo 25, versículo 1, e diz a palavra do Senhor: Ó Senhor, Tu és o meu Deus, exaltar-te-ei a Ti e louvarei o Teu nome, porque fizeste maravilhas e os Teus conselhos antigos são verdade e firmeza. Bendito seja o nome do Senhor. Aleluia, ó Deus. Meus irmãos, a expressão contida neste versículo que acabamos de ler é a expressão da igreja, é a expressão daqueles que têm sido agraciados pelos cuidados do Senhor. Nós estamos de contínuo exaltando o nome do Senhor, porque Ele tem feito maravilhas. Ele tem operado aquilo que aos olhos do homem parece impossível. Ele tem lutado as nossas lutas. Ele tem defendido as nossas causas. Ele tem rompido muralhas. Ele não tem nos deixado à própria sorte. Nós estamos chegando, iniciando uma semana, mas dizendo ao Senhor o quanto somos gratos a Ele, porque tem faltado os conselhos. Vencemos uma semana, muitos foram os embates, mas o Senhor cuidou das nossas vidas. Daí a nossa glorificação, daí a palavra que nesta noite lemos como expressão da nossa gratidão, porque o Senhor, Ele tem sido conosco, tem operado maravilhas e os Teus conselhos têm sido firmes nas nossas vidas, que tem norteado o nosso caminhar e que tem nos feito firmes. E como menciona o Paulo escrevendo aos Filipenses, ele fala também ali acerca dos conselhos do Senhor. E ele afirma dizendo que ele sabe viver todos os momentos, todas as circunstâncias, sabe ter abundância, padecer necessidades, porque em todas as coisas, diz Paulo, era instruído. E é exatamente da forma como nós temos caminhado nesta hora. Em todas as coisas, não tem faltado o conselho do Senhor. Não tem faltado o direcionamento do Senhor para as nossas vidas. Direcionamento esse que é firme, conforme menciona a palavra lida. Bendito seja o nome do Senhor. E o Paulo ainda afirma, né, em sua carta escrita aos Filipenses, né, que diante de todas as orientações, diante de todas as circunstâncias, não, e em momento algum faltou as orientações do Senhor, os conselhos do Senhor. Ele afirma dizendo: posso todas as coisas naquele que me fortalece. Aleluia, meu Deus. Esta é a nossa expressão, porque nós somos alvo das maravilhas do Senhor e nós temos tido continuamente os conselhos firmes do Senhor nas nossas vidas. Aleluia, ó Deus. Essa é a palavra do Senhor, esta é a palavra que o Senhor orientou para que pudéssemos estar nos deleitando nesta noite. Uma palavra que externa a gratidão da igreja. Aleluia. Bendito seja o nome do Senhor. Nós estaremos entoando mais um louvor em gratidão ao Senhor, externando o quanto nós o amamos e o quanto nós o tememos,
o quanto nós somos gratos por tudo quanto Ele tem feito nas nossas vidas.

0: o amor de Deus nosso Pai, as doces e eternas consolações do Espírito Santo, repouse sobre esta amada igreja e todo o povo de Deus agora e até a volta gloriosa do nosso Senhor e Salvador Jesus Cristo. Amém? Nós temos alguns QR Codes que está na nossa tela, que é de suma importância para aqueles que estão no exterior, que desejando uma assistência poderá se utilizar deste recurso, né, colocando a câmera do seu celular no QR Code que está registrado na nossa tela e você será encaminhado para um número em que poderá obter a assistência que desejar. Nós temos ainda um outro QR Code em que você que participa conosco deste culto pela primeira vez ou já participou de outros cultos e tem alguma experiência nestas participações, poderá se utilizar deste recurso para encaminhar para a igreja a sua experiência. Aquilo que o Senhor falou com a sua vida, nós temos interesse de saber exatamente o que o Senhor está operando na sua vida acerca da sua experiência. Nós temos ainda um outro número, um 0800 707 3076, que é um número em que todos aqueles que estão participando deste culto e desejam uma oração, desejam uma assistência, poderá se utilizar deste recurso para obter uma assistência, para obter uma oração. Nós temos pastores nesse número ao longo das 24 horas, né? Na expectativa da sua ligação. Não te custará nada, né? Não tem sem nenhum ônus, né? Porque aquilo que recebemos de graça, nós, da mesma forma, conferimos, né? E, portanto, é um recurso que está à sua disposição para que você possa se utilizar e ter a assistência que necessitar. Estamos assim, portanto, chegando ao fim deste culto. Despedimos de todos com a paz do Senhor Jesus e a você que nos deu a honra de participar deste culto. Nós convidamos para estar conosco em outras oportunidades. Amém?
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0: Oi, Guga.
1: Oi, Elo.
0: Você acompanha os vídeos da Igreja Cristã Maranata no YouTube?
1: Sim, não perco um.
0: Que bom. E dá o seu like em todos eles, né?
1: Quando me lembro, sim. Isso é mesmo importante?
0: Muito importante. Sabia que ao dar o seu like no vídeo, você ajuda a divulgá-lo e fazer com que outras pessoas o assistam também?
1: Como assim, Elo?
0: Dar like, que é esse sinal de joinha, é uma forma de dizer que você gostou do vídeo. Ao receber muitos likes, o YouTube entende que o nosso vídeo vai interessar a mais pessoas e mais pessoas vão conhecer as mensagens, louvores e outros conteúdos que estão no canal. Os compartilhamentos ajudam a impulsionar o conteúdo e alcançar milhares de vidas.
1: Puxa, vou dar o like sempre a partir de agora.
0: É isso aí, Guga. E vocês, meus irmãos, costumam dar like nos vídeos da nossa igreja? Faça isso e ajude a espalhar os conteúdos da Igreja Cristã Maranata e edificar muitas pessoas.
1: E aí, quem ainda não se inscreva no canal e ative o sininho para receber todas as notificações. Assim, o YouTube pode notificar você sempre que tiver um vídeo novo.
0: É isso aí, Guguinha. E se você quiser enviar um culto ou um louvor para um familiar ou amigo, é só clicar no botão compartilhar e depois em copiar o link e ele já fica pronto para você colar no WhatsApp. Simples e fácil. Mas, Guguinha, se eu quiser rever uma aula das crianças ou ainda ajudar meu vovô a assistir a EBD da semana, como eu faço?
1: Elô, é muito simples. Quando você acessa o canal, você vai em playlist, lá está organizado. Pelos dias da semana, EBDs, programa anunciando o Evangelho.

0: terno, aula das classes e até os louvores de crianças e da igreja.
1: Guguinha, eu não sabia disso. Que legal! Agora fica muito mais fácil encontrar.
0: E você ainda pode usar a busca e digitar o que você quer procurar, Elo.
2: A gente não perde nada.
1: Irmãos, para contribuir com o crescimento e a expansão do canal da Igreja Cristã Maranata, faça cada um a sua parte. Evite criar canais abertos e postar conteúdos em suas contas particulares.
0: Muito bem, Elo. Se cada um contribuir, nossa comunidade no YouTube vai ficar cada dia maior e mais forte, para a honra e glória do Senhor.
1: Amém, Guga. A paz do Senhor Jesus, irmãos. Até a próxima.
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3: Oi, meu nome é Karine, eu sou daqui de Itaquera e eu amo a programação da rádio. Aqui em casa, ela tá sempre sintonizada. E eu queria pedir um louvor. Bênçãos que não tem fim, da Isadora Pompeu. Deus abençoe vocês.

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3: A paz do Senhor Jesus a todos da Adore Mais. Sou a Fabiola, da AD Bela Vista. Gostaria de ouvir o louvor com Matheus Riso, Além do Rio Azul. Eu ofereço a todos da AD Brás. Deus venha confortar o coração de cada um.

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3: A paz do Senhor, meu nome é Márcia Zanardi, sou da Assembleia de Deus de Lopina e gostaria de ouvir a canção Ele É, do Adiva Music.

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1: Sejam todos muito bem-vindos em mais uma série do nosso programa Negócios com Propósito, aqui na Adore Mais FM. Você que está no YouTube, no Facebook, no Instagram, sejam bem-vindos. Você do aplicativo, do nosso aplicativo que já foi baixado em mais de 20 países, para todo mundo ficar conectado aqui com a nossa programação aqui no rádio no estado de São Paulo. São mais de 25 milhões de habitantes que estão ouvindo o nosso programa, onde a nossa voz está chegando. Então, você que está me permitindo ser a sua companhia hoje no seu carro, no transporte público, seja bem-vindo. E você que não me conhece, gente, eu sou CEO da família Adore Mais, estou CEO da família Adore Mais, e para mim é uma honra servi-los nesse programa também. Aliás, já são mais de 28 anos que eu empreendo, então para mim compartilhar todos esses ensinamentos, tudo que eu aprendi em treinamentos, em cursos e tudo, para mim é uma honra compartilhar com vocês, porque você não precisa muitas vezes passar pelos desafios e os erros que eu passei e que eu cometi. E como que a gente consegue isso? Aprendemos, quando nós temos disponibilidade de aprender, isso mesmo. Então, olha só, o nosso tema de hoje, as 5 chaves básicas de sucesso da Disney. Gente, eu vim para uma imersão, para um treinamento, é um mastermind. O que que é isso? Mentes grandes, brilhantes, é um grupo de empresários do Rota Mind também, onde nós estamos passando alguns dias em treinamentos, indo em algumas empresas conhecer alguns negócios, porque cada empresa, cada negócio, eles têm o seu diferencial, né? E aqui em Negócios com Propósito, eu sempre trago para vocês e divido com vocês tudo aquilo que valeu muito para mim e nos meus negócios. E você sabia que tudo aquilo que você tem hoje, aquilo que você faz hoje, o seu resultado de hoje, é pelo que você aprendeu até aqui. Para você ir para o próximo nível, para você avançar, é tudo aquilo que você ainda precisa aprender, desenvolver. Porque o seu conhecimento, o nosso conhecimento, ele muitas vezes pode ser limitado. E aí o que que você faz? Investe em lugares, investe em experiências, investe em pessoas. Por quê? É dessa forma que você vai evoluir. É dessa maneira que você vai avançar e gerar novos resultados. É através de pessoas, lugares e experiências. E eu estive até agora em 4 lugares que já marcaram a minha vida. Eu já posso voltar para o Brasil, porque realmente eu tive vários insights. E o mais interessante é que quando você muda o seu ambiente, você ativa a sua criatividade. Você não vai ter novas ideias estando no mesmo ambiente. Por quê? O ambiente, ele nos molda. O ambiente, ele nos modela. E aí, você está naquela zona de conforto, não trazendo o seu cérebro, a sua mente para ativar, para gerar criatividade. Tem grandes mestres que nos orienta quando você está no meio de um problema, quando você está no meio de uma dificuldade, sai desse lugar, sai desse ambiente, vai para uma praia ou vai dar uma volta, vai, mesmo que você não tenha tempo de ir, como eu fiz, ir para o outro lado do mundo, fazer uma viagem, fazer um treinamento com outros empresários, mas você precisa sair desse ambiente, porque é onde vai oxigenar a sua mente. E quem sabe o Espírito Santo, ele tem mais liberdade para falar com você, porque é na calmaria que o Espírito Santo, ele costuma falar. Aliás, você costuma ouvir falar, ele está falando o tempo inteiro. Vai de como você está ouvindo ele. Olha, gente, eu escuto o Espírito Santo na calmaria. Eu escuto o Espírito Santo quando eu estou no meu momento de solitude, que é onde eu estou comigo mesma. No meio de outras pessoas, no meio de barulho, é muito difícil você ouvir a voz do Espírito Santo. E quando você empreende, uma coisa é certa, são muitos desafios. E se você que não empreende ainda, olha, e tem esse desejo, você vai precisar de algumas chaves para você começar nesse processo, porque é um processo. E no meu Instagram, Elisângela Gomes Aeli, eu até gravei um vídeo de uma pergunta que chegou de conselhos para quem quer começar a empreender. Então tá lá no meu Instagram, Elisângela Gomes Aeli, ali no feed eu trago 4 chaves para você que quer começar a empreender. E percebe que o mundo, ele se movimenta pelos empreendedores. Então, olha só, minha gente, essa experiência aqui nos Estados Unidos tem sido para mim um renovo na minha inteligência. E você já vai entender tudo que eu tô falando nesse programa aqui. Então, você que tá aqui no rádio, no 102.1, seja bem-vindo. Você que não me segue ainda, isso dá um azar, viu, gente? Dá um azar danado. Por quê? Porque você tá simplesmente deixando de aprender. E tudo que eu conquistei na vida, todos os lugares que eu já conheci, todos os treinamentos que eu fiz, foi porque a minha sede do conhecimento e de aprender sempre nunca parou. Então, olha só. Nós estivemos na NASA, onde fizemos um tour ali nos bastidores de toda a construção, né? Tem um museu ali, onde são várias experiências que a gente tem. Mas uma coisa que me marcou demais foi o Kennedy, que foi o fundador disso. Ele disse o seguinte... a frase, nós escolhemos ir para a Lua. Então imagina, quantos anos atrás a gente está falando e já se falava em decisão e escolhas. Você tem escolhido o quê? O Kennedy, ele escolhe ir para a Lua. E tem como, minha gente, uma pessoa com um projeto tão ousado mandar um foguete para lá... sozinho, não tem, uma equipe absurda, absurda, e ali, olha só que interessante, o poder de um líder, né, que ele não só teve essa visão, esse desejo, esse sonho, como ele impulsionou um país inteiro, uma nação inteira, no dia do primeiro foguete a subir para a Lua, parou o Brasil, todo mundo assistindo, para ver o feito que ele tinha ali realizado. Foram muitas tentativas que não deram certo. Foram muitas tentativas frustradas. Muitas tentativas que ficou a experiência de como não fazer. Então percebe que toda vez que você vai desenvolver algo, você tem que testar. E você tem que saber que pode não dar certo, mas a única coisa que tem que funcionar é a sua persistência, para que aquilo se realize. E aí sim, você entra para a história. Olha só como um líder faz quando ele de fato entende. Foi perguntado ali para um faxineiro, né, uma pessoa que estava limpando lá, o que, que você faz aqui? Ele, olha, eu tô ajudando a levar o homem para a Lua. Ele não disse, eu estou aqui para limpar o chão. Não. Ele respondeu, eu estou aqui ajudando a levar o homem para a Lua. Gente, olha isso. É claro que todas as funções, quando envolve um sonho, todas as funções, quando envolve um projeto tão desafiador como esse, quando envolve... Um sonho, quando envolve tudo isso, é necessário de muitas pessoas, não é? E cada um com a sua função, para que o todo aconteça. Porém, todos precisam estar na mesma visão. Todos precisam estar no mesmo objetivo. E qual que era o sonho? Levar o homem para a Lua. Então... poderoso isso. Você aí com a sua vida, com a sua família, como é que você tem liderado? Todos fazem parte do seu sonho, eles entenderam com clareza o porquê você está fazendo aquilo. Olha só, eu estou aqui do outro lado do mundo, meu time está no Brasil, na Avenida Paulista, me ajudando a transmitir esse programa e cuidando de tudo lá. Por quê? Porque eles entenderam que o que nós fazemos, e eles fazem parte de transformar vidas, transformar pessoas, fazendo com que a palavra de Deus chegue mais longe. Então, o nosso objetivo hoje é alcançar você, é chegar até você e dizer que sim, você pode ir mais longe. E a base disso é a palavra de Deus. O pilar disso, o pilar desse negócio com propósito que eu desenvolvi, é você ter os princípios cristãos na sua vida e no seu negócio. Para que de fato, quando você chegar lá nesse sonho, quando você chegar lá nesse objetivo, e aí eu não sei qual que é o seu, mas quando você chegar inteiro, você chegar honrando o nome de Deus, você chegar levando as boas novas, porque você, onde você estiver, você é boca de Deus. O seu negócio, ele é boca de Deus. Quantas pessoas você acessa aí no seu dia a dia que eu não acesso, ou eu acesso do meu dia a dia que você não vai acessar, porque você não está nesse ambiente. Então, onde Deus nos coloca é para que Ele nos use. Nos use de acordo com aquela, com a estrutura que nós temos. Então, acredite que você está hoje onde você deveria estar. E se você não está feliz e realizado 100%, é porque você não desenvolveu a sua inteligência ainda. E é nesse lugar que você vai aprender. É nesse lugar que você vai entender as promessas de Deus, e é sempre na dificuldade que Deus quer nos moldar. Porque parece que quando está tudo bem, a gente não olha para o que tem que aprender. Quando está tudo bem, parece que a gente não olha aquilo que temos que aprender e não traz aquele momento de reflexão. Está tudo funcionando, não é mesmo? Então, se hoje você não está realizado fazendo o que você está fazendo, dá uma olhadinha e aprenda nesse lugar o que Deus quer que você desenvolva. Porque se você não aprender, se você não resolver, vai voltar até você descobrir, até você aprender. Então, perceba que não tem como um negócio de alto valor, uma pessoa de alto valor, sem esse desenvolvimento. E olha só, o segredo, né, ali da NASA, do Kennedy, é, primeiro, ele escolheu que levaria o homem para a Lua, e ele decidiu. E ainda nessa década, ele fala assim, nós vamos levar o homem para a Lua, escolhemos levar o homem para a Lua nessa década, pois prazo. Olha só, você que está aqui comigo no programa toda semana, aprende muito sobre objetivos e metas, né? Você precisa saber onde você está indo para você chegar. Então tem que ter número, tem que ser calculado, tem que ser mensurável esse objetivo. Então, ele disse, nós escolhemos ir para a Lua nessa década. Olha que poderoso isso, gente. Aí você fala assim, eu vou fazer tal coisa. Tá bom. Quando? Até quando? Qual que é a data? Qual que é o prazo? Isso é muito importante. Então, ele escolheu, ele decidiu, ele foi ousado. Pensa você. Meu Deus do céu. Numa época onde não tinha internet. E ele teve muita coragem. Então, todas as pessoas que entraram para a história foi porque ela estava alicerçada no pilar coragem. E independente da situação, independente do cenário, a coragem de avançar, a coragem de não voltar para trás. Não tem como voltar para frente, né, gente? A coragem estava ali, em primeiro lugar. Também fomos na NBA, gente, assistir o jogo e conhecer todos os bastidores do jogo. Entramos lá na quadra, coisa linda, ali um lugar onde saíram grandes nomes do esporte que o mundo inteiro conhece. Mas sabe o que me chamou a atenção? É que assim, claro que o objetivo principal ali é o jogo, né? É o jogo, Orlando e Chicago. E só que nos intervalos, tem vários intervalos, né? O basquete. tinha muito entretenimento, muito envolvimento. Então, na hora do intervalo, entrava pessoas ali com banda tocando, os bonecos, jogos, várias, assim, uma moto toda brilhosa, rodando. Pra quê? Fazendo um show pra entreter, pra trazer a conexão, pra não deixar o quem tava assistindo o jogo desconectar e sair dali, ou ficar no celular. Então, assim, olha só, no seu negócio, você, depois que oferece o serviço principal, você deixa o seu cliente pra lá? Ou você ainda mantém contato, você faz o famoso pós-venda, você não permite que ele se distraia no segmento? Então, poderoso demais isso, né, gente? Então, sempre o cliente, a pessoa, ela é o mais importante. Todo negócio, pessoas. Lembra disso, sempre, pessoas, pessoas. Então, tudo que for para você atrair essa atenção, chamar essa atenção, deixar ele conectado com você, com o seu negócio, faça. Porque senão, o concorrente vai fazer. Você pode perder a atenção do seu cliente para outros lugares. E aí, trazê-lo de volta vai ser um desafio, um outro desafio. Olha só outra terceira experiência que a gente teve aqui nesse Mastermind Mordomos e no Rota Mind. Foi uma palestra de um grande empresário muito bem sucedido aqui nos Estados Unidos. Ele está aqui há muitos anos e tem vários negócios. Tem loja de esporte, restaurante, empresa de açaí. E aí, quando ele fala, né, das dificuldades que é de você montar um business, um negócio em um outro país, a gente até fica meio preocupado, porque quando você tem um negócio e ama o que faz, você quer expandir isso para o mundo inteiro. Quando você é um empresário de visão, você quer expandir para o mundo e você precisa crescer. Agora, uma coisa é certa, em todos os lugares vai ser difícil. Em todos os lugares terão desafios. Em todos. Eu ouço muito, Eli, eu vou embora do Brasil, eu vou levar meu negócio para outros lugares, para outros países, achando que vai ser mais fácil. Algumas coisas podem sim ser mais fáceis por causa da cultura, dependendo do seu negócio. Agora, em ser difícil, em ser desafiador ou não, em todos os lugares vai ser. Então, olha só, eu não sei, de repente você tem pensado em desistir aí do que Deus colocou na sua mão, achando que fazendo outra coisa vai ser mais fácil. Não se engane, não será, não será. Porque na palavra já diz, né, que nós teríamos aflições o tempo todo, mas era para ter bom ânimo.

na Dore Mais FM, no programa Negócios com Propósito, na 102.1, ou você que está aqui no Instagram, Elisângela Gomes Aileen, no TikTok, no YouTube. Você que está aqui comigo hoje, nesse programa, saiba que Deus tem muito mais para você. Saiba que os desafios, eles só estão começando. Agora, você não pode se iludir achando que vai ser tudo mil maravilhas. Porque você me vê aqui nos Estados Unidos ou vê tantos outros influencers, pessoas que influenciam a sua vida, que você admira, que você segue, que você se inspira. Talvez você imagine, ah não, é tudo tranquilo. Ah não, é tudo... Ah não, se ela conseguiu, eu também consigo. É claro que você consegue. É claro que você consegue. Mas uma coisa você tem que ter certeza. Quais foram e quais são os desafios que a Eli enfrenta todos os dias? Quando você traz isso para a sua realidade, essa verdade absoluta, você está sendo real. E aí sim, vai ser possível. Você é especialista do seu negócio. Quantos anos você está nele? Do meu, eu estou com 16 anos. Há quanto tempo na comunicação, gente? Tem desafios. Talvez o preparo seja um pouquinho maior. Mas não se iluda que vai ser fácil. Porque não vai. E olha, eu sempre admirei esse empresário da palestra que eu ouvi, né? Aqui. Puxa, ele foi um desbravador e tal. E hoje ele abriu um pouco das dificuldades que foram. Eu olhei e falei, meu Deus, acho que o meu negócio eu não tenho tanta dificuldade. Percebe? Então, também, a gente está numa fase aqui, é o Thanksgiving. É, inclusive, hoje está tudo fechado, os outlets, está tudo fechado. Por quê? É um momento onde você agradece por tudo aquilo que você já recebeu. Então, hoje, eu quero convidar você a agradecer a Deus por tudo que você já viveu, por tudo aquilo que você já recebeu na sua vida. Que muitas vezes você quer mais e tá certo, tem que querer mesmo. Só que sem esquecer de tudo aquilo que você já tem. Tudo aquilo que Deus já te deu, para tudo para agradecer. Pode ser hoje, pode ser hoje. Então, agradece, agradece aí junto comigo. Obrigado, Senhor, pelo dia. Obrigado, Senhor, pelos nossos negócios, pela nossa família, por tudo aquilo de oportunidade que o Senhor nos dá. Também obrigado, Senhor, porque tudo aquilo que nós não sabemos ainda, nós vamos encontrar a resposta. Porque quando temos Deus, quando temos o Senhor conosco, sabemos que a vitória já é certa no nome de Jesus. Então recebe hoje aí, de onde você estiver me ouvindo, o novo fôlego para você continuar indo em busca das suas respostas. E aí quando você tem esse momento, tem esse sentimento de gratidão, acontece como o que acontece com a Disney. Né? E o nosso programa hoje aqui, eu trouxe o tema 5 chaves básicas do sucesso da Disney. Gente, realmente o foco deles é voltado ao encantamento, a mostrar que é o melhor lugar do mundo. E qual que é o sonho de toda criança, até de todo adulto? É conhecer a Disney, não é? Parece que quando você chega na Disney, não tem problema. É o melhor lugar do mundo. Por quê? Eles estão intencionados a te gerar essa experiência. Eles estão intencionados a fazer você se sentir realmente no melhor lugar do mundo. Então, olha só que poderoso. Nessa palestra, o que a gente aprendeu muito foi sobre ali as chaves, né? O que torna a Disney conhecida no mundo inteiro, um lugar onde todo mundo quer vir, investe muito, muita grana, porque eu penso uma família de 5 pessoas, o dólar a quase R$6, não é brincadeira, mas ela faz ali um pai de família para poder realizar isso. Toda vez, qualquer pessoa que entra no parque, em todos eles, os funcionários recebem como? Olhando nos olhos e sorrindo. Então, você entra no parque, tem qualquer funcionário, ele vai olhar nos seus olhos e vai dar um sorriso, vai dar um aceno. Olha só que aconchego, como se eles já estivessem te esperando. Então, isso é algo que marca demais, demais. E olha só.

0: Ó, das cinco chaves básicas da Disney, primeira é a segurança. A primeira é a segurança. Tem sinalização, gente, para tudo quanto é lado. Para tudo quanto é lado. Como é que tá a segurança do seu negócio? Você tem cuidado não só com o seu espaço físico, mas também ter ali um caixa para a segurança do seu negócio. Você está preocupado com o faturamento, mas para isso você vai precisar de ter um caixa na sua empresa. Os seus colaboradores, eles estão num lugar seguro? É um lugar seguro onde eles trabalham? Olha só, gente, na Disney, o que eles trazem, né? Muito é que, exemplo, se cai ali um copo de água, chega um funcionário, ele fica em pé, com as perninhas assim, em cima daquele lugar que tá molhado, para ninguém passar e chama um funcionário. Enquanto não vem, ele não sai dali. Por quê? Para que nenhum outra pessoa passe ali, escorrega e caia. Então, olha só, o item 1, que é a primeira chave, segurança acima de tudo. Quando você tem essa segurança, essa preocupação, torna o seu negócio muito valorizado. A cortesia, todos são muito cordiais. Meu Deus, como parece que essas pessoas são extremamente educadas. Então, se você nunca foi à Disney, vale muito essa experiência, porque você vê de fato um mundo encantado, mágico. Não tem problemas? De novo, claro que tem. Se você for nos bastidores, você vai ver vários erros. Agora, quando vem pro show, quando vem pra fora, quando vem pra frente, aí não. Aí é o espetáculo. E aí eu quero chamar a sua atenção, você que tem dificuldades. Deixa lá no quarto essas dificuldades, esse momento difícil, esse momento triste, e traga a sua melhor versão. Por quê? Quando você traz o seu sorriso, quando você traz a sua motivação, mesmo que não esteja andando tudo como você gostaria, você está atraindo só o melhor de outras pessoas, do mercado, do business, do segmento. Ninguém precisa saber das dores que você está enfrentando. Não! Muitas vezes, quem souber vai até atrapalhar. Isso é sabedoria. Sabedoria. Não permita. Porque, Eli, eu preciso me abrir com um especialista da área. Você precisa se abrir com especialistas. Então, aquilo que as pessoas, elas podem atrapalhar e deixar pior, não traz não. Traz só o que é melhor para fora e faz o mundo do outro, de fato, ser incrível e brilhante, trazendo uma esperança. E é assim que a Disney funciona. Inclusão. A terceira chave básica da Disney. Pois é, você quando vê o Mickey, parece que ele é seu irmão, a Minnie, você quer tirar foto, aí ele brinca, te abraça. Inclusão, você tá ali como se fizesse parte daquele negócio. O show acontece, quatro, show, show. O tempo todo, tempo todo, tempo todo. E a eficiência, sim, eles decidiram fazer um negócio bem feito e são eficientes. Como é que tá aí a sua vida? Sua saúde? Você está sendo eficiente na sua saúde? Você está sendo eficiente nos seus negócios, na sua empresa? Então, essas chaves, segurança, cortesia, inclusão, o show incrível e a eficiência está sendo presente aí na sua vida ou não? Hã? Olha aí, ó, estamos treinando o inglês, tá ouvindo aí? Tô num lugar aqui, parei para fazer o programa para vocês. Então, gente, pensa nisso. Porque quando você tem o foco verdadeiro em honrar o nome de Deus, quando você tem o objetivo da sua vida ser palco para boas novas, os seus negócios serem palcos de boas novas, da mensagem chegar mais longe, do reino de Deus se fazer presente, você entende que você tem que frutificar onde você foi colocado. Então, olha só, a gente está caminhando para o final do nosso programa Negócios com Propósito. aqui dos Estados Unidos, onde eu vim para um treinamento, uma imersão no Mastermind e no Rotamind com outros empresários, e está sendo muito precioso. E por que que eu estou contando isso para você? Por que que eu reservei esse programa para falar disso? Para incentivar você a focar em pessoas, lugares e experiências, porque é assim que você cresce. É assim que você anda um passo a mais. Não se conforme, não se conforme. Como diz na palavra, renovação da mente. Renova a sua mente. Renova com pessoas, com novos lugares e experiência. Combinado, minha gente? Eu vou continuar aqui respondendo perguntas no meu Instagram, Elisângela Gomes Aeli. Elisângela Gomes Aeli. Você que está aqui no rádio, obrigado pela sua companhia. Continua com a gente, porque tem muito de Deus para você ainda. 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Um beijo no seu coração. Tchau, gente. Olha só! Pois é, negócio com propósito. A gente vem trazendo aí tudo de relevante para que você tenha uma vida de alto valor, um negócio de alto valor. Então, eu desejo do meu coração é que você seja muito melhor hoje do que você foi ontem. É que você seja melhor na sua vida emocional, na espiritual, na financeira. E para isso vai envolver o seu desenvolvimento. E nesse evento presencial, no Mais Transformação, de tanto vocês pedirem, eu abri, né, ali na agenda, e a gente tá fazendo esse evento para a gente poder estar tá mais perto, passar mais horas desenvolvendo o conhecimento, desenvolvendo aí as habilidades. E uma das habilidades que eu foco muito é a comunicação, né? Porque não tem como você desenvolver, não tem como você ter sucesso aí na sua vida sem que você seja especialista em se comunicar. Todos os grandes empresários, foi a comunicação que potencializou isso, viu? Não se iluda, foi a comunicação. 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Tá certo? Além do que, você vai conhecer outras pessoas também. Lembra que eu comecei falando aqui no nosso programa que você evolui quando você está com pessoas que pensam diferente, está em lugares que potencializam novas informações e experiências quando você se expõe a lugares que vão te gerar essas experiências. Gente, vou falar para você. Olha, assistindo o jogo ali na NBA, nós começamos a conversar ali, né, com o grupo, quanto que cada um, com cada jogador ali ganhava. Tinha ali de 500 milhões por mês, o outro 10 milhões, assim, metros de distância, os jogadores. E eu fiquei pensando, meu Deus, qual o problema que essa galera vai ter? Ah, compra lá três casas, cinco casas, cada uma em um país, um lugar. Ah, quantos carros? Perde o controle de tudo que ele tem. Olha a dificuldade. A dificuldade dele é se perder no patrimônio. Você gostaria de ter esse problema? Se perder, chega uma hora que a pessoa nem sabe mais o que ela tem. Aí precisa contratar um escritório para cuidar dos do patrimônio. Você queria ter esse problema? Você gostaria de ter esse desafio, essa dificuldade? Eu vou falar para você, viu? Você que quer, se prepara. Você pode, sim. Apenas as ferramentas certas você precisa desenvolver. Então, sabendo qual é a sua habilidade, investindo nela. Exatamente. Você sabendo onde é que você quer chegar. Então, minha gente, tudo aquilo que você precisa, Deus já colocou aí em você. Tudo aquilo que você precisa, Deus já te deu. Tudo aquilo que você precisa tá aí dentro de você. Você só precisa de ferramentas para tirar, para vir para fora. Quando que eu imaginei que eu estaria num grupo de empresários como esse, aprendendo tanto que eu estou aprendendo, trocando experiências o tempo todo, o tempo inteiro? Ele foi do nada? Não, não foi do nada. Eu sempre planejei isso, porque eu sempre tive como verdade absoluta. Eu preciso estar em ambientes que me façam ser melhores. Eu preciso conhecer pessoas, estar conectado com pessoas que me façam olhar o que eu não estou olhando, pessoas que já estão na minha frente. E aquilo que eu já vivi, compartilhar. Então, eu palestrei esses dias num evento de empresários também, que eu disse sobre você ser interesseiro e você ser interessante. Quem está na base de cima, no pilar de cima, ele só vai se conectar com você se você também tiver o que entregar. Porque você se torna uma pessoa interessante. O interessante é aquele que está sempre querendo aprender, que está sempre trocando, que está sempre ali, dando e recebendo informação, conhecimento. Agora, o interesseiro só quer para ele. Tem uns assim também. Só que esses, dificilmente eles vão crescer. Porque eles não entenderam o primeiro pilar, que é o servir. O primeiro pilar, que é dando o que se recebe. Então, negócio com propósito, quando eu falo para vocês, é trabalhando o quê? A essência, o que está por trás disso. E olha só que poderoso. Se você não tem um coração generoso, você não prospera na vida. Se você não tem um coração generoso, você não vai entregar informação. Olha o que eu estou entregando para vocês, tudo que eu aprendi aqui. Quanto que eu não investi para fazer essa viagem? Passagem, hotel, aluguel de carro, alimentação, os tickets para acessar esses bastidores dessas empresas, desses negócios. E ainda não acabou, ainda a gente vai no Circo de Soleil daqui a pouquinho. Inclusive, eu já tenho que ir. Que entre uma palestra e outra aqui, um evento e outro, eu parei para fazer esse programa para vocês. Então, tem os acessos que você compra, esses tickets. E, então, olha o quanto que eu investi e estou trazendo para você. Então, o que é isso? É você entregar. É você ter o seu coração no pilar, entrega. Eu sei que uma coisa que eu falei aqui pode mudar a chave da sua vida. Ou, no mínimo, eu incentivar você a você crescer também. A você investir tudo, como diz na palavra. Invista tudo em conhecimento. Porque é o conhecimento que liberta. Porque é o conhecimento que vai fazer você chegar mais longe. É o conhecimento que vai fazer você acessar lugares que Deus quer te levar. E você tá dando mole. Então, aqui no meu canal do YouTube, eu tenho vários vídeos gravados para vocês. No meu Instagram, se você não me segue lá. Você que tá aqui no TikTok, me segue também no Instagram. Eu trago vídeos com insights, com reflexões, com conteúdo, chaves para riqueza, chaves para sua prosperidade, para você trabalhar o seu pilar espiritualidade. Porque se você não tiver uma conexão profunda com Deus, a qualquer problema você desmorona, você cai, você desiste. Mas é o Senhor que nos mantém de pé. É o que Ele chamou você para fazer, que faz você não desistir. Então, se você não estiver com pessoas que amam a Deus do seu lado, você pode enfraquecer. Se você não estiver ouvindo mensagens que edificam a sua vida no âmbito espiritual, no emocional, no financeiro. Você não vai crescer. Não adianta. Não é osmose. Ah, o Senhor é quem sabe. Ah, ele faz o possível ou impossível. Porque o possível é você que tem que fazer. Então, como é maravilhoso ter você aqui comigo. Então, tudo que eu trago, receba com muito carinho. Receba. E se não fizer sentido hoje, na fase que você está da sua vida hoje, coloca na gaveta. Porque eu tenho certeza que em algum momento você vai precisar usar. Poxa, eu não tenho uma empresa ainda. Eu não tenho um negócio. Então, eu não vou conseguir aplicar as 5 chaves de um negócio com sucesso. Mas você pode aplicar na sua vida, no seu relacionamento. Então, quando você tem esse talento e desenvolve essa habilidade de comunicação, você acessa pessoas, lugares, você vai estar em ambientes que vão te gerar novas experiências. 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Você vai aprender muito. São, se eu não me engano, 3 a 4 horas onde a gente vai trabalhar conteúdo pesado. Conteúdo. Tem coisas que eu não posso trazer aqui no aberto pra vocês. Agora, quando você quer mais, você precisa investir tempo, energia, recursos, todos os recursos. Então, tudo que eu já aprendi, gente, quantos treinamentos eu já fiz na vida, sei lá. Até onde eu contei, tava dando mais de R$500.000 de reais que eu já tinha investido. E eu não paro de investir. Então, eu poderia ter ficado lá no Brasil, com o conhecimento que eu tenho. Mas não. Eu preciso aprender algo novo. Mais, para onde Deus falou que vai levar os nossos negócios. Então, para isso, o que eu precisei fazer? Investir o quê? Tudo. Tempo, energia, recursos financeiros. Não é? Olha só. Então, não dá mole com a sua vida. Deus tem pressa em te abençoar. Não dá mole. Combinado, minha gente? Então, Jesus não voltando, a gente continua aqui, certo? Conectando pessoas, propósitos, ensinando você o que é a verdadeira comunicação. Tem vários pilares, princípios de como você se comunica. Ah, Eli, eu quero aprender a falar para uma reunião. Bora aprender. Tem um jeito específico de comunicar. Ah, eu quero dar palestra. Tem um jeito específico de palestrar. Ah, eu quero ser professor. É uma outra didática na comunicação. Então você vai aprender tudo isso no nosso evento, no Mais Transformação. E aí, esse é um poder poderoso, que é comunique-se com eficiência. 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Gente, deixa eu ir lá, que tem mais para aprender ainda. Depois eu vou trazendo mais para vocês. Combinado? Se você não me segue ainda no Instagram, é Angela Gomes, A-E-L-I. Um beijo no seu coração. Tchau, gente.
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3: 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Amo ouvir a Deus através da Bispa Cléo Rossafa. A música que eu quero é Ruge o Leão, que se abram os céus, de Isaías Saad. Obrigada.

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2: Olá, Adore Mais FM. Me chamo Nathalie, falo aqui de Mauá. E eu gostaria muito de ouvir o louvor Promessas, da Daniela Araújo e do Gessé Aguiar. Obrigado, Deus abençoe a todos.

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1: Bom dia, mais um Café com Destino. Hoje, dia de vitória, dia da gente continuar avançando. Tem muita coisa boa para acontecer ainda. Não deixa agora de espalhar para todo mundo que começou mais um Café com Destino. Nós estamos extremamente felizes com o que Deus está fazendo nesses dias, com o que Deus tem feito nas nossas vidas. Tantos testemunhos eu tenho recebido. E eu tô muito feliz com isso mesmo, tá bom? Então, por favor, vai chamando todo mundo, vai colocando aonde você tá falando, pegando o link e mandando, ó, já começou o Café com Destino. Vai ser poderosíssimo, porque hoje eu vou compartilhar uma matéria que muitos precisam receber esse tipo de conhecimento que vai ser passado hoje. Por isso, não deixe de preparar papel e caneta. Pega papel e caneta, seu cafezinho, porque hoje o Café com Destino vai tocar no seu coração. Hoje eu quero compartilhar três coisas que eu faria diferente se eu pudesse voltar atrás. E qual é o bom? Thiago, eu já tenho quase sua idade também, eu também gostaria de ter voltado atrás. Não dá para voltar atrás, você sabe, né? Então, você pega essas três coisas que eu faria diferente se eu pudesse voltar 10 anos atrás e aplica em 2022. Três coisas que eu preciso melhorar esse ano de 2022. Isso aqui é muito importante. Isso aqui vai te levar para outro nível, tá bom? Então, prepara o seu coração, porque o que eu vou te ensinar hoje vai mudar. Parabéns, Wesley. Parabéns. Wesley quer participar. Ele sentiu que eu não ia falar dele hoje e falou: faz um barulho aqui para ver se o Thiago lembra de mim. Me desconcentrei agora, Wesley. Como é que faz para voltar aqui? Ah, os três conselhos. O Wesley me lembrou. Três conselhos que eu vou te dar para 2022 que vão abençoar o seu ano. Melhor. Vou abençoar os seus próximos 10 anos. A sua década vai mudar por causa desses três conselhos. Se eu pudesse, essas três coisas que eu vou te ensinar hoje, se eu pudesse voltar atrás, olha, eu posso estar fazendo coisas relativamente relevantes hoje aos 40 anos de idade, mas se eu pudesse voltar 10 anos com 30 anos e mudasse essas três coisas que eu vou te ensinar, eu estaria muito mais longe. A gente às vezes quer se conformar com o que tem, mas na verdade a gente poderia ter ido muito mais além se tivesse feito da maneira certa. Eu gosto de ver as coisas positivas. Ah, mas pelo menos eu aprendi com os erros. Ah, pelo menos eu amadureci. Eu gosto de ver do lado positivo. Mas a verdade é que a gente poderia estar mais longe na vida. E esse mais longe aqui, eu poderia ser um melhor pai, eu poderia estar prosperando mais financeiramente, eu poderia estar ajudando mais pessoas com a minha comunicação, com o meu dom. Eu poderia estar mais longe. Mas eu falhei em coisas que hoje eu jamais falharia. Então, o Café com Destino hoje é um alerta. É algo muito sério que você precisa realmente tomar nota para poder crescer de uma vez por todas em 2022 e mudar os seus próximos 10 anos por causa disso. Vamos lá? Papel e caneta na mão? Eu vou revelar então o que eu mudaria se eu pudesse voltar 10 anos atrás e que, como não é possível nós voltarmos 10 anos, então a gente vai começar a praticar a partir de hoje. Nós vamos começar a praticar a partir de hoje. 2022 é um ano de mudança, de transformação total e radical. Primeira coisa que eu pudesse, se eu pudesse mudar, voltar a 10 anos atrás e mudar, eu mediria melhor as palavras. É isso aí. Eu lembro de coisas que eu falei na vida que eu me arrependo profundamente. Sabe por quê? Porque palavras são como pedras jogadas na vidraça. Você pode até pedir perdão, mas já quebrou, sabe? Eu lembro que no início do casamento eu falei coisas pra Janine. Eu tô casado há 16 anos, então uns 15 anos atrás. Falei coisas pra Janine que eu me arrependo profundamente. Pô, pra que fui falar isso? São coisas pequenas, nada sério não, mas que marca o coração. Coisas que você acha que tá no seu direito de falar. Ah, quem paga as coisas aqui sou eu. Mas que marca o coração. Ah, se eu pudesse voltar atrás. Porque por mais que você faça tudo certo hoje, por mais que você faça tudo muito bem hoje, não dá para apagar o que foi falado lá atrás. Não dá para consertar o vidro que foi quebrado. Dá para trocar, mas não consertar. Então eu preciso te dar esse conselho. 2022 é um ano de você colocar toda a sua atenção nas palavras que você declara. 2022 é um ano de você selecionar muito bem o seu vocabulário. Anota isso. 2022 é um ano de eu selecionar muito bem o meu vocabulário. Não tem nada para falar? Fica em silêncio, porque quem conhece o peso das palavras valoriza mais o silêncio. É melhor você só falar quando tiver certeza, só falar quando as palavras forem de vida, forem de edificação. Não vale a pena, realmente não vale a pena você dar asas à imaturidade e começar a falar o que não devia. Não vale a pena. Inclusive, eu tô vendo aqui a caneca do Café com Destino e o caderno. Traz aqui, Wesley. Em breve nós vamos estar, só fazendo um adendo aqui, que eu vi a caneca ali, lembrei. Em breve, obrigado, Wesley. A gente mandou preparar a caneca do café, a caneta do Café com Destino e o planner, né, uma agendinha do Café com Destino, para você acompanhar 2022, o Café com Destino 2022 com a gente. Em breve, a gente vai estar anunciando na loja Destino o planner. E eu tenho uma outra mega notícia. Nem sei se eu posso dar essa notícia, mas vou dar aqui. Enfim, eu estou escrevendo um livro com os melhores cafés com destino que nós já tivemos. Eu estou escrevendo cada café com destino detalhando a matéria. Então você vai ter um livro, além do planner, para você anotar. E é legal que o planner, né, vem com a logo do Café com Destino, além da caneta. Você participar do Café com Destino com tudo, tomando café na nossa caneca, a gente montar realmente um grupão de alunos que estuda com Café com Destino, você ainda vai ter um livro, né, um livro escrito por mim, com eu na capa, que só quem é aluno do Café com Destino vai ter. Não vai ser vendido em livraria nenhuma, não vai ter lugar nenhum. Só quem é aluno do Café com Destino vai ter esse kit. O planner, caneta, a caneca, Café com Destino e o livro que está sendo produzido. Eu fiz um adendo aqui para você saber que já está em andamento esse projeto. Vamos lá, vamos voltar então. Medir as palavras. Pensar no que vai falar. Cuidado com o que sai da sua boca. Às vezes você fala algo para um amigo muito duro. Eu sempre fui uma pessoa, no passado, hoje em dia eu estou bem melhor, de não pensar bem no que fala. Então eu falava o que pensava e machucava muita gente. É por isso que eu coloquei uma frase no livro Especialista em Pessoas, nesse livro aqui. Acho que muitos de vocês já têm. Nesse livro aqui eu coloco uma frase que mudou a vida de muita gente. Eu falo o seguinte, a frase é o seguinte: nem tudo que eu penso eu posso falar. Não é falta de sinceridade, é sabedoria. Ah, mas se eu não falar o que eu penso, eu não estou sendo sincero. Não, você está sendo sábio às vezes. Porque por falar o que pensava, eu machuquei muita gente, me arrependo disso. Gente, a vida é feita de lembrança. Por favor, grave isso que eu vou te ensinar, que é uma das coisas mais profundas que eu já falei. A vida, ela é uma construção de lembranças. Se você não tiver lembranças, memórias boas, nos momentos mais difíceis da sua vida, você não vai ter como resgatar coisas boas para tentar superar o presente ruim. A Bíblia diz: eu quero trazer à memória aquilo que me dá esperança. Como é que você vai trazer à memória uma esperança que você não tem? Tem gente que machucou tanta gente, já fez mal para tanta gente, já falou mal de tanta gente, que toda a construção de memórias dessa pessoa é ruim. Então, quando ela entra em dias difíceis, ela não tem memórias boas para resgatar e dar força para ela continuar. Eu vim aqui nessa manhã, é muito sério o que eu tô te dizendo, eu vim aqui nessa manhã para te dizer, nesse início de 2022, te dizer: cuidado com suas palavras, segura tuas emoções, coloca a sua cabeça no lugar, coloca o seu coração em ordem, mas não espele pela sua boca coisas que vão machucar, ferir, separar, dividir, trazer briga, contenda. Não, sua boca não. Tiago capítulo 3, o livro do apóstolo Tiago capítulo 3 diz que a boca é como uma fonte de águas, não pode sair água doce e salgada ao mesmo tempo. Então, primeiro conselho dessa manhã, coisas que eu faria diferente se eu pudesse voltar décadas atrás e coisas que ainda dá tempo de fazer em 2022 e mudar os teus próximos 10 anos. Primeiro conselho, cuidado com o que você fala, meça suas palavras. O mundo espiritual se move pelo que você fala. Dependendo do que você fala, você tem paz ou guerra. Quer ver? A Bíblia diz, a palavra branda, ou seja, o que você fala, a palavra branda desvia o furor. Se não tiver lenha, apaga-se o fogo. Ou seja, se você não ficar falando coisas que provocam, o fogo vai se apagar, a briga vai acabar. Mas se você der palavra branda, o furor vai se extinguir. Mas se você ficar botando lenha na fogueira, é isso mesmo. E ficar provocando, aí é guerra o tempo todo. Hoje é um dia de decisão, um dia de mudança. Primeira coisa, então, cuidado com o que você fala. Meça muito bem as suas palavras. Segundo conselho de hoje, e muito importante também, com certeza eu faria diferente, com certeza. Segundo conselho, escute somente as pessoas certas. Tiago, quem são as pessoas certas? Está aqui o X da questão. Por que eu tenho que escutar as pessoas certas? É lógico, todo mundo concorda comigo. Agora, como saber quem é a pessoa certa, que é o grande problema. Então vamos lá, lista de quem é a pessoa certa na sua vida. Ponto número 1, essa pessoa acredita no que você acredita, tem a fé que você tem as crenças que você gostaria de ter. Ou seja, eu, por exemplo, teria muita dificuldade de escutar uma pessoa que não acredita em Deus acima de todas as coisas e que não honra Jesus Cristo como Senhor e Salvador. Por quê? Porque essa crença, essa fé, para mim, ela é tão importante ao ponto de mudar a opinião, o conselho que uma pessoa me dá, né? Eu não consigo levar na sua totalidade a opinião, o conselho que uma pessoa me dá se ela não tem a mesma fé que eu. Porque através dessa fé aqui, eu tenho filtros que me fazem decidir coisas, tomar decisões. Então, eu tenho muita dificuldade de escutar quem não tem a mesma fé. Então, não estou dizendo que eu não escuto, estou dizendo que eu tenho dificuldade. Já escutei em ocasiões específicas. Teve uma vez que um grande conselheiro de finanças não tinha a mesma fé que eu, me deu um conselho financeiro que deu certo. Mas para que você vai confiar nas exceções? Vamos pela regra. Pela regra, você precisa escutar as pessoas certas. E ponto número 1, a pessoa certa tem a mesma fé, a mesma crença, os mesmos valores que você. Segundo ponto que você identifica que é a pessoa certa. Ela já está vivendo o que você gostaria de viver. Gente, escutar quem está lá atrás. Você está na frente de quem estava te dando conselho, está te dando opinião. É brincadeira. A pessoa certa, ela já está fazendo. Ela já está no lugar onde você gostaria de estar. Ela já está fazendo o que você gostaria de fazer. Então ela tem a mesma fé, a mesma crença que você e ela está fazendo o que você gostaria de fazer. Terceiro, a pessoa certa dá um jeito de te escutar. Vamos supor, o presidente dos Estados Unidos. Ah, é um cara muito sábio, é cristão, estou dando um exemplo aqui, eu nem sei, tá? É não sei o quê, ele tem tudo para ser seu mentor, Thiago. Mas ele tem tempo para me escutar? Eu tenho acesso a ele? Não, Thiago. Então ele não é a pessoa certa para escutar. Não é a pessoa certa para me dar conselho agora. Porque o terceiro fator aqui é a disponibilidade. É o quanto essa pessoa pode me escutar. É o quanto eu posso ter de acesso a ela. Essa lista que eu estou te dando aqui, gente, vale ouro. Isso aqui daria um livro. E eu estou te ensinando aqui gratuitamente no Café com Destino. 3 coisas como se identificar a pessoa certa para você escutar. O segundo ponto, né, de tudo que a gente está falando aqui, na regra geral, é escute as pessoas certas. Mas como eu identifico as pessoas certas? 3 coisas para você identificar as pessoas certas. Primeiro, ela tem a mesma fé, a mesma crença, os mesmos valores. Segundo, essa pessoa está onde você gostaria de estar já. Ela já chegou lá. E terceiro, ela tem tempo, ela tem disponibilidade para você. Isso aqui é muito profundo, vou até anotar. Mesma crença, para quem não anotou, anota, mesma crença. Segundo, já chegou onde você gostaria de chegar. Terceiro, ela tem disponibilidade para você. Ou está acessível de alguma forma, né? ou tá acessível de alguma forma, tá bom? Agora, depois que você medir melhor as palavras e ponto número 2, escolher as pessoas certas para escutar 2022, não dá para escutar gente ruim. 2022 não dá para escutar gente que não tem nada de sabedoria para sua vida. 2022 não dá para ficar na roda dos escarnecedores, Salmos 1. 2022 não dá para emprestar seus ouvidos para fofoca, calúnia, papo torto, não dá. É tempo de escutar as pessoas certas, eu te dei o caminho aqui. Agora, o ponto número 3. Se eu pudesse voltar atrás, eu não quebraria acordos e alianças. O que é isso, Thiago? Quando você entra num projeto, geralmente você não entra sozinho, você fez um acordo ali. Quando você entra num relacionamento, você fez uma aliança ali. E um homem e uma mulher, que são chamados homens e mulheres de Deus, eles não quebram alianças. E você não quebra aliança quando, por exemplo, está casado e pede para separar. Não é isso que eu estou falando. É quando, estando casado, você está furando essa aliança de alguma forma. É quando, estando na sociedade, você está negociando com outra empresa de uma forma. É quando, tendo prometido sua amizade, sua fidelidade a um amigo, você está falando mal dele pelas costas. Não quebre acordos e alianças. Seja fiel e leal. A fidelidade e a lealdade vão te acompanhar todos os dias da sua vida e vão te diferenciar dos outros. Se eu pudesse voltar atrás, eu faria muito diferente. Hoje, eu odeio a fofoca, eu odeio a mentira. Mas no passado, lá atrás, eu já falei mal de amigo. Já fofoquei em nome de gente que eu amava, que eu gostava. Não sei te explicar por que esse mau comportamento. Graças a Deus, Jesus me redimiu a tempo. Eu caí em si a tempo e pedi perdão pelos meus erros e me consertei. E hoje eu odeio tudo que quebra aliança ou acordo. Então, chega uma hora que você precisa tomar uma decisão séria na sua vida. Chega uma hora que você precisa ser radical contra as coisas que você não acredita mais, que você sabe que vão te levar, te conduzir ao erro, à perdição, à podridão. É uma decisão que você precisa tomar hoje, porque 2022 não precisa ser mais um ano de repetições de erro. Você precisa tomar essa decisão agora. Porque eu estou te dando 3 coisas que você pode fazer diferente em 2022 e mudar completamente os seus próximos 10 anos. Deixa eu te falar uma coisa. Tem algo de muito espiritual nesse ano de 2022. Tem algo de muito espiritual nesse ano de 2022. Tem algo de muito diferente. Tem algo extremamente celestial, extremamente divino nesse ano de 2022. Esteja atento ao mundo espiritual. Está muito claro que está vindo um tempo novo sobre o Brasil, sobre a sua vida, sobre sua casa. Sua casa estará blindada. Deus vai dar ordem aos seus anjos a teu respeito, mas você precisa fazer a sua parte. E a sua parte, hoje eu estou te ensinando, meça melhor suas palavras, escute somente as pessoas certas e não quebre acordos.

0: Recentemente, talvez 2 anos atrás, eu escutei uma pessoa errada. Uma pessoa que tinha muito resultado, uma pessoa muito grande na sociedade, mas que não tinha a mesma fé que eu, não tinha os mesmos princípios, valores. Não sonhava com o mesmo futuro que eu sonho. E essa pessoa me deu uma ideia de negócio tremenda, linda, muito boa ideia. Eu investi tempo, investi dinheiro, corri atrás e perdi. Porque a pessoa certa não é que está na moda, a pessoa certa não é que está brilhando. A pessoa certa é o que eu te ensinei. É que tem a mesma crença, a mesma fé que você. É que já chegou onde você gostaria de chegar. E é que tem tempo disponível, tem certa acessibilidade, você consegue chegar nela e ela, de alguma forma, quer te ensinar. Mas eu quebrei o princípio aqui da mesma fé, da mesma crença e perdi muito. Então eu não quero que você passe pelo que eu já passei. Gente, para que você vai sofrer o que eu já sofri se eu tô aqui te ensinando a não passar? Por que você não vai mais longe que eu se você tem um ponto de partida às vezes mais avançado que o meu? Eu saí lá do subúrbio do Rio de Janeiro, eu passei por quebra, por vergonha, por humilhação. Às vezes você nem passou por isso, você tá mais longe. O teu ponto de partida é mais longe porque você não me ultrapassa. Escuta o que eu tô te falando, pra você não passar pelo que eu passei, para potencializar as coisas boas que eu fiz e me ultrapassa. Eu preciso de uma geração de pessoas que vá mais longe que eu. Tem muita gente que me escreve: Thiago, eu quero ser igual a você. Que desperdício, eu já tenho meus erros, meu defeito, minhas limitações. Eu só vou até um certo ponto, você pode ir muito mais longe. Eu tô aqui te ensinando para você ir mais longe, eu quero ser uma plataforma de lançamento para você e não um teto. Pega esses ensinamentos do Café com Destino e voa! E voa e cumpre o teu propósito na Terra. E eu tenho certeza que nem olhos viram, nem ouvidos ouviram e nem jamais penetrou no coração do ser humano o que Deus tem preparado para aqueles que o amam. Se você ama Deus, pega esses ensinamentos, coloque em prática que você vai muito longe. Mas você vai muito longe. E 2022 vai te fazer ir mais longe. Ou seja, o que você plantar em 2022, você vai colher até 2030. Então esteja muito atento à semeadura, ao que você está fazendo hoje, agora. Fique muito atento a isso. Não tire seus olhos da terra e da semente. Vai chegar um tempo de colheita absurdo para você, absurdo o que vai acontecer. Eu creio muito nisso. A última coisa que eu gostaria de deixar claro para você aqui é que é um tempo da gente estar com o coração livre, sabe? Por exemplo, para você fazer tudo isso, escutar as pessoas certas, medir melhor as palavras, para você quebrar, não quebrar nunca mais, né? Alianças e acordos, você precisa estar com o coração livre. Ninguém com o coração pesado, sujo, consegue cumprir isso aqui. E você inicia o processo de limpeza do coração quando libera perdão. Se você precisa perdoar alguém hoje, perdoa. Não vale a pena entrar em 2022 cheio de ressentimento, coração manchado. Tem que perdoar pai que te abandonou, marido que foi embora, perdoar quem te feriu, quem falou mal de você, o colega que perseguiu no trabalho, o outro que te ameaçou. Perdoa, deixa pra lá, perdoa, sabe por quê? O teu coração limpo vai conseguir cumprir isso aqui, e quando você cumpre esses princípios, as promessas chegam na sua vida. E eu creio que essa é uma manhã de libertação, sabe? Libertação, limpar o coração para cumprir isso aqui. Limpar o coração para poder cumprir todos os princípios que você está aprendendo. Eu desejo que Deus abra as portas dos céus sobre a sua vida, sobre sua casa e sua família.
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3: Uma vez que você entende que para conseguir resultados expressivos,

0: Você precisa fazer, praticar um pouco todos os dias. Então, o sucesso é só questão de tempo. Isso se aplica a todas as áreas da nossa vida. O que você está fazendo um pouquinho hoje, já está planejado para fazer amanhã e já praticou ontem. Não se iluda. O seu crescimento, ele não vai vir de um dia para o outro. Mas se você praticar todos os dias, tijolinho por tijolinho, você vai chegar no tão sucesso que você espera. Em qual área? Aí você decide. Se é na profissional, na financeira, familiar, espiritual. Mas invista nela todos os dias um pouquinho. Combinado?
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5: Gente, nós estamos aqui com toda a nossa equipe do Instituto Destiny. É toda uma estrutura para isso aqui acontecer, né? Tem gente atrás dessas câmeras, gente aqui na tela, tudo, para levar conhecimento gratuito todas as manhãs para você. E hoje não vai ser diferente. Deus colocou uma palavra no meu coração e nós precisamos entender o que ele espera de nós nesse início do ano. Você sabe qual é o problema? É que muita gente entra numa estrada sem saber onde ela vai dar. Muita gente entra num caminho só porque todo mundo está indo por ali. Por favor, preste atenção no que eu estou te ensinando agora. Muita gente entra num caminho só porque todo mundo está indo por ali, mas isso não quer dizer que era o seu caminho. Muita gente entra numa estrada porque o início da estrada é iluminado, mas ele não conferiu para onde aquela estrada está indo. Chegou um tempo da gente começar a andar não só por vista, ou seja, pelo que a gente vê, mas por visão, por aquilo que ainda vai acontecer. 2022 não é um ano para a gente brincar de futuro, brincar com destino. Nós precisamos levar muito a sério, mas muito a sério mesmo, as oportunidades divinas, os caminhos que Deus abre para nós. Então, hoje eu quero te ensinar sobre o poder de uma visão. Se você tiver visão, que é a habilidade de enxergar o futuro, o seu 2022 vai ser fantástico. Por quê, Thiago? Porque tudo que você vai fazer hoje, dia 10, amanhã, dia 11, depois de amanhã, dia 12, depois do dia 13, depois do dia 14, depois do dia... Tudo que você vai fazer vai estar alinhado com o que você espera. O problema é quando você vive um dia após o outro sem saber no que isso vai dar. Você sabe que muita gente não consegue resistir às tentações do caminho? Não é porque a carne é fraca não também, mas... principalmente porque ele não sabe para onde está indo. Então ele não tem força suficiente para dizer não hoje, porque ele não está conseguindo ver a recompensa do amanhã. José saiu correndo quando a esposa de Faraó, a esposa de Potifar, tentou se oferecer para ele por dois motivos. Primeiro, porque modelagem. Ele tinha visto seu pai trabalhar 14 anos pela sua mãe. Ele viu um homem dando a vida pela esposa. Ele não ia simplesmente jogar esse conceito, essa modelagem, esse exemplo que ele teve em casa fora. E segundo, porque José já tinha tido um sonho que seria um governador, alguém que muita gente iria se prostrar diante dele, iria buscar ajuda nele. E ele não estava disposto a abrir mão do futuro dele por causa de um prazer momentâneo. Essa palavra é meio de confronto, mas só que vai trazer uma clareza muito grande para o ano de 2022 para você. Ou seja, quando eu tenho certeza, clareza de futuro, quando eu sei para onde eu estou indo, é muito mais fácil eu dizer não agora. É muito mais fácil saber quem anda comigo, quem não deve andar comigo agora. É muito mais fácil eu tomar decisões, porque eu sei quais decisões me alinham com o futuro que eu espero, quais decisões me afastam do futuro que eu espero. Eu lembro que em 2014, finalzinho de 2014, eu estava quebrado, quase tentando me levantar já, no final do ano. Eu vim dar um curso, eu morava no Rio de Janeiro, eu vim dar um curso. Eu estava começando o processo de dar curso. E fechou uma turminha aqui de talvez 15 alunos em São Paulo. E eu vim de carro, vim dirigindo de carro, era mais barato. E aí, nessa turma até o Cleiton participou, né, Cleiton? E aí foi uma cobaia nossa. E aí, parecia que eu tava começando naquela época, Cleiton? Não parecia, né? Deus me deu essa graça. E aí, eu vim dar um curso aqui em São Paulo e acabei recebendo uma proposta de um dos alunos. Um dos alunos falou assim: Thiago, por que você não vem para São Paulo para você cuidar de toda a minha diretoria aqui? Aí você dá consultoria, você ajuda meus diretores. Ele me fez uma proposta, eu achei maravilhoso aquilo e eu estava sofrendo muito no Rio de Janeiro. Eu falei: Janine, é um sinal de Deus para a gente ir. E eu lembro que eu fui conversar com um amigo. Um amigo, né, mentor de vida, o cara que tem experiência. Eu falei pra ele assim: ó, eu recebi uma proposta pra ir pra São Paulo. Eu moro no Rio, você sabe. Minha segurança emocional tá aqui, meus pais estão aqui, minha igreja, os amigos dos meus filhos, tudo, tudo tá aqui. Quero muito ir. Mas o que você acha? A proposta é essa. Ele falou assim: eu não vou nem olhar a proposta. Eu quero perguntar para você quem é o Thiago Brunet daqui a 5 anos. Ele me fez essa pergunta no final de 2014. Falei: daqui a 5 anos, eu vou ser um escritor best-seller, ou seja, um escritor que vende muitos livros. Eu vou fazer palestras no Brasil todo. O Instituto Destiny vai ser um instituto referência, a gente vai estar treinando muita gente. E falei um monte de coisa, eu quero pregar a palavra, eu quero falar para multidões. E ele falou para mim o seguinte, ele me perguntou o seguinte: Thiago, e mudar-se para São Paulo agora te aproxima ou te afasta dessa visão? E ali eu tomei a decisão, ali foi um grande sinal para eu vir para São Paulo, porque em todos os sentidos São Paulo me aproximava disso, né? Para eu ter maior contato com as editoras, para eu poder me movimentar melhor no Brasil, já que eu queria ser palestrante aqui de São Paulo, você sai para qualquer lugar. Pela questão da networking, pela questão do ambiente empresarial muito mais forte aqui. Conclusão, por causa dessa pergunta, eu já estava direcionado por Deus, né? Mas você sempre está querendo um sinalzinho a mais. Eu vim para São Paulo e minha vida mudou. Ah, mudou de verdade. Mudou para sempre. Mas eu só pude tomar essa decisão correta porque eu já estava enxergando o destino. Se eu não soubesse responder o que eu esperava dos próximos 5 anos, eu não saberia decidir a proposta que chegou na minha mão hoje. Sabe por que você tá perdidinho? Sabe por que você tá perdidinha? Sabe por que você não sabe se vai pra direita, pra esquerda, se você escolhe ficar aqui, se você se muda, se você fica no trabalho, se você abre o seu próprio negócio, se fica com ele, se larga ele? Sabe por quê? Porque você não sabe o que você quer do futuro, você não sabe o que espera dos próximos 5, 10 anos. Então é muito difícil decidir quando você não sabe pra onde tá indo. Se você não tem uma visão clara, você não consegue enxergar o final da estrada que você está, qual é a segurança que você vai ter em continuar caminhando nessa estrada? E quando as dificuldades aparecerem, você vai pensar muito mais em fugir dessa estrada do que enfrentar as dificuldades, porque você não está vendo qual é a recompensa lá na frente. Está fazendo sentido para você isso aqui? Não, porque se isso está te ajudando, bota o cafezinho, bota o emoji do cafezinho aí nos comentários, eu preciso ver. Preciso ver o emoji dos cafezinhos nos comentários, se isso está fazendo sentido até aqui. Nós estamos só no início, mas eu preciso saber se está fazendo sentido, né? Se tá fazendo sentido pra você, já bota o emoji do cafezinho aí. Gênesis 7:4. Vamos entrar aqui numa base bíblica interessante. Gênesis 7:4. Daqui a 7 dias, farei chover sobre a terra. Daqui a 7 dias, farei chover sobre a terra 40 dias e 40 noites. E farei desaparecer da face da terra todos os seres vivos que eu fiz. Quando Deus dá essa data aqui, em 7 dias vai chover, Noé já tinha construído a arca ou não? Sim ou não? Sim ou não, pessoal? Sim. Ele demorou anos para construir a arca, faltavam 7 dias. E o Erle respondeu certo e o Cleiton respondeu errado. Tirou foto, Erle? A gente usar isso para sempre contra ele, é bom. Claro que já, porque Noé demorou décadas, anos e anos e anos para construir a arca. E por que ele construiu a arca? Porque antes de tudo isso, lá em Gênesis 6, Deus falou para Noé: constrói uma arca porque eu vou destruir o mundo. Olha só. Quando Deus vem dar a data, vou fazer daqui a 7 dias, Noé já tinha se preparado, porque ele acreditou na primeira visão. Você sabe por que muitas vezes você diz que foi pego de surpresa pela vida? Ah, que Deus do nada te surpreendeu. Não, peraí. Deus dá pistas do destino. Anote isso, anote. Cadê o seu planner? Você que ainda não tem, ó. Pega o planner. O bom do planner do Café com Destino, quando estiver disponível, ainda não tá, você vai poder botar por dia. O 10 de janeiro, aí você vai poder anotar, ó. Aí você pega o planner com destino, anota. Deus dá pistas do destino. Deus, ele vai jogando ideias do seu futuro no seu presente para você entender o que, que ele vai fazer lá na frente, para você estar preparado. Uma arca não surgiu do nada, foi Noé mesmo quem construiu com as próprias mãos, porque ele acreditou na visão que lhe foi revelada. O problema é que você sabe muito bem para onde Deus vai te levar, você já entendeu, você tem um discernimento, mas você não consegue se preparar para isso. Você não consegue se preparar para as coisas que você mesmo ora pedindo a Deus. Você mesmo que ora pedindo a Deus, mas não está preparado para aquilo que está pedindo. É. Uma das maiores preparações. Tem muita gente que está pedindo: Deus, eu quero prosperar. Sabe qual é uma das maiores preparações? Uma das maiores coisas que você tem que pedir para Deus para poder estar preparado para prosperar? Humildade. Tem que estar disposto a abrir mão do teu orgulho, da tua altivez, de querer ficar mostrando para os outros que tem, que não tem. E aí? E talvez você até descubra que só está pedindo prosperidade a Deus para poder humilhar os outros, não para ter de verdade. Aí você vai ter que mudar completamente o seu coração. Lembre-se que Deus não escuta suas palavras, Ele lê o seu coração. Ele lê o seu coração. Às vezes você está falando uma coisa e seu coração está dizendo outra. Deus vai no coração primeiro. Ele está interessado no coração. Deus não escuta apenas suas palavras, mas Ele lê o seu coração. Acho que esse pode ser o banner de hoje, porque muita gente falando com Deus e não é atendido porque o coração não está alinhado com as palavras. O coração não está no mesmo vibe que as palavras. As palavras estão falando: Deus, eu te amo. Quer ver a prova disso? Por várias vezes na Bíblia esse versículo aparece: a sua boca me honra com os lábios, Deus falando, mas o coração está longe de mim. Deus gostou ou não gostou deles? Não gostou, porque apesar da boca estar honrando, o coração estava longe. Então, antes das suas... gente, isso aqui é muito poderoso. Jesus. Entende isso aqui? Não tem jeito. Você precisa estar com o coração em ordem para as palavras estarem alinhadas com o que está aqui. Da mesma forma, externamente, você precisa estar com a visão em ordem para as atitudes estarem coerentes com a visão que você está vendo. Isso muda completamente o jogo para você. A gente precisa aprender isso aqui hoje. Noé constrói a arca e se salva no dia da destruição porque ele acreditou na visão. Qual é a prova que ele acreditou na visão, pessoal? Ele fez a arca. Ou seja, o teu trabalho prova se você está acreditando no futuro. É o teu trabalho. O cara fala, eu acredito no futuro. Tá fazendo o quê? Não, eu tô esperando em Deus. Então você não acredita no futuro. Mentira. O teu trabalho de hoje, o que você está se esforçando hoje, naquilo que você está se esforçando hoje, prova, comprova que você acredita no futuro que Deus te mostrou. É isso. Não tem jeito. Eu tenho certeza que quando Deus te mostra o futuro, quando Ele te dá uma visão, Ele te dá as condições de se preparar para isso. Ou seja, Deus nunca vai te mostrar algo que Ele não vai te dar também a condição de se preparar para tal. Sempre. É por isso que Deus, Ele chama até despreparados, mas nunca os desocupados. Então, desocupado não é desempregado não, tá, gente? Porque muita gente pode estar desempregado. Estou falando desocupado. Porque tem gente que está desempregado, mas está fazendo alguma coisa, está correndo atrás. É o desocupado, está lá em casa sem fazer nada. Deus gosta de movimento. Deus gosta de ver pessoas trabalhando, contribuindo para a humanidade, para a sociedade. Então eu quero reforçar para você nessa manhã, nesse café com destino. O ano de 2022 promete ser um ano difícil, mas um ano de grandes oportunidades. É um ano que, com visão, você vai mais longe. Se você tiver visão, três coisas vão diminuir na sua vida. Vou repetir. Se você tiver visão, souber para onde está indo, tiver clareza de futuro, três coisas vão diminuir já na sua vida. Primeiro, o medo. Porque quando você sabe para onde você está indo, o medo é muito menor. Muito menor. Dá um medo quando você vai fazer uma coisa que você nunca fez antes. Você não sabe se dá certo, se não dá. É igual andar em montanha-russa, né? Para quem tem medo. Eu não gosto muito, eu não tenho medo, né? Mas eu não gosto muito de andar. Mas nas que eu já andei na vida, eu consigo ir. Porque eu sei exatamente a sensação que eu vou sentir. Agora, nas novas eu não consigo mais. Eu não tenho disposição mais. Por quê? Porque quando você sabe como vai ser, o medo é menor. Quem tá entendendo o que eu tô falando? Então, se você tiver visão, você terá menos medo no presente. Segunda coisa, se você tiver visão, você vai ter menos insegurança. Por quê? Porque te dá segurança fazer algo que você sabe para onde está indo. Já viu a diferença de você dirigir, para quem dirige, você dirigir num caminho que você conhece e num caminho que você tem que ir no Waze? Meu Deus, não estou entendendo. Eu posso subir o viaduto ou para ficar aqui? Sabe? A insegurança é muito grande quando você não conhece o caminho. Agora, quando você sabe para onde está indo, as inseguranças caem por terra. E terceiro, quando você sabe para onde está indo, sabe outra coisa que desaparece da tua vida, pelo menos nas grandes quantidades? Pessoas problemáticas. Quem está doido para se livrar de gente problemática, levanta a mão. Então todo mundo faz assim, sai, Wesley. Wesley é uma bênção na nossa vida, né, pessoal? Quem acredita que ele é uma bênção, bate palma. É, Wesley. Meu Jesus. É. Esses dias eu soube que ele tava na rua dando autógrafo, falando que era eu. Eu sou o Thiago Brulé. Então, assim, pessoas problemáticas, elas não encontram um ninho pra fazer, pra, sabe, pra ficar ali, em pessoas que têm visão. Porque para uma pessoa problemática colar na outra, essa aqui tem que ter tempo livre para alimentar os problemas dessa aqui. E gente com visão está trabalhando muito pelo futuro, não consegue dar tempo para gente problemática. Gente, isso aqui está te livrando de muita coisa, hein? O quê? três coisas que vão desaparecer ou diminuir drasticamente esse ano na sua vida se você tiver visão, souber para onde está indo. Medo, insegurança e pessoas problemáticas. Já melhora muito sua vida, não melhora, gente? Eita! Souber para onde está indo. Por isso você tem que botar suas metas do ano no papel. É por isso você tem que pedir: Deus, mostra para onde eu tenho que ir. É por isso você tem que andar com pessoas que sonham alto para você ir aumentando o seu nível de visão de futuro. É por isso você tem que ler bastante, não só a Bíblia, que é o principal, mas livros que te ajudem a clarear o futuro. Livros que te ajudem a clarear o futuro. E eu quero trazer para você essa clareza de que se você enxergar um pouco do teu futuro, você vai trabalhar melhor no presente. Se você enxergar um pouco do teu futuro, você vai desfazer muitas confusões e armadilhas no presente. Se você enxergar o futuro, você vai saber exatamente por qual caminho caminhar agora. Qual caminho caminhar agora? Porque você precisa falar com Deus. Mas com Deus não se fala só com palavras. Com Deus se fala expondo o coração. Porque a palavra de Deus diz em Samuel que o homem vê o que está diante dos seus olhos, ele escuta palavras, mas Deus vê o coração. Então, o estado do seu coração determina o tamanho do seu futuro. O estado do seu coração determina o tamanho do seu futuro. Então nós vamos subir um banner poderoso hoje no Instagram agora. A frase: Deus não escuta apenas as suas palavras, mas ele lê o seu coração. Muito bom. Ele lê o seu coração. Somente para quem vai se comprometer em limpar o coração, a partir de hoje, limpar o coração. Você sabe muito bem do que eu estou falando. Arrogância, orgulho, seus achismos, sua prepotência, maldade, coisas ruins, ressentimentos, falta de perdão. Você vai limpar o coração para enxergar melhor o futuro, para que o medo, a insegurança e as pessoas problemáticas saiam do teu caminho e você possa acertar o alvo esse ano. Somente quem se compromete a limpar o coração para falar com Deus e ter visão de futuro, claro, é quem vai comentar nesse banner. Você fala: Thiago, eu estou comprometido com isso. Porque eu quero alunos aqui no Café com Destino que tenham transformação de vida. Eu não quero entretenimento. Eu não quero que você fale: ai, que legalzinha as aulas de manhã. Não. Transformação é o objetivo. Para isso você tem que fazer alguma coisa. Não adianta só eu dar aula, não. Você tem que pegar e praticar. Então nós vamos subir o banner agora. Deus não escuta apenas as suas palavras, mas ele lê o seu coração. E você vai fazer o quê? Pelo menos três comentários ali. O primeiro, você vai botar o que você aprendeu na live de hoje. O segundo, você vai marcar pessoas. A gente vai postar no Instagram, tá, pessoal? No Instagram. Você vai marcar pessoas que precisam ler isso. Duas, três pessoas que precisam ler isso. E terceiro, você vai profetizar na sua vida: meu coração será um coração puro, eu vou avançar na visão que Deus me mostrar, nenhum mal, nenhum medo, nenhuma insegurança, nenhuma pessoa problemática vai ser empecilho no meu caminho. Agora deixa eu te falar uma coisa para mudar a tua cabeça. Você sabe por que medo, insegurança e pessoas problemáticas ficam na vida de alguém? Sabe por quê? Anote isso: porque elas encontram espaço. Pessoas problemáticas só ficam na sua vida se encontrar espaço. Medo só fica na sua vida se encontrar espaço. Insegurança só fica na sua vida se encontrar espaço. O que preenche sua vida para não ter espaço para essas coisas? Uma visão. Uma visão. Você preenche o teu ser de uma forma que medo, insegurança e pessoas problemáticas nunca mais entram na sua estrada, entram no seu caminho, entram na sua frente. Você acredita nisso? Você acredita no que eu estou falando para você nessa manhã?
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5: Não existe nada mais forte da parte de Deus do que a promessa. Por quê? Porque Deus não pode descumprir a sua própria palavra. Então, quando Deus promete, ele cumpre. Tiago, por que Deus prometeu e não se cumpriu na vida do fulano? Ah, porque entre a promessa que foi liberada e o cumprimento da promessa tem um princípio a ser cumprido. Isso é muito forte. Entre a promessa liberada e o cumprimento da promessa tem um princípio a ser cumprido. A promessa liberada cabe a Deus. A promessa sendo cumprida cabe a Deus, mas o princípio cabe a você. Então, por exemplo, princípios muito básicos que nós lemos na Bíblia o tempo todo. Honra teu pai e tua mãe, para que se prolongue os seus dias na face da terra. Então, se você quer ser longevo, você quer ter longevidade na terra, você precisa honrar teu pai e tua mãe. Aí você fala, Tiago, eu não consigo, minha mãe é narcisista, meu pai me abandonou, meu pai não quis nem me registrar. A Bíblia não diz honra teu pai e tua mãe que foram bonzinhos com você. Honra teu pai e tua mãe. Mesmo que os sentimentos negativos estejam aí, mesmo que esse sentimento de abandono esteja aí, mesmo que esse sentimento de ele não merece esteja aí, princípios valem mais do que sentimentos. Então engole esse sentimento negativo e cumpre o princípio. Por quê? Porque quando a promessa se manifestar e vai se manifestar, toda essa dor que você está sentindo, seja do abandono, do eu não quero, ele não merece, isso vai terminar, isso vai desaparecer, porque a promessa é a recompensa que apaga a dor do processo. A promessa é a recompensa que apaga a dor do processo. Agora, se você não quiser cumprir os princípios, você está abrindo mão das promessas, porque toda promessa bíblica está atrelada a um princípio. Você quer comer o melhor da terra? Quer ser próspero? Quer chegar numa empresa e se destacar? Quer abrir seu negócio e ser número um no mercado? Quer ter um casamento feliz, família saudável? Ou seja, quer ser bom no que faz? Quer se dar bem na vida aqui na terra? Isso se chama comer o melhor da terra. Mas para comer o melhor da terra, você precisa ouvir e obedecer a Deus. Está lá. Se me ouvirdes e obedecerdes, comereis o melhor da terra. Então não adianta você ir direto para a promessa sem cumprir o princípio. Aquele que crer e for batizado será salvo. Não adianta querer ser salvo, que é a promessa de salvação, sem crer, sem ser batizado. Então assim, o que eu vou te ensinar agora vai liberar as promessas de Deus sobre a tua vida, que eu vou te dar os três passos para liberar qualquer promessa que está retida. Promessas são recompensas que apagam a dor do processo. Mas se você abrir mão do princípio, você está abrindo mão da promessa. Então você precisa ser fiel ao princípio, porque você revela o coração que tem quando cumpre ou descumpre um princípio. Ou seja, Deus deu um princípio para você cumprir. Você cumpriu, você mostra. Teu coração é um coração obediente. É um coração que abre mão do orgulho, abre mão dos sentimentos negativos, abre mão da raivinha para viver a promessa. Você sabe por que tem gente vivendo promessa hoje? Não é porque ele é especial, não. Deus não dá promessa para pessoas especiais. Deus dá promessa para quem cumpre princípios. Ah, ele está lá porque ele é especial para Deus. Deus não faz acepção de pessoas. Não é assim que funciona. Está escrito, está na Bíblia. Eu acredito no que está escrito. Não é assim que funciona. É que essa pessoa, que por mais que você não goste dela, ela está vivendo uma promessa porque ela cumpriu o princípio. Você gostar dela ou não, não é pré-requisito para Deus abençoá-la. O pré-requisito para Deus abençoá-la é cumprir o princípio. E às vezes, você está num lugar que... Isso aqui é muito importante, ó. A bênção é individual, a promessa é coletiva, né? Então, a bênção está numa pessoa, a promessa pode estar num lugar. E às vezes você é abençoado, você é abençoada, mas a sua bênção não casou com a promessa ainda. O caso de Abraão, a bênção estava com Abraão, ele estava em Ur dos Caldeus, mas a promessa tinha sido feita para a terra de Canaã. Seria a terra de Israel no futuro. Então Deus pega a bênção que estava sobre Abraão, dá uma ordem para ele sair da terra dele e casa a bênção que estava em Abraão, que é o pai da fé, com a promessa que estava em Canaã. Isso acontece em várias partes da Bíblia. Ruth tinha uma bênção, mas em Moabe aquela bênção não se manifestava. Quando se manifestou a bênção que estava sobre a vida de Ruth? Quando ela foi morar em Israel. Teve que perder o marido para ter coragem de sair de Moabe e ir para Israel. Você vai ter que perder alguém? Você vai ter que perder um emprego? Você vai ter que perder alguma coisa para sair do lugar que você está e casar a bênção que está dentro de você com a promessa que está em algum lugar? Às vezes é do outro lado da rua, mas enquanto a sua bênção não casa com a promessa, as coisas não acontecem. Então vamos lá, primeira coisa que libera as promessas sobre a tua vida. Qualquer promessa que está retida pode ser liberada se você casar a bênção que está em você com a promessa que está num lugar. Por isso fique atento para onde as promessas de Deus foram direcionadas. Porque às vezes a promessa de Deus foi direcionada para um lugar que você já deveria estar lá. E às vezes quando você não entende, Deus te expulsa, como foi o caso de Jacó. Jacó não queria entender, não queria sair da casa do pai dele. A promessa não estava ali na casa do pai, a promessa estava em Betel e futuramente em toda a terra de Israel que ele estabeleceu com as 12 tribos. Mas então Deus teve que enviar uma perseguição que veio na figura do seu irmão Esaú, que o perseguiu a ponto dele sair, ele fugir, atravessar o Jordão só com um bordão na mão, sendo filho de um multimilionário que foi Isaac. Ele tem que fugir sozinho, sem nada, para que a bênção que estava sobre a vida de Jacó casasse com a promessa que estava em Betel. Ele dormindo naquele lugar, sem saber o que, que era. Ele teve uma visão de anjos subindo e descendo. E ele fala, verdadeiramente, essa é a casa de Deus. Essa é a porta do céu. Onde é que ele foi dormir? Por coincidência? Não! Deus guia seus caminhos. Deus guia seus passos. Não existe acidente quando Deus é o GPS. Não foi por acaso. Deus colocou ele para dormir na porta do céu. Deu uma experiência para ele. E mudou o nome de Jacó para Israel. Ali começa o grande projeto, a grande promessa da nação de Israel. Mas Deus precisava que Jacó saísse do lugar dele. Da onde você precisa sair hoje para sua bênção casar com a promessa? Às vezes você vai ter que mudar só de rua. Às vezes você vai ter que mudar de cidade. Às vezes você vai ter que mudar de país. Às vezes você tem que só mudar de emprego. Da onde você precisa sair?
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3: Sejam todos muito bem-vindos em mais uma série do nosso programa Negócios com Propósito, aqui na Adore Mais FM. Você que está no YouTube, no Facebook, no Instagram, sejam bem-vindos. Você do aplicativo, do nosso aplicativo que já foi baixado em mais de 20 países, para todo mundo ficar conectado aqui com a nossa programação aqui no rádio no estado de São Paulo. São mais de 25 milhões de habitantes que estão ouvindo o nosso programa, onde a nossa voz está chegando. Então você que está me permitindo ser a sua companhia hoje no seu carro, no transporte público, seja bem-vindo. E você que não me conhece, gente, eu sou CEO da família Adore Mais, estou CEO da família Adore Mais, e para mim é uma honra servi-los nesse programa também. Aliás, já são mais de 28 anos que eu empreendo, então para mim compartilhar todos esses ensinamentos, tudo que eu aprendi em treinamentos, em cursos e tudo, para mim é uma honra compartilhar com vocês, por quê? Você não precisa, muitas vezes, passar pelos desafios e os erros que eu passei e que eu cometi. E como que a gente consegue isso? Aprendemos. Quando nós temos disponibilidade de aprender. Isso mesmo. Então, olha só, o nosso tema de hoje, as 5 chaves básicas de sucesso da Disney. Gente, eu vim para uma imersão, para um treinamento, é um mastermind. O que é isso? Mentes grandes, brilhantes, é um grupo de empresários do Rota Mind também, onde nós estamos passando alguns dias em treinamentos, indo em algumas empresas conhecer alguns negócios, porque cada empresa, cada negócio, eles têm o seu diferencial, né? E aqui em Negócio com Propósito, eu sempre trago para vocês e divido com vocês tudo aquilo que valeu muito para mim e nos meus negócios. E você sabia que tudo aquilo que você tem hoje, aquilo que você faz hoje, o seu resultado de hoje, é pelo que você aprendeu até aqui. Para você ir para o próximo nível, para você avançar, é tudo aquilo que você ainda precisa aprender, desenvolver. Porque o seu conhecimento, o nosso conhecimento, ele muitas vezes pode ser limitado. E aí o que você faz? Investe em lugares, investe em experiências, investe em pessoas. Por quê? É dessa forma que você vai evoluir. É dessa maneira que você vai avançar e gerar novos resultados. É através de pessoas, lugares e experiências. E eu estive até agora em 4 lugares que já marcaram a minha vida. Eu já posso voltar para o Brasil, porque realmente eu tive vários insights. E o mais interessante é que quando você muda o seu ambiente, você ativa a sua criatividade. Você não vai ter novas ideias estando no mesmo ambiente. Porque o ambiente, ele nos molda. O ambiente, ele nos modela. E aí, você está naquela zona de conforto, não trazendo o seu cérebro, a sua mente, para ativar, para gerar criatividade. Tem grandes mestres nos orienta quando você está no meio de um problema, quando você está no meio de uma dificuldade, sai desse lugar, sai desse ambiente, vai para uma praia ou vai dar uma volta, vai, mesmo que você não tenha tempo de ir, como eu fiz, ir para o outro lado do mundo, fazer uma viagem, fazer um treinamento com outros empresários, mas você precisa sair desse ambiente, porque é onde vai oxigenar a sua mente. E quem sabe o Espírito Santo, ele tem mais liberdade para falar com você. Porque é na calmaria que o Espírito Santo, ele costuma falar. Aliás, você costuma ouvir. Falar, ele está falando o tempo inteiro. Vai de como você está ouvindo ele. Olha, gente, eu escuto o Espírito Santo na calmaria. Eu escuto o Espírito Santo quando eu estou no meu momento de solitude, que é onde eu estou comigo mesma. No meio de outras pessoas, no meio de barulho, é muito difícil você ouvir a voz do Espírito Santo. E quando você empreende, uma coisa é certa, são muitos desafios. E se você que não empreende ainda, olha, e tem esse desejo, você vai precisar de algumas chaves para você começar nesse processo. Porque é um processo. E no meu Instagram, Elisângela Gomes Aeli, eu até gravei um vídeo de uma pergunta que chegou de conselhos para quem quer começar a empreender. Então tá lá no meu Instagram, Elisângela Gomes Aeli. Ali no feed eu trago 4 chaves para você que quer começar a empreender. E percebe que o mundo, ele se movimenta pelos empreendedores. Então, olha só, minha gente, essa experiência aqui nos Estados Unidos tem sido para mim um renovo na minha inteligência. E você já vai entender tudo que eu tô falando nesse programa aqui. Então, você que tá aqui no rádio, no 102.1, seja bem-vindo. Você que não me segue ainda, isso dá um azar, viu, gente? Dá um azar danado. Por quê? Porque você tá simplesmente deixando de aprender. E tudo que eu conquistei na vida, todos os lugares que eu já conheci, todos os treinamentos que eu fiz, foi porque a minha sede do conhecimento e de aprender sempre nunca parou. Então, olha só, nós estivemos na NASA, onde fizemos um tour ali nos bastidores de toda a construção, né? Tem um museu ali, onde são várias experiências que a gente tem. Mas uma coisa que me marcou demais foi o Kennedy, que foi o fundador disso. Ele disse o seguinte, a frase, nós escolhemos ir para a Lua. Então imagina, quantos anos atrás a gente está falando e já se falava em decisão e escolhas. Você tem escolhido o quê? O Kennedy, ele escolhe ir para a Lua. E tem como, minha gente, uma pessoa com um projeto tão ousado mandar um foguete para lá sozinho? Não tem. Uma equipe absurda, absurda. E ali, olha só que interessante, o poder de um líder, né? Que ele não só teve essa visão, esse desejo, esse sonho, como ele impulsionou um país inteiro, uma nação inteira. No dia do primeiro foguete a subir para a Lua, parou o Brasil, todo mundo assistindo, para ver o feito que ele tinha ali realizado. Foram muitas tentativas que não deram certo. Foram muitas tentativas frustradas, muitas tentativas que ficou a experiência de como não fazer. Então percebe que toda vez que você vai desenvolver algo, você tem que testar. E você tem que saber que pode não dar certo, mas a única coisa que tem que funcionar é a sua persistência, para que aquilo se realize. E aí sim, você entra para a história. Olha só como um líder faz quando ele de fato entende. Foi perguntado ali para um faxineiro, né, uma pessoa que estava limpando lá, o que você faz aqui? Ele, olha, eu estou ajudando a levar o homem para a lua. Ele não disse, eu estou aqui para limpar o chão. Não, ele respondeu, eu estou aqui ajudando a levar o homem para a lua. Gente, olha isso. É claro que todas as funções, quando envolve um sonho, todas as funções, quando envolve um projeto tão desafiador como esse, quando envolve um sonho, quando envolve tudo isso, é necessário de muitas pessoas, não é? E cada um com a sua função, para que o todo aconteça. Porém, todos precisam estar na mesma visão. Todos precisam estar no mesmo objetivo. E qual que era o sonho? Levar o homem para a lua. Então, poderoso isso. Você aí com a sua vida, com a sua família, como é que você tem liderado? Todos fazem parte do seu sonho? Eles entenderam com clareza o porquê você está fazendo aquilo? Olha só, eu estou aqui do outro lado do mundo, meu time está no Brasil, na Avenida Paulista, me ajudando a transmitir esse programa e cuidando de tudo lá. Por quê? Porque eles entenderam que o que nós fazemos, e eles fazem parte de transformar vidas, transformar pessoas, fazendo com que a palavra de Deus chegue mais longe. Então, o nosso objetivo hoje é alcançar você, é chegar até você e dizer que sim, você pode ir mais longe. E a base disso é a palavra de Deus. O pilar disso, o pilar desse negócio com propósito que eu desenvolvi, é você ter os princípios cristãos na sua vida e no seu negócio, para que de fato, quando você chegar lá nesse sonho, quando você chegar lá nesse objetivo, e aí eu não sei qual que é o seu, mas quando você chegar inteiro, você chegar honrando o nome de Deus, você chegar levando as boas novas, porque você, onde você estiver, você é boca de Deus, o seu negócio, ele é boca de Deus. Quantas pessoas você acessa aí no seu dia a dia que eu não acesso? Ou eu acesso do meu dia a dia que você não vai acessar? Porque você não está nesse ambiente. Então, onde Deus nos coloca é para que Ele nos use. Nos use de acordo com aquela, com a estrutura que nós temos. Então, acredite que você está hoje onde você deveria estar. E se você não está feliz e realizado 100%, é porque você não desenvolveu a sua inteligência ainda. E é nesse lugar que você vai aprender. É nesse lugar que você vai entender as promessas de Deus. E é sempre na dificuldade que Deus quer nos moldar. Porque parece que quando está tudo bem, a gente não olha para o que tem que aprender. Quando está tudo bem, parece que a gente não olha aquilo que temos que aprender e não traz aquele momento de reflexão. Está tudo funcionando, não é mesmo? Então, se hoje você não está realizado fazendo o que você está fazendo, dá uma olhadinha e aprenda nesse lugar o que Deus quer que você desenvolva. Porque se você não aprender, se você não resolver, vai voltar até você descobrir, até você aprender. Então, perceba que não tem como um negócio de alto valor, uma pessoa de alto valor, sem esse desenvolvimento. E olha só o segredo, né, ali da NASA, do Kennedy. Primeiro, ele escolheu que levaria o homem para a Lua. E ele decidiu. E ainda nessa década, ele fala assim, nós vamos levar o homem para a Lua. Escolhemos levar o homem para a Lua nessa década. Pois prazo. Olha só, você que está aqui comigo no programa toda semana, aprende muito sobre objetivos e metas, né? Você precisa saber onde você está indo para você chegar. Então tem que ter número, tem que ser calculado, tem que ser mensurável esse objetivo. Então, ele disse, nós escolhemos ir para a Lua nessa década. Olha que poderoso isso, gente. Aí você fala assim, ah, eu vou fazer tal coisa. Tá bom. Quando? Até quando? Qual que é a data? Qual que é o prazo? Isso é muito importante. Então, ele escolheu, ele decidiu, ele foi ousado. Pensa você. Meu Deus do céu. Numa época onde não tinha internet. E ele teve muita coragem. Então, todas as pessoas que entraram para a história foi porque ela estava alicerçada no pilar coragem. E independente da situação, independente do cenário, a coragem de avançar, a coragem de não voltar para trás. É, não tem como voltar para frente, né, gente? A coragem estava ali, em primeiro lugar. Também fomos na NBA, gente, assistir o jogo e conhecer todos os bastidores do jogo. Entramos lá na quadra. Coisa linda. Ali, um lugar onde saíram grandes nomes do esporte que o mundo inteiro conhece. Mas sabe o que me chamou a atenção? É que, assim, claro que o objetivo principal ali é o jogo, né? É o jogo. Orlando e Chicago. Só que nos intervalos, tem vários intervalos, né? O basquete. Tinha muito entretenimento. Muito envolvimento. Então, na hora do intervalo, entrava pessoas ali com banda tocando, os bonecos, jogos, várias, assim, uma moto toda brilhosa, rodando. Pra quê? Fazendo um show pra entreter, pra trazer a conexão, pra não deixar quem tava assistindo o jogo desconectar e sair dali. Ou ficar no celular. Então, assim, olha só. No seu negócio, você, depois que oferece o serviço principal, você deixa o seu cliente para lá? Ou você ainda mantém contato? Você faz o famoso pós-venda? Você não permite que ele se distraia no segmento? Então, poderoso demais isso, né, gente? Então, sempre o cliente, a pessoa, ela é o mais importante. Todo negócio, pessoas. Lembra disso, sempre. Pessoas, pessoas. Então, tudo que for para você atrair essa atenção, chamar essa atenção, deixar ele conectado com você, com o seu negócio, faça. Porque senão, o concorrente vai fazer. Você pode perder a atenção do seu cliente para outros lugares. E aí, trazê-lo de volta vai ser um desafio, um outro desafio. Olha só outra terceira experiência que a gente teve aqui nesse Mastermind Mordomos e no Rota Mind. Foi uma palestra de um grande empresário muito bem sucedido aqui nos Estados Unidos. Ele está aqui há muitos anos e tem vários negócios. Tem loja de esporte, restaurante, empresa de açaí. E aí, quando ele fala, né, das dificuldades que é de você montar um business, um negócio em um outro país, a gente até fica meio preocupado, porque quando você tem um negócio e ama o que faz, você quer expandir isso para o mundo inteiro. Quando você é um empresário de visão, você quer expandir para o mundo e você precisa crescer. Agora, uma coisa é certa, em todos os lugares vai ser difícil. Em todos os lugares terão desafios. Em todos. Eu ouço muito, Eli, eu vou embora do Brasil, eu vou levar meu negócio para outros lugares, para outros países, achando que vai ser mais fácil. Algumas coisas podem sim ser mais fáceis por causa da cultura, dependendo do seu negócio. Agora, em ser difícil, em ser desafiador ou não, em todos os lugares vai ser. Então, olha só, eu não sei, de repente você tem pensado em desistir aí do que Deus colocou na sua mão, achando que fazendo outra coisa vai ser mais fácil. Não se engane, não será, não será. Porque na palavra já diz, né, que nós teríamos aflições o tempo todo, mas era para ter bom ânimo, que se ele venceu, nós também venceríamos. Então, presta atenção, porque parece que a grama do vizinho, ela é sempre mais verde. Não é não. Cuidado, você só vê o palco, você não está vendo os bastidores. E no digital, né, internet, só tem mostrado o que quer ser mostrado. Então, você mostra aquilo que você quer que as pessoas vejam e não o que de fato é. Se você que está comigo aqui na Adore Mais FM, no programa Negócios com Propósito, na 102.1, ou você que está aqui no Instagram, Elisângela Gomes Aileen, no TikTok, no YouTube, você que está aqui comigo hoje, nesse programa, saiba que Deus tem muito mais para você. Saiba que os desafios, eles só estão começando. Agora, você não pode se iludir achando que vai ser tudo mil maravilha. Porque você me vê aqui nos Estados Unidos ou vê tantos outros influencers, pessoas que influenciam a sua vida, que você admira, que você segue, que você se inspira. Talvez você imagine, ah não, é tudo tranquilo. Ah não, é tudo... Ah não, se ela conseguiu, eu também consigo. É claro que você consegue. É claro que você consegue. Mas uma coisa você tem que ter certeza. Qual será? Quais foram e quais são os desafios que a Eli enfrenta todos os dias? Quando você traz isso para a sua realidade, essa verdade absoluta, você está sendo real. E aí sim, vai ser possível. Você é especialista do seu negócio. Quantos anos você está nele? Do meu, eu estou com 16 anos. Há quanto tempo na comunicação, gente? Tem desafios. Talvez o preparo seja um pouquinho maior. Mas não se iluda que vai ser fácil. Porque não vai. E olha, eu sempre admirei esse empresário da palestra que eu ouvi, né? Aqui. Poxa, ele foi um desbravador e tal. E hoje ele abriu um pouco das dificuldades que foram. Eu olhei e falei, meu Deus, acho que o meu negócio eu não tenho tanta dificuldade. Percebe? Então, também, a gente está numa fase aqui, é o Thanksgiving. Inclusive, hoje está tudo fechado, os outlets, está tudo fechado. Por quê? É um momento onde você agradece por tudo aquilo que você já recebeu. Então, hoje, eu quero convidar você a agradecer a Deus por tudo que você já viveu, por tudo aquilo que você já recebeu na sua vida. Que muitas vezes você quer mais e tá certo, tem que querer mesmo. Só que sem esquecer de tudo aquilo que você já tem. Tudo aquilo que Deus já te deu, para tudo para agradecer. Pode ser hoje, pode ser hoje. Então, agradece, agradece aí junto comigo. Obrigado, Senhor, pelo dia. Obrigado, Senhor, pelos nossos negócios, pela nossa família, por tudo aquilo de oportunidade que o Senhor nos dá. Também obrigado, Senhor, porque tudo aquilo que nós não sabemos ainda, nós vamos encontrar a resposta. Porque quando temos Deus, quando temos o Senhor conosco, sabemos que a vitória já é certa no nome de Jesus. Então recebe hoje aí, de onde você estiver me ouvindo, o novo fôlego para você continuar indo em busca das suas respostas. E aí quando você tem esse momento, tem esse sentimento de gratidão, acontece como o que acontece com a Disney. Né? E o nosso programa hoje aqui, eu trouxe o tema As 5 Chaves Básicas do Sucesso da Disney. Gente, realmente o foco deles é voltado ao encantamento.

ali as chaves, né, o que torna a Disney conhecida no mundo inteiro, um lugar onde todo mundo quer vir, investe muito, muita grana, porque eu penso uma família de 5 pessoas, o dólar a quase R$6, não é brincadeira, mas ela faz ali um pai de família para poder realizar isso. Toda vez, qualquer pessoa que entra no parque, em todos eles, os funcionários recebem como? Olhando nos olhos e sorrindo. Então você entra no parque, tem qualquer funcionário, ele vai olhar nos seus olhos e vai dar um sorriso, vai dar um aceno. Olha só que aconchego, como se eles já estivessem te esperando. Então, isso é algo que marca demais, demais. E olha só, das 5 chaves básicas da Disney, primeira é a segurança. A primeira é a segurança. Tem sinalização, gente, para tudo quanto é lado. Para tudo quanto é lado. Como é que tá a segurança do seu negócio? Você tem cuidado não só com o seu espaço físico, mas também ter ali um caixa para a segurança do seu negócio. Você está preocupado com o faturamento, mas para isso você vai precisar de ter um caixa na sua empresa. Os seus colaboradores, eles estão num lugar seguro? É um lugar seguro onde eles trabalham? Olha só, gente, na Disney, o que eles trazem, né, muito, é que, exemplo, se cai ali um copo de água, chega um funcionário, ele fica em pé, com as perninhas assim, em cima daquele lugar que tá molhado, para ninguém passar, e chama um funcionário. Enquanto não vem, ele não sai dali. Por quê? Para que nenhum outra pessoa passe ali, escorrega e caia. Então, olha só o item 1, que é a primeira chave, segurança acima de tudo. Quando você tem essa segurança, essa preocupação, torna o seu negócio muito valorizado. A cortesia, todos são muito cordiais. Meu Deus, como parece que essas pessoas são extremamente educadas. Então, se você nunca foi à Disney, vale muito essa experiência. Porque você vê, de fato, um mundo encantado, mágico. Não tem problemas? De novo, claro que tem. Se você for nos bastidores, você vai ver vários erros. Agora, quando vem pro show, quando vem pra fora, quando vem pra frente, aí não. Aí é o espetáculo. E aí eu quero chamar a sua atenção. Você que tem dificuldades, deixa lá no quarto essas dificuldades, esse momento difícil, esse momento triste, e traga a sua melhor versão. Porque quando você traz o seu sorriso, quando você traz a sua motivação, mesmo que não esteja andando tudo como você gostaria, você está atraindo só o melhor de outras pessoas, do mercado, do business, do segmento. Ninguém precisa saber das dores que você está enfrentando. Não! Muitas vezes, quem souber vai até atrapalhar. Isso é sabedoria. Sabedoria. Não permita. Porque, Eli, eu preciso me abrir com um especialista da área. Você precisa se abrir com especialistas. Então, aquilo que as pessoas, elas podem atrapalhar e deixar pior, não traz, não. Traz só o que é melhor pra fora e faz o mundo do outro, de fato, ser incrível e brilhante, trazendo uma esperança. E é assim que a Disney funciona. Inclusão. A terceira chave básica da Disney. Pois é, você quando vê o Mickey, parece que ele é seu irmão, a Minnie. Você quer tirar foto, aí ele brinca, te abraça. Inclusão, você tá ali como se fizesse parte daquele negócio. O show acontece, 4, show, show. O tempo todo. E a eficiência, sim. Eles decidiram fazer um negócio bem feito. E são eficientes. Como é que tá aí a sua vida? Sua saúde, você tá sendo eficiente na sua saúde? Você tá sendo eficiente nos seus negócios? Na sua empresa? Então essas chaves, segurança, cortesia, inclusão, o show incrível e a eficiência tá sendo presente aí na sua vida? Ou não? Hã?

0: Olha aí, ó. Estamos treinando o inglês, tá ouvindo aí? Tô num lugar aqui, parei para fazer o programa para vocês. Então, gente, pensa nisso. Porque quando você tem o foco verdadeiro em honrar o nome de Deus, quando você tem o objetivo da sua vida ser palco para boas novas, os seus negócios serem palcos de boas novas, da mensagem chegar mais longe, do reino de Deus se fazer presente, você entende que você tem que frutificar onde você foi colocado. Então, olha só, a gente está caminhando para o final do nosso programa Negócios com Propósito aqui dos Estados Unidos, onde eu vim para um treinamento, uma imersão no Mastermind e no Rotamind com outros empresários, e está sendo muito precioso. E por que que eu estou contando isso para você? Por que que eu reservei esse programa para falar disso? Para incentivar você a focar em pessoas, lugares e experiências. Porque é assim que você cresce. É assim que você anda um passo a mais. Não se conforme. Não se conforme. Como diz na palavra. Renovação da mente. Renova a sua mente. Renova com pessoas, com novos lugares e experiência. Combinado, minha gente? Eu vou continuar aqui respondendo perguntas no meu Instagram. Elisângela Gomes Aeli. Elisângela Gomes Aeli. Você que está aqui no rádio, obrigado pela sua companhia. Continua com a gente, porque tem muito de Deus para você ainda. 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Tchau, gente. Olha só. Pois é, negócio com propósito. A gente vem trazendo aí tudo de relevante para que você tenha uma vida de alto valor, um negócio de alto valor. Então, eu desejo do meu coração é que você seja muito melhor hoje do que você foi ontem. Que você seja melhor na sua vida emocional, na espiritual, na financeira. E para isso, vai envolver o seu desenvolvimento. E nesse evento presencial, no Mais Transformação, de tanto vocês pedirem, eu abri, né, ali na agenda, e a gente tá fazendo esse evento para a gente poder estar mais perto, passar mais horas desenvolvendo o conhecimento, desenvolvendo aí as habilidades. E uma das habilidades que eu foco muito é a comunicação, né? Porque não tem como você desenvolver, não tem como você ter sucesso aí na sua vida sem que você seja especialista em se comunicar. Todos os grandes empresários, foi a comunicação que potencializou isso, viu? Não se iluda, foi a comunicação. Então, eu quero que você esteja comigo nesse evento. Eu não sei qual que é o momento que você está me ouvindo aqui. Então chama no 11 99537-5356 e veja se ainda tem vaga para o próximo. Tá certo? Além do que, você vai conhecer outras pessoas também. Lembra que eu comecei falando aqui no nosso programa que você evolui quando você está com pessoas que pensam diferente, está em lugares que potencializam novas informações e experiências quando você se expõe a lugares que vão te gerar essas experiências. Gente, vou falar para você, Olha, assistindo o jogo ali na NBA, nós começamos a conversar ali, né, com o grupo, quanto que cada um, com cada jogador ali ganhava. Tinha ali de 500 milhões por mês, o outro 10 milhões, assim, metros de distância, os jogadores. E eu fiquei pensando, meu Deus, qual o problema que essa galera vai ter? Ah, compra lá três casas, cinco casas, cada uma em um país, um lugar. Ah, quantos carros? Perde o controle de tudo que ele tem. Olha a dificuldade. A dificuldade dele é se perder no patrimônio. Você gostaria de ter esse problema? Se perder, chega uma hora que a pessoa nem sabe mais o que ela tem. Aí precisa contratar um escritório para cuidar do patrimônio. Você queria ter esse problema? Você gostaria de ter esse desafio, essa dificuldade? Eu vou falar para você, viu? Você que quer, se prepara. Você pode. Sim. Apenas as ferramentas certas você precisa desenvolver. Então, sabendo qual é a sua habilidade, investindo nela. Exatamente. Você sabendo onde é que você quer chegar. Então, minha gente, tudo aquilo que você precisa, Deus já colocou aí em você. Tudo aquilo que você precisa, Deus já te deu. Tudo aquilo que você precisa está aí dentro de você. Você só precisa de ferramentas para tirar, para vir para fora. Quando que eu imaginei que eu estaria num grupo de empresários como esse? Aprendendo tanto que eu estou aprendendo, trocando experiências o tempo todo, o tempo inteiro. Ele foi do nada? Não, não foi do nada. Eu sempre planejei isso, porque eu sempre tive como verdade absoluta. Eu preciso estar em ambientes que me façam ser melhores. Eu preciso conhecer pessoas, estar conectado com pessoas que me façam olhar o que eu não estou olhando, pessoas que já estão na minha frente. E aquilo que eu já vivi, compartilhar. Então, eu palestrei esses dias num evento de empresários também, que eu disse sobre você ser interesseiro e você ser interessante. Quem está na base de cima, no pilar de cima, ele só vai se conectar com você se você também tiver o que entregar. Porque você se torna uma pessoa interessante. O interessante é aquele que está sempre querendo aprender, que está sempre trocando, que está sempre ali, dando e recebendo informação, conhecimento. Agora, o interesseiro só quer para ele. Tem uns assim também. Só que esses, dificilmente eles vão crescer, porque eles não entenderam o primeiro pilar, que é o servir. O primeiro pilar, que é dando o que se recebe. Então, negócio com propósito, quando eu falo para vocês, é trabalhando o quê? A essência, o que está por trás disso. E olha só que poderoso. Se você não tem um coração generoso, você não prospera na vida. Se você não tem um coração generoso, você não vai entregar informação. Olha o que que eu estou entregando para vocês, tudo que eu aprendi aqui. Quanto que eu não investi para fazer essa viagem? Passagem, hotel, aluguel de carro, alimentação, os tickets para acessar esses bastidores dessas empresas, desses negócios, e ainda não acabou. Ainda a gente vai no Circo de Soleil daqui a pouquinho. Inclusive, eu já tenho que entre uma palestra e outra aqui, um evento e outro, eu parei para fazer esse programa para vocês. Então, tem os, né, os acessos que você compra, esses tickets. E então, olha o quanto que eu investi e estou trazendo para você. Então, o que que é isso? É você entregar. É você ter o seu coração no pilar, entrega. Eu sei que uma coisa que eu falei aqui pode mudar a chave da sua vida. Ou no mínimo, eu incentivar você a você crescer também. A você investir tudo, como diz na palavra. Invista tudo em conhecimento. Porque é o conhecimento que liberta. Porque é o conhecimento que vai fazer você chegar mais longe. É o conhecimento que vai fazer você acessar lugares que Deus quer te levar. e você está dando mole. Então, aqui no meu canal do YouTube, eu tenho vários vídeos gravados para vocês. No meu Instagram, se você não me segue lá. Você que está aqui no TikTok, me segue também no Instagram. Eu trago vídeos com insights, com reflexões, com conteúdo, chaves para a riqueza, chaves para a sua prosperidade, para você trabalhar o seu pilar espiritualidade. Porque se você não tiver uma conexão profunda com Deus, a qualquer problema você desmorona, você cai, você desiste. Mas é o Senhor que nos mantém de pé. É o que Ele chamou você para fazer, que faz você não desistir. Então, se você não estiver com pessoas que amam a Deus do seu lado, você pode enfraquecer. Se você não estiver ouvindo mensagens que edificam a sua vida no âmbito espiritual, no emocional, no financeiro, você não vai crescer. Não adianta. Não é osmose. Ah, o Senhor é quem sabe. Ah, Ele faz o possível ou impossível. Porque o possível é você que tem que fazer. Então, como é maravilhoso ter você aqui comigo. Então, tudo que eu trago, receba com muito carinho. Receba. E se não fizer sentido hoje, na fase que você está da sua vida hoje, coloca na gaveta. Porque eu tenho certeza que em algum momento você vai precisar usar. Poxa, eu não tenho uma empresa ainda. Eu não tenho um negócio. Então, eu não vou conseguir aplicar as 5 chaves de um negócio com sucesso. Mas você pode aplicar na sua vida, no seu relacionamento. Então, quando você tem esse talento e desenvolve essa habilidade de comunicação, você acessa pessoas, lugares, você vai estar em ambientes que vão te gerar novas experiências. 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Você vai aprender muito. São, se eu não me engano, 3 a 4 horas onde a gente vai trabalhar conteúdo pesado. Conteúdo. Tem coisas que eu não posso trazer aqui no aberto pra vocês. Agora, quando você quer mais, você precisa investir tempo, energia, recursos, todos os recursos. Então, tudo que eu já aprendi, gente, quantos treinamentos eu já fiz na vida, sei lá. Até onde eu contei, estava dando mais de R$500.000 de reais que eu já tinha investido. E eu não paro de investir. Então, eu poderia ter ficado lá no Brasil, com o conhecimento que eu tenho. Mas não. Eu preciso aprender algo novo. Mas, para onde Deus falou que vai levar os nossos negócios. Então, para isso, o que eu precisei fazer? Investir o quê? Tudo. Tempo, energia, recursos financeiros. Não é? Olha só. Então, não dá mole com a sua vida. Deus tem pressa em te abençoar. Não dá mole. Não dá mole. Combinado, minha gente? Então, Jesus não voltando, a gente continua aqui, certo? Conectando pessoas, propósitos, ensinando você o que é a verdadeira comunicação. Tem vários pilares, princípios de como você se comunica. Ah, Eli, eu quero aprender a falar para uma reunião. Bora aprender. Tem um jeito específico de comunicar. Ah, eu quero dar palestra. Tem um jeito específico de palestrar. Ah, eu quero ser professor. É uma outra didática na comunicação. Então você vai aprender tudo isso no nosso evento, no Mais Transformação. 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Gente, deixa eu ir lá, que tem mais para aprender ainda. Depois eu vou trazendo mais para vocês. Combinado? Se você não me segue ainda no Instagram, é Angela Gomes, A-E-L-I. Um beijo no seu coração. Tchau, gente.
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3: Olá, Rádio Adore Mais. Eu me chamo Tamires, sou de São Paulo, da Igreja Adsa Brasil. E eu gostaria de pedir o hinos que olham para ti do F-Hope. Deus abençoe vocês. Obrigada.

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E o tema para hoje é esse aqui: você está ameaçado. Você está ameaçado. E eu queria ler um texto que fala de ameaça e como lidar com elas, porque se não tem jeito de não ser ameaçado, como que a gente lida com isso? Abra sua Bíblia em Êxodo, capítulo 17, versículo 8 a 16. Êxodo 17, versículo 8 a 16. Nós lemos assim: a vitória sobre os amalequitas. Sucedeu que os amalequitas vieram atacar os israelitas em Refidim. Então Moisés disse a Josué: escolha alguns dos nossos homens e lute contra os amalequitas. Amanhã tomarei posição no alto da colina, com a vara de Deus em minhas mãos. Josué foi então lutar contra os amalequitas, conforme Moisés tinha ordenado. Moisés, Arão e Ur, porém, subiram ao alto da colina. Enquanto Moisés mantinha as mãos erguidas, os israelitas venciam. Quando, porém, as abaixava, os amalequitas venciam. Quando as mãos de Moisés já estavam cansadas, eles pegaram uma pedra e colocaram debaixo dele para que nela se assentasse. Arão e Ur mantiveram erguidas as mãos de Moisés, um de cada lado, de modo que as mãos permaneceram firmes até o pôr do sol. E Josué derrotou o exército amalequita no fio da espada. Depois o Senhor disse a Moisés: escreva isso num rolo como memorial e declare a Josué que farei que os amalequitas sejam esquecidos para sempre debaixo do céu. Moisés construiu um altar e chamou-lhe: o Senhor é minha bandeira. E jurou pelo trono do Senhor: o Senhor fará guerra contra os amalequitas de geração em geração. Dá uma olhada no que aconteceu aqui. O povo de Israel acabou de sair do Egito. E quando eles saíram do Egito, aconteceu uma coisa maravilhosa, porque eles atravessaram o Mar Vermelho a seco. Eles passaram com os pés secos pelo meio de um mar. Que cena incrível! Os egípcios tentaram fazer igual. E aí o Mar Vermelho se fechou e o exército egípcio todo morreu. Eles chegam do outro lado felizes, dizendo: Deus é com a gente, olha que incrível, olha que milagre, nós vamos agora entrar na terra prometida, tem coisa grandiosa para a gente, nossa, que incrível, tempo de celebração. Nem acabaram de celebrar e o exército amalequita veio na direção deles. E o exército amalequita veio na direção deles, e o exército amalequita não mandou recado nem nada, simplesmente veio. É na hora que você às vezes está com vitórias, com a vida financeira boa, com algumas conquistas, com algumas portas abertas, é às vezes na hora que tudo parece que finalmente deu certo, que aparece na tua vida uma amalequita. E eles estavam ameaçados, ameaçados. E então Moisés falou: Josué, reúna os homens aí que nós vamos ter que lutar. E eu, Arão e Ur vamos subir para a montanha. E nós lá na montanha, eu vou clamar. Sai para lutar, eu vou para orar. E nós vamos vencer essa batalha, se Deus quiser. E assim fizeram. Josué foi para a batalha, chamou os homens. E chamou os homens para lutar contra um exército preparado. Os amalequitas eram povos de guerra, acostumados com guerra, com armas de guerra, com estratégia de guerra, com tudo de guerra. O povo de Israel acabou de vir do Egito, só fazia tijolo, só sabia plantar e colher. Trabalhava para os egípcios, zero cultura de guerra, zero preparo. Mas Moisés falou: vamos lutar. E então Moisés está em cima da montanha, orando pelo povo, com o cajado que Deus falou para ele: leva esse cajado, toda vez que você olhar para esse cajado, lembre que eu sou contigo. E ele pegou o cajado e levantou, e ele clamava pelo povo, e o povo de Israel vencia a batalha. Mas depois de um tempo cansou o braço, e quando o braço cansava,
o povo amalequita vencia a batalha. Ele levantava, o povo de Israel vencia, ele baixava, o povo amalequita vencia. E aí, o que fizeram Ur e Arão? Colocaram Moisés sentado numa pedra, e cada um segurou seu braço de um lado, e até o pôr do sol, os braços de Moisés ficaram para cima. E enquanto os seus braços estavam para cima, o povo de Israel prevaleceu e venceu os amalequitas. E Deus falou: Moisés, registra no rolo, deixa para as futuras gerações o que eu estou escrevendo agora. Esse povo que tentou impedir o projeto meu na vida de vocês vai sumir do mapa, não vai ficar um para contar a história. E foi o que aconteceu. Quando acabou de ter a vitória, Moisés estava cansado, todo mundo cansado, mas ele falou: hora do culto. Eles levantam um altar ao Senhor, e ele declara que o nome daquele altar é: Deus é a minha bandeira. A bandeira é que mostra de quem é o exército. Se a bandeira do Brasil é o exército brasileiro, se a bandeira dos Estados Unidos é o exército dos Estados Unidos. Deus é minha bandeira, nós lutamos pelo Senhor, porque nós lutamos com o Senhor. Deus é a nossa força, Deus é a nossa esperança. Tudo pode estar errado, os outros podem ser mais fortes, mas não interessa, nós vamos com Deus. E foi isso que aconteceu ali, e eles finalmente então celebram aquela vitória. Sabe, eles estavam felizes, empolgados, indo para a terra prometida, mas de repente foram ameaçados. Talvez você está indo em direção à sua terra prometida, o seu sonho, sua família toda aos pés do Senhor, sua vida financeira vencedora, sua empresa dando certo, sua vida espiritual tomada por Deus, as coisas acontecendo no seu interior, na sua paz interior, mas de repente, eu vou pedir só para as criancinhas jogar o cartinho ali no cantinho para mim, pede para jogar ali, porque está todo mundo olhando, de tão bonitinho que é. Então, gente, nós, às vezes, nós estamos indo para a terra prometida, e na hora que nós estamos indo para a terra prometida, é que nós vamos ter uma ameaça. E muitos param de caminhar para a terra prometida, porque paralisam suas vidas na ameaça. Eu não sei qual é a terra prometida, eu não sei qual é o teu sonho, eu não sei qual é a tua expectativa, mas talvez você está enfrentando aí uma amalequita, uma vergonha, uma humilhação, um problema, e por conta disso, você está desistindo de ir para a tua terra prometida. Você acha que faz sentido isso? Não faz não, ué. Você só está tendo uma amalequita no caminho, mata esse miserável. Não é o vizinho não, pelo amor de Deus. Mata no sentido de supere. Às vezes, quando a amalequita surge, o que que você faz? Você fica ali, discutindo com a amalequita, batendo papo com a amalequita, querendo convencer a amalequita. A amalequita não se convence não, rapaz. Nem seja e nem deixe uma amalequita atrapalhar você. As pessoas têm motivo para fazer o que fazem muitas vezes, que você pode não compreender, mas se você tivesse um pouquinho de humildade para perguntar por quê, você entenderia. Ah, pastor, então você vai parar agora, vai ficar com medo disso mesmo? Não, eu vou continuar fazendo o que eu sempre fiz aqui, porque a amalequita não vai me parar. Eu acredito em conversão de amalequita. Eu acredito que pessoas falam, pensam, você não pode parar os projetos de Deus na sua vida, porque tem alguém que está te criticando, te interrompendo, falando mal, dizendo para que isso, para que aquilo, não há necessidade. Ei, não pare os planos de Deus na sua vida, quem entendeu? Agora, se nós queremos realmente entender o quanto a gente se sente ameaçado, o quanto a gente pode ser ameaçado nos momentos de tranquilidade, eu queria te contar uma história. Um dia, um homem bonito, rapaz, um cara bacana, bem sucedido,
Sabe aquelas famílias bonitas mesmo, que você fala, pô, aqui é tudo certo, aqui está beleza pura. O cara me procura, motivo, a mulher dele tinha traído ele. Fui conversar com a esposa. Qual o motivo para você fazer isso? Sabe o que ela falou? Não tem. A gente se permite certas conversas, a gente se permite certas situações, e quando a gente vê, a gente se envolve numas palhaçadas que destrói a vida da gente. Eu não mereço esse homem, não. Estou envergonhado pelo resto da minha vida. Foi só burrice. Não tinha motivo, casamento legal, vida legal, tal. Mas agora um homem bacana, legal, tudo, está ameaçado. O que, que eu faço? Como é que eu vou lidar com isso? Estava tudo bem. Num dia, a ameaça chegou. Quem entendeu? Então você precisa entender que você está ameaçado, sim. Pelo que você sabe e pelo que você não sabe. E por isso você precisa de alguns cuidados, de algumas inteligências, de alguns conhecimentos, para que você vença as ameaças que estão aí. E quais são esses cuidados? Primeiro, entenda que um pequeno período de displicência pode custar caro para quem vive num mundo de ameaças. Um pequeno período de displicência nos seus negócios, quebrou. Um pequeno momento de displicência no seu casamento, acabou. Um pequeno momento de displicência com o seu filho, talvez fique difícil voltar. Dá uma olhada no versículo 8. Diz assim o versículo 8: sucedeu que os amalequitas vieram atacar os israelitas em Refidim. Os amalequitas vieram atacar, mandaram recado, anunciaram, mandaram WhatsApp, vieram atacar, mas tinha alguém de Israel que estava olhando no horizonte e viu uma poeira no deserto, viu uma poeira subindo, olhou legal, reparou umas roupas, falou, são os amalequitas. Foi lá no Moisés, falou, Moisés, os amalequitas estão vindo. Moisés não teve tempo de nada, falou, Josué, vem cá, aqui ó, separa os homens e vai para a guerra. Mas nós não temos arma de guerra, nós temos um pedacinho de ferro aqui que a gente trouxe de lá, nós temos um pedacinho de couro que a gente trouxe, mas não é um escudo, que a gente trouxe lá do Egito, a gente tem uns pedaços de pau, umas madeiras, umas toras, meu irmão, vai para a guerra com o que você tem, mete bronca, e vamos lá, e eu vou para cima da montanha para orar, para abençoar. Se não tivessem o mínimo de estruturamento ali, de estruturação ali, o mínimo de ajuste ali rapidinho, já era. Você precisa entender que talvez você esteja sendo displicente com algumas coisas na sua vida, dizendo assim, meu marido não me procura mais sexualmente, não, mas daqui a pouco melhora, é que ele está preocupado com o trabalho. A minha mulher está agressiva demais, tudo agressiva, tudo com raiva, tudo, não, mas é fácil, ela está preocupada porque a avó dela está não sei o que lá, e aí você fica dando uma desculpinha para aquilo, o meu filho não quer ir mais na igreja, mas é coisa de adolescente, é coisa da infância, e a gente começa a achar que daqui a pouco resolve, sozinho resolve, por acaso resolve. Alguns aqui não têm vida com Deus, não tem. Você vem à igreja, vida com Deus você não tem. Como assim, pastor? Quantas vezes você orou essa semana? Você leu a Bíblia quantos dias na semana? Mas você vem aqui na igreja, escuta uma canção que você gosta, escuta uma palavra que te toca, você fala, pronto, minha vida espiritual está resolvida. Não, não está. Você só recebe carga dos outros, você nunca consegue buscar a carga você mesmo. Você não lê a Bíblia, você não busca a Deus, você não ora todo dia, você não separa tempo, os problemas estão aí, você não ora. Seus filhos estão problemáticos, você não ora.
Seu casamento não está legal, você não ora. Você nunca orou e viu um milagre acontecendo na vida, você acha normal. Você acha normal ser um crente meia boca. Deus está te chamando para algo maior. Ele conta com você, Ele te ama. Você não é filho de qualquer jeito, não. Você é filhão. Você é filhona de Deus. Fala aí, eu sou filhão, eu sou filhona de Deus. Fala de novo, pô. Fala de novo. Eu sou filhão de Deus, você não quer ser, não? Você não quer ser, não? E eu estou falando, ei, eu te amo pra caramba, você é meu filhão. Meu... Aí você fala, eu não sou filhão coisa nenhuma. Quem está entendendo? Deus está dizendo, você está displicente, e você não está vendo, cara, que daqui a pouco, sua vida espiritual não vai estar preparada para algum desafio. Meus queridos, tem uma frase que me marcou, já falei aqui várias vezes. Se você não está indo no mesmo caminho, desculpa, se você ainda não encontrou com o diabo hoje, você está indo na mesma direção. Se o diabo não está tentando fazer gracinha com você em nada, amigo, você está num lugar confortável, o diabo está tranquilo contigo. Você precisa entender que não dá para relaxar. Se tem uma área na sua vida que não está boa, você não pode ser displicente achando que o acaso vai resolver. Tem uma música que diz, né? O acaso vai. Como é mesmo? O acaso vai me proteger enquanto eu andar distraído. Fica distraído para tu ver se o acaso vai. Fica com o seu... Ou música mentirosa. Pega o teu celular e anda ali, ó. Anda nas Américas ali à noite. O acaso vai me proteger. Vai, fica no celular para você ver ali. Meus amados irmãos, acaso não resolve nada. Quem entendeu? Segundo lugar, se você quer lidar com as ameaças, você precisa entender que se você não lutar, o acaso não vai te permitir sobreviver. Irmão, no versículo 9, diz assim, então Moisés disse a Josué, escolha alguns dos nossos homens e lute contra os amalequitas. Josué não falou assim, Moisés não falou assim, manda o mensageiro nosso para tentar negociar. Moisés não falou assim, olha, vamos agora todos ficar aqui só em oração. Moisés não falou assim, vamos nos render. Moisés não falou assim, é a vida, um dia se ganha, um dia se perde, faz parte. Não, Moisés falou assim, ah, eles estão vindo? Aqui, equipe de oração, eu vou para o monte, vocês lutem. Tem coisa na sua vida que não está boa, e você está o quê? Ah não, eu tenho orado, tá, você tem orado, e o que, que você tem lutado? Ah, eu tenho pedido oração, é o seu Zé Pidão, ora por mim, ora por mim, ora por mim, ora por mim, e o que, que você faz para melhorar? Sua vida espiritual não está boa, você separa tempo para orar? Seu relacionamento não está bom com seus filhos, o que você vai fazer para melhorar? Seu casamento está uma droga, o que, que você pode fazer para melhorar? Sua vida financeira está legal, é isso mesmo? Atrasa uma conta para pagar outra no mês que vem, atrasa essa para pagar aquela, está tudo bem, é essa a vida que você merece mesmo? É isso aí, a vida que você quer é essa? Então tá bom, ué, vive isso aí, uai. Ah, não é não? Não é não? Então lute. Lute. Peça a Deus que te dê uma direção para melhorar sua vida financeira. Você não precisa se acomodar naquilo que te faz mal. Você não precisa se acomodar naquilo que não é bom para você. Ah, pastor, eu moro numa casinha lá, é alugada, e eu consigo pagar, está tudo bem, tá, e aí? E aí que essa é a minha vida, tá, por que você não vai ter sua casa? Porque eu não tenho dinheiro, não, você tem dinheiro, você já pagou 20 casas, o aluguel que você pagou a vida inteira, você tem dinheiro, tanto você tem que você pagou várias, você só não teve a capacidade de reduzir o seu plano, o seu sistema de vida, e de buscar novos ganhos para você fazer um caixa e dar de entrada e pagar o que você paga de aluguel, você pagar de prestação na sua casa.
Porque todo mundo está andando de tênis, não sei o que é lá, tal, tal, tal, da marca, tal, tal, tal, e você não vai ficar de fora.

presta atenção, três coisas que você precisa para realizar seu sonho: tempo, dinheiro e conhecimento. Que é isso? Eu não preciso de dinheiro, eu tenho Deus Todo-Poderoso. Deus não é dono da casa da moeda. Deus é dono do mundo, mas ele não está lá preocupado em imprimir dinheiro. Tudo na vida você precisa de... Ah, meu sonho era ser mãe. Ué, e as fraldas, quem compra? E as mamadeiras, sim ou não? E o remédio? Então você precisa de dinheiro, sim ou não? Você precisa de tempo. Eu quero um corpo melhor, não tem que dar tempo para isso? Eu quero qualidade no meu casamento, não tem que dar tempo para isso? Todo sonho envolve tempo. E todo sonho envolve o quê? Conhecimento. Pega essa chave. Se você não aprendeu nada hoje, vai para o Mobral. Quem entendeu? Mobral ninguém nem riu, né? Porque nem conhece, né? Mobral... Mobral é um sistema de alfabetização de adulto lá do tempo do Capitão Caverna. Gente, você está entendendo isso? Você vai levar isso? Estou te provocando você guardar isso. Dinheiro, tempo e conhecimento. Agora, quando você tem dois, você adquire um. Se você tem tempo e dinheiro, você compra conhecimento, você faz curso, mentoria, especialização. Se você tem conhecimento e dinheiro, você pode então se planejar, você consegue pagar as coisas, para ter um tempo de qualidade, um passeio com a esposa, um tempo para uma academia legal. Por quê? Porque você tem conhecimento do que você precisa, você tem o... Opa, pai. O dinheiro. Então, quando você tem dois, você compra o terceiro. Então, querido, essas três coisas, claro, tudo isso subjugado por uma coisa chamada fé. Porque se eu não tenho fé, como eu vou administrar corretamente o meu dinheiro, meu conhecimento e meu tempo? Mas você precisa dessas três ferramentas para você vencer nos planos. E quando você tem o conhecimento, o tempo e o dinheiro, tem uma coisa que só você pode fazer, é lutar com isso que você conseguiu, com isso que você está querendo, para você realizar um sonho. Você não pode falar, eu não tenho dinheiro, vou parar. Ah, eu não tenho conhecimento, vou parar. Eu não sei fazer, vou parar. Aqui, dá uma olhada no que aconteceu. O Moisés foi com o exército dele destrenado. Não tinha artilharia, não tinha cavalaria, não tinha nada. Destrenado. O exército que veio, os midianitas, era um povo preparado. O que, que Moisés falou? Gente, não tem jeito não, vamos lutar. Luta com o que você tem. E procura adquirir o que você não tem. Não tem dinheiro, procura. Não tem conhecimento, procura. Não tem tempo, melhora a sua organização do tempo. O que você não tem, você procura. Mas você não pode parar de lutar. Ah, pastor, mas eu não preciso de dinheiro. Não precisa. Ganhe mais e dê para todo mundo. Dê para quem precisa. Monta uma farmácia para pessoas carentes. Monta um restaurante no meio da pior favela e fala, ó, aqui nessa favela ninguém passa fome mais. Faz alguma coisa então, deixa uma história que vale a pena ser contada. Agora, um cara novo parar de produzir porque tem dinheiro? Não, tem dinheiro, mas ele não tem propósito. Em terceiro lugar, se você quer lidar com as suas ameaças, não abra mão de cobertura espiritual em suas ameaças. Nós vivemos um tempo de muita independência. As pessoas acham que não precisam de líder espiritual. As pessoas acham que não precisam. Não, porque eu tenho dinheiro, porque eu tenho capacidade, que eu sou isso, que eu sou aquilo. Então, eu não vou ouvir um pastor que não sabe ganhar o dinheiro que eu já ganhei. Eu não vou ouvir um líder que não tem a capacidade empreendedora, empresarial que eu tenho. Se eu ouvir certas pessoas, a impressão que eu vou ter é que eu sou um idiota. Talvez abrir mão de uma carreira empresarial, ou quem sabe pudesse ser um coach, talvez ganhando alguns milhões por mês, mas nada disso atrai meus olhos. Sabe por quê? Porque eu fui chamado para ser pastor. Eu amo ser pastor, é o que fomenta a minha vida. O que eu faço a mais, livro, mentoria, agrega para o que eu faço. O meu chamado é pastoral. Plantar a igreja é meu alvo, batismo é meu alvo. Mas tem gente que acha que nós líderes, que os líderes de célula, os supervisores, os pastores, são desnecessários. Mas olha o que diz o texto. O texto diz assim no versículo 10. Josué foi então lutar contra os amalequitas, conforme Moisés tinha ordenado.

0: Moisés, Arão e Ur, porém, subiram ao alto da colina. Enquanto Moisés mantinha as mãos erguidas, os israelitas venciam. Quando, porém, as abaixava, os amalequitas venciam. Teve alguém que foi cobertura espiritual. O povo lutava, você está na luta, mas você precisa de cobertura espiritual. Quantas vezes você procurou o seu líder de célula, um líder da igreja, você procurou um supervisor, um pastor, falou: cara, ora por mim, eu estou indo para um desafio, eu estou indo para uma guerra, eu estou indo para um problema. Talvez você tenha ganho um contrato, você ganhou um contrato milionário, agora muda a sua vida. Aí você fala: ah, vou lá para o meu contrato. Cara, você deveria procurar alguém, alguma cobertura espiritual, falar assim: ora por mim, hoje é o primeiro dia do contrato. Por quê, pastor? Por quê? Porque junto com o teu contrato vem uma amalequita. A Bíblia diz que em Refidim, os amalequitas vieram para a batalha. Ei, irmão, todo lugar que você for, tem um cantinho chamado Refidim. Lugar de ameaça, lugar de guerra, lugar de problema. Os Refidins estão na nossa espera. Os caras da família que se ajudou, pegava dinheiro com você toda hora, você burro que nem uma besta, ia na casa da sua avó, aí a sua avó falava assim: olha o seu primo aí, você é de carrão, seu primo não tem nada, aí você dava um carro para um primo. Aí você voltava na sua avó no outro mês: olha aí a sua prima, está com dificuldade para ir para o trabalho dela, tadinha, tem que acordar cedo. Você ia lá, comprava um carro para a prima. O dia que uma prima dessa, que não lutou para ter o que você tem, que não se esforçou, não estou só contra ajudar não, tá? Estou falando do que acontece. O dia que essa prima te pedir um negócio, um dinheiro emprestado, você falar não, você vai ver se ela vai lembrar do carro que você deu. Você vai ver. Tem gente que bota uma placa na sua testa, patrocinador da família. E não é porque eles te admiram, é porque eles te invejam. E tudo que puderem sugar de vocês, vão sugar. E um dos objetivos não é nem eles terem o que você tem, é destruir o que você conseguiu. Abre teu olho, ajude com inteligência. Em vez de ficar dando peixe, peixe, peixe, dê um peixinho, estava com fome, tudo bem, mas dá uma vara. Toma aí, paga a faculdade dessa prima, paga um curso para esse primo, compra o carro, deixa no teu nome e fala assim: ó, é Uber, vai me pagar só R$100 por dia, gera um incômodo, que aí tu vai saber se o miserável está em casa sem fazer nada, eu não tenho nem os R$100 para te pagar. Ah, sim ou não? Quem Deus está promovendo nessa manhã? Quem está se movendo para algo maior diante das ameaças? Você precisa ter cobertura espiritual. Mas em último lugar, se você quer lidar de forma inteligente com suas ameaças, entenda que a igreja é indispensável para você diante das ameaças. Cobertura espiritual é uma liderança sobre você, mas a igreja é o relacionamento do corpo de
1: Cristo. Aqui na academia do condomínio mesmo, hoje. E estamos começando mais uma semana. E você percebe que quando a gente vai para a palavra, tudo é sim ou não. Tudo é força ou fraqueza. Tudo é eu vou ou não vou. E na palavra diz que tudo que passa disso é procedência maligna. Eita, nossa, ele que forte isso. Pois é, acredite você ou não. E qual é a minha sugestão para você nessa semana? Tomando um solzinho, vitamina D, e pensando de como será agitada essa semana. Muitos compromissos, meu Deus. E que bom. E a escolha é sempre sua. Em olhar com um olhar forte para as coisas ou enfraquecidos. E eu sempre vou chamar sua atenção para as palavras, né? O que você anda falando para você, o que você anda falando para o outro, porque palavras têm poder. E aí, que tal essa semana você só falar coisas que fortalecem? Mas ele fortalece em quem? Fortalece em você e o outro. Só palavras que fortalecem. Se não forem palavras que fortalecem, não permita que saia da sua boquinha. Que tal? E aí no final dessa semana você me conta como foram os seus resultados. Na Bíblia fala que na nossa boca existem poderes. Qual poder? De vida ou morte? Bora escolher palavras que trazem vida? Então, escolha só falar palavras que fortalecem em todas as áreas. Pessoal, profissional, financeira, tudo que você for falar, só fale que fortalece. Mas ele vai acontecer coisas terríveis na semana? Vai. Já te digo, vai. Talvez não serão poucas, mas aí a escolha é sempre sua. Olhar e falar palavras que fortalecem ou que enfraquecem. E aí, o que você vai escolher? Conta pra mim. Ótima semana, em nome de Jesus. Obrigada, Jesus, por esse solzinho tão maravilhoso. Ai, como eu amo um calor. Deus abençoe você. Faça da sua semana incrível com palavras que fortalecem.
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2: Olá, Rádio Adore Mais FM. Meu nome é Rebeca, sou da região de Santana. E eu amo acompanhar a programação de vocês antes de ir pro trabalho, pra começar aquele dia bem abençoado. E eu gostaria de pedir a música Quem é Esse, da Juliane Souza. Muito obrigada e um dia abençoado a todos.

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1: Muito boa tarde pra você que está aqui na sintonia na Adore Mais FM, isso mesmo, Elisângela Gomes daqui, você daí, e nós vamos juntos nesse programa chamado Adore Mais, no quadro Essa é Minha História. E nesse programa a gente vem convidando aí grandes nomes, autoridades, celebridades, pessoas que fazem a diferença no mundo, através dos seus dons, através dos seus talentos, pra vir compartilhar com a gente um pouquinho de tudo isso. Afinal, nós somos o que vivemos. E aí vem aquelas experiências, as famosas experiências, que não tem como você aprender muitas vezes no livro. Claro, o livro, a faculdade, os treinamentos, os cursos que você faz vai te dar o direcionamento. Com certeza é extremamente importante, mas o conhecimento empírico, que é através das experiências, essas sim, são únicas e exclusivas. E aí no programa Adore Mais a gente vem no formato de entrevista. Esse programa, entrevistas, porém, inteligente, trazendo a essência, trazendo de cada convidado os porquês verdadeiros, como eles chegaram onde chegaram, como é que foi isso, os desafios para chegar, muitas vezes, onde nós gostaríamos de chegar. Então, seja muito bem-vindo, você do YouTube, do Facebook, do aplicativo, do Instagram, do mundo inteiro, que a nossa voz com digital tá indo longe, né, gente? Olha, no aplicativo da rádio já está sendo ouvido em mais de 10 países. Então, se você não baixou o aplicativo também aí, baixa agora e fica conectado com a família Adore Mais 24 horas. Por quê? Conteúdo para você que vai transformar a sua vida. Como diz na palavra, que o povo perece por falta de conhecimento. Pois é, tem alguma coisa aí? Se você não está chegando no resultado que você quer, você não está sabendo. E aqui, na família Adore Mais, inteligência emocional, inteligência espiritual e inteligência financeira. Tudo esse conteúdo você encontra aqui na nossa frequência, no nosso canal. E essa entrevista vai ficar salva aqui no YouTube. Então, se você não vai conseguir ficar até o final, já já o convidado tá chegando, vai ficar salva. E aproveita e assiste também as outras entrevistas. Grandes nomes já passaram aqui, viu, gente? Tanto do corporativo, quanto presidente de ministérios. Tem muita coisa boa. Cantores, Aline Barros, Cristina Melton, Carf, Marquinhos Gomes. O apóstolo Estevão Hernandes, a Bispa Sônia. Estão voltando para um segundo tempo, porque o nosso momento foi pouco. Porque o nosso programa aqui na rádio é apenas 55 minutos. E aí falta tempo, né, gente? Quando o papo é muito bom e falta aí responder as perguntas de vocês, a gente convida de novo e eles aceitam. E vem. Agora, todas essas entrevistas estão salvas lá no canal do YouTube. Então eu espero você, só se você for curioso, tá bom? Se você for curioso como eu, se inscreve lá no nosso canal e assiste um pouquinho de tudo que rola por aqui e também dos outros programas aqui da família Adore Mais. E você que quer participar com a gente também pode pelo WhatsApp 011 9 1121 1020. Bom, lá no meu Instagram, Elisângela Gomes Aeli, eu espero você pra gente falar mais sobre negócios com propósito, como que é dirigir um projeto como esse da família Adore Mais. Como CEO da Adore Mais, eu fico muito feliz em compartilhar tudo isso com vocês. Elisângela Gomes Aeli, negócios com propósito. Há mais de 25 anos, eu tô aí como executiva de negócios. Então, bora lá, Elisângela Gomes Aeli. Gente, o nosso programa tem um pouquinho de cada coisa, viu? Porque tem, às vezes, né, as palavras, elas não vão alcançar lugares onde a música, a nota musical vai encaixar. E a gente separou aqui, olha que linda essa canção da Maria Marçal, que diz assim: eu não preciso transformar pedras em pães para provar que no deserto tu estás cuidando de mim. Pois é, você tem essa certeza? Que não importa o que você esteja passando, e você não precisa da prova, porque você sabe que ele está com você. Então, vamos ouvir aqui Deserto, com Maria Marçal, na Adore Mais FM, onde conectamos pessoas e unimos propósitos.

0: aí, Maria Marçal aqui na Adore Mais FM, conectando pessoas e unindo propósitos. Linda essa canção, né? Olha só. E ela vem nos deixando aquela reflexão de onde é que tá o seu coração. Não são palácios, não são riquezas, mas é na comunhão que você deve estar. Então, vamos dar boas-vindas a esse Espírito Santo lindo que tá todo dia aqui com a gente. Seja bem-vindo, Espírito Santo, aqui nos estúdios da família do Animais, na casa, no transporte público, na Dutra, na Castelo, Zona Leste, Sul, todos os lugares que a nossa voz está chegando no mundo, através do digital. Seja muito, mas muito bem-vindo. Olha só, você que acompanha ele todos os dias aqui no programa, sabe que eu vou sim chamar você para refletir comigo. Vou, porque não tem como você mudar, não, fazendo as mesmas coisas. Então, bora mudar essa mentalidade. E o nosso objetivo aqui é fazer você crescer, sim. Mas o mais importante é você se conectar com ele, com sabedoria, com inteligência. E usar tudo que ele te deu em honra e glória, voltando para ele. Então, que bom que você tá aqui, não é por acaso, viu? A mensagem de hoje é: na verdade, não confessamos para especialistas. Nós confessamos para quem conquista a nossa confiança. Não confessamos algumas coisas para especialistas, mas sim para aquelas pessoas que nós confiamos. As pessoas podem confiar em você? Você é aquele tipo de pessoa que um amigo, um funcionário, um colaborador, alguém que está mais próximo a você chega e fala: me ajuda com isso. Você está passando confiança? Muitas vezes você reclama que o mundo está difícil e não pode confiar em ninguém. Mas e você? Pensa nisso, combinado? Te espero lá no meu Instagram, Elisângela Gomes Aeli. Elisângela Gomes Aeli. Aqui a gente ativa um pouquinho, mas passa mais tempo lá. Combinado? E também aqui no Instagram da Adore Mais FM. Negócio com propósito é o que eu gosto de falar, viu, gente? Dirigir esse projeto aqui foi um baita desafio que Deus colocou na nossa mão. Mas eu me sinto muito privilegiado porque você está aqui comigo. E juntos nós somos mais fortes. Com apenas 34 anos, Sir Leyson Kaiser é um dos principais nomes do empreendedorismo digital da América Latina. Sua trajetória começou cedo, ganhou e perdeu seu primeiro milhão aos 18 anos. É empresário, investidor, presidente da KPG SA e dono das empresas Cápsula, Brimp, Pedalgel, entre outras, possuindo centenas de colaboradores. Fez um dos maiores lançamentos de educação no marketing digital no Brasil, com mais de 100 mil alunos. Uma verdadeira autoridade nessa área. Possui em seu canal do YouTube mais 700 mil inscritos e seu Instagram conta com mais de 1,9 milhões de seguidores. É casado com a linda Heikleiner Kaiser e possui 3 filhos, o Brian, a Sofia e a Maria Alice. Vamos receber ele então, né, minha gente, com aquela calorosa salva de palmas, Kaiser! Seja muito bem-vindo, querido. Dá uma boa tarde pro nosso povo aí.
1: Obrigado. Boa tarde, pessoal. Boa tarde a todo mundo que está nos acompanhando pelo rádio, pela internet, onde quer que você está. O pessoal só errou aí que é 33. Eles me colocaram um aninho a mais ali. O meu
0: foi meu assessor ainda.
1: Foi meu assessor que colocou que eu tô
0: já
1: com um ano a mais. É. 33 anos de idade só, mas é isso aí. Uma honra. Muito obrigado pelo convite. É uma honra estar aqui. Isso que tu falou, é negócio com propósito, é o que é mais importante pra mim, é o que mais impacta e é uma honra realmente poder participar aqui.
0: Que bom, olha, o presente é todo nosso aqui. A gente gosta muito de trazer pessoas que têm uma história, sim, Kaiser, de superação, porque parece que a gente sempre tá se espelhando no outro, né?
1: Sim.
0: E o ser humano é aquela coisa de relacional.
1: Sim.
0: Então você fica muito perto de um carioca. Eu sou assim, não sei você.
1: Eu também pego sotaque fácil demais.
0: Começa a chiar os E, os S's. Mas peraí, esse nome seu, Sir Leyson, eu falei certo?
1: Sir Leyson. Por isso que todo mundo me chama de Kaiser, porque tá ninguém vendo? Consegue falar certo.
0: Não, não dá.
1: É Sir Leyson.
0: Piorou.
1: É Shirleyson. Shirleyson Kaiser. Shirleyson quer dizer, tipo, filho de Shirley. É Shirleyson. Shirley todo mundo consegue falar, que é normal.
0: Sim.
1: E o som no final, ele é pronunciado corretamente, é son. Só que, tipo, quer dizer filho de Shirley. Só que minha mãe não chama Shirley. Então, tipo, tipo coisa de brasileiro mesmo, sabe? Tipo, vamos pegar o nome, vamos colocar um monte de Y nele, um monte de coisa diferente. Vamos tal. Tanto é que só tem... Até a última vez que eu tive essa informação, na Receita Federal, CPFs cadastrados, só tinha duas pessoas com esse nome, eu e mais um. Só que a outra pessoa ainda tem, exatamente igual, a outra pessoa ainda tem um outro nome. Então, ela, tipo, a outra pessoa se chama Shirleyson Rogério. O meu nome é Shirleyson, né, em português, né, Shirleyson Kaiser. Então, tipo, é Shirleyson Medeiros Kaiser hoje, né, tipo, é bem diferente mesmo. Por isso todo mundo vai só pelo sobrenome, só por Kaiser mesmo, que é mais fácil, porque a cerveja Beijaria já fizeram bastante propaganda, então o brasileiro sabe falar Kaiser muito fácil.
0: Tá fácil, né, o Kaiser? Então, Kaiser é sobrenome.
1: É, meu sobrenome.
0: Puxa vida. Bom, único aí, exclusivo, até no nome, né?
1: É.
0: Tá, glória. E como é que foi a sua infância com esse nome?
1: Cara, foi infância de bullying, né? Foi infância de muitos apelidos, né? Quando eu passei parte da minha infância aqui, pra você ter ideia, tipo, nem meu pai nem minha mãe nunca me chamou pelo meu nome. Ah. Né? Tipo, meu pai me chama de Leison. Ele pega só a parte do meio final. Pro fim. É só Leison. A minha mãe também nunca me chamou de pelo nome. E aí a galera, na minha infância, antes de eu ir pros Estados Unidos, que eu passei um tempo na minha infância nos Estados Unidos, ele me chamava de Leison, me chamava e tal. Quando eu voltei dos Estados Unidos, fui pra escola aqui no Brasil, aí o pessoal ficava chamando de X-Bacon, X-Salada, X não sei o quê, X isso. Até que eu nunca agarrei com nada. Aí até que ficou só X. Aí, tipo, depois ficou um tempão chamando só X, X, X. Hoje a única pessoa que chama de X é a Rai. Ela nem deixa ninguém mais chamar de X.
0: É o jeitinho carinhoso dela.
1: Quando ela vai falar de mim na terceira pessoa, quando ela tá conversando com alguém, ela fala o X. Aí quem não tá acostumado, ela pergunta, quem que é X, né? Tipo, aí ela vai e fala, não, é o Kaiser, né? Tipo, mas na infância, com o nome, foi isso aí. Tipo, era zoeira. Cada um falava de um jeito e tal. Até que depois que eu, na minha fase mais adulta mesmo, que eu vi algumas pessoas se apresentando pelo sobrenome, eu falei, eu vou começar a apresentar pelo meu sobrenome mesmo, que é mais fácil as pessoas pronunciarem.
0: Uhum. Mesmo então, fazendo propaganda lá pra cervejaria.
1: É, mesmo tendo que ouvir sempre a piadinha, tipo, eu prefiro a tal, ou não sei o quê, piada de cerveja normal também, né? Tipo, costumei também, já foi.
0: Ah, legal isso, né, gente? A gente saber, porque uma coisa que nunca vai mudar é o seu nome.
1: É.
0: Né? Nunca vai mudar. E quando você faz as pazes com isso, tá tudo bem. E exato. Você fala de uma forma tão leve do tipo, esse é meu nome.
1: Pra falar a verdade, eu tinha a intenção de mudar, porque a lei permite mudar.
0: Uhum.
1: Eu tinha a intenção de mudar. A lei permite, quando você completa 18 anos, você pode mudar
0: com
1: o seu
0: 18,
1: nome se
0: né?
1: você quiser. Especificamente com 18. Eu ia mudar pra Lucas. Um nome bem simples, porque a minha avó falou que era o nome que ela queria que eu fosse chamado. Só que aí eu já tinha tanto documento, tanta coisa, tipo, coisas de documento com o governo americano e tal. Eu falei, caraca, pra mudar tudo vai dar tanto trabalho. Aí eu falei, deixa pra lá, já aguentei até aqui. Tipo,
0: o que
1: adianta,
0: mais difícil,
1: né?
0: Já foi. Já passou.
1: Aí eu deixei pra lá. E aí fica bom porque é único, porque, tipo assim, eu consigo ter, tipo, um domínio, tipo, meu primeiro nome.com.com.br. Eu consigo ter, tipo, um e-mail, que é só o meu primeiro nome, arroba qualquer coisa, arroba Gmail, arroba qualquer coisa, eu consigo ter isso com facilidade, coisa que quase ninguém consegue, né? Porque é muito difícil, muito concorrido.
0: É. Diferente, assim, o Maria, um João que todo mundo tem e.
1: Quando eu chego nas lojas
0: tá
1: de.
0: Legal.
1: Quando eu chego nas lojas de grife mesmo, que eles vão puxar cadastro, eles perguntam o nome e sobrenome. Aí eu falo, não, tanto o meu nome quanto da minha esposa, os dois nomes são únicos. Então, tipo, no cadastro global deles, eles batem um nome, é um nome só e pronto. Tipo,
0: eu falei certo também? High Claire?
1: High Cleaner.
0: High Cleaner.
1: É, por isso
0: gente,
1: todo mundo
0: eu
1: também,
0: sabia que eu ia errar.
1: Por isso todo mundo chama de High também.
0: Pronto.
1: Tipo, quem tem nomes diferentes, gente, tem que ir pelo apelido, não adianta, né, senão é difícil.
0: Muito bom. Olha só, Kaiser, olhando aqui um pouquinho, né, o release, olhando a sua história, e aqui no programa a gente... Deus já tem mais de 5 anos que me pede para fazer esse programa. E você sabe, empreendedor é executor, gosta de ir, de fazer, de... E obedecer às vezes,
1: sim.
0: Né? Bem... A gente vai deixando.
1: É.
0: Até que um dia ele me incomodou tanto. Falei, tá bom, senhor, vamos lá, vou fazer esse negócio. Eu trabalho pouco, né? Vários negócios, vários colaboradores. Eu vou inventar um programa. E... com o objetivo de realmente trazer a essência
1: Sim.
0: dos porquês.
1: Sim.
0: Né? Sempre quando a gente vai pro digital, quem são as pessoas que sobressaem? Aquelas que geraram resultados
1: Sim.
0: financeiros.
1: Sim.
0: Você também. Pode até ter uma família feliz, mas aí o outro vai falar, ah, mas será? Não. Aí começa a apontar o dedo. Agora, quando você prospera financeiramente,
1: Sim.
0: parece que liga, acende a luz de todo mundo.
1: É, as pessoas começam a ver como frutos, né? Eles Exatamente. Começam a ver os frutos.
0: E aí parece que você tem um chamado especial nessa área, né? Desde os 18, como é que foi isso? Aos 18, você ganha e lá perde. Os seus milhões e perde.
1: Uhum. É, aos 18 anos, é contrário do que as pessoas pensam, que tipo, ah, eu já sonhava em fazer milhões ou algo do tipo, eu só estava em busca de pagar o parto do meu filho. Né? Então, a minha então namorada estava grávida e eu descobri que o parto do meu filho ia custar R$5.000 se fosse privado. E eu queria que fosse privado porque nós tínhamos ido em algumas consultas pelo SUS, não tinha sido uma experiência legal.
0: Uhum.
1: E aí eu falei, não, porque eu quero que tenha um parto privado, que tenha um parto bom, que meu filho venha com tudo do bom e do melhor, assim, com relação ao nascimento dele. E aí eu fui e eu ganhava R$300, tipo, não dava nem para comer direito. E aí eu lembro quando eu descobri que custaria R$5.000.
0: É.
1: Eu peguei e falei com Deus assim, pai, eu preciso de R$5.000 até o Natal. Só que eu brinco, isso era em agosto aproximadamente. É. Eu brinco que eu falei com tanta fé, que se eu tiver, eu tinha certeza absoluta que Deus ia providenciar. Que eu brinco que se eu tivesse a fé que eu tenho hoje, eu tinha falado, se eu tivesse falado assim, até amanhã meio-dia, tinha sido até amanhã meio-dia. Mas eu falei até o Natal. Aí beleza. Aí eu comecei a trabalhar, tipo, dia e noite ali pesquisando na internet como ganhar dinheiro online, na época tudo em inglês, né? Nós estamos falando aí de 16 anos atrás, então tipo, tudo em inglês ali, how to make money online, e aí eu fui vendo várias coisas, virando várias noites, e até que eu descobri uma maneira lá que tinha como, algo que estava funcionando muito bem nos Estados Unidos,

0: Só que a gente não conseguia converter o câmbio, não conseguia fechar o câmbio. Nem o gerente do banco sabia como fazer, porque isso estava em Passo Fundo, Rio Grande do Sul. E aí, depois veio o segundo câmbio, e aí não conseguiam também e tal, demorou. Aí no último dia útil, assim, antes do Natal, sabe aquele último dia expediente bancário antes do Natal, aí liberou todos os recursos, liberou mais de 200 mil reais de uma vez. Aí nós pagamos todo mundo que tinha que pagar, pagamos até adiantado algumas pessoas, e sobrou, tipo, 5 mil específico. Pra mim, 5 mil pro sócio virtual, que eu nem conhecia pessoalmente. Aí eu lembrei da oração que eu tinha feito, que eu queria 5 mil até o Natal. Aí nesse mês, eu falei assim, então eu quero... Aí eu fiquei tipo assim, uau, funciona. Tipo, não a fé, sabe? Aí isso foi virar dona de chave pra mim. Aí eu falei assim, ah, eu quero ganhar 100 mil esse mês. Aí pá, ganhei 100 mil. Aí eu falei, ah, eu quero ganhar 1 milhão. Aí, pum, ganhei 1 milhão. Só que eu era... Então eu fiz meu primeiro 1 milhão ali. O mês que meu filho nasceu foi o mês que eu mais ganhei dinheiro.
1: Olha,
0: até
1: só
0: aquela época, né? No entanto, era uma pessoa muito ferida pela vida, muito machucada, muito humilhada, né? Então, eu sempre falo, né? Gente ferida fere, gente curada cura, né? Então, o que eu fiz com o meu primeiro 1 milhão, por isso que eu falo que eu ganhei e perdi o meu primeiro 1 milhão, aos 18 anos de idade. Porque eu perdi ele mais rápido do que eu ganhei ele. E eu perdi ele com bobeira, com coisas besta, porque enquanto eu trabalhei numa empresa, a minha carteira assinada por 45 dias só, eu mesmo pedi pra sair. Quando eu pedi pra sair, o dono da empresa falou, não sai não, eu te dou sociedade, vamos fazer alguma coisa junto e tal. Eu falei, não, eu vou sair, eu quero montar meu próprio negócio e tal, isso e aquilo, na loucura, né? E daí passei fome, passamos bastante situações precárias, e também tinha, né, e eu até entendo o lado da minha ex-sogra, né, mas tinha minha ex-sogra falando, ah, o preto, vagabundo, que só quer ficar na frente do computador, não sei o quê, não sei o quê, não sei o quê. Então tinha muita humilhação, muita palavra negativa que eu fui recebendo de infância, pra tentar motivar, sabe? Os pais, às vezes, pra tentar motivar o filho, eles falam uma palavra assim, que tipo assim, se você não fizer isso, você vai ser um vagabundo, né? Só que aí o filho não entende isso, ele só escuta, tipo, meu pai falou que eu vou ser um vagabundo. Então, tipo, na verdade o pai não quer dizer isso, a mãe não quer dizer isso, nenhum pai nem a mãe quer o mal pro seu filho. Só que às vezes eles tentam ativar o filho de maneira errada. Aí todas essas palavras negativas que eram faladas sobre mim, eu falo pra todo mundo que eu gastei meu primeiro 1 milhão de reais só esfregando na cara dessas pessoas que tinham falado tudo. Então, tipo, eu lembro que quando acabou o meu dinheiro e eu quebrei pela primeira vez, eu não tinha comprado uma casa, eu não tinha comprado um carro, eu não tinha feito nada de significativo. E olha que quando a gente fala de 1 milhão de reais naquela data, nós estamos falando de muito dinheiro.
1: Sim.
0: Muito mais do que 1 milhão hoje. Eu falo por causa, tipo, antes do Minha Casa Minha Dívida, eu brinco. Então, tipo, como era antes desses programas, eu lembro que dava pra você comprar, tipo, umas 10 casas, 12 casas com 1 milhão de reais, né? Então, tipo, hoje não dá pra comprar, entende? Então, tipo, era muito dinheiro mesmo, e eu gastei com bobeiras. Eu chegava no aeroporto e falava, qual que é o próximo voo pra qualquer lugar? Aí, pegava um voo pra qualquer lugar, chegava naquele lugar, o que que tem pra fazer aqui? Ah, tem isso, isso e aquilo, fazia tudo que tinha pra fazer, e depois fazia de novo aquilo. Então, não dava atenção aos clientes, não tava agarrado com nada, trabalhava 2 horas no mês, né? Tipo, que era um dia no mês que eu pegava um relatório, tudo que tinha que pagar de comissão pros clientes, e ia no banco, fazia os pagamentos e pronto.
1: Aliás, você tinha que ter tempo pra gastar o dinheiro.
0: Eu só gastava o dinheiro, só queimava.
1: Nossa.
0: Andava com segurança, sem precisar de ter segurança nenhuma, tipo, só pra chamar atenção, entre aspas, só pra... Eu lembro que eu entrei, quando eu ganhei o dinheiro, eu entrei numa loja dessas de roupa, uma loja de moda, assim. Eu entrei e saí, entrei igual mendigo e saí, tipo, parecendo banqueiro, sabe? Tipo, eu entrei e saí de terno e gravata. Joguei tudo fora.
1: Coisa de filme, né?
0: Tem uma foto bem famosa, eu com mão dadas com meu filho já pequenininho. Muitas pessoas acham que essa foto é antes de eu ter feito meu primeiro 1 milhão. Não, essa foto é depois de eu ter quebrado pela primeira vez. Porque quando eu fiz meu primeiro 1 milhão, meu filho tava nascendo. Então, quando aquela foto, eu já tinha quebrado pela primeira vez. A foto que eu tô ali na rua, até do lado de uma lixeira, até uma foto assim, bem icônica. Todo mundo que me acompanha nas minhas redes conhecem muito bem a foto. Ela já viralizou já no TikTok, fizeram 10 milhões de views no TikTok com ela já. tudo. Mas não é do antes de eu ter feito. Foi depois de eu ter quebrado pela primeira vez. Mas foi muito bom. Eu falo pra todo mundo, eu quebrei com 1 milhão pra não quebrar com 1 bilhão.
1: Então, imagina isso.
0: Eu aprendi muito. Eu aprendi muito, sabe?

0: Deserto é ruim enquanto você está passando por ele, né? Mas depois que você passa pelo deserto, o que fica são os aprendizados, né? Aí você aprende que você não tem que provar nada para ninguém, você aprende que, pô, ficar gastando para provar algo para alguma pessoa é burrice e não vale a pena, entende?
1: Ô, Kaiser, se a gente pudesse voltar, né, no tempo, qual conselho que você daria pro Kaiser lá de 18, de 20 anos, vai?
0: O conselho que eu daria para ele é que vai ser difícil, tá? Vão duvidar de você e você não tem que provar nada para ninguém. Você não tem que provar nada para ninguém. A única opinião a seu respeito que importa é a opinião de Deus. Então não ligue para a opinião de absolutamente ninguém, ninguém mesmo. Só a opinião de Deus.
1: Até porque, né, durante o dia, durante a nossa vida inteira, vão ter várias vozes. Aquela que você fala sobre você, o que as pessoas dizem sobre você e o que Deus fala sobre você.
0: Exatamente, é escolher qual delas que você quer ouvir, né?
1: Qual delas? E aí, você, qual voz que você está ouvindo? Né? Qual voz que você tem ouvido, parado, dado atenção? Porque naquilo que você foca, cresce.
0: Exato.
1: Você querendo ou não, viu, gente? Aquilo que você foca vai crescer. Bom, você que está com a gente aqui no FM 102.1, pode participar, manda sua pergunta para cá. Já deu para você ter uma ideia do que ainda vem por aí aqui no nosso programa, né? Com o nosso convidado de hoje. 011 91 21 1020. 9 11 21. Peraí, 9. Vira ali, Mary, para mim, a cola. 11 21 10 20. Eu já queria dar o passar o meu, gente. Não, saudade. Manda para cá no WhatsApp que vai ser incrível a sua interação com a gente. A hora que você mandar também, fala a região, tá bom? Que você tá falando, que a gente sabe na íntegra onde a nossa voz tá chegando. A gente fala para mais de 170 cidades. A hora que você coloca aí a cidadezinha, a gente fica muito mais feliz. Kaiser, vamos agora entrar num assunto aqui bastante interessante também,
0: Bora.
1: porque algumas pessoas falam: ah, o empreendedorismo, a pessoa já nasce com ele. Ou, para você dar bem na vida, você foi escolhido por Deus, tem uma luz em cima de você. É para alguns. O que que você acha disso?
0: Eu acho que todos foram escolhidos por Deus. Alguns acreditam que ele foi e vai. Outros se fazem de se tem aquela síndrome do cachorro que caiu da mudança e não vai, tá? Então todos foram escolhidos. E com relação a empreendedorismo, a empreender, as pessoas têm um pensamento errado sobre o que é empreender. Eles acham que empreender é ter sucesso. Empreender é você ter uma empresa, você ter um negócio. Empreender nada mais é do que resolver problema, né?
1: Muitas vezes que você nem causou, né?
0: Geralmente problemas dos outros. Então você é pago para resolver problemas. Então empreender é você criar soluções para problemas das outras pessoas e resolver esses problemas. Até no meu primeiro milhão mesmo, quando eu fiz, era uma oportunidade, era um problema. As pessoas que tinham sites lá e eles não tinham como ganhar dinheiro com aquele site, eu encontrei uma maneira que os americanos estavam fazendo e trouxe para eles. Então entreguei uma solução.
1: Olha
0: E
1: só.
0: na vida como um todo, uma reflexão que fica que é entender como você se relaciona com problemas, porque nós vamos ser lembrados pelos problemas que nós resolvemos ou pelos problemas que nós criamos no mundo. É as únicas maneiras. Tipo, todo mundo já ouviu falar de Hitler. É impossível encontrar uma pessoa que estudou, que eu estudei só até a sétima série, né? Só para contextualizar, eu estudei só até a sétima série no ensino tradicional. Mas eu não paro de estudar, eu estudo todos os dias, leio livros, estudo bastante. Mas todo mundo conhece a história de Hitler, pelos problemas que ele causou. Todo mundo conhece a história de Steve Jobs, pelos problemas que ele resolveu. Todo mundo está falando de Elon Musk agora, pelos problemas que ele resolveu. Então, empreender, na verdade, é você amar problema. É você ver problema não como um problema, e sim como uma oportunidade. Na nossa empresa tem um adesivo na parede gigante, assim, ó, do tamanho do estúdio, que assim, tipo, escrito assim, ó, todo problema é uma oportunidade de criar uma solução. Então, empreender é resolver problema. Então, ninguém nasce com um dom de resolver problema. As pessoas nascem com o dom de apontar problema. Então é só mudar o mindset de, ao invés de você apontar o problema, ok, aponta o problema e daí? Tem um problema. E a solução? Crias, vai atrás da solução. Não tem nada impossível, né? É, o impossível é algo que alguém ainda não fez. Muita coisa do que nós vivemos hoje era impossível para gerações atrás, né? Então, tipo, o que nós estamos vivendo é em cima de pessoas que pegaram algo que era impossível e foi e viu aquilo não como algo impossível, mas como um problema a ser resolvido e resolveu aquele problema. E ao resolver aquele problema, aquela pessoa não só colocou o seu nome na história, como ela também foi muito bem paga, porque você é muito bem pago quando você resolve problema também. E qualquer um resolve problema. E empreender não é só você ter uma empresa. Uma pessoa que limpa a casa de alguém, ela está resolvendo um problema. Aquela pessoa não tem tempo para limpar ou tem alguma outra coisa, ela está resolvendo um problema. Então, você é pago pelos problemas que você resolve. Entende? E as pessoas vão te lembrar, vão se lembrar de você pelos problemas que você criou ou pelos problemas que você resolveu. Empreender, para mim, é isso. É amar problema. Então, tipo, a gente ama problema, a gente vai identificando os problemas que tem. Quanto mais difícil o problema, quanto mais difícil, maior o prêmio. Então, por exemplo, reaproveitar os foguetes era algo extremamente difícil.
1: Uhum.
0: E era dito por todos como impossível. Tem até uma entrevista de Elon Musk com um entrevistador americano de um canal bem famoso. E aí o cara fala com ele assim: o que você acha dos caras que foram para a Lua que tá falando que o que você tá fazendo é mentira, é lunático, que nunca vai dar certo? Ele começa a chorar. Aí ele vai e fala assim: nada, eu só fico triste porque eles são meus heróis.
1: Oh.
0: Então, tipo, e ele pegou e resolveu o problema. Então ele era tido como louco até o momento que ele resolveu, até o momento que ele conseguiu fazer o primeiro foguete voltar e ser reaproveitado. Então, tipo assim, o que separa o louco do gênio é o resultado. Então, enquanto a gente não tem resultado, as pessoas vão te chamar de louco. Me chamaram de louco, né? Tipo, quando eu tava construindo as empresas que eu tenho hoje, foi na época que tava rolando aquela novela Império. Uhum. Aí as pessoas ficavam me dizendo: ah lá, o comendador, se acha, não sei o quê, tá. Aí eu falei assim: beleza.
1: Até parece mesmo, gente. Aí eu falei... tá assistindo aqui, né?
0: Não, e eu falei assim: beleza, eu recebo essa palavra, vou ser comendador também. Eu me tornei comendador por Brasília, por Rio de Janeiro e pela minha cidade também. Comendador mais jovem da história da minha cidade.
1: Olha.
0: Então,
1: aí,
0: tipo, é você, tipo, escolher o que você vai ouvir e entender que, tipo, o que separa o louco do gênio é o resultado. As pessoas vão te chamar de louco até você ter resultado. Quando você tiver resultado, aí não. Aí você passa a ser gênio. Hoje, Elon Musk é um gênio, né? Pra todo mundo. É unânime a opinião pública sobre isso. Tanto é que as empresas dele valem mais do que outros pares, né? Empresas iguais, empresas até maiores, mas por ele, por causa da genialidade dele. E a genialidade dele está no fato dele ter conseguido resolver problemas que julgaram ser impossível de serem resolvidos, como um carro dirigir sozinho, um foguete ser reaproveitado e outros problemas que ele continua resolvendo.
1: Eita, olha aí, gente, você fugindo aí, né? Parecer um probleminha, você fica: ah, céus, ó vida, senhor, por que comigo?
0: Ou aponta, né? Ah. Ou só põe defeito.
1: Põe pra toda solução...
0: Pra todo problema tem uma solução.
1: É isso aí. Ou pra toda... Toda solução ele arruma um problema.
0: É, verdade.
1: Tá tudo funcionando? Não, mas peraí. Aí vem com a parte negativa.
0: Exato.
1: E a gente tá falando, né, Kaiser, ali de 1%, 2% no máximo da população.
0: Sim.
1: Né, que é quem domina.
0: Sim.
1: Praticamente o mundo. Olha só quanta oportunidade que você ainda tem na vida.
0: É. Yeah.
1: Né? E aí na palavra já vem dizendo que o ser humano pende para a esquerda.
0: Uhum.
1: Né? O nosso cérebro, ele sempre vai fugir do desconforto.
0: Sim.
1: Né? E resolver problemas...
0: É desconfortável.
1: É totalmente desconfortável.
0: É desconfortável, no começo. Mas a sensação que você tem quando você resolve um problema é uma sensação indescritível. A sensação que você tem quando algo que você está trabalhando, está estudando, está pesquisando há anos ou... dá certo, é uma sensação que não tem como descrever. É só quem passou por ela para poder entender.
1: Uhum. Agora, assim, trazendo um pouco, né, pro nosso segmento, né, o evangélico, o gospel, como você quiser chamar aí,
0: uhum.
1: Existem algumas crenças, né, de que parece que se tem dinheiro, que se tá prosperando financeiramente, ah, esse aí não vai pro céu.
0: Não é de Deus.
1: Cuidado com ele, ele não vale muito.
0: Exato.
1: Né? E como é que foi o seu encontro com Deus? Foi nesse processo? Você nasceu numa família? Teve alguém que te influenciou? Foi a RAI? Como é que foi?
0: O meu processo, eu nasci num lar... que eram todos católicos.
1: É.
0: Depois disso, né, quando eu fui conhecer o meu pai, a minha mãe mesmo, que eles foram para os Estados Unidos, eu tinha 2 anos de idade, então não tinha memória nenhuma deles, então eu fui conhecer eles com 9 anos de idade, então tipo, quando Nossa. Eu fui conhecer eles de fato, aí a minha mãe ainda era bem, bem assim, católica, bem devota, e o meu pai já era evangélico, aí meu pai me levou para a igreja evangélica, me apresentou, aí eu me batizei nos Estados Unidos com 12 anos de idade, até foi o pastor Ariel de Jesus, que é o pai dela, Elaine Jesus, que me batizou na época, e aí eu comecei ali a minha vida com Deus, né, o meu encontro com Deus, e agora a parte mais curiosa de tudo, encontro com Deus, porque normalmente as pessoas têm um encontro com Cristo, né, para depois ela ter qualquer tipo de outro encontro com o Espírito Santo, com o Pai, o meu, comigo foi um caso um pouco diferente.
1: Conta.
0: Porque primeiro eu tive esse acesso ao Pai, né, tipo, primeiro eu tive esse acesso ao Pai, na minha infância, como eu ficava na rua lá nos Estados Unidos, eu ficava muito tempo na rua para não ter que encontrar com a minha madrasta, que era uma pessoa bem, bem complicada, então eu saía da escola e ficava na rua e tal, então eu conversava com Deus o tempo todo, então, tipo, Deus era meu melhor amigo, os psicólogos falaram que ele era meu amigo imaginário, pra mim não era imaginário, tá, tipo, eu continuo acreditando que sempre foi meu amigo, então conversava com ele igual estou conversando com você, e então, tipo, sempre tive esse relacionamento com ele, e depois de um tempo eu quis, na verdade sempre foi através do filho, porque é impossível sem ser pelo filho, né, mas eu não tinha esse conhecimento, aí depois eu fui ter entendimento de qual que era o papel de Cristo na minha vida, depois eu fui ter o entendimento de qual que era o papel do Espírito Santo, em como que os três se formam na Trindade, um só, então foi mudando, então tipo, o meu relacionamento, pô, eu acordo 4 horas da manhã, né, pra passar o meu devocional.
1: Todos
0: então,
1: os dias?
0: Segunda a sexta, segunda a sexta, então aí eu tenho o meu devocional, com ali, tá, fica cheio do Espírito Santo ali, até de 4 até as 6, quando dá umas 6 horas da manhã, que é a primeira hora útil do meu dia, eu dedico ela a fazer uma live gratuita, só para ajudar as pessoas, né, essa live na pandemia ajudou muita gente, todo lugar que eu chego as pessoas me contam os testemunhos, chegaram a bater tipo 43 mil pessoas ao vivo, numa live 6 horas da manhã, só que as pessoas começaram a me idolatrar, eles começaram a fazer assim, me encontrar na rua e falar assim, ah, basta, eu só preciso que você toque em mim. Eu falava, não, calma aí, você tá viajando, isso aí é Jesus, né? Eu não. Ou eles falavam assim, basta uma palavra sua e a minha vida vai mudar. Eu falava, então vai trabalhar, tipo, que é a única palavra que eu... Porque não é isso, não.
1: Vai fazer o que eu vi.
0: Então, tipo, aí eu peguei, aproveitei e falei assim, olha, estão dando muita glória pra mim. Aí eu peguei e até marquei, eu lembro que eu marquei uma live chamada Live dos Podres. Falei assim, eu vou fazer uma live contando tudo de errado que eu já fiz na minha vida.
1: Essa pra baixar a expectativa deles.
0: Pra galera entender que eu sou igual a todo
1: ser
0: mundo.
1: Ser humano.
0: A gente é humano, a gente é falho. E aí eu fui, marquei essa live, aí todo mundo, aí deu até mais gente ainda, porque até as pessoas, os haters começaram a promover, lá, você vai ver que não presta, vai lá ver. Aí foi bem legal. Aí no meio da live a galera tá assim, eu sabia que você não prestava. Eu falava, calma que tem mais, vai piorar. Aí eu fui contando.
1: Contramão, que legal.
0: Fui contando, aí numa live, eu contando tudo de errado que eu tinha feito na minha vida. Aí eu peguei e falei assim, olha, tudo que eu contei pra vocês, é o Kaiser sem Jesus. O Kaiser que vocês conhecem hoje é o Kaiser com Jesus. Se você tirar o Jesus do Kaiser, o Kaiser real é esse Kaiser que eu contei pra vocês. E é isso tudo veio da decisão de aceitar Jesus e tornar ele meu único e suficiente salvador. Aí nessa live, que eu tava contando que eu já mexi até com prostituição, com casa de prostituição, não de homem prostituição, de ter arrendado casa de prostituição e tudo
1: Olha
0: mais.
1: Só.
0: Nessa live, que eu contei um monte de coisa errada que eu fiz antes de ter Cristo de verdade como centro da minha vida, mas mais de 5 mil pessoas aceitaram Jesus. Então, tipo, foi algo que foi extraordinário. E também, tipo, as pessoas entenderam que... Pera aí, porque eu sempre vi aquele contexto assim, as pessoas olham a pessoa que tá lá pregando, a pessoa que tá lá no púlpito da igreja e pensam, ah, ele é certinho, ele é perfeito, ele nunca se divorciou, ele nunca traiu a esposa, ele nunca fez isso, ele nunca fez aquilo, e isso afasta elas de Deus, porque daí elas ficam assim, ele consegue ter relacionamento com Deus porque ele é perfeito e eu não. E... E aí, eu tava mostrando pras pessoas é que não, que Deus, ele, o acesso é livre pra todo mundo. Então, tipo, Cristo pagou o preço pra todo mundo, né? Ele pagou o preço pra todo mundo. As misericórdias do Senhor se renovam todas as manhãs. Até teve uma vez que eu fui falar num evento, e era um evento que tava os pastores famosos tudo, né? Dave Leonardo, tava Carlos Duarte, Cláudio Duarte, tava todo mundo tal, e eles colocaram eu no centro do banner. Eu tô assim, cara, deve ter alguma coisa errada, vai ser só o meu banner. Quando eu chego no evento, tá eu no centro do banner. Sou o último a falar, aí todo mundo sobe quando a vida perfeita que eles têm com Deus. Aí eu só subi e falei assim, gente, eu não sei o que eu tô fazendo aqui não, porque, tipo, tudo que eles falaram, eu sou o contrário. A minha vida é o contrário, mas eu acho que, tipo, se eu tô aqui, qualquer um de vocês também pode estar. Oh. Então, tipo, não tem limite pro que Deus pode fazer com a vida daqueles que se permitem ser usados por Deus. Então, talvez as pessoas estejam pensando que, ah, eu me afastei demais do Senhor. Eu tô longe demais. Oh. Eu tô num lugar onde que Deus já não se importa mais comigo, ele já não tá mais preocupado comigo, eu não tenho mais como voltar. Ah, eu já atravessei o lago mais pro outro lado do que pro lado de cá. Não, Deus continua desesperadamente indo atrás daquela ovelha perdida. Deus continua desesperadamente esperando o filho pródigo que saiu. Então, com isso, até no Allianz Parque, quando a gente pegou o Allianz Parque, a gente fez um evento de 2 dias no Allianz Parque, uma sessão de finanças, uma de marketing, uma de relacionamento e uma de espiritualidade. Na sessão de finanças, as pessoas querem saber sobre o quê?
1: Dinheiro.
0: Dinheiro, né?
1: É.
0: Na sessão de finanças, mais de 50 mil pessoas aceitou Jesus. Então, é uma coisa que a gente acaba usando ao mostrar que não... Né? Essas crenças que foram colocadas tanto pela igreja, tanto pela mídia, só as pessoas atribuem muito falando que foi a igreja que colocou essa crença de que dinheiro e Deus não caminham junto, que você ser próspero e servir ao Senhor não é certo, mas é muito da mídia também. Tipo, as novelas sempre colocaram que, tipo, a pessoa que é rica, ela faz alguma coisa errada. Então, tipo, o brasileiro ele cresceu nessa cultura, né? E é questão de acreditar se ele acredita nisso ou não. Quem pode fazer mais o bem? É você estando mal, ganhando R$1.000 por mês, ou você ganhando 100 mil, ganhando R$1.000.000 por mês? Quem pode construir mais orfanatos? Quem pode trazer mais, levar mais saúde, fazer mais projeto missionário? No Brasil tem mais órfãos, né? Tem mais, agora é proibido, o governo não quer mais que fala órfão, ele mudou o nome, ele quer que fala abrigo, né? Para dizer que o Brasil não tem órfão, mas o Brasil tem órfão, né? Só que eles só mudaram o nome.
2: O nome.
0: E, tipo, a loucura disso é que se tem 12 crianças que o juiz determinou que saia da casa do abusador, então a criança está sofrendo abuso, tem 12 que o juiz mandou sair da casa, só tem 8 vagas. Essas 3 que não tem vaga, ela permanece com o abusador dela até alguém ter vaga.
2: Meu Deus do céu, que absurdo, né?
0: Então, a gente sai ajudando a construir orfanatos, construir abrigos, né? Que pode falar orfanato, construir abrigo, construir outras coisas. Quem vai poder ajudar mais, né? Você pobre ou você tendo condições financeiras de fazer o bem? Porque o dinheiro, ele é só uma potência no final do dia. Se você é bom, você pode ser melhor. Se você é ruim, você pode ser pior.
1: Só um potencializador,
0: ele é só
1: né?
0: um potencial, ele só aumenta. Porque tem gente que fala assim, fulano ganhou dinheiro e ficou se achando. Não, ele já se achava. Você percebeu só depois dinheiro. Só depois que ele ganhou dinheiro. Mas ele já se achava. Então é usar essa potência para o bem. Não usar essa potência para o mal, usar essa potência para o reino. Entende? Tipo, todos os meus negócios, eu falo para todo mundo, falo para todos os meus colaboradores, as empresas não pertencem a mim. Elas pertencem ao Senhor. Uou. E eu sou o gerente. E se eu for um bom gerente, eu posso ser promovido, eu posso isso. E se eu for um mau gerente, ele vai me substituir por um novo gerente. Ele vai colocar outra pessoa, mas o que ele tem que fazer, vai fazer. Tipo, vai cumprir. Não tem como não cumprir. É impossível.
1: Uou, que aula, né, minha gente? Pois é. É isso aí. Olha só, tem muita gente participando aqui, Kaiser. Vamos mandar um beijo pra esse pessoal?
0: Bora.
1: Como saber o Clériston? Como saber se estamos no direcionamento certo para o nosso propósito enquanto resultados extraordinários não acontecem? Boa essa pergunta, hein?
0: Boa. Gladstone. O propósito é só entender que ele faz um V, né? Ele vem de Deus, ele bate em você e ele volta para Deus. Então, saber se você está no caminho certo do propósito é: você vai ser o único beneficiário disso que você está fazendo? Se você é o único beneficiário, talvez o que você está fazendo ele é só pro seu. Ele não tem nada a ver com Deus e ele não vai dar glória nenhuma para Deus. Mas se ele vem de Deus, porque tudo vem de Deus, se ele vem de Deus e ele bate em você e ele volta para Deus, ou seja, ele volta a dar glória para Deus, as pessoas vão querer saber mais de Deus, vão buscar mais a Deus, ele vai expandir o reino de Deus, aí ele está linkado com o seu propósito. Então, se for algo só para você, ele é algo que você é da sua cabeça, é você que está pedindo, é você que está querendo, e não precisa de Deus para isso, porque não tem envolvimento com Deus. Deus não vai ganhar nada com isso, em outras palavras.
1: Uhum.
0: Agora, se Deus é o principal beneficiário daquilo que você está fazendo, quando eu falo Deus, eu falo dos seus irmãos, dos seus semelhantes, né? Porque, tipo, se eu faço algo para Deus, Deus não me deve nada, porque a própria Bíblia deixa claro que até o nosso desejo de adorar vem dele. Então, até quando você está adorando ele, tipo, quem colocou o desejo de adorar em você foi ele.
1: Foi ele.
0: Agora, quando você faz algo pro seu irmão, pro seu semelhante, que não tem como te fazer nada em troca, não tem como te devolver, retribuir em nada em troca,
1: que tá, hein?
0: Aí você está fazendo algo por Deus, entende? Aí qualquer um que dê a Jesus Cristo dá o exemplo, né? Quando eu tive sede, quando eu tive fome, aí as pessoas falam assim: mas quando foi que você teve isso, mestre? Ele fala: quando você fizer qualquer um desses pequeninos, você está fazendo a mim.
1: Então, tipo... Olha, o Jefferson Kaiser ajudou muito no meu mindset. Manda um abraço a ele e para o meu ministério Mudança de Vida. Benção. Deus abençoe.
0: Deus abençoe.
1: Um abraço, Jefferson. É, Mudança de Vida tá aqui todos os dias, viu? Um programa incrível, incrível. É. A Bispa Cláudia ensina como você ter Jesus como um estilo de vida.
0: Yeah.
1: É muito interessante. A Simone Brito também tá aqui, ó. É, sou de Santos, tô ouvindo pelo aplicativo. Kaiser, todas as pessoas podem fazer milhões nas redes sociais?
0: Sim. Qualquer lugar, não só nas redes sociais. É só entender que é impactar vidas, né? Tipo, impactar pessoas. Você tira, eu falo pra todo mundo, quer fazer milhão de real? Se preocupa em milhares de pessoas.
1: Uou!
0: Se você boa quiser. Essa, se você. É a primeira vez que eu falo isso.
1: Boa, boa! Anota aí, gente, pra não esquecer.
0: Mas é, se você quer fazer milhões, é só você se preocupar com milhares de pessoas. É impossível você se preocupar com milhares de pessoas, ajudar milhares de pessoas, você não fazer milhões. Não tem como. Mesmo que essas pessoas não te paguem. Mesmo que elas não te deem um real, as pessoas em volta vão ver, a sociedade vai ver, Deus vai ver e você vai ser recompensado. Agora, é fazer isso sem intenção, sem segunda intenção também. Ah, então vou ajudar milhares só para que isso.
1: Então.
0: Aí não está sendo de coração, porque antes de Deus receber a nossa oração, ele recebe o nosso coração. Então, tipo, você está fazendo de coração, você está ajudando as pessoas de coração, que é amar o próximo como a ti mesmo, faça para os outros aquilo que você gostaria que fizesse para você. E se você se preocupar em impactar milhares de vidas, quanto mais vida você impactar, mais resultado você vai ter. E talvez o seu resultado nunca seja visto aqui na Terra, mas ele vai ser visto diante do trono de Deus. E aí é só juntar a riqueza no céu, e não só aqui na Terra. Né? A riqueza da Terra, ela é passageira, a traça, e os bichos vão comer tudo. Né? E você não leva para lugar nenhum, mas a riqueza do céu, ela é para toda a eternidade.
1: Uou.
0: Ela vai estar com a gente para sempre.
1: Olha só, né, gente? Tá vendo a importância de você ouvir quem já passou pelo caminho.
0: Yeah.
1: Porque às vezes a gente acaba ouvindo conselhos daquelas pessoas que não construíram nada.
0: Exato,
1: não,
0: exatamente.
1: Não, vou aqui te dar um conselho construtivo. Ela não construiu pataquada de nada,
0: exatamente.
1: Não sabe nem como é que funciona a parada.
0: Exatamente.
1: Né? E aí, o que, que vai acontecer, Kaiser? Dia 2 e 3 de junho em Alphaville.
0: 2 e 3 de junho. Ah, nós vamos ter o Christ Summit, vai ser extraordinário. Inclusive, eu estava lá preparando agora os detalhes do que eu vou passar lá. E o que eu vou passar lá, eu vou falar uma coisa para vocês. Tipo,
1: já spoiler, gente.
0: Vou dar um spoiler, para vocês. Eu estava numa situação da minha vida que eu falei com Deus assim, falei: pai, as coisas, as armas que o Senhor me deu e que o Senhor me ensinou de batalhas espirituais, elas funcionam, mas elas, o que eu preciso agora é de algo muito mais rápido. Eu preciso de uma solução imediata. E Deus me deu na hora algo ali que já estava ali na palavra, meu, e eu apliquei aquilo que Ele me deu, tipo, 9 horas da noite, 10 horas da noite, já estava resolvido todos os problemas, que era impossível aos olhos de advogado, aos olhos de meus olhos, aos olhos de todo mundo, são coisas que eram impossíveis de acontecer. Aconteceu em 1 hora, 2 horas, com uma coisa bem simples, que eu vou contar os detalhes lá, mas eu já escrevi livro explicando sobre isso, já fiz lives explicando sobre isso, mas é um direito que todos nós temos, né, como filhos de Deus, né, porque a palavra já diz, né, veio para os que eram seus, mas os seus não receberam, mas todo quanto receberam, deram poder de serem feitos filhos de Deus. Uhum. Muitas vezes a gente esquece que nós somos filhos de Deus, nós não somos sobrinhos, nós somos primos, nós somos filhos. É como filho, nós somos herdeiros e nós temos direito a várias coisas, né, só que as pessoas não exercem os seus direitos. E ao exercer o direito, que foi o que Deus, o Espírito Santo me ensinou naquela noite, né, numa noite de tempestade, numa noite pessoalmente de tempestade, de deserto, o Espírito Santo me instruiu e falou: você tem o direito, filho, é só você usar isso.
1: Olha só.
0: E eu usei e peguei um caderno e escrevi o que ele mandou, e instantaneamente, no mesmo segundo, tudo se resolveu. E a gente recebe milhares e milhares de testemunhos de pessoas que fazem isso, e eles têm o resultado também de resolver o lado espiritual deles.
1: Olha só, né, minha gente? Parece que sempre vai ser assim, cumprindo princípios e Deus vem, pá, cumpre as promessas.
0: Exatamente.
1: Né?
0: Exatamente.
1: E aí você não investe o seu tempo, a sua energia, o seu dinheiro pra aprender e colocar a sua vida nesses princípios. Ó, um beijo pra todos vocês. Andraderia. Hoje é um dia de nome difícil, né, gente? Vocês querem me pegar, né? Andraderi Raina. Acho que é isso. Um beijo no seu coração, Alenice Ben.Mapulac. Olha, gente, que outro nome. Hoje vocês... Olha, tá demais aqui. Kaiser, como última pergunta aqui do nosso programa, como você quer ser lembrado quando você não estiver mais aqui?
0: Como alguém que cumpriu o que Deus planejou pra ele.
1: Uou.
0: Só isso.
1: Só isso. Considerações finais, como que o pessoal faz pra te encontrar?
0: Cara, é só procurar Kaiser com 2S, né? Kaiser com 2S, né? Aí tá no meu Instagram, Kaiser com 2S. E aí dali você consegue encontrar em qualquer outro lugar também. Igual o Kaiser da cerveja mesmo, só que com 2S.
1: Com 2S. Muito bom. Kaiser, gratidão. Obrigado por aceitar o nosso convite.
0: Eu que agradeço, é uma honra. Muito obrigado.
1: Vim somar aqui com a família Dori Mais. Que Deus continue te prosperando, te levando em lugares muito maiores.
0: Você também, amém.
1: Que
0: todos.
1: O nome dele vai brilhar e vai brilhar muito.
0: Amém.
1: Você e sua família linda. Gente, acabou o programa. Pois é. Um beijo no seu coração. Mas, ó, todos os dias aqui às 14 horas, programa Dori Mais, no quadro Essa é Minha História. E hoje teve com a gente o Kaiser, que essa entrevista vai ficar salva lá no nosso canal do YouTube. E eu tenho certeza que você pensou em alguém aí que precisa prosperar, mudar a mentalidade, que é possível sim. Apenas acredita naquele que te trouxe pra essa terra. Combinado? Seja tudo aquilo que ele te fez pra ser. Um beijo no seu coração. Se Jesus voltar, a gente vai continuar aqui, viu? Conectando pessoas e unindo propósitos. Um beijo no seu coração. Tchau, gente.

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1: Nós cumprimentamos aos nossos irmãos, aqueles que foram convidados para participar deste culto, cumprimentamos com a paz do Senhor Jesus. Este é um culto de glorificação ao nome do Senhor, realizado pela Igreja Cristã Maranata, todas as segundas-feiras. Nós iniciamos com uma invocação de clamor, e você que nos visita, nos dá a honra da sua visita nesta noite, poderão, se quiser, nos acompanhar nesse gesto. Senhor Deus, nós clamamos pelo poder que há no sangue de Jesus e apresentamos aqui diante de Ti as nossas vidas, pedimos o perdão pelos nossos pecados, renova a comunhão com o Teu Santo Espírito, visita-nos, capacita-nos para prestarmos o perfeito louvor a Ti, nós oramos em nome de Jesus. Amém. Nós estaremos entoando um louvor de clamor, externando aqui toda a nossa gratidão ao Senhor.

0: Bendito seja o nome do Senhor. Aleluia, ó Deus, nós teremos agora uma palavra de glorificação ao nome do Senhor por um dos nossos pastores.
1: Glorificamos o teu nome, Senhor, bendizemos a ti pela tua presença, pelo cuidado do Senhor para conosco, pelas portas abertas, pelo sustento. Te adoramos, Senhor, porque nada tem faltado. O Senhor tem nos guiado, tem nos guardado. Bendito seja o teu nome pela salvação, pelo pão de cada dia. Louvamos o Senhor pelas nossas famílias, pelos nossos locais de trabalho, por tudo que o Senhor tem feito. Nós te bendizemos assim por tudo, em nome do Senhor Jesus. Amém.
0: Bendito seja o nome do Senhor. Hoje é um dia em que o Senhor reservou para a glorificação do seu nome, a alegria nos nossos corações pelos grandes feitos do Senhor, porque não tem nos deixado a própria sorte, tem sido conosco em todos os momentos. Louvado seja o nome do Senhor. Continuaremos a adorar o nome do Senhor com mais um louvor, externando a nossa gratidão.

0: Bendito seja o nome do Senhor, este Deus glorioso que tem o olhar voltado para as nossas vidas, as suas mãos estendidas de contínuo para nos abençoar. Há uma gratidão nos nossos corações, porque diante dos embates desta última hora, nós temos sido mais do que vencedores. Aleluias! Nós teremos uma palavra de glorificação ao nome do Senhor por parte de um dos nossos pastores.
1: Nosso Deus e Pai, nós te louvamos, nós te bendizemos, ó Deus, pelo momento em que vivemos, momento este em que há uma igreja que se prepara, ó Deus, para o grande evento que é a volta do Senhor Jesus. Te louvamos, porque diante das situações, dos momentos que vivemos, nada tem faltado, o Senhor tem suprido todas as coisas. Assim te louvamos e te glorificamos no nome do Senhor Jesus. Amém.
0: Amém. Nós estaremos louvando o nome do Senhor com mais um louvor, externando aqui a nossa gratidão pelos cuidados que o Senhor tem dispensado às nossas vidas.

Louvado seja o nome do Senhor. Nós convidamos os irmãos e aqueles que participam conosco deste culto para a leitura da palavra do Senhor, que será objeto da nossa meditação nesta noite, cujo texto está no livro de Isaías, no Velho Testamento, no capítulo 25, versículo 1, e diz a palavra do Senhor: Ó Senhor, Tu és o meu Deus, exaltar-te-ei a Ti e louvarei o Teu nome, porque fizeste maravilhas e os Teus conselhos antigos são verdade e firmeza. Bendito seja o nome do Senhor. Aleluia, ó Deus. Meus irmãos, a expressão contida neste versículo que acabamos de ler é a expressão da igreja, é a expressão daqueles que têm sido agraciados pelos cuidados do Senhor. Nós estamos de contínuo exaltando o nome do Senhor, porque Ele tem feito maravilhas. Ele tem operado aquilo que aos olhos do homem parece impossível. Ele tem lutado as nossas lutas. Ele tem defendido as nossas causas. Ele tem rompido muralhas. Ele não tem nos deixado à própria sorte. Nós estamos chegando, iniciando uma semana, mas dizendo ao Senhor o quanto somos gratos a Ele, porque não tem faltado os conselhos. Vencemos uma semana, muitos foram os embates, mas o Senhor cuidou das nossas vidas. Daí a nossa glorificação, daí a palavra que nesta noite lemos como expressão da nossa gratidão, porque o Senhor, Ele tem sido conosco, tem operado maravilhas e os Teus conselhos têm sido firmes nas nossas vidas, que tem norteado o nosso caminhar e que tem nos feito firmes. E como menciona o Paulo escrevendo aos Filipenses, ele fala também ali acerca dos conselhos do Senhor. E ele afirma dizendo que ele sabe viver todos os momentos, todas as circunstâncias, sabe ter abundância, padecer necessidades, porque em todas as coisas, diz Paulo, era instruído. E é exatamente da forma como nós temos caminhado nesta hora. Em todas as coisas, não tem faltado o conselho do Senhor. Não tem faltado o direcionamento do Senhor para as nossas vidas. Direcionamento esse que é firme, conforme menciona a palavra lida. Bendito seja o nome do Senhor. E o Paulo ainda afirma, em sua carta escrita aos Filipenses, que diante de todas as orientações, diante de todas as circunstâncias, não... E em momento algum faltou as orientações do Senhor, os conselhos do Senhor. Ele afirma dizendo: posso todas as coisas naquele que me fortalece. Aleluia, seu Deus. Esta é a nossa expressão, porque nós somos alvo das maravilhas do Senhor e nós temos tido continuamente os conselhos firmes do Senhor nas nossas vidas. Aleluia, seu Deus. Essa é a palavra do Senhor, esta é a palavra que o Senhor orientou para que pudéssemos estar nos deleitando nesta noite. Uma palavra que externa a gratidão da igreja. Aleluias! Bendito seja o nome do Senhor. Nós estaremos entoando mais um louvor em gratidão ao Senhor, externando o quanto nós o amamos e o quanto nós o tememos
o quanto nós somos gratos por tudo quanto Ele tem feito nas nossas vidas.

0: Louvado seja o nome do Senhor, nós estamos já encaminhando para o encerramento deste culto de glorificação ao nome do Senhor. Nós estaremos apresentando diante do Senhor todos os atos deste culto. Senhor Deus, nós adoramos o Teu nome, Te bendizemos por tudo aquilo que o Senhor realizou no nosso meio, por aquilo que o Senhor tem realizado, por aquilo que o Senhor ainda haverá de realizar. Te bendizemos por tudo e pedimos que o Senhor receba este período no trono da Tua glória. E em Teu nome dizemos que a graça maravilhosa do nosso Senhor e Salvador Jesus Cristo, o amor de Deus nosso Pai, as doces e eternas consolações do Espírito Santo, repouse sobre esta amada igreja e todo o povo de Deus agora e até a volta gloriosa do nosso Senhor e Salvador Jesus Cristo. Amém? Nós temos alguns QR Codes que está na nossa tela, que é de suma importância para aqueles que estão no exterior, que desejando uma assistência poderá se utilizar deste recurso, né, colocando a câmera do seu celular no QR Code que está registrado na nossa tela. E você será encaminhado para um número em que poderá obter a assistência que desejar. Nós temos ainda um outro QR Code em que você que participa conosco deste culto pela primeira vez ou já participou de outros cultos e tem alguma experiência nestas participações, poderá se utilizar deste recurso para encaminhar para a igreja a sua experiência, aquilo que o Senhor falou com a sua vida. Nós temos interesse de saber exatamente o que o Senhor está operando na sua vida acerca da sua experiência. Nós temos ainda um outro número, um 0800 707-3076, que é um número em que todos aqueles que estão participando deste culto e desejam uma oração, desejam uma assistência, poderá se utilizar deste recurso para obter uma assistência, para obter uma oração. Nós temos pastores nesse número ao longo das 24 horas, né, na expectativa da sua ligação. Não te custará nada, né? Não tem sem nenhum ônus, né? Porque aquilo que recebemos de graça, nós, da mesma forma, conferimos, né? E, portanto, é um recurso que está à sua disposição para que você possa se utilizar e ter a assistência que necessitar. Estamos, assim, portanto, chegando ao fim deste culto. Despedimos de todos com a paz do Senhor Jesus e a você que nos deu a honra de participar deste culto. Nós convidamos para estar conosco em outras oportunidades. Amém?
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1: Oi, Elô.
0: Você acompanha os vídeos da Igreja Cristã Maranata no YouTube?
1: Sim, não perco um.
0: Que bom. E dá o seu like em todos eles, né?
1: Quando me lembro, sim. Isso é mesmo importante?
0: Muito importante. Sabia que ao dar o seu like no vídeo, você ajuda a divulgá-lo e fazer com que outras pessoas o assistam também?
1: Como assim, Elô?
0: Dar like, que é esse sinal de joinha, é uma forma de dizer que você gostou do vídeo. Ao receber muitos likes, o YouTube entende que o nosso vídeo vai interessar a mais pessoas e mais pessoas vão conhecer as mensagens, louvores e outros conteúdos que estão no canal. Os compartilhamentos ajudam a impulsionar o conteúdo e alcançar milhares de vidas.
1: Puxa, vou dar o like sempre a partir de agora.
0: É isso aí, Guga. E vocês, meus irmãos, costumam dar like nos vídeos da nossa igreja? Faça isso e ajude a espalhar os conteúdos da Igreja Cristã Maranata e edificar muitas pessoas.
1: E aí, quem ainda não se inscreveu, se inscreva no canal e ative o sininho para receber todas as notificações. Assim, o YouTube pode notificar você sempre que tiver um vídeo novo.
0: É isso aí, Guguinha. E se você quiser enviar um culto ou um louvor para um familiar ou amigo, é só clicar no botão compartilhar e depois em copiar o link e ele já fica pronto para você colar no WhatsApp. Simples e fácil. Mas, Guguinha, se eu quiser rever uma aula das crianças ou ainda ajudar meu vovô a assistir a EBD da semana, como eu faço?
1: Elô, é muito simples. Quando você acessa o canal, você vai em playlist, lá está organizado. Pelos dias da semana, EBDs, programa anunciando o Evangelho Eterno, aula das classes e até os louvores de crianças e da igreja.
0: Guguinha, eu não sabia disso. Que legal! Agora fica muito mais fácil encontrar.
1: E você ainda pode usar a busca e digitar o que você quer procurar, Elô. A gente não perde nada.
0: Irmãos, para contribuir com o crescimento e a expansão do canal da Igreja Cristã Maranata, faça cada um a sua parte. Evite criar canais abertos e postar conteúdos em suas contas particulares.
1: Muito bem, Elô. Se cada um contribuir, nossa comunidade no YouTube vai ficar cada dia maior e mais forte, para a honra e glória do Senhor.
0: Amém, Guga. A paz do Senhor Jesus, irmãos. Até a próxima.
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0: Gente, estou eu aqui caminhando no condomínio. Aqui tem um espaço de fazer caminhadinhas. Você percebeu uma coisa? Eita, um momentinho. Que os pássaros e as árvores, a natureza, elas não fazem esforço nenhum. Por exemplo, o pássaro, ele não se esforça para voar. Simplesmente ele voa. A árvore, ela não se esforça para dar fruto. Não. Para dar flores, folhas, ela simplesmente dá. E por que nós, humanos, nos esforçamos tanto na vida? Alguns para sobreviver, outros para crescer, para ter sucesso, para ter a plenitude, ficar feliz. E olha só, a resposta é simplesmente porque você não está fazendo aquilo que você nasceu para fazer. Simplesmente porque você não faz aquilo que naturalmente, aquilo que você tem facilidade de fazer. Por exemplo, falar. Você nasceu com quase um aninho ali, um aninho e pouco. Você já começou a falar as primeiras palavras. E aí depois, por dificuldades, por momentos difíceis, por traumas, você segurou a sua voz. Você parou de falar segundo o seu coração, parou de ser quem você é naturalmente, na espontaneidade. Você agora pensa muito antes de ser sincero. E aí foi travando. Outros não fazem aquilo que amam, que naturalmente, por exemplo, tocar um instrumento. Tem pessoas que tocam, pega ali um instrumento, nem tiveram aula, já sai tocando. Outros têm uma veia artística, natural. Outros têm facilidade com os números. E o que, que é isso? Dons e talentos que Deus colocou em você. E às vezes a gente fica tentando se encaixar em alguns lugares, em coisas, em pessoas, em situações que não é natural para você, não é normal para você, não é tão fácil assim para você. Será que esse lugar é onde Deus quer que você esteja? Será que essa profissão, esse negócio é para você? Ou você está tentando se encaixar nisso? Como se você comprasse um sapato com um número maior e quer de qualquer jeito que ele caiba no seu pé. Você até coloca. Tenta andar, mas daqui a pouco ele está saindo do pé. E você quase corre o risco de cair. E hoje é um dia que eu amo refletir bastante nas coisas que Deus quer para mim. Eu costumo no sábado tirar um tempo de reflexão, me distanciar um pouco das tarefas que precisam de muito a minha atenção, para poder refletir e trazer para o meu dia a dia, nos detalhes, esse olhar. Eu estou agindo, eu estou seguindo, eu estou fazendo aquilo que naturalmente eu faço. Com facilidade ou não, porque assim eu saberei que eu estou fazendo a vontade de Deus. Aliás, quem eu sou? Eu não escolhi. E você? Então, pensa nisso e tenha um dia incrível. E a natureza, ela potencializa você a se conectar com aquele que criou, que fez essa natureza. O nosso paizinho ali em cima. Então, Seja pleno, feliz e age com naturalidade.
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1: Então vamos lá. O Espírito Santo volta nesse assunto. Fé sincera e boa consciência. Você sabe que recentemente nós falamos sobre isso, que a luz é a consciência. Quando você passa a ter consciência, consciência de Deus, consciência da vontade de Deus, consciência da verdade, consciência do que é certo, e significa que essa luz acendeu. E a consciência, ela essa é uma parte do Espírito Santo. É o Espírito Santo que revela, que mostra, que ilumina, que traz a luz. Então, o Paulo disse para Timóteo: Timóteo, meu filho, dou a você esta instrução. Segundo as profecias já proferidas a seu respeito, quer dizer, ó, você tem promessas, você tem um chamado grande, seu ministério é promissor, para que, seguindo-as, você combata o bom combate. Observe as instruções dadas por Paulo para o menino Timóteo. Timóteo era um jovem que, quando começou a ser treinado por Paulo, tinha uns 17 anos. E ele foi um filho para Paulo. Paulo chama de filho, ele tinha essa consideração com ele. E ele vem e fala assim: olha, eu dou essa instrução. Ah, se nós seguíssemos as instruções de quem é experiente. Segundo as profecias já proferidas a seu respeito, para que, seguindo-as, você combata o bom combate. Siga essa instrução. Tem muita profecia boa que foi liberada a seu favor. Você precisa viver alinhado com as direções que você tem recebido e combate o bom combate. Por que que você encontra muito essa direção para combater o bom combate, para você estar na boa luta? Porque tem combates que não valem a pena. Porque tem lutas que não valem a pena. E quanto mais o tempo passa, mais eu quero estar fora de lutas sem recompensa. Quando eu vejo, principalmente os mais jovens, em guerrinhas, em rivalidadezinhas, eu penso: só vai perder tempo e energia. Quando eu vejo uma pessoa com assuntos inúteis, sabe, numa luta, que você pensa: qual vai ser? Vamos lá. No final, qual será a recompensa dessa pessoa? Nenhuma. Só cansaço, talvez estresse, uma dor de estômago, dor de cabeça, insônia, perda de bênçãos, de vida, de credibilidade. Então, Paulo termina dizendo que ele combateu o bom combate. Não por não faltar luta sem recompensa. Ele foi tentado diversas vezes a entrar em combates sem recompensa. E nessa nossa caminhada, nós vamos ser tentados muitas vezes a entrarmos em guerras sem recompensa. Então, por favor, não entre em guerra sem recompensa. Tem gente que só está para falar, não quer ouvir. É uma luta perdida. Tem gente que dizer para ele mudar, ele não tem consciência que precisa de mudar, que precisa mudar. Então, assim, é uma luta perdida, é uma guerra sem recompensa. Discussões, querer ganhar uma briga, é uma luta sem recompensa. Aí, se você pensa em viver algo grande na sua vida, Timóteo, lembre-se das palavras que foram proferidas, das profecias, das palavras proféticas que foram proferidas a seu respeito. E combata o bom combate, meu filho. Você tem que estar focado. O que foi dito para você? Quais as palavras que você recebeu, que era para você estar meditando dia e noite? E quais as guerras que você anda lutando? No final, diga para mim, qual será a recompensa desses falatórios, desses desabafos, desses questionamentos, dessas cobranças? No final, essa conversa, essas conversas inúteis que você tem tido, ao invés de ir para a mesa, para crescimento, os assuntos são irrelevantes. Conte para mim. Qual vai ser a sua recompensa no final? Porque, às vezes, a pessoa para e diz, não, foi só uma coisinha. Não é, nunca é uma coisinha, nunca é só um pensamentozinho, uma falazinha, uma açãozinha. Palavras são sementes, atitudes são sementes, decisões são sementes, escolhas são sementes, que vai gerar uma colheita e um atraso de vida. Nunca é um videozinho. O que entra vai sair. Então você vai encontrar sempre os homens de Deus sendo orientados a um foco absoluto, irresistível. A lutar as guerras certas. A soltar essas coisas inúteis. Esses assuntos inúteis. Esses sentimentos inúteis, essas falas inúteis, essas guerrinhas inúteis. Porque você só tem que responder essa pergunta. No final desse combate, quem vai sair ganhando? O que você vai ganhar com isso? Sabe qual é a resposta? Qual vai ser a resposta, se você for sincero? A maioria está envolvida em luta sem recompensa, que no final não vai ter nada realmente relevante para ser tirado disso. A recompensa não vai ser agradável, mas desagradável. Então, você imagina aquele tempo que nós ficamos ali em guerra sem recompensa, se nós estivéssemos envolvidos em coisas que vão trazer recompensa, como falar com Deus, ajudar pessoas, ou calar a boca. Às vezes, só o fato de você calar a boca, você já está lutando a boa guerra. Só de ficar calado. Combater aqueles sentimentos, sentimentos inúteis que só vão atrasar o que Deus tem para você com a sua vida. Mantendo a fé e a boa consciência. Então, você vê que é um conselho, ele dá um conselho amplo para ele e está dizendo, olha, você precisa lembrar do que foi profetizado e viver de acordo com essas mensagens. Você precisa seguir e combater o bom combate. E você precisa manter a fé e a boa consciência. Então, o que desagrada a Deus é a falta de fé. E o que o diabo mais trabalha é para roubar a fé e uma boa consciência. Não basta só ter a fé, você tem que ter uma boa consciência. Que alguns rejeitaram. Quando você rejeita viver dessa maneira como Paulo orientou Timóteo, você vai naufragar na fé. Você pode rejeitar. Você pode não ampliar isso aqui e tomar consciência disso e viver o contrário disso. E quando você vive o contrário, o que acontece? Você está rejeitando essa instrução. Essa instrução de Paulo não serve para você. E aí é onde você naufraga na fé. E naufragar na fé, meu Senhor. Você vê que a pessoa tinha tudo para chegar ao porto desejado, mas porque ela rejeitou o que ela jamais deveria rejeitar, então ela naufraga. E aí ela fica à deriva. E onde ela vai parar? Não é no porto desejado. Se é que ela vai viver para chegar a algum lugar. Então, isso é sério. Você cria a sua realidade. Com o que você pensa, com o que você fala. O que eu disse? Você cria. O senhor que eu estou dizendo é a Bíblia. Eu posso fundamentar isso aqui com inúmeras, não uma escritura, inúmeras. Sabe, tem inúmeras escrituras. Você cria a sua realidade. Você tem o resultado de como você pensa e do que você fala. Agora, isso não é novo para você. Só que o problema é que muitos não tomaram consciência dessa verdade. Aí que está o problema. Você já ouviu. Alguns já entenderam, já tomaram consciência dessa verdade. Outros não. Escutaram, mas como a mente é rígida, é uma mente rígida, tem fortalezas, a pessoa continua vivendo com base nas suas crenças, então ela tem consciência das suas crenças. E é por isso que ela faz a mesma coisa, muitas vezes, que não leva ela a lugar nenhum, mas ela continua fazendo. Porque ela ainda não tomou consciência de que ela, só ela, não é Deus, não. Não é o diabo, mas não. Ela está criando a realidade dela com aquilo que ela tem consciência. E muitas vezes a consciência dela ou é cauterizada ou ela simplesmente não tem uma boa consciência. Ela tem uma consciência disfuncional. O que nos difere de um animal é a consciência. É a consciência. Há mais de 500 anos, aqui nesse país, um animal E o homem era um, fazia, viviam praticamente da mesma maneira. Saiam atrás para buscar alguma coisa para comer, alguma coisa. O tempo passou. Olha a evolução. Mas os animais continuam do mesmo jeito. Olha quanta coisa tem acontecido. O que nos difere? A diferença do homem para o animal é a consciência. Se você não toma consciência da verdade, você pode entrar num estado como o Asaf falou, eu virei um animal quando eu deixei meu coração azedar, a inveja tomar conta de mim, os questionamentos, eu virei um animal irracional. Ele disse isso. Está escrito, você conhece esse salmo. Eu virei um animal irracional. Quer dizer, eu não pensava mais, eu não tinha mais a consciência do certo, da verdade. Eu agi como um animal. Irracional. Essa boa consciência. Quer ver? Tais ensinamentos vêm de homens hipócritas e mentirosos que têm a consciência cauterizada. Ou seja, Paulo fala de pessoas que estavam ensinando enganos porque tinha uma consciência cauterizada, já não tinham mais capacidade de responder aos estímulos morais e espirituais. A consciência estava cauterizada, insensível para as coisas de Deus. A consciência anda junto com a fé. Aí você olha para uma pessoa, deixa eu ver se eu acho isso aqui, que ainda coloquei aqui. Uma pessoa que tem uma consciência disfuncional. É uma pessoa que não tem consciência de nada. Você não vê, às vezes você chega para uma pessoa e você oferece ajuda para ela. Todo mundo, o mundo está vendo que ela precisa de ajuda. E ela fala, não, não precisa de nada. Tem um orgulho. Ou ela não tem uma boa consciência, ela nunca deu lugar à luz, à verdade. Ou ela já tem a consciência cauterizada mesmo. Então, é disfuncional. Quer ver uma pessoa que, por exemplo, em briga de trânsito, é muito comum. Você acha que uma pessoa que tem uma consciência plena, ao ser fechada por alguém, ela vai gritar, xingar, chamar na seta, corre atrás da pessoa, chega perto dando sinal de luz. Tá bom, então olha aqui, ó. Aí o cara que está na frente decide parar. Digamos que decida parar, um cara também com uma consciência disfuncional, que age como que não tem nada a perder. Desce armado, não tem um monte de histórias por aí que a pessoa desceu armada, deu um tiro na outra, esfaqueou a outra, ou deu um murro daqueles, ou arrancou a pessoa dentro do carro, arrebentou com ela, quebrou o carro do outro inteiro. Então, pensa se essa pessoa, o que ela vai ganhar com isso? Ela pode ganhar um problema, talvez irreversível. Então, você vê que ela não tem consciência. Ela tem uma consciência disfuncional. Ela não pensa. Ela faz bobagens. Ela não mede o que ela vai perder. Peraí. Uma pessoa que tem uma consciência plena, ela vai dizer assim, vai com Deus, Deus te abençoe, porque assim, olha, eu tenho um propósito de vida, eu tenho família, eu tenho uma vida linda, eu tenho um monte de coisas para viver. Não vai ser você, cara. Vai com o teu lixo, não quero o teu lixo. Siga, vai. Aí, o disfuncional vai falar, você está sendo tonto, você não sei o quê. Ele é o disfuncional, ele não tem consciência. Ele quer entrar numa briga que ele não vai ter recompensa nenhuma. E ele pode ter perdas até irreversíveis. Irreversíveis. Então, mas ele não pensa. É o que Paulo fala de pessoas que agem pelas vísceras, pelo estômago. Quem tem uma consciência relativa é mais ou menos Saul, sabe? Que ora está doido, ora fala até com lucidez. Por um momento ele está perseguindo. Davi, vou te matar. De repente ele fala, não, eu sei que você vai ser o rei. Eu que errei com você, meu filho. Você pensa assim, agora esse homem mudou. Aí você vê...

nossa, vamos esperar, né? Que a partir de agora, de repente, a pessoa aparece assim, mais doida do que nunca, mais aquela oscilação, e só fala bobagens, e não pensa, e faz aquilo que tinha acabado de dizer 2 dias atrás que não ia fazer. É a consciência relativa. E o que que acontece com pessoas? Quem tem uma consciência disfuncional vai ter um comportamento disfuncional e prejudicial, e você pode ter certeza, entra ano, sai ano. Essa pessoa está no mesmo lugar. No mesmo lugar, não, ela está piorando. Porque a consciência dela é disfuncional. Ela difere muito pouco de um animal. Ela sente o que ela não deve sentir, ela alimenta, ela vai pelo impulso, e no impulso ela faz as loucuras dela. Ela não tem autocontrole nenhum. A relativa, ela ainda está cheia de crenças, mas ela ainda tem alguns, digamos, surtos de lucidez. Mas ela não consegue manter. Ela não consegue manter. E aí tem aquela pessoa que tem uma consciência plena, funcional, produtiva, que funciona como um filtro intelectual. Ela tem honestidade intelectual. Ela é estável. Ela tem consciência do que é certo, do que é errado diante de Deus. Para ilustrar bem, essa pessoa é como se ela estivesse no pico de um grande monte. Então, ela consegue ter uma visão panorâmica de tudo que está ali abaixo. Então, ela consegue medir. Não, espera aí, se eu me envolver nisso aqui, não, não, não, não, espera aí. Vamos calcular o risco, o custo disso, o custo-benefício. Porque às vezes chegam coisas para a gente que parecem de pronto assim, a melhor coisa do mundo. E aí, você pesa o custo-benefício. Você vê que o custo é mais alto do que o benefício. Você diz, não, não vou me meter nisso, não. Vou me meter nisso, não. Quero isso aí, não. Estou fora. Quero, não. Não. A pessoa, ela consegue viver o que a maioria que está ali ao redor não está vendo. Ela tem uma consciência viva, funcional. Ela está no pico da montanha. Ela consegue ver. Ela consegue discernir, porque ela está atenta. A mente dela não está em ponto morto. Ela está sendo guiada pela fé e não pelas emoções dela. As pessoas bem-sucedidas que constroem na rocha são as pessoas que chegam nesse nível de consciência plena funcional. Uma consciência produtiva, que produz resultados, porque ela busca esse discernimento. Ela não apenas está lá, ela está corpo e alma. A mente está o corpo. Ela não deixa que as emoções dela tomem conta dela de maneira que ela não consiga raciocinar, ter consciência de uma decisão que ela está tomando num momento de grande emotividade. No momento de alegria, no momento de

0: festa, ela pode fazer promessas que quando amanhecer o dia, ela pensa, não, não acredito que eu prometi isso, meu Deus. Eu nem bebi. Ah, mas estava embriagado pelo povo, pela festa, pela alegria, por isso, por aquilo, pelo movimento. Você é envolvido por aquela atmosfera e você não tem mais consciência. Aí você sai tomando decisões. Que aí quando amanhece o dia, você pensa, não é possível. Mas quando você tem essa consciência plena, você está atento. Não, não, isso não. Não, não pensa. E você pensa para falar, você pensa até onde você vai. E o que é maravilhoso, quando você cede, porque não é porque você tem essa consciência que você não vai errar, você erra também. Só que a diferença é que você toma, você já tem consciência de que você errou, opa, e é imediato. Você já tem consciência, opa, falei demais. Ixi. E agora? Agora, você também tem consciência de que você tem que ter respeito pelo que você falou. Se você falou, você tem que cumprir. Ou ter a humildade de dizer, ó, me desculpa, me perdoa mesmo. Eu falei demais, estava num momento de emotividade e eu não vou poder fazer isso aqui, não. Me perdoa. Você tem a humildade de admitir. Você admite aquele erro, aquela falha. Então, essa consciência, ela te impede de viver uma vida fracassada. Mas a consciência disfuncional relativa vai levar a pessoa... Toda pessoa fracassada, é na família, no casamento, no financeiro, ela tem uma consciência disfuncional ou relativa. Não é à toa que você vai ver tanto a Bíblia falar sobre consciência, sobre discernimento, sobre você ser guiado pelo Espírito. E para você ser guiado, você tem que estar atento. A chama tem que estar acesa. Você tem que estar ouvindo o que o Espírito está dizendo. O que está falando? O que está dizendo? O que o Espírito Santo está dizendo aqui? A voz dele. Você está atento à voz dele? Está dizendo, não, para, cala. Não, isso não é para você. Não avança. Quieta. Não, não, não, não, olha o que você está pensando, olha o que você está pensando. Essa consciência faz você ver rapidamente, à distância, um dardo. Um pensamento errado. Um sentimento, você já combate, Senhor. Esse sentimento não está certo, eu sei. Me ajuda a vencer isso. Tanto que você pede ajuda para Deus para vencer. Senhor, eu estou com raiva mesmo, Senhor. O bom do que ter uma consciência plena, funcional, ele é sincero. Então, ele vai falar com Deus com sinceridade. Ele vai dizer assim, eu estou com raiva mesmo, estou incomodado, está me fazendo mal, mas eu sei que a sua palavra diz isso. Então, eu quero te agradar, me ajuda. Porque eu sozinho, sozinha não estou conseguindo. Me ajuda.
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0: Então, essa consciência, você vai lembrar que naquela... É, Deixa eu ler. Visto que continuavam a interrogá-lo, ele se levantou e lhes disse, se algum de vocês estiver em pecado, seja o primeiro a tirar pedra nela. Os que o ouviram foram saindo um de cada vez, começando pelos mais velhos. Jesus ficou só com a mulher em pé diante deles. Essa escritura é muito interessante. É a passagem que a mulher foi pega no ato adulterando e eles levaram ela até Jesus, mas com intuito. Eles não estavam nem aí para a mulher, eles queriam pegar Jesus. Então, eles eram religiosos, cegos, maus, hipócritas. Mas uma coisa eles tinham. O quê, gente? Do quê? Consciência do pecado. Porque quando Jesus falou, se vocês não tiverem, quem não tiver pecado, atire a primeira pedra. Cada um foi jogando suas pedras do menor ao maior, do mais novo ao mais velho, foi indo embora. Então, uma coisa eles tinham, consciência de pecado. Isso eles tinham. E você sabe o que é pior? Que algumas pessoas nem consciência, a consciência é tão disfuncional que a pessoa ela não consegue, ela muitas vezes se encontra como os ninivitas, só com uma diferença. Os ninivitas, Deus falou que não sabiam discernir a mão direita da esquerda, mas eles tiveram consciência de que Deus falava sério. Porque quando Jonas anunciou que a cidade ia ser destruída, eles questionaram, eles espernearam, ou eles entraram num jejum, o rei saiu do trono, tirou as vestes, botou o pano de saco e proclamou um jejum de 3 dias. Ninguém questionou, não. E o Senhor falou que eles não sabiam discernir a mão direita da esquerda, mas consciência de que eles estavam errados, eles tinham. Eles tiveram. Essa consciência, eles tiveram. Eles podiam não ter consciência para muita coisa, mas de que eles estavam errados. Tanto que eles se posicionaram. Ninguém questionou, mas foi todo mundo se arrepender. Todo mundo. Aí algumas pessoas falam assim, mas fulano é inteligente, tem uma consciência, que é uma pessoa mais inteligente do que Paulo, estudado, poliglota, um cara com formação acadêmica, um cara que foi criado aos pés de Gamaliel, um grande rabino, a grife dos rabinos. Então, uma coisa é você ter estudado não sei com quem, outra coisa é aquele que é a grife do momento, foi meu professor. Então, a grife dos rabinos, aquele que todo mundo queria que assinasse no seu currículo, meu professor foi Gamaliel, Paulo. E quer um sujeito que, pelo zelo, ele não tinha consciência de que ele estava fazendo errado. Ele perseguiu a igreja, ele prendeu, ele matou. Ele foi o terrorista da época. E ele fazia em nome de uma fé, de um zelo, de uma convicção. Então, uma pessoa pode ter um conhecimento profundo, inclusive da religião, Porque ele conhecia a lei na ponta da língua. Se tem uma coisa que ele era fariseu de fariseus, diz a Bíblia. Fariseu de fariseus, filho de fariseu, na seita mais zelosa, porque os fariseus eram aqueles zelosos pela lei, pela religião. E ele não tinha consciência da verdade. Então você pode estar tão cheio de um monte de coisas e não ter consciência de que o que você está fazendo é errado até que Jesus o encontra no capítulo 9 de Atos. E ele vê aquele clarão, fica cego e ele ouve a voz: Paulo, Paulo, por que você me persegue? Saulo, Saulo, depois mudou para Paulo. Por que que você me persegue? Você está me perseguindo, rapaz. É a mim que você persegue quando você persegue a minha igreja. Ele estava cheio de cartas que autorizavam ele a fazer um terror na vida da igreja. Ele respirava, diz a Bíblia, ameaças. Quando ele teve esse encontro. E ele ouviu: por que você me persegue? Por que você está me perseguindo? Ele não tinha consciência, com toda a inteligência, toda a lei, toda a teologia dele, que ele estava perseguindo era Deus, quando ele perseguia a igreja. Ele não tinha consciência. Ele achava que ele era muito. E o que que ele falou a respeito de tudo que ele disse? Ele disse em Filipenses que era muito. Era muito. Ele se agarrava àquilo. Os seus diplomas. A sua teologia. O seu conhecimento. O seu a grife. Ter estudado com a grife dos rabinos. O que que ele disse, você lembra? Hã? Ele tratou como o quê? Esterco, tudo isso. Ele dá a lista de tudo que ele já tinha feito, sabia, feito. Ele disse, eu trato isso tudo como esterco. E aí ele disse que ele queria o quê? Vamos ver se você lembra. Eu quero... é conhecer a Cristo. Ai, meu Deus, você não se emociona, não? Ai! Meu Deus! Nossa! Ajuda-nos, Deus, ajuda-nos. Eu quero é conhecer a Cristo. Eu conheço religião, eu conheço Gamaliel, eu conheço os grandes professores, eu estudei em Alexandrinha, eu fiz parte de tantas coisas grandes. Eu participei, eu estive, mas tudo isso para mim é esterco. Eu quero é conhecer a Cristo. Aqui ele fala com uma consciência da verdade, a consciência funcional. Porque com todo conhecimento e sabedoria humana, religiosa, adquirida através dos livros e banco de escola, Paulo podia se gabar. Tanto que ele fala, né? Se tem alguém que pode se gabar, sou eu. Mas isso para mim eu considero como esterco. Eu quero é conhecer a Cristo. Então, ali ele fala com uma consciência do que vale a pena, do que é verdade, do que importa. O que que importa? Conhecer a Cristo. O que importa é conhecer a Cristo. Você pode conhecer muitas coisas. Você pode conhecer igrejas, conhecer autores, ter lido muitos livros. ter feito muitas coisas, mas se você não conhece a Cristo, esse conhecer, você sabe que tem o sentido de intimidade. É o mesmo sentido da intimidade de um casal. Conhecer. Então, fala de um conhecimento íntimo, profundo, revelado, uma consciência tão viva da verdade. Eu quero conhecer a Cristo. Eu considero isso tudo como nada. Você vê Pedro, que já o contrário de Paulo, um chucrão, um pescador, mãos certamente cheias de calos, não tinha claramente nenhuma formação acadêmica, também falou de consciência. Porque é a consciência que nós estamos falando. É uma consciência que provém do Espírito. E que, não importa o que você tem ou não tem, você tem que perseguir essa fé e essa boa consciência. Crer no que está escrito e ter uma boa consciência, uma consciência plena, funcional, da verdade. Você ver. A palavra é viva e eficaz. Você conseguir enxergar a vida e a eficiência dela. Ela é o suficiente. Ela penetra fundo e ela discerne intenções e motivações do coração. Então, quando você tem uma consciência viva, funcional, você consegue discernir se aquele sentimento, aquele pensamento, aquilo que você está fazendo é honesto, é correto. Se você está sendo contraditório ou não. Porque uma pessoa que tem consciência, ela está vendo a verdade, ou seja, não tem escuridão. Foi colocado luz naquelas trevas. Porque consciência viva é luz. Agora tem luz, acendeu a luz, eu vi. Eu estou vendo o que eu não estava vendo. Que essa minha forma de pensar está errada, essa teologia está errada, essa mentalidade está errada. Para onde eu tenho pendido, as escolhas que eu tenho feito estão erradas. São disfuncionais. É uma clareza mental, que você sabe onde você... Tanto que uma pessoa que tem uma consciência plena, funcional, que ela está no pico, é como se ela estivesse no pico da montanha, ela vê tudo, ela está vendo, ela tem clareza, ela tem uma visão ampla, ela não vai ser oscilante. Ela não vai ser. Ela sabe onde ela deve estar e como ela deve estar. É por isso que a vida dessa pessoa prospera. Porque ela não vai... Ela pensa para falar, porque ela tem consciência. Ela tem discernimento. Ela pensa para tomar uma decisão, ela busca ter essa clareza do espírito, porque ela não vai se aventurar num negócio e botar Deus, como muitas pessoas colocam Deus, onde Deus não está. Porque se Deus estiver em algo, Ele confirma. Onde Deus está, há confirmação. E o Senhor dava vitórias a Davi, ou seja, o Senhor confirmava os passos de Davi. Quando o Senhor não está confirmando, ou seja, não está dando certo, aquilo não está andando, não está fluindo, eu preciso parar e buscar, peraí, eu estou realmente no lugar certo? Era Deus? Ou o que é que pode estar travando isso aqui? Essa pessoa ela tem consciência suficiente para responder com autorresponsabilidade. Se tem alguma coisa que não está dando certo aqui, o problema está em mim. Hoje, se eu estou dando, se é o diabo, eu estou dando lugar a ele. Ou eu não estou dando condições para Deus fazer. Ela nunca vai jogar, é porque é Deus, Deus não quis, ou Deus é aquilo. Não, ela vai ter a sinceridade, a honestidade. Porque uma pessoa que tem consciência, uma marca de uma pessoa que tem consciência funcional, uma boa consciência, é honestidade intelectual. Ela tem honestidade intelectual. Você sabe o que esperar dela. Ela não vai embromar, ela não vai enrolar. Se ela está errada, ela vai dizer que ela está errada. Se ela precipitou, ela vai dizer que precipitou. Eu precipitei. Ela não vai ficar fazendo manobras por causa do orgulho para justificar o injustificável. Ela não está ali tentando só controlar a situação. Ganhar alguma vantagem. Igual você vê hoje em dia que tudo é narrativa. Não há. Nós vivemos um tempo onde é zero de honestidade intelectual. Não importa para onde você vai. Você vai perder do mesmo jeito, porque sempre vão ter um argumento diferente. Então você fala, então, mas é isso aqui. Não, mas aqui agora era isso aqui. Ah, então tá ainda. Não, mas agora é isso aqui. Ou seja, você vai perder de qualquer jeito. Porque só existem narrativas, não existem. Não, a verdade não é. Ninguém prima pela verdade. O mundo que nós estamos vivendo é esse. As pessoas não primam pela verdade, não importa a verdade. São narrativas. Então, tem pessoas que não têm honestidade intelectual. Para onde você for, você vai perder. Porque você vai questionar um negócio, você está apontando, e aí a pessoa imediatamente dá uma virada e fala, não, mas você não me entendeu. Não foi isso que eu estava falando. Não falei isso, não. E você pensa assim, esse não é o bom combate. Nunca tente discutir com alguém que tem uma consciência disfuncional relativa. Que quer só ganhar vantagem, que é desonesta intelectualmente. Porque você vai esgotar e não vai chegar a lugar nenhum. A pessoa está para falar, está para se justificar, não há verdade nela. Ela vai para onde é conveniente. Não é assim? É para onde é conveniente. Então, a pessoa ela não está importando com a verdade. Ela simplesmente vai manter, a qualquer custo, uma narrativa. Porque ela está cheia dela e cheia de enganos. Uma pessoa que está cheia da verdade, A verdade a constrange. Ela persegue a paz. E uma consciência culpada perde a autoridade, não tem paz. Não tem paz. Eu me lembro que eu acho que foi na pandemia, alguém que estava me ouvindo, esse testemunho me emocionou, eu contei ele. O homem, o marido, estava foragido. E quando ele estava ouvindo essas palavras, e a palavra o constrangeu tanto, que ele desejou mais a paz e encerrar com aquilo do que continuar do jeito que ele estava. Ele se levantou e se apresentou à justiça. Ou seja, peraí, o que eu tenho que pagar à justiça, eu vou pagar. O que eu devo, eu vou pagar. Mas eu quero paz. Eu me recuso a viver assim. Isso é consciência funcional. A pessoa tomou uma consciência da verdade, a verdade a constrange num nível que ela agora ela precisa de paz. Porque quando você toma consciência, você não vai ter mais paz. É igual aquela história, né? Depois que eu aceitei Jesus, nunca mais pequei em paz, né? Né? Você não peca em paz mais. É um negócio assim que você entra em pânico. Não tem como pecar em paz. Você fala, meu Deus, que coisa, não dá para pecar em paz mais. Não tem mais paz para pecar. Antes você pecava, não tava, por quê? Não tinha consciência. Agora você tem consciência. Então, você conta uma mentira, eu já vi, gente, acabar de contar um negócio meio torto, vim e falar assim, ó, eu não fui preciso. Volta 2 minutos, e a pessoa fala para mim assim, ó, desculpa, eu não fui preciso. Eu não fui preciso e eu saí ali, já o Espírito Santo, ó, o cortezinho no manto de Saul. Já me... eu tenho a minha consciência, ó. Não, eu tenho que ir. Eu tenho a consciência, vai. Ainda que a sua carne diga, não, larga isso para lá, deixa. A consciência diz, não deixa não. Vai lá. Desculpa, eu não fui preciso. Eu não agi com precisão. A consciência não deixa. Isso é uma delícia. Isso é forte demais. Porque você está sendo guiado pelo Espírito. O Espírito não deixa. Não deixa você ficar no mesmo lugar, da mesma forma. Por isso, procuro sempre conservar minha consciência limpa diante de Deus e dos homens. O que Paulo disse? Eu procuro. E quem procura, acha. Ou seja, ele está dizendo, isso não acontece do nada. Não é isso? Eu procuro isso, eu trabalho por isso, eu insisto nisso. É o que eu faço. Eu procuro conservar minha consciência limpa diante de Deus e dos homens. Digo a verdade em Cristo, Paulo, não minto. Minha consciência o confirma no Espírito Santo. É a minha consciência através do Espírito Santo, que confirma o que eu estou falando. É muito forte. Portanto, é necessário que sejamos submissos às autoridades, não apenas por causa da possibilidade de uma punição, mas também por questão de consciência. Você já parou para pensar o quanto isso é mais profundo do que a gente imagina? Quer dizer, eu tenho que ir para um nível, o Senhor, o Espírito Santo me puxa, para um nível mais alto do que a maioria costuma ficar. Então, tem gente que só não comete uma infração, um desrespeito a uma autoridade, a uma lei, só por medo da punição. Do contrário, ele faria mesmo. Outros, o que pesa para ele é a consciência dele de estar no lugar certo, na hora certa, fazendo o que Deus espera dele. Ainda que aquilo não tivesse nenhuma punição diante dos homens, mas diante de Deus, é errado, é o que pesa para ele. Até porque, meus queridos, quantas leis que estão sendo feitas que, pela lei, você pode fazer. E pela lei de Deus, você está condenado. E com o que, que nós vamos ficar? Com a lei de Deus. Inclusive, você não vê quantos morrendo pela fé, porque em seus países o cristianismo é proibido, e, no entanto, eles preferem morrer a negar a fé. Então, eles vão contra a lei daquele lugar. Por causa da fé. Porque há uma consciência viva da verdade.
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0: A Bíblia diz assim: acima de tudo, guarde seu coração, porque dele depende toda a sua vida. Mantenha a fé e uma boa consciência. Mantenha a fé e uma boa consciência. Para os puros, todas as coisas são puras. Mas para os impuros e descrentes, nada é puro. De fato, tanto a mente como a consciência deles estão corrompidas. Olha o que nós precisamos prestar atenção. Preste atenção. Para algumas pessoas, para aquele que é puro, tudo é puro. Se você tem um coração puro, você dá o benefício da dúvida para o outro. Mas para um coração corrompido, mente e consciência corrompidas, a malícia sai em primeiro lugar. As deduções. E qual é o problema que a Bíblia apresenta para isso acontecer? Mente e consciência corrompidas. Quando a corrupção, a mente já foi corrompida, a consciência corrompida, a pessoa já recebe as coisas, ela não tem filtro, o filtro da verdade, da palavra. Aquilo entra de acordo com as crenças dela. Porque vai sair de você. Se você não sofreu uma renovação mental, uma renovação interna, vai sair de você aquilo que são suas crenças, aquilo que você acredita, aquilo que foi incutido dentro de você. A forma como você foi formado. Todo mundo sofreu uma formação, né? Foi criado. E você tem que lembrar que uma criança, ela não tem filtro. Você pode estar fazendo a coisa mais errada do mundo. Mas se você a ensina ou faz perto dela, ela vai receber como verdade, porque você é a referência dela como pai e mãe. Você é a referência dela. Então, às vezes, nós vemos criancinhas falando palavrões, tendo atitudes assim, desequilibradas. Isso não veio do nada, só vai sair o que entrou. Em que ambiente essa criança está sendo formada, criada? O que você está colocando dentro dela? O que você faz perto dela ou até está ensinando que está totalmente distorcido, errado, totalmente fora da verdade? Qual é o padrão que você está passando para ela? Não reclame. O que você está colocando é o que vai sair, não vai ser outra coisa. Por isso que você precisa prestar atenção no que você fala, no que você faz, porque ela não tem filtro. E aí você vê um pai, às vezes, tendo um comportamento com o filho, até agressivo, corrigindo algo que muitas vezes ele está fazendo. A agressividade vem dele, as palavras inúteis e fúteis provêm desses pais. Aquele comportamento errado, disfuncional, está vindo desses pais. Porque a criança não tem filtro. Ela tá aprendendo. Por isso que quando nós chegamos no Senhor, nós temos esse processo, né? Porque a obra da justificação é imediata. Crê no seu coração e confessa com a boca. A salvação, ela é de graça. Ela não é barata, mas ela é de graça. Ninguém pode pagar por ela. Então, eu tenho que crer, receber. E então, a obra da santificação é a partir daí. Está junto. Porque eu fui salva para boas obras. Não por obras, mas para boas obras. Então, agora, as minhas obras, elas precisam estar alinhadas com o Senhor. Mas não adianta também eu tentar dia e noite ser a melhor pessoa do mundo. Eu tenho que entender que evangelho não tem a ver com fazer, mas ser. O que, que eu disse? Em quem você se torna. Eu não faço a obra de Deus, eu sou a obra de Deus. Você não faz a obra de Deus, você é a obra de Deus. Porque Deus está fazendo uma obra em mim e então através de mim. Mas primeiro Ele tem que fazer em mim para fazer através de mim. O que, que eu disse? Em mim e então? Em mim e então? Então, o evangelho tem a ver com o ser. Evangelho tem a ver com o porque o que eu vou fazer vem do? O que eu vou fazer vem do? Então, se eu sou, eu faço a coisa certa. Se eu penso certo, eu ajo certo. Se a coisa certa está aqui dentro, vai sair. Se está saindo a coisa errada, é porque a coisa certa não está aqui. O que é ter a mente de Cristo? É você, agora como uma nova criatura, que tem o Espírito de Cristo, o caráter de Cristo, que está caminhando para atingir a estatura de Cristo, você, então, para isso acontecer, tem que haver uma renovação mental. Paulo não disse: transformai-vos pela renovação da sua mente, não se amoldem ao padrão desse mundo, mas transformai-vos pela da mente, para que então possamos o quê? Experimentar o quê? A boa, agradável e perfeita vontade de Deus. Então, o que ele está dizendo? Você nunca vai experimentar se não sofrer. Então, o que é uma renovação mental? É você ter essa consciência agora, como Paulo passou a ter, que ele, apesar de achar que o que ele fazia era justo e correto, ele estava errado. Estava errado. Aqueles religiosos não lançaram as pedras sobre a mulher e não a apedrejaram, porque eles também reconheceram que eles tinham pecado. Eles foram levados a ver com uma única pergunta. Então, quando você sofre uma renovação mental, você consegue ver, você está no pico da montanha, você tem uma visão ampla, então você consegue ver coisas que você fez que estavam erradas, que foram bobagens que você falou, que você fez. Você consegue ver que muitas vezes você lutou guerras inúteis. Você adquire essa honestidade intelectual, essa honestidade. Você não consegue mais viver de uma forma desonesta, falar uma coisa tendo outra no coração. Que isso é falsidade, é hipocrisia, você não consegue. Você tem a mente de Cristo. Agora, isso te constrange. É um constrangimento do Espírito. Então, às vezes, a pessoa fala assim para mim: não, mas eu estou fazendo. E eu logo paro e falo: evangelho não tem a ver com fazer, mas ser. Porque você sendo, vai sair de você quem você é. Não tem como eu fazer uma outra coisa diferente daquilo que já está aqui dentro. Vai sair. Antigamente, saía o que era errado, porque era o que estava errado. O errado estava aqui dentro. Quando a palavra foi entrando, é como uma água limpa, porque a palavra é isso, é uma água que vai lavando, e vai levando a sujeira. Cada culto é uma faxina, limpa um pouco mais, vai jogando fora. Opa, eu pensava assim, não penso mais. Eu agia assim, opa, eu lidava assim com os negócios. Eu tratava assim, tal, as pessoas. Não, isso não é bíblico, eu não posso agir assim. Quando você é, você não vai vir. Então, eu não faço obra de Deus, eu sou obra de Deus. Então, eu não venho aqui, eu não posso vir aqui, pelo menos não se deve fazer isso. Preocupado, eu não posso vir aqui preocupado em fazer, em convencer, em mexer com você. Eu tenho que ser e liberar aquilo que está aqui dentro. O que Deus está fazendo, o que Ele está me ensinando, o que Ele me deu para hoje, para através de mim, liberar. Que é a mesma coisa você. Deus faz em você para fazer através de você. Então, Ele faz em você. Então, aí vai sair o marido que você tem se tornado, a mulher que você tem se tornado, o filho que você tem se tornado, o funcionário. Quantas vezes eu estive diante de mim, pessoas estiveram diante de mim reclamando das mais diversas situações. E que eu fui dando consciência. Desde, eu não entendo, tem uma maldição, toda vez que eu arrumo um emprego, tem alguém que me persegue, eu sou mandada embora. E em pouco tempo ali, eu trouxe a luz, eu coloquei luz e mostrei, eu também te mandaria embora. Óbvio que algumas pessoas voltam, outras não voltam, porque você foi muito dura. Mas quando você ama a verdade, é o que você vai dizer. Você quer uma coisa, você não tem consciência do que você oferece. O que você está oferecendo? Obviamente que uma pessoa que pensa que quer um grande negócio vai despedir você. Justamente, e é justo. Então, às vezes, a pessoa tá dizendo, eu não sei por que eu estou vivendo isso aqui. Volta a fita. Isso é antigo, eu sei, mas vai. Eu ainda fiz curso de datilografia, gente. 2 vezes, tá vendo? Tem mais gente, quem fez aí, para não ficar sozinha. Nós estamos ficando velhos. E acredite, eu era melhor na datilografia do que só no computador. Coisa feia, vou mudar isso. Então, você tem que olhar e... Volta então. Espera aí, será que você não está com dívidas hoje que você lá? O Espírito tentou te avisar, mas você não tomou consciência. Ei, você não precisa comprar isso. Será que você não conduziu mal o seu negócio e o que você despreza você vai perder? Será que você não reclamou? Vamos tomar consciência. Talvez você está reclamando do seu cônjuge. Gente, eu já tive diante de pais reclamando que os filhos não iam visitar. Isso aqui. Não estou justificando. A Bíblia manda honrar pai e mãe, ir lá, visita, honra e tal. Mas da pessoa contar a história. E eu tenho que dizer, peraí, você não construiu um vínculo. Quando você teve o tempo, a oportunidade para construir um vínculo com seus filhos, você não construiu. Agora você está cobrando deles um amor que você não construiu. Ou muitas vezes o cônjuge está reclamando da distância do outro e você tem que mostrar, peraí, o que, que você ofereceu a esse casamento? O quê? Preste atenção. Com o homem, o que mais afeta é quando ele se sente desrespeitado. A mulher, o que mais afeta é quando ela não se sente, ela não tem confiança, ela não tem segurança. Então tá. Às vezes o cara passou a vida inteira sem dar um mínimo de segurança, de confiança para essa esposa. E agora ele quer que ela confie nele e se sinta segura da noite para o dia. Talvez se incomoda quando é desrespeitado, mas nunca trabalhou para ter credibilidade, ser visto como uma figura forte, confiável. Mulher normalmente quer ter a última palavra, ou ela quer ser ouvida, ela quer que esse marido ouça o que ela está falando, mas talvez, talvez, as oscilações, instabilidades, roubaram toda a credibilidade dela. E agora ele não está nem um pouquinho disposto a ouvir. Então vamos tomar consciência. E não é, a palavra não vem em forma de condenação, mas de revelação. Ela não está aqui para te condenar, mas para te revelar, te dar consciência, colocar luz, um holofote nessas áreas escuras e te levar a ver o que você não estava vendo. E então, tomando consciência, você vai parar de cobrar o que você não pode cobrar, não tem direito de cobrar. Como é que você vai cobrar? Inclusive de Deus. Tem gente que não tem direito nenhum de cobrar de Deus. Qual é o nosso direito aqui? Nós temos, primeiro, deveres de entender e nos submeter, e o direito de recomeçar. Então, com consciência, eu agora, então, faço uma risca no chão e diz, ó, eu estou vivo, né? Então, eu vou tentar, vou trabalhar com a ajuda de Deus para construir um relacionamento consistente. Você vai conseguir, da noite para o dia, recuperar a confiança? Não. Óbvio que não. Você vai conseguir resolver toda a sua vida da noite para o dia? Provavelmente não. Pode até vir um milagre e algo aí acontecer, mas não é bem assim. Normalmente, as coisas demandam um processo. Então, eu tomo consciência do que eu vinha fazendo, que não funciona, que é errado, faço a risca no chão e decido começar agora a construir uma história bem fundamentada na palavra, consciente da palavra, colocar para dentro a verdade que vai me dando consciência, uma renovação mental, uma visão ampla. Eu estou subindo a montanha, estou vendo cada vez mais, estou vendo cada vez mais. Eu vou chegar no pico da montanha onde eu vou ver tudo que eu preciso ver. Para esse momento, porque a vida continua, essa ampliação vai continuar, eu não posso parar de buscar. Então, vamos sair daqui. Chega de mente e consciência corrompida. Jó disse, manterei minha retidão e nunca deixarei, enquanto eu viver, a minha consciência não me repreenderá. Vamos repetir? Manterei minha retidão e nunca a deixarei enquanto eu viver. A minha consciência não me repreenderá. Você viu que ele assumiu, foi um... Ele fez uma aliança com Deus, ele fez um acordo com Deus, ele assinou um contrato de fidelidade absoluta. Ele está aqui dizendo, eu manterei a minha retidão, a minha integridade. Eu nunca deixarei. Enquanto eu viver, enquanto eu estiver vivo, a minha consciência não me repreenderá. Eu, sinceramente, não sei como, porque a minha ainda me repreende muitas vezes. De verdade. Que confiança esse homem. Meu Deus. A minha me repreende. E ele disse, a minha consciência não me repreenderá. Eu vou viver com a consciência pura, limpa. Nada me culpando, me acusando, me cobrando. Não, não, não, não.

coração puro, de uma boa consciência e de uma fé sincera. Ou seja, tudo é baseado no amor, que então habita num coração puro, que então mostra uma boa consciência e uma fé sincera. Fé sincera e boa consciência. Uma fé sincera. A fé que você pratica tem que ser sincera, baseada nessa boa consciência, uma consciência funcional, plena. Alguém que é totalmente dirigido pelo Espírito, tem sensibilidade absoluta ao Espírito Santo. Vamos nos colocar em pé. A mão no coração. Ó Espírito Santo, não há mais nada a ser dito a não ser ajuda-nos. Ajuda-nos. Ajuda-nos. Ajuda-nos a ser os cristãos que devemos ser, honrar o Senhor, viver em temor, em retidão, e chegar nesse nível de Jó, onde a nossa consciência não nos repreenderá. Ajuda-nos. Perdoa as nossas falhas, os nossos erros. Nos dá visão, Senhor, discernimento. Nos dê clareza. Cada pessoa que está aqui, que está ouvindo essa palavra, que esteja adquirindo essa clareza, coloca a luz nas trevas. Dá discernimento, dá uma boa consciência. Que saia desse domingo um povo que tem uma fé sincera, não uma fé religiosa, emocional, mas uma fé sincera e uma boa consciência. Uma fé sincera e uma boa consciência. Uma fé sincera e uma boa consciência. Nesse momento, Senhor, eu peço para que fortalezas estejam sendo demolidas, que são crenças equivocadas, mentirosas, erradas, mas que é verdade para ela, e pode ser uma grande mentira, mas se é verdade para ela, então ela age com base naquilo que é verdade para ela, ainda que seja uma grande mentira. Talvez alguns ainda carreguem paradigmas religiosos, tanta cegueira, tantos bloqueios. Talvez muitos tenham vivido com uma consciência disfuncional ou relativa. Mas eu oro por uma consciência funcional, plena, produtiva. Eu oro por visão, eu oro por clareza. Mais uma vez eu peço, tira o agravo dos ouvidos, tira as escamas dos olhos. Traz renovo mental, Senhor. Porque se eu acredito no engodo, se eu ainda tenho sido enganada pelas minhas crenças, eu vou agir com base nelas, porque eu sou o que eu acredito, eu vou ter o que eu acredito,

0: e a minha mente cria a minha realidade, minha boca cria a minha realidade. Quantas pessoas, Senhor, que até hoje não tomaram consciência da boca, que estão criando a realidade, uma realidade terrível em função do que elas falam. Estão criando uma realidade maldita em função do que elas falam. Na verdade, esse culto, ele demandaria até dias falando desse assunto. Consciência. Mantenha a fé e uma boa consciência. Uma fé sincera e uma boa consciência. Honestidade intelectual. Verdade no íntimo. Foi o que o Senhor falou. Foi o que Davi falou, que o Senhor deseja verdade no íntimo. Na verdade, o Senhor trabalha essa mudança interna, essa mudança no coração. O tempo todo o Senhor está falando sobre essa mudança no modo de pensar. Antes eu pensava de um jeito, mas agora eu tenho que alinhar a minha vida, a minha mente, a sua palavra. Tem que haver um rompimento com esse padrão. Ai, Espírito Santo. O que eu posso fazer a não ser orar? Não tem como abrir a cabeça e colocar a sua palavra lá. A pessoa tem que querer. Ela tem que abrir o coração. Ela tem que ter humildade. Bem-aventurados os humildes. Humildade para se despir do velho homem, humildade para se despir da sua religiosidade, do seu emocionalismo, humildade para se despir da velha criatura, humildade para romper com um padrão que nunca ajudou. Humildade. Humildade, porque humildade, ouvi o Senhor, humildade é se render ao que o Senhor está dizendo. Eu não quero, mas a sua palavra diz, então eu me rendo. Eu não acho justo, mas a sua palavra diz, então eu me rendo. É doloroso para mim, mas a sua palavra está me orientando, então eu me rendo. Não faz nem sentido para mim agora, mas a sua palavra está me dizendo, me orientando, então eu me rendo. Está doendo, é sacrificial, mas a sua palavra está me orientando, então eu vou fazer. Humildade. Para passar pela dor da obediência, a dor da renúncia própria, e simplesmente ir lá e fazer o que a sua palavra está orientando a fazer. Vem, Espírito Santo. Só o Senhor convence uma pessoa da verdade e do juízo. Só o Senhor pode colocar luz, clareza, dar discernimento, dar essa consciência funcional, essa boa consciência. Então eu oro para que saia daqui, desse domingo de ceia, pessoas com uma fé sincera e uma boa consciência. Uma fé sincera, sem hipocrisia. Uma coisa é falarmos bem do Senhor, outra coisa é vivermos como quem realmente acredita. Uma fé sincera tem nojo da hipocrisia, da falsidade, da mentira. Não pode suportar, a consciência não o repreenderá, porque a consciência não suporta estar desalinhado. A consciência não nos permite esse desalinhamento. Vem, Espírito Santo. Vem, Espírito Santo. E faz a obra que homem nenhum pode fazer. Num mundo onde tudo é relativo. Num mundo onde o hedonismo tem tomado conta. Num mundo onde só narrativas importam e uma desonestidade intelectual impera. Eu oro, Espírito Santo, para que sobre um remanescente de gente honesta, fiel, que tem uma fé sincera, uma boa consciência, gente que está ouvindo a sua consciência, e quando ela repreende, a pessoa responde imediatamente. Eu oro, Senhor, eu oro por um temor reverencial, eu oro por um temor reverencial, eu oro por temor reverencial, eu oro para que neste domingo maravilhoso saia pessoas diferentes, renovadas, realmente convertidas, transformadas, vestidas dessa nova criatura, com a mente renovada, transformada. Gente diferente, Senhor, e que não suporta nem sequer imaginar em voltar para o mesmo lugar que sempre estiveram. Gente consciente do que tem plantado, por isso estão colhendo essa colheita. Gente consciente do que fizeram, por isso estão tendo resultados que não gostam, mas que hoje se levantam, decididas a se alinhar com o Senhor, a ter uma fé sincera e uma boa consciência. Eu abençoo o teu povo aqui em todo lugar, com uma fé sincera e uma boa consciência. Em nome de Jesus. Em nome de Jesus Cristo. Em nome de Jesus.
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1: Muito boa tarde pra você que está aqui na sintonia na Adore Mais FM, isso mesmo, Elisângela Gomes daqui, você daí, e nós vamos juntos nesse programa chamado Adore Mais, no quadro Essa é Minha História. E nesse programa a gente vem convidando aí grandes nomes, autoridades, celebridades, pessoas que fazem a diferença no mundo, através dos seus dons, através dos seus talentos, pra vir compartilhar com a gente um pouquinho de tudo isso. Afinal, nós somos o que vivemos. E aí vem aquelas experiências, as famosas experiências, que não tem como você aprender muitas vezes no livro. Claro, o livro, a faculdade, os treinamentos, os cursos que você faz vai te dar o direcionamento. Com certeza é extremamente importante, mas o conhecimento empírico, que é através das experiências, essas sim, são únicas e exclusivas. E aí no programa Adore Mais a gente vem no formato de entrevista. Esse programa, entrevistas, porém, inteligente, trazendo a essência, trazendo de cada convidado os porquês verdadeiros, como eles chegaram onde chegaram, como é que foi isso, os desafios para chegar, muitas vezes, onde nós gostaríamos de chegar. Então, seja muito bem-vindo, você do YouTube, do Facebook, do aplicativo, do Instagram, do mundo inteiro, que a nossa voz com digital tá indo longe, né, gente? Olha, no aplicativo da rádio já está sendo ouvido em mais de 10 países. Então, se você não baixou o aplicativo também aí, baixa agora e fica conectado com a família Adore Mais 24 horas. Por quê? Conteúdo para você que vai transformar a sua vida. Como diz na palavra, que o povo perece por falta de conhecimento. Pois é, tem alguma coisa aí? Se você não tá chegando no resultado que você quer, você não tá sabendo. E aqui, na família Adore Mais, inteligência emocional, inteligência espiritual e inteligência financeira. Tudo esse conteúdo você encontra aqui na nossa frequência, no nosso canal. E essa entrevista vai ficar salva aqui no YouTube. Então, se você não vai conseguir ficar até o final, já já o convidado tá chegando, vai ficar salva. E aproveita e assiste também as outras entrevistas. Grandes nomes já passaram aqui, viu, gente? Tanto do corporativo, quanto presidente de ministérios. Tem muita coisa boa. Cantores, Aline Barros, Cristina Mel, Tom Carf, Marquinhos Gomes. O apóstolo Estevão Hernandes, a Bispa Sônia. Estão voltando para um segundo tempo, porque o nosso momento foi pouco. Porque o nosso programa aqui na rádio é apenas 55 minutos. E aí falta tempo, né, gente? Quando o papo é muito bom e falta aí responder as perguntas de vocês, a gente convida de novo e eles aceitam. E vem. Agora, todas essas entrevistas estão salvas lá no canal do YouTube. Então eu espero você, só se você for curioso, tá bom? Se você for curioso como eu, se inscreve lá no nosso canal e assiste um pouquinho de tudo que rola por aqui. E também dos outros programas aqui da família Adore Mais. E você que quer participar com a gente, também pode pelo WhatsApp. 011-9-1121-1020. Bom, lá no meu Instagram, Elisângela Gomes Aeli, eu espero você pra gente falar mais sobre negócios com propósito, como que é dirigir um projeto como esse da família Adore Mais. Como CEO da Adore Mais, eu fico muito feliz em compartilhar tudo isso com vocês. Elisângela Gomes Aeli, negócios com propósito. Há mais de 25 anos, eu tô aí como executiva de negócios. Então, bora lá, Elisângela Gomes Aeli. Gente, nosso programa tem um pouquinho de cada coisa, viu? Porque tem, às vezes, né, as palavras, elas não vão alcançar lugares onde a música, a nota musical vai encaixar. E a gente separou aqui, olha que linda essa canção da Maria Marçal, que diz assim: eu não preciso transformar pedras em pães para provar que no deserto tu estás cuidando de mim. Pois é, você tem essa certeza? Que não importa o que você esteja passando, e você não precisa da prova, porque você sabe que ele está com você. Então, vamos ouvir aqui Deserto, com Maria Marçal, na Adore Mais FM, onde conectamos pessoas e unimos propósitos.

0: aí, Maria Marçal aqui na Adore Mais FM, conectando pessoas e unindo propósitos. Linda essa canção, né? Olha só. E ela vem nos deixando aquela reflexão de onde é que tá o seu coração. Não são palácios, não são riquezas, mas é na comunhão que você deve estar. Então, vamos dar boas-vindas a esse Espírito Santo lindo que tá todo dia aqui com a gente. Seja bem-vindo, Espírito Santo, aqui nos estúdios da Família do Animais, na casa, no transporte público, na Dutra, na Castelo, Zona Leste, Sul, todos os lugares que a nossa voz está chegando no mundo, através do digital. Seja muito, mas muito bem-vindo. Olha só, você que acompanha ele todos os dias aqui no programa, sabe que eu vou sim chamar você para refletir comigo. Vou, porque não tem como você mudar, não, fazendo as mesmas coisas. Então, bora mudar essa mentalidade. E o nosso objetivo aqui é fazer você crescer, sim. Mas o mais importante é você se conectar com ele, com sabedoria, com inteligência. E usar tudo que ele te deu em honra e glória, voltando para ele. Então, que bom que você tá aqui. Não é por acaso, viu? A mensagem de hoje é: na verdade, não confessamos para especialistas. Nós confessamos para quem conquista a nossa confiança. Não confessamos algumas coisas para especialistas, mas sim para aquelas pessoas que nós confiamos. As pessoas podem confiar em você? Você é aquele tipo de pessoa que um amigo, um funcionário, um colaborador, alguém que está mais próximo a você chega e fala: me ajuda com isso. Você está passando confiança? Muitas vezes você reclama que o mundo está difícil e não pode confiar em ninguém. Mas e você? Pensa nisso, combinado? Te espero lá no meu Instagram, Elisângela Gomes Aeli. Elisângela Gomes Aeli. Aqui a gente ativa um pouquinho, mas passa mais tempo lá. Combinado? E também aqui no Instagram da Adore Mais FM. Negócio com propósito é o que eu gosto de falar, viu, gente? Dirigir esse projeto aqui foi um baita desafio que Deus colocou na nossa mão. Mas eu me sinto muito privilegiado porque você está aqui comigo. E juntos nós somos mais fortes. Com apenas 34 anos, Sir Leyson Kaiser é um dos principais nomes do empreendedorismo digital da América Latina. Sua trajetória começou cedo, ganhou e perdeu seu primeiro milhão aos 18 anos. É empresário, investidor, presidente da KPG SA e dono das empresas Cápsula, Brimp, Pedalgel, entre outras, possuindo centenas de colaboradores. Fez um dos maiores lançamentos de educação no marketing digital no Brasil, com mais de 100 mil alunos. Uma verdadeira autoridade nessa área. Possui em seu canal do YouTube mais 700 mil inscritos e seu Instagram conta com mais de 1,9 milhões de seguidores. É casado com a linda Heikleiner Kaiser e possui 3 filhos, o Brian, a Sofia e a Maria Alice. Vamos receber ele então, né, minha gente, com aquela calorosa salva de palmas, Kaiser! Seja muito bem-vindo, querido. Dá uma boa tarde pro nosso
1: povo
0: aí.
1: Obrigado. Boa tarde, pessoal. Boa tarde a todo mundo que está nos acompanhando pelo rádio, pela internet, onde quer que você está. O pessoal só errou aí que é 33. Eles me colocaram um aninho a mais ali. O meu
0: assessor
1: ainda.
0: Já fizeram aniversário.
1: O meu assessor colocou que eu tô com um ano a mais.
0: É.
1: 33 anos de idade só. Mas é isso aí. Uma honra. Muito obrigado pelo convite. É uma honra estar aqui. Isso que tu falou, é negócio com propósito, é o que é mais importante pra mim, é o que mais impacta. E é uma honra realmente poder participar aqui.
0: Que bom, olha, o presente é todo nosso aqui. A gente gosta muito de trazer pessoas que tem uma história, sim, Kaiser, de superação, porque parece que a gente sempre tá se espelhando no outro, né?
1: Sim.
0: E o ser humano é aquela coisa de relacional.
1: Sim.
0: Então você fica muito perto de um carioca. Eu sou assim, não sei você.
1: Eu também pego sotaque fácil demais.
0: Começa a chiar os E, os S's. Mas peraí, esse nome seu, Sir Leyson, eu falei certo?
1: Sir Leyson. Por isso que todo mundo me chama de Kaiser, porque tá ninguém vendo? Consegue falar certo.
0: Não, não dá.
1: É Sir Leyson.
0: Piorou.
1: É Shirleyson, Shirleyson Kaiser. Shirleyson quer dizer, tipo, filho de Shirley. É Shirleyson. Shirley todo mundo consegue falar, que é normal.
0: Sim.
1: E o som no final, ele é pronunciado corretamente, é son. Só que, tipo, quer dizer filho de Shirley. Só que minha mãe não chama Shirley. Então, tipo, coisa de brasileiro mesmo, sabe? Tipo, vamos pegar o nome, vamos colocar um monte de Y nele, um monte de coisa diferente. Vamos tal. Tanto é que só tem... Até a última vez que eu tive essa informação, na Receita Federal, CPFs cadastrados, só tinha duas pessoas com esse nome, eu e mais um. Só que a outra pessoa ainda tem, exatamente igual, a outra pessoa ainda tem um outro nome. Então, tipo, a outra pessoa se chama Shirleyson Rogério. O meu nome é Shirleyson, né, em português, né, Shirleyson Kaiser. Então, tipo, é Shirleyson Medeiros Kaiser hoje, né, tipo, é bem diferente mesmo. Por isso todo mundo vai só pelo sobrenome, só por Kaiser mesmo, que é mais fácil, porque a cerveja já fizeram bastante propaganda, então o brasileiro sabe falar Kaiser muito fácil.
0: Tá fácil, né, o Kaiser? Então, Kaiser é sobrenome.
1: É, meu sobrenome.
0: Puxa vida. Bom, único aí, exclusivo, até no nome, né?
1: É.
0: Tá, glória. E como é que foi a sua infância com esse nome?
1: Cara, foi infância de bullying, né? Foi infância de muitos apelidos, né? Quando eu passei parte da minha infância aqui, pra você ter ideia, tipo, nem meu pai nem minha mãe nunca me chamou pelo meu nome. Né? Tipo, meu pai me chama de Leison. Ele pega só a parte do meio final. Pro fim. É só Leison. A minha mãe também nunca me chamou de pelo nome. E aí a galera, na minha infância, antes de eu ir pros Estados Unidos, que eu passei um tempo na minha infância nos Estados Unidos, ele me chamava de Leison, me chamava tal. Quando eu voltei dos Estados Unidos, fui pra escola aqui no Brasil, aí o pessoal ficava chamando de X-Bacon, X-Salada, X não sei o que, X isso. Até que eu nunca agarrei com nada, aí até que ficou só X. Aí, tipo, depois ficou um tempão chamando só X, X, X. Hoje a única pessoa que chama de X é a Rai. Ela nem deixa ninguém mais chamar de X.
0: É o jeitinho carinhoso dela.
1: Quando ela vai falar de mim na terceira pessoa, quando ela tá conversando com alguém, ela fala o X. Aí tem quem não tá acostumado, ela pergunta, quem que é X, né? Tipo, aí ela vai e fala, não, é o Kaiser, né? Tipo, mas na infância com o nome foi isso aí. Tipo, era zoeira, cada um falava de um jeito e tal. Até que depois que eu, na minha fase mais adulta mesmo, que eu vi algumas pessoas se apresentando pelo sobrenome, que eu falei, eu vou começar a apresentar pelo meu sobrenome mesmo, que é mais fácil as pessoas pronunciarem.
0: Uhum. Mesmo então, fazendo propaganda lá pra cervejaria.
1: É, mesmo tendo que ouvir sempre a piadinha, tipo, eu prefiro a tal, ou não sei o que, fez piada de cerveja normal também, né, tipo, costumei também, já foi.
0: Legal isso, né, gente, a gente saber, porque uma coisa que nunca vai mudar é o seu nome.
1: É.
0: Né? Nunca vai mudar. E quando você faz as pazes com isso, tá tudo bem. E exato. Você fala de uma forma tão leve do tipo, esse é meu nome.
1: Pra falar a verdade, eu tinha a intenção de mudar, porque a lei permite mudar.
0: Uhum.
1: Eu tinha a intenção de mudar. A lei permite quando você completa 18 anos, você pode mudar
0: com
1: o seu
0: 18,
1: nome se você quiser. Especificamente com 18. Eu ia mudar pra Lucas. Um nome bem simples, porque a minha avó falou que era o nome que ela queria que eu fosse chamado. Só que aí eu já tinha tanto documento, tanta coisa, tipo, coisas de documento com o governo americano e tal. Eu falei, caraca, pra mudar tudo vai dar tanto trabalho. Aí eu falei, deixa pra lá, já aguentei até aqui.
0: Já passou.
1: Aí eu deixei pra lá. E aí fica bom porque é único, porque, tipo assim, eu consigo ter, tipo, um domínio, tipo, meu primeiro nome.com.com.br. Eu consigo ter, tipo, um e-mail, que é só o meu primeiro nome, arroba qualquer coisa, arroba Gmail, qualquer coisa, eu consigo ter isso com facilidade, coisa que quase ninguém consegue, né? Porque é muito difícil, muito concorrido.
0: É. Diferente, assim, o Maria, um João que todo mundo tem e.
1: Quando eu chego nas lojas
0: tá
1: de.
0: Legal.
1: Quando eu chego nas lojas de grife mesmo, que eles vão puxar cadastro, eles perguntam o nome e sobrenome. Aí eu falo, não, tanto o meu nome quanto da minha esposa, os dois nomes são únicos. Então, tipo, no cadastro global deles, eles batem o nome, é um nome só e pronto. Tipo,
0: eu falei certo também? High Claire?
1: High Cleaner.
0: High Cleaner.
1: Eu sabia
0: que eu ia errar.
1: Por isso todo mundo chama de High também.
0: Pronto.
1: Tipo, quem tem nomes diferentes, gente, tem que ir pelo apelido, não adianta, né, senão é difícil.
0: Muito bom. Olha só, Kaiser, olhando aqui um pouquinho, né, o release, olhando a sua história, e aqui no programa a gente... Deus já tem mais de 5 anos que me pede para fazer esse programa. E você sabe, empreendedor é executor, gosta de ir, de fazer, de... E obedecer às vezes,
1: sim.
0: Né? Bem... A gente vai deixando.
1: É.
0: Até que um dia ele me incomodou tanto. Falei, tá bom, senhor, vamos lá, vou fazer esse negócio. Eu trabalho pouco, né? Vários negócios, aí, vários colaboradores. Eu vou inventar um programa. E... com o objetivo de realmente trazer a essência
1: Sim.
0: dos porquês.
1: Sim.
0: Né? Sempre quando a gente vai pro digital, quem são as pessoas que sobressaem? Aquelas que geraram resultados
1: Sim.
0: financeiros.
1: Sim.
0: Você também. Pode até ter uma família feliz, mas aí o outro vai falar, ah, mas será não? Aí começa a apontar o dedo. Agora, quando você prospera financeiramente,
1: Sim.
0: parece que liga, acende a luz de todo mundo.
1: É, as pessoas começam a ver como frutos, né? Eles
0: Exatamente.
1: Começam a ver os frutos.
0: E aí parece que você tem um chamado especial nessa área, né? Desde os 18, como é que foi isso? Aos 18, você ganha e lá perde. Os seus milhões e perde.
1: Uhum. É, aos 18 anos, é o contrário do que as pessoas pensam, que tipo, ah, eu já sonhava em fazer milhões ou algo do tipo, eu só estava em busca de pagar o parto do meu filho. Né? Então, a minha então namorada estava grávida e eu descobri que o parto do meu filho ia custar R$5.000 se fosse privado. E eu queria que fosse privado porque nós tínhamos ido em algumas consultas pelo SUS, não tinha sido uma experiência legal.
0: Uhum.
1: E aí eu falei, não, porque eu quero que tenha um parto privado, que tenha um parto bom, que meu filho venha com tudo do bom e do melhor, assim, com relação ao nascimento dele. E aí eu fui e eu ganhava R$300, tipo, não dava nem para comer direito. E aí eu lembro, quando eu descobri que custaria R$5.000, eu peguei e falei com Deus assim, pai, eu preciso de R$5.000 até o Natal. Só que eu brinco, isso era em agosto, aproximadamente. É. Eu brinco que eu falei com tanta fé, que se eu tiver, eu tinha certeza absoluta que Deus ia providenciar. Que eu brinco que se eu tivesse a fé que eu tenho hoje, eu tinha falado, se eu tivesse falado assim, até amanhã meio-dia, tinha sido até amanhã meio-dia, mas eu falei até o Natal, aí beleza. Aí eu comecei a trabalhar, tipo, dia e noite ali, pesquisando na internet como ganhar dinheiro online, na época tudo em inglês, né, nós estamos falando aí de 16 anos atrás, então, tipo, tudo em inglês ali, how to make money online, e aí eu fui vendo várias coisas, virando várias noites, e até que eu descobri uma maneira lá que tinha como, algo que estava funcionando muito bem nos Estados Unidos, não tinha ninguém fazendo no Brasil, e eu precisava de $50 para comprar um sistema, e eu ia passar um tempo traduzindo ele, eu não tinha nem os $50, aí eu fui, cheguei para um amigo virtual e falei, cara, você tem, me arruma $50 e aí você entra de sócio comigo meio a meio no negócio, esse negócio vai dar R$5.000 pra gente. Não foi atrás de milhão, sabe? Foi atrás disso. E
0: Resolver aquele problema imediato.
1: E aí eu ganhei uma grana cabulosa, assim, o negócio começou em outubro. Em outubro a gente faturou bastante, aí veio bastante dinheiro dos Estados Unidos pro Brasil, só que a gente não conseguia converter o câmbio, não conseguia fechar o câmbio. Nem o gerente do banco sabia como fazer, porque isso estava em Passo Fundo, Rio Grande do Sul.
0: Uhum.
1: E aí, depois veio o segundo câmbio, e aí não conseguiam também e tal, demorou. Aí no último dia útil, assim, antes do Natal, sabe aquele último dia expediente bancário antes do Natal, aí liberou todos os recursos, liberou mais de R$200.000 de uma vez. Aí nós pagamos todo mundo que tinha que pagar, pagamos até adiantado algumas pessoas e sobrou tipo R$5.000 específico pra mim, R$5.000 pro sócio virtual que eu nem conhecia pessoalmente. Aí eu lembrei da oração que eu tinha feito, que eu queria R$5.000 até o Natal. Aí nesse mês eu falei assim, então eu quero. Aí eu fiquei tipo assim, uau, funciona. Tipo, não a fé, sabe? Aí isso foi eu virar dona de chave pra mim. Aí eu falei assim, ah, eu quero ganhar R$100.000 esse mês. Aí pá, ganhei R$100.000. Aí eu falei, ah, eu quero ganhar R$1.000. Aí, pum, ganhei R$1.000. Só que eu fiz meu primeiro

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2: Ó, eu sou de Porto Estrela, meu nome é Maria Aparecida. O hino que eu quero é Amanda Vanessa, tá chorando por quê?

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3: Meu nome é Sueli Del, Sueli de Lima Souza, e a rádio eu conheci num momento de dificuldade, assim, de tristeza, que eu estava num período de transição. Foi quando eu liguei o rádio e comecei a ouvir a Adore Mais. Me chamou a atenção a programação, tanto é que eu congrego hoje numa das igrejas que estava fazendo trabalho também na Adore Mais. Bom, e eu quero pedir uma música, toca muito no meu coração, eu me conecto muito com Deus quando estou ouvindo. É A Bondade de Deus, na voz de Cleiton Queiroz. Continue ouvindo a Rádio Adore Mais, que é muito bom.

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2: Olá, Rádio Adore Mais FM. Eu sou a Vera Gil, de São Paulo, do bairro Saúde. Ouço sempre a programação da Rádio Adore Mais. Eu gosto bastante. E eu quero deixar meu pedido de louvor aqui. Deserto, da cantora Maria Marçal.

0: Sejam todos muito bem-vindos em mais uma edição do nosso programa Negócios com Propósito. O nosso tema hoje está simplesmente incrível. O que fazer quando Deus parece estar em silêncio? O que fazer? Você já se fez essa pergunta? Você que já fez essa pergunta, fica com a gente. Seja bem-vindo do YouTube, do Facebook, do Instagram, do aplicativo da Adore Mais FM, que está transmitindo aí para o mundo inteiro. Você que não baixou o aplicativo ainda, baixa agora, Adore Mais FM. E você que não me segue no YouTube, Elisângela Gomes, a Eli. Toda vez que a gente estiver ao vivo aqui, você vai receber a notificação, se você se inscrever no canal, de que estamos ao vivo e de que você vai poder aprender algo novo. Não apenas aprender, mas ter um direcionamento. Você percebeu que muitas pessoas não chegam onde elas gostariam de chegar porque lhes faltam direção. É por isso. Quem não sabe exatamente para onde está indo, como é que ela vai pegar o caminho certo, gente? Aliás, qual caminho pegar? Pois é, e o tema que nós estamos trabalhando hoje aqui, o que fazer quando Deus parece estar em silêncio? Você já teve aquela sensação de estar orando, de você estar lutando, você está esperando e Deus parece que está mudo? Parece que Deus não está te ouvindo. Parece que Deus está de férias. Já aconteceu isso com você? E você precisa de respostas rápidas. E você quer uma direção lógica. Você quer algo para ontem. Aliás, a gente sempre, quase sempre, nós estamos com pressa. Não é mesmo? E aí Deus fica demorando para responder o que nós estamos perguntando. Bom, hoje nós vamos descobrir o que lá em Salmos de 31 a 34, o que fazer quando o céu parece estar quieto? O que fazer quando o céu está em silêncio? Mas eu tenho uma coisa para dizer para você, que Deus, mesmo ele em silêncio, ele continua trabalhando na sua história. Ele continua escrevendo a sua história. Em Salmos de 31 a 34, a gente vai ver aqui o que que Davi fez, como ele agiu, o que que ele, como ele se comportou durante o silêncio de Deus. Durante a aflição que ele estava, naquele silêncio. Mas já saiba de uma coisa, que Deus, ele vê tudo, ele ouve tudo, e mais do que isso, ele restaura tudo. E uma das primícias de comunicação assertiva é você ouvir. Mas ouvir como, Eli? Gente, muitas vezes você não ouve apenas com os ouvidos. Mas que conversa é essa, Eli? Olha só. Às vezes você ouve com os seus olhos. É. Às vezes você ouve com a sua presença ali. Você já conversou com alguém que você está falando, ela está olhando para o outro lado, ela olha para a direita, ela olha para a esquerda, ela está inquieta, ela se mexe o tempo inteiro, ela não olha para você. Já? Pois é. Percebe que o silêncio é quando você está inteiro naquilo. Inteiro naquilo. Por isso que nesse salmo que eu escolhi para a gente trabalhar hoje aqui no nosso programa, Negócios com Propósito, ele vem revelando a jornada, mas é uma jornada muito profunda da alma, enquanto você espera, enquanto você está aguardando esse silêncio de Deus, que parece uma eternidade. Gente, preciso contar. Quantas vezes você que empreende, você que apostou em um negócio, dedicou a sua vida, os seus recursos financeiros, a sua energia, o seu tempo, você investiu naquilo e aquele negócio não sai? Fala aqui pra mim. Você que empreende, ou você que está no seu trabalho, você que presta serviço para alguém, e você está ali aguardando uma promoção, você quer subir de nível, você quer aumentar o seu salário, você quer montar uma franquia, você quer ampliar, você quer expandir, e a resposta não chega. Olha, eu tenho que dizer para você, todos os meus maiores resultados em negócios, tô falando de números mesmo, os negócios que eu fechei na casa de milhões, todos levaram tempo. Eli, quanto tempo? Um ano, dois, três? Te digo, mais do que 5 anos. Todos os grandes negócios que eu fechei, com valores acima de milhões, acima de 1 milhão, chegou a partir de 5 anos. Ai, meu Deus do céu, que desespero, que agonia, que aflição. Vai, não vai. Aí você resolve um, aí você negocia com o outro. Aí você... Foi assim com você também? Pois é. É muito mais fácil, nesse processo, a gente ter medo. É ou não é? O medo vem. Será que vai dar certo? A dúvida chega. Será que vai funcionar? Aí vem a perseguição. Quando você fala para alguém que você tá em um negócio incrível, que Deus falou para você do que você ia receber, de onde você ia chegar, aí essas pessoas começam dizendo: "Ih, tá doida". Claro que isso não vai. Você não tá sonhando demais, não? Você não tá sendo ousado demais? Aí começa a te perseguir. É ou não é? Gente, a gente vê isso acontecendo com Davi. Igualzinho. Igualzinho. E por que a gente fala dos heróis da fé? Porque eles entraram para a história. A gente fala porque eles entraram para a história. Por que que você entra para a história? Quando você, em alguma área, foi referência. Quando você tem algo para ensinar. Quando você fez algo relevante. Quando você deixou registrado. E olha só, Davi entrou para a história, Pedro, João entrou para a história, Mateus, Marcos, Lucas, os discípulos entraram para a história. Fizeram algo relevante e foi registrado. E por que que nós ensinamos aqui sobre comunicação assertiva? É quando você pega a sua história, o que há de relevante na sua história, na sua vida. Olha só. Cria uma palestra com começo, meio e fim.
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2: Adore Mais FM, quem está falando aqui é Josias, Recreio São Jorge Guarulhos. Gostaria de estar ouvindo a música de Luiz de Carvalho, Rosa Vermelha. Ofereço para minha esposa Daiane, para o meu filho Renato e meu filho Luiz e todos os ouvintes. Deus abençoe.

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1: Sejam todos muito bem-vindos em mais uma série do nosso programa Negócios com Propósito, aqui na Adore Mais FM. Você que está no YouTube, no Facebook, no Instagram, sejam bem-vindos. Você do aplicativo, do nosso aplicativo que já foi baixado em mais de 20 países, para todo mundo ficar conectado aqui com a nossa programação aqui no rádio no estado de São Paulo. São mais de 25 milhões de habitantes que estão ouvindo o nosso programa, onde a nossa voz está chegando. Então você que está me permitindo ser a sua companhia hoje no seu carro, no transporte público, seja bem-vindo. E você que não me conhece, gente, eu sou CEO da família Adore Mais, estou CEO da família Adore Mais, e para mim é uma honra servi-los nesse programa também. Aliás, já são mais de 28 anos que eu empreendo, então para mim compartilhar todos esses ensinamentos, tudo que eu aprendi em treinamentos, em cursos e tudo, para mim é uma honra compartilhar com vocês, porque você não precisa muitas vezes passar pelos desafios, os erros que eu passei, que eu cometi. E como que a gente consegue isso? Aprendemos, quando nós temos disponibilidade de aprender. Isso mesmo, então, olha só, o nosso tema de hoje, as 5 chaves básicas de sucesso da Disney. Gente, eu vim para uma imersão, para um treinamento, é um mastermind. O que que é isso? Mentes grandes, brilhantes, é um grupo de empresários do Rotamind também, onde nós estamos passando alguns dias em treinamentos, indo em algumas empresas conhecer alguns negócios, porque cada empresa, cada negócio, eles têm o seu diferencial, né? E aqui em Negócios com Propósito, eu sempre trago para vocês e divido com vocês tudo aquilo que valeu muito para mim e nos meus negócios. E você sabia que tudo aquilo que você tem hoje, aquilo que você faz hoje, o seu resultado de hoje, é pelo que você aprendeu até aqui. Para você ir para o próximo nível, para você avançar, é tudo aquilo que você ainda precisa aprender, desenvolver. Porque o seu conhecimento, o nosso conhecimento, ele muitas vezes pode ser limitado. E aí o que você faz? Investe em lugares, investe em experiências, investe em pessoas. Por quê? É dessa forma que você vai evoluir. É dessa maneira que você vai avançar e gerar novos resultados. É através de pessoas, lugares e experiências. E eu estive até agora em 4 lugares que já marcaram a minha vida. Eu já posso voltar para o Brasil, porque realmente eu tive vários insights. E o mais interessante é que quando você muda o seu ambiente, você ativa a sua criatividade. Você não vai ter novas ideias estando no mesmo ambiente. Por quê? O ambiente, ele nos molda. O ambiente, ele nos modela. E aí, você está naquela zona de conforto, não trazendo o seu cérebro, a sua mente para ativar, para gerar criatividade. Tem grandes mestres que nos orienta quando você está no meio de um problema, quando você está no meio de uma dificuldade, sai desse lugar, sai desse ambiente, vai para uma praia ou vai dar uma volta, vai, mesmo que você não tenha tempo de ir, como eu fiz, ir para o outro lado do mundo, fazer uma viagem, fazer um treinamento com outros empresários, mas você precisa sair desse ambiente, porque é onde vai oxigenar a sua mente. E quem sabe o Espírito Santo, ele tem mais liberdade para falar com você, porque é na calmaria que o Espírito Santo, ele costuma falar. Aliás, você costuma ouvir falar, ele está falando o tempo inteiro. Vai de como você está ouvindo ele. Olha, gente, eu escuto o Espírito Santo na calmaria. Eu escuto o Espírito Santo quando eu tô no meu momento de solitude, que é onde eu estou comigo mesma. No meio de outras pessoas, no meio de barulho, é muito difícil você ouvir a voz do Espírito Santo. E quando você empreende, uma coisa é certa, são muitos desafios. E se você que não empreende ainda, olha, e tem esse desejo, você vai precisar de algumas chaves para você começar nesse processo, porque é um processo. E no meu Instagram, Elisângela Gomes Aeli, eu até gravei um vídeo de uma pergunta que chegou de conselhos para quem quer começar a empreender. Então tá lá no meu Instagram, Elisângela Gomes Aeli. Ali no feed eu trago 4 chaves para você que quer começar a empreender. E percebe que o mundo, ele se movimenta pelos empreendedores. Então, olha só, minha gente, essa experiência aqui nos Estados Unidos tem sido para mim um renovo na minha inteligência. E você já vai entender tudo que eu tô falando nesse programa aqui. Então, você que tá aqui no rádio, no 102.1, seja bem-vindo. Você que não me segue ainda, isso dá um azar, viu, gente? Dá um azar danado. Por quê? Porque você tá simplesmente deixando de aprender. E tudo que eu conquistei na vida, todos os lugares que eu já conheci, todos os treinamentos que eu fiz, foi porque a minha sede do conhecimento e de aprender sempre nunca parou. Então, olha só, nós estivemos na NASA, onde fizemos um tour ali nos bastidores de toda a construção, né? Tem um museu ali, onde são várias experiências que a gente tem. Mas uma coisa que me marcou demais foi o Kennedy, que foi o fundador disso. Ele disse o seguinte, a frase, nós escolhemos ir para a Lua. Então imagina, quantos anos atrás a gente está falando e já se falava em decisão e escolhas. Você tem escolhido o quê? O Kennedy, ele escolhe ir para a Lua. E tem como, minha gente, uma pessoa com um projeto tão ousado mandar um foguete para lá sozinho? Não tem. Uma equipe absurda, absurda. E ali, olha só que interessante, o poder de um líder, né? Que ele não só teve essa visão, esse desejo, esse sonho, como ele impulsionou um país inteiro, uma nação inteira. No dia do primeiro foguete a subir para a Lua, parou o Brasil, todo mundo assistindo, para ver o feito que ele tinha ali realizado. Foram muitas tentativas que não deram certo. Foram muitas tentativas frustradas, muitas tentativas que ficou a experiência de como não fazer. Então percebe que toda vez que você vai desenvolver algo, você tem que testar. E você tem que saber que pode não dar certo, mas a única coisa que tem que funcionar é a sua persistência para que aquilo se realize. E aí sim, você entra para a história. Olha só como um líder faz quando ele de fato entende. Foi perguntado ali para um faxineiro, né, uma pessoa que estava limpando lá, o que você faz aqui? Ele, olha, eu tô ajudando a levar o homem para a Lua. Ele não disse, eu tô aqui para limpar o chão. Não. Ele respondeu, eu estou aqui ajudando a levar o homem para a Lua. Gente, olha isso. É claro que todas as funções, quando envolve um sonho, todas as funções, quando envolve um projeto tão desafiador como esse, quando envolve um sonho, quando envolve tudo isso, é necessário de muitas pessoas, não é? E cada um com a sua função, para que o todo aconteça. Porém, todos precisam estar na mesma visão. Todos precisam estar no mesmo objetivo. E qual que era o sonho? Levar o homem para a Lua. Então, poderoso isso. Você aí com a sua vida, com a sua família, como é que você tem liderado? Todos fazem parte do seu sonho? Eles entenderam com clareza o porquê você está fazendo aquilo? Olha só, eu estou aqui do outro lado do mundo, meu time está no Brasil, na Avenida Paulista, me ajudando a transmitir esse programa e cuidando de tudo lá. Por quê? Porque eles entenderam que o que nós fazemos, e eles fazem parte de transformar vidas, transformar pessoas, fazendo com que a palavra de Deus chegue mais longe. Então, o nosso objetivo hoje é alcançar você, é chegar até você e dizer que sim, você pode ir mais longe. E a base disso é a palavra de Deus. O pilar disso, o pilar desse negócio com propósito que eu desenvolvi, é você ter os princípios cristãos na sua vida e no seu negócio, para que de fato, quando você chegar lá nesse sonho, quando você chegar lá nesse objetivo, e aí eu não sei qual que é o seu, mas quando você chegar inteiro, você chegar honrando o nome de Deus, você chegar levando as boas novas, porque você, onde você estiver, você é boca de Deus. O seu negócio, ele é boca de Deus. Quantas pessoas você acessa aí no seu dia a dia que eu não acesso, ou eu acesso do meu dia a dia que você não vai acessar, porque você não está nesse ambiente. Então, onde Deus nos coloca é para que ele nos use. Nos use de acordo com aquela com a estrutura que nós temos. Então, acredite que você está hoje onde você deveria estar. E se você não está feliz e realizado 100%, é porque você não desenvolveu a sua inteligência ainda. E é nesse lugar que você vai aprender. É nesse lugar que você vai entender as promessas de Deus. E é sempre na dificuldade que Deus quer nos moldar. Porque parece que quando está tudo bem, a gente não olha para o que tem que aprender. Quando está tudo bem, parece que a gente não olha aquilo que temos que aprender e não traz aquele momento de reflexão. Está tudo funcionando, não é mesmo? Então, se hoje você não está realizado fazendo o que você está fazendo, dá uma olhadinha e aprenda nesse lugar o que Deus quer que você desenvolva. Porque se você não aprender, se você não resolver, vai voltar até você descobrir, até você aprender. Então, perceba que não tem como um negócio de alto valor, uma pessoa de alto valor, sem esse desenvolvimento. E olha só, o segredo, né, ali da NASA, do Kennedy, é, primeiro, ele escolheu que levaria o homem para a Lua, e ele decidiu. E ainda nessa década, ele fala assim, nós vamos levar o homem para a Lua. Escolhemos levar o homem para a Lua nessa década, pois prazo. Olha só, você que está aqui comigo no programa toda semana, aprende muito sobre objetivos e metas, né? Você precisa saber onde você está indo para você chegar. Então tem que ter número, tem que ser calculado, tem que ser mensurável esse objetivo. Então, ele disse, nós escolhemos ir para a Lua nessa década. Olha que poderoso isso, gente. Aí você fala assim, ah, eu vou fazer tal coisa, tá bom. Quando? Até quando? Qual que é a data? Qual que é o prazo? Isso é muito importante. Então, ele escolheu, ele decidiu, ele foi ousado. Pensa você, meu Deus do céu, numa época onde não tinha internet. E ele teve muita coragem. Então, todas as pessoas que entraram para a história foi porque ela estava alicerçada no pilar coragem. Independente da situação, independente do cenário, a coragem de avançar, a coragem de não voltar para trás. É, não tem como voltar para frente, né, gente? A coragem estava ali, em primeiro lugar. Também fomos na NBA, gente, assistir o jogo e conhecer todos os bastidores do jogo. Entramos lá na quadra, coisa linda. Ali, um lugar onde saíram grandes nomes do esporte que o mundo inteiro conhece. Mas sabe o que me chamou a atenção? É que, assim, claro que o objetivo principal ali é o jogo, né? É o jogo. Orlando e Chicago. E, só que nos intervalos, tem vários intervalos, né? Basquete. tinha muito entretenimento, muito envolvimento. Então, na hora do intervalo, entrava pessoas ali com banda tocando, os bonecos, jogos, várias, assim, uma moto toda brilhosa, rodando. Pra quê? Fazendo um show pra entreter, pra trazer a conexão, pra não deixar o quem tava assistindo o jogo desconectar e sair dali, ou ficar no celular. Então, assim, olha só, no seu negócio, você, depois que oferece o serviço principal, você deixa o seu cliente pra lá? Ou você ainda mantém contato, você faz o famoso pós-venda, você não permite que ele se distraia no segmento? Então, poderoso demais isso, né, gente? Então, sempre o cliente, a pessoa, ela é o mais importante. Todo negócio, pessoas. Lembra disso, sempre, pessoas, pessoas. Então, tudo que for para você atrair essa atenção, chamar essa atenção, deixar ele conectado com você, com o seu negócio, faça. Porque senão, o concorrente vai fazer. Você pode perder a atenção do seu cliente para outros lugares. E aí, trazê-lo de volta vai ser um desafio, um outro desafio. Olha só outra terceira experiência que a gente teve aqui, nesse Mastermind Mordomos e o Rota, no Rota Mind, foi uma palestra de um grande empresário, muito bem sucedido, aqui nos Estados Unidos. Ele está aqui há muitos anos e tem vários negócios. Tem loja de esporte, restaurante, empresa de açaí. E aí, quando ele fala, né, das dificuldades que é de você montar um business, um negócio em um outro país, a gente até fica meio preocupado, porque quando você tem um negócio e ama o que faz, você quer expandir isso para o mundo inteiro. Quando você é um empresário de visão, você quer expandir para o mundo e você precisa crescer. Agora, uma coisa é certa, em todos os lugares vai ser difícil. Em todos os lugares terão desafios. Em todos. Eu ouço muito, Eli, eu vou embora do Brasil, eu vou levar meu negócio para outros lugares, para outros países, achando que vai ser mais fácil. Algumas coisas podem sim ser mais fáceis por causa da cultura, dependendo do seu negócio. Agora, em ser difícil, em ser desafiador ou não, em todos os lugares vai ser. Então, olha só, eu não sei, de repente você tem pensado em desistir aí do que Deus colocou na sua mão, achando que fazendo outra coisa vai ser mais fácil. Não se engane, não será, não será. Porque na palavra já diz, né, que nós teríamos aflições o tempo todo, mas era para ter bom ânimo, que se ele venceu, nós também venceríamos. Então, presta atenção, porque parece que a grama do vizinho, ela é sempre mais verde. Não é não. Cuidado, você só vê o palco, você não está vendo os bastidores. E no digital, né, internet, só tem mostrado o que quer ser mostrado. Então, você mostra aquilo que você quer que as pessoas vejam e não o que de fato é. Se você que está comigo aqui na Dore Mais FM, no programa Negócios com Propósito, na 102.1, ou você que está aqui no Instagram, Elisângela Gomes Aeli, no TikTok, no YouTube. Você que está aqui comigo hoje, nesse programa, saiba que Deus tem muito mais para você. Saiba que os desafios, eles só estão começando. Agora, você não pode se iludir achando que vai ser tudo mil maravilha, porque você me vê aqui nos Estados Unidos ou vê tantos outros influencers, pessoas que influenciam a sua vida, que você admira, que você segue, que você se inspira. Talvez você imagine, não, é tudo tranquilo. Não, se ela conseguiu, eu também consigo. É claro que você consegue. É claro que você consegue. Mas uma coisa você tem que ter certeza. Qual será? Quais foram e quais são os desafios que a Eli enfrenta todos os dias? Quando você traz isso para a sua realidade, essa verdade absoluta, você está sendo real. E aí sim, vai ser possível. Você é especialista do seu negócio, quantos anos você está nele? Do meu, eu estou com 16 anos, há quanto tempo na comunicação, gente? Tem desafios, talvez o preparo seja um pouquinho maior, mas não se iluda que vai ser fácil, porque não vai. E olha, eu sempre admirei esse empresário da palestra que eu ouvi, né, aqui. Puxa, ele foi um desbravador e tal, e hoje ele abriu um pouco das dificuldades que foram. Eu olhei e falei, meu Deus, acho que o meu negócio eu não tenho tanta dificuldade. Percebe? Então, também, a gente está numa fase aqui, é o Thanksgiving. É, inclusive, hoje está tudo fechado, os outlets, está tudo fechado. Por quê? É um momento onde você agradece por tudo aquilo que você já recebeu. Então, hoje, eu quero convidar você a agradecer a Deus por tudo que você já viveu, por tudo aquilo que você já recebeu na sua vida. Que muitas vezes você quer mais, e tá certo, tem que querer mesmo. Só que sem esquecer de tudo aquilo que você já tem. Tudo aquilo que Deus já te deu, para tudo para agradecer. Pode ser hoje, pode ser hoje. Então, agradece, agradece aí junto comigo. Obrigado, Senhor, pelo dia. Obrigado, Senhor, pelos nossos negócios, pela nossa família, por tudo aquilo de oportunidade que o Senhor nos dá. Também obrigado, Senhor, porque tudo aquilo que nós não sabemos ainda, nós vamos encontrar a resposta. Porque quando temos Deus, quando temos o Senhor conosco, sabemos que a vitória já é certa no nome de Jesus. Então recebe hoje aí, de onde você estiver me ouvindo, o novo fôlego para você continuar indo em busca das suas respostas. E aí quando você tem esse momento, tem esse sentimento de gratidão, acontece como o que acontece com a Disney, né? E o nosso programa hoje aqui, eu trouxe o tema 5 chaves básicas do sucesso da Disney. Gente, realmente o foco deles é voltado ao encantamento, a mostrar que é o melhor lugar do mundo. E qual que é o sonho de toda criança, até de todo adulto? É conhecer a Disney, não é? Parece que quando você chega na Disney, não tem problema, é o melhor lugar do mundo. Por quê? Eles estão intencionados a te gerar essa experiência. Eles estão intencionados a fazer você se sentir realmente no melhor lugar do mundo. Então, olha só que poderoso. Nessa palestra, o que a gente aprendeu muito foi sobre ali as chaves, né, o que torna a Disney conhecida no mundo inteiro, um lugar onde todo mundo quer vir. Investe muito, muita grana, porque eu penso uma família de 5 pessoas, o dólar a quase R$6, não é brincadeira, mas ela faz ali um pai de família para poder realizar isso. Toda vez, qualquer pessoa que entra no parque, em todos eles, os funcionários recebem como? Olhando nos olhos e sorrindo. Então você entra no parque, tem qualquer funcionário, ele vai olhar nos seus olhos e vai dar um sorriso. Vai dar um aceno. Olha só que aconchego. Como se eles já estivessem te esperando. Então, isso é algo que marca demais, demais. E olha só, das 5 chaves básicas da Disney, primeira é a segurança. A primeira é a segurança. Tem sinalização, gente, para tudo quanto é lado. Para tudo quanto é lado. Como é que tá a segurança do seu negócio? Você tem cuidado não só com o seu espaço físico, mas também ter ali um caixa para a segurança do seu negócio. Você está preocupado com o faturamento, mas para isso você vai precisar de ter um caixa na sua empresa. Os seus colaboradores, eles estão num lugar seguro? É um lugar seguro onde eles trabalham? Olha só, gente, na Disney, que eles trazem, né, muito, é que, exemplo, se cai ali um copo de água, chega um funcionário, ele fica em pé, com as perninhas assim, em cima daquele lugar que tá molhado, para ninguém passar e chama um funcionário. Enquanto não vem, ele não sai dali. Por quê? Para que nenhum outra pessoa passe ali, escorrega e caia. Então, olha só, o item 1, que é a

pra fora. Quando vem pra frente, aí não. Aí é o espetáculo. E aí eu quero chamar a sua atenção. Você que tem dificuldades, deixa lá no quarto essas dificuldades, esse momento difícil, esse momento triste, e traga a sua melhor versão. Porque quando você traz o seu sorriso, quando você traz a sua motivação, mesmo que não esteja andando tudo como você gostaria, você está atraindo só o melhor de outras pessoas, do mercado, do business, do segmento. Ninguém precisa saber das dores que você está enfrentando. Não! Muitas vezes, quem souber vai até atrapalhar. Isso é sabedoria. Sabedoria. Não permita. Porque, ah, Eli, eu preciso me abrir com um especialista da área. Você precisa se abrir com especialistas. Então, aquilo que as pessoas, elas podem atrapalhar e deixar pior, não traz, não. Traz só o que é melhor pra fora e faz o mundo do outro, de fato, ser incrível e brilhante, trazendo uma esperança. É, e é assim que a Disney funciona. Inclusão. A terceira chave básica da Disney. Pois é, você quando vê o Mickey, parece que ele é seu irmão, a Minnie. Você quer tirar foto, aí ele brinca, te abraça. Inclusão, você tá ali como se fizesse parte daquele negócio. O show acontece, quatro. Show, show. O tempo todo, tempo todo, tempo todo. E a eficiência, sim. Eles decidiram fazer um negócio bem feito. E são eficientes. Como é que tá aí a sua vida? Sua saúde? Você tá sendo eficiente na sua saúde? Você tá sendo eficiente nos seus negócios? Na sua empresa? Então essas chaves, segurança, cortesia, inclusão, o show incrível e a eficiência tá sendo presente aí na sua vida? Ou não? Hã? Olha aí, ó. Estamos treinando o inglês, tá ouvindo aí? Tô num lugar aqui, parei para fazer o programa para vocês. Então, gente, pensa nisso. É, porque quando você tem o foco verdadeiro em honrar o nome de Deus, quando você tem o objetivo da sua vida ser palco para boas novas, os seus negócios serem palcos de boas novas, da mensagem chegar mais longe, do reino de Deus se fazer presente, você entende que você tem que frutificar onde você foi colocado. Então, olha só, a gente está caminhando para o final do nosso programa Negócios com Propósito aqui dos Estados Unidos, onde eu vim para um treinamento, uma imersão no Mastermind e no Rotamind com outros empresários. E tá sendo muito precioso. E por que que eu tô contando isso pra você? Por que que eu reservei esse programa pra falar disso? Pra incentivar você a focar em pessoas, lugares e experiências. Porque é assim que você cresce. É assim que você anda um passo a mais. Não se conforme. Não se conforme. Como diz na palavra. Renovação da mente. Renova a sua mente. Renova com pessoas, com novos lugares e experiência. Combinado, minha gente? Eu vou continuar aqui respondendo perguntas no meu Instagram, Elisângela Gomes Aeli. Elisângela Gomes Aeli. Você que está aqui no rádio, obrigado pela sua companhia. Continua com a gente, porque tem muito de Deus para você ainda. Gente, olha só eu esquecendo do nosso evento Mais Transformação, onde a gente vai ativar aí o seu poder para que você gere novos resultados. 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Um beijo no seu coração. Tchau, gente. Olha só. Pois é, negócio com propósito. A gente vem trazendo aí tudo de relevante para que você tenha uma vida de alto valor, um negócio de alto valor.

0: Então, eu desejo do meu coração é que você seja muito melhor hoje do que você foi ontem. Que você seja melhor na sua vida emocional, na espiritual, na financeira. E para isso vai envolver o seu desenvolvimento. E nesse evento presencial, no Mais Transformação, de tanto vocês pedirem, eu abri, né, ali na agenda e a gente tá fazendo esse evento para a gente poder estar mais perto, passar mais horas desenvolvendo o conhecimento, desenvolvendo aí as habilidades. E uma das habilidades que eu foco muito é a comunicação, né? Porque não tem como você desenvolver, não tem como você ter sucesso aí na sua vida sem que você seja especialista em se comunicar. Todos os grandes empresários, foi a comunicação que potencializou isso, viu? Não se iluda, foi a comunicação. Então, eu quero que você esteja comigo nesse evento. Eu não sei qual que é o momento que você está me ouvindo aqui. Então chama no 11 995375356 e veja se ainda tem vaga para o próximo. Tá certo? Além do que, você vai conhecer outras pessoas também. Lembra que eu comecei falando aqui no nosso programa que você evolui quando você está com pessoas que pensam diferente, está em lugares que potencializam novas informações e experiências quando você se expõe a lugares que vão te gerar essas experiências. Gente, vou falar para você. Olha, assistindo o jogo ali na NBA, nós começamos a conversar ali, né, com o grupo, quanto que cada um, com cada jogador ali ganhava. Tinha ali de 500 milhões por mês, o outro 10 milhões, assim, metros de distância. Os jogadores. E eu fiquei pensando, meu Deus, qual o problema que essa galera vai ter? Ah, compra lá três casas, cinco casas, cada uma em um país, um lugar. Ah, quantos carros? Perde o controle de tudo que ele tem. Olha a dificuldade. A dificuldade dele é se perder no patrimônio. Você gostaria de ter esse problema? Se perder, chega uma hora que a pessoa nem sabe mais o que ela tem. Aí precisa contratar um escritório para cuidar do patrimônio. Você queria ter esse problema? Você gostaria de ter esse desafio, essa dificuldade? Eu vou falar para você, viu? Você que quer, se prepara. Você pode, sim. Apenas as ferramentas certas você precisa desenvolver. Então, sabendo qual é a sua habilidade, investindo nela. Exatamente. Você sabendo onde é que você quer chegar. Então, minha gente, tudo aquilo que você precisa, Deus já colocou aí em você. Tudo aquilo que você precisa, Deus já te deu. Tudo aquilo que você precisa está aí dentro de você. Você só precisa de ferramentas para tirar, para vir para fora. Quando que eu imaginei que eu estaria num grupo de empresários como esse, aprendendo tanto que eu estou aprendendo, trocando experiências o tempo todo, o tempo inteiro? Ele foi do nada? Não, não foi do nada. Eu sempre planejei isso, porque eu sempre tive como verdade absoluta. Eu preciso estar em ambientes que me façam ser melhores. Eu preciso conhecer pessoas, estar conectado com pessoas que me façam olhar o que eu não estou olhando, pessoas que já estão na minha frente. E aquilo que eu já vivi, compartilhar. Então, eu palestrei esses dias num evento de empresários também, que eu disse sobre você ser interesseiro e você ser interessante. Quem está na base de cima, no pilar de cima, ele só vai se conectar com você se você também tiver o que entregar. Porque você se torna uma pessoa interessante. O interessante é aquele que está sempre querendo aprender, que está sempre trocando, que está sempre ali dando e recebendo informação, conhecimento. Agora, o interesseiro só quer para ele. Tem uns assim também. Só que esses, dificilmente eles vão crescer. Porque eles não entenderam o primeiro pilar, que é o servir. O primeiro pilar, que é dando o que se recebe. Então, negócio com propósito, quando eu falo para vocês, é trabalhando o quê? A essência, o que está por trás disso. E olha só que poderoso. Se você não tem um coração generoso, você não prospera na vida. Se você não tem um coração generoso, você não vai entregar informação. Olha o que, que eu estou entregando para vocês, tudo que eu aprendi aqui. Quanto que eu não investi para fazer essa viagem? Passagem, hotel, aluguel de carro, alimentação, os tickets para acessar esses bastidores dessas empresas, desses negócios. E ainda não acabou, ainda a gente vai no Circo de Soleil daqui a pouquinho. Inclusive, eu já tenho que ir. Que entre uma palestra e outra aqui, um evento e outro, eu parei para fazer esse programa para vocês. Então, tem os, né, os acessos que você compra, esses tickets. E, então, olha o quanto que eu investi e estou trazendo para você. Então, o que, que é isso? É você entregar. É você ter o seu coração no pilar, entrega. Eu sei que uma coisa que eu falei aqui pode mudar a chave da sua vida. Ou, no mínimo, eu incentivar você a você crescer também. A você investir tudo, como diz na palavra. Invista tudo em conhecimento. Porque é o conhecimento que liberta. Porque é o conhecimento que vai fazer você chegar mais longe. É o conhecimento que vai fazer você acessar lugares que Deus quer te levar. E você tá dando mole. Então, aqui no meu canal do YouTube, eu tenho vários vídeos gravados para vocês. No meu Instagram, se você não me segue lá. Você que tá aqui no TikTok, me segue também no Instagram. Eu trago vídeos com insights, com reflexões, com conteúdo, chaves que pra riqueza, chaves pra sua prosperidade, para você trabalhar o seu pilar espiritualidade. Porque se você não tiver uma conexão profunda com Deus, a qualquer problema você desmorona, você cai, você desiste. Mas é o Senhor que nos mantém de pé. É o que Ele chamou você para fazer, que faz você não desistir. Então, se você não estiver com pessoas que amam a Deus do seu lado, você pode enfraquecer. Se você não estiver ouvindo mensagens que edificam a sua vida, no âmbito espiritual, no emocional, no financeiro, você não vai crescer. Não adianta. Não é osmose. Ah, o Senhor é quem sabe. Ah, Ele faz o possível ou impossível. Porque o possível é você que tem que fazer. Então, como é maravilhoso ter você aqui comigo. Então, tudo que eu trago, receba com muito carinho. Receba, e se não fizer sentido hoje, na fase que você está da sua vida hoje, coloca na gaveta, porque eu tenho certeza que em algum momento você vai precisar usar. Poxa, eu não tenho uma empresa ainda, eu não tenho um negócio, então eu não vou conseguir aplicar as 5 chaves de um negócio com sucesso, mas você pode aplicar na sua vida, no seu relacionamento. Então, quando você tem esse talento e desenvolve essa habilidade de comunicação, você acessa pessoas, as lugares. Você vai em estar em ambientes que vão te gerar novas experiências. Então, esse evento, o Mais Transformação, eu acho, tinha me dito que já não tinha mais vagas. 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Você vai aprender muito. São, se eu não me engano, 3 a 4 horas. Onde a gente vai trabalhar conteúdo pesado. Conteúdo. Tem coisas que eu não posso trazer aqui no aberto para vocês. Agora, quando você quer mais, você precisa investir tempo, energia, recursos, todos os recursos. Então, tudo que eu já aprendi, gente, quantos treinamentos eu já fiz na vida, sei lá. Até onde eu contei, estava dando mais de 500 mil de reais que eu já tinha investido. E eu não paro de investir. Então, eu poderia ter ficado lá no Brasil, com o conhecimento que eu tenho. Mas não. Eu preciso aprender algo novo. Mais, para onde Deus falou que vai levar os nossos negócios. Então, para isso, o que eu precisei fazer? Investir o quê? Tudo. Tempo, energia, recursos financeiros. Não é? Olha só. Então, não dá mole com a sua vida. Deus tem pressa em te abençoar. Não dá mole. Combinado, minha gente? Então, Jesus não voltando, a gente continua aqui, certo? Conectando pessoas, propósitos, ensinando você o que é a verdadeira comunicação. Tem vários pilares, princípios de como você se comunica. Ah, Eli, eu quero aprender a falar para uma reunião. Bora aprender. Tem um jeito específico de comunicar. Ah, eu quero dar palestra. Tem um jeito específico de palestrar. Ah, eu quero ser professor. É uma outra didática na comunicação. Então você vai aprender tudo isso no nosso evento no Mais Transformação. 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Gente, deixa eu ir lá, que tem mais para aprender ainda. Depois eu vou trazendo mais para vocês. Combinado? Se você não me segue ainda no Instagram, Elisângela Gomes, A-E-L-I. Um beijo no seu coração. Tchau, gente.
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4: Coloque a mão no seu coração. Falem comigo, lembrar é uma escolha. É isso aí. Bendiga ao Senhor a minha alma. Bendiga ao Senhor todo o meu ser. Bendiga ao Senhor a minha alma. Não esqueça, fala, não esqueça. Não esqueça de nenhuma de suas bênçãos. Vamos de novo? Agora fala para você, Cléo, não esqueça nenhuma das bênçãos do Senhor. Agora fala para essa pessoa que está do seu lado, você não pode esquecer nenhuma das bênçãos do Senhor. É Ele que perdoa todos os seus pecados e cura todas as suas doenças. Cura algumas? Que resgata a sua vida da sepultura e o coroa de bondade e compaixão, que enche de bens a sua existência, de modo que a sua juventude se renova como a águia. O Senhor faz justiça e defende a causa dos oprimidos. Bom, nós estamos nos lembrando que Jesus foi àquela cruz. Você pode, em respeito a Ele, fazer um minuto de silêncio, afinal, Ele morreu naquela cruz, não é? Você vai mesmo fazer um minuto de silêncio? A gente faz isso em memória de quem morreu? Jesus? Hã? Jesus? Jesus? Jesus? Jesus? Jesus? Jesus? Oh. A Ele honra, glória, louvor e toda adoração. Aleluia. Aleluia, aleluia, aleluia. Nós vamos nos lembrar sempre que Ele foi até aquela cruz e ali Ele ressuscitou. Ele morreu, nos resgatou, Mas ele ressuscitou. E ele está vivo. Jesus está vivo. Jesus é palpável através da nossa fé. Você pode tocá-lo. Jesus está vivo. Não se esqueça. Não se esqueça. Nós não comemoramos a Páscoa, nós comemoramos Jesus. Porque Jesus é o Cordeiro de Deus que tira o pecado do mundo. E o sentido da Páscoa é exatamente esse. Lá atrás, no Egito, você vê no capítulo 12, quando eles tinham que guardar aquele cordeiro até o 14º dia, e então matar, derramar o sangue, passar do sangue nas portas. E Páscoa quer dizer passagem, que significa que quando o anjo da morte passasse, ele ia passar por cima, ele não ia entrar, porque ele ia ver o sangue do cordeiro e ele sabia que aquela casa estava protegida. Jesus é o cordeiro que já nos resgatou quando foi naquela cruz. Então nós comemoramos Jesus vivo, que foi à cruz, mas ressuscitou. Que João Batista disse, aí está o Cordeiro de Deus que tira o pecado do mundo. Então, nós nos lembramos que na sexta-feira ele foi crucificado, mas no domingo ele ressuscitou. Está vivo, você vai no túmulo e está escrito, ele não está aqui, ele ressuscitou. Jesus está vivo. E porque ele está vivo, eu tenho esperança. Nós temos força, nós temos esperança. Nós olhamos para o futuro e nós sorrimos. Nós não tememos. Porque nós sabemos que a fonte de provisão é Jesus. Não é o governo, não é a economia, não é o que está acontecendo no mundo. Mas o problema não é o tamanho da nossa fé, mas a dureza da nossa incredulidade. Aí está o problema. Quando nós começamos a olhar para tudo que está acontecendo e nós formamos um pensamento negativo de incredulidade, quando deveríamos estar o tempo todo focados em Jesus, olhando para Jesus e lembrando que ele disse, está consumado, está feito. Eu vim para que tenham vida e a tenham com abundância. Olhem para mim e todos viverão. O eu sou, quando Moisés perguntou, e quando me perguntarem, quem me enviou, digo, eu sou, te enviou. Então, quando aqueles soldados com os mestres da lei foram prender Jesus, perguntaram, onde está Jesus de Nazaré? Ele disse, eu sou. Quando ele disse, eu sou, eles caíram no chão. Ou seja, ninguém prendeu Jesus. Ele se entregou. Se entregou por todos nós. Então, nós estamos comemorando Jesus, que está vivo. Então, nada melhor do que pegar algumas escrituras, porque são tantas que Deus nos mandou lembrar. Lembrar. Lembrem. E o Salmo 103 é um presente. O salmista fala, você precisa bendizer, bendiga o Senhor. A sua alma, que senta as suas emoções, das nossas vontades, emoções, sentimentos, pensamentos, nós precisamos bendizer o nome do Senhor. Bendiga o Senhor todo o seu ser, bendiga o Senhor a minha alma. Não esqueça. Está observando que isso é uma ordem? Não esqueça de nenhuma de suas bênçãos. Não esqueça. Está exatamente assim. Ele está dando uma ordem. Não esqueça nenhuma de suas bênçãos. O problema não são os nossos problemas. O problema é que nós nos esquecemos rapidamente do que Deus já fez. de quem ele é, do que ele pode fazer. E começamos a nos envolver com coisas que são insignificantes diante do poder dele. O Salmo 78 é muito interessante. O que ouvimos e aprendemos, o que nossos pais nos contaram, então, peraí, nós ouvimos, nós aprendemos, e nossos pais contaram, ele está falando sobre Deus, não os esconderemos dos nossos filhos. Nós não podemos esconder dos nossos filhos, da outra geração, contaremos à próxima geração os louváveis feitos do Senhor e o seu poder e as maravilhas que fez. Nós não podemos esquecer dos louváveis feitos do Senhor, do seu poder e das maravilhas que ele fez, e nós precisamos continuar contando isso para os nossos filhos. Ei, filho, senta aqui, como está no Deuteronômio 6, vamos para a mesa e vamos falar sobre os feitos do Senhor, tudo que ele já fez. Eu preciso lembrar, isso é bom para mim, e enquanto eu ensino você, eu estou lembrando. Ele decretou estatutos para Jacó, e em Israel estabeleceu a lei, e ordenou aos nossos antepassados que as ensinasse aos seus filhos. E será que estamos fazendo isso? De modo que a geração seguinte a conhecesse. Lembra que uma geração se levantou em Juízes que não conhecia o Senhor. O que nós temos visto aí, ó, uma geração que não conhece o Senhor, ou gerações, porque em algum momento uma geração falhou em contar aos seus filhos os feitos do Senhor. Paramos de ir para a mesa. Estou levando para a escola, estou contando sobre os feitos do Senhor, vamos para a mesa. E contamos sobre os feitos do Senhor. Vamos para a sala de jantar ou de estar, contamos sobre os feitos do Senhor. Vamos para o jardim, contamos sobre os feitos do Senhor. Vamos para o parque, para nos lembrar dos feitos do Senhor. Mas se você observar, a cena é sempre a mesma. Alguém que não vê nada do que está acontecendo ao redor, com o celular na mão, com o pescoço caído, mexendo. Uma criança no carrinho com um celular ou um tablet. Você vai para uma mesa de um restaurante, você vê a família da mesma maneira, cada um da mesma forma, ninguém está conversando sobre os feitos do Senhor. Estão distraídos com muitas coisas. De modo que a geração seguinte... Ele decretou estatutos a Jacó e em Israel estabeleceu a lei e ordenou aos nossos antepassados que a ensinasse aos seus filhos, de modo que a geração seguinte a conhecesse. E também os filhos que ainda não nasceriam, e eles, por sua vez, não nasceram, e eles, por sua vez, contassem aos seus próprios filhos. Eu estou ensinando, quando eu ensino para os meus netos, eu ensino para meus filhos, que ensinam para meus netos, de alguma maneira já estamos contribuindo, eu no meu caso, para os meus bisnetos, meus filhos para os seus netos. Aqueles que ainda nem nasceram podem ser beneficiados quando nós fazemos muito bem feito um trabalho com uma geração, numa geração. E também eles porão a confiança em Deus, porque se eles conhecerem a Deus os feitos do Senhor, eles colocarão a confiança no Senhor. Não esquecerão os seus feitos e obedecerão aos seus mandamentos. Eles não serão como seus antepassados, obstinados e rebeldes. Povo de coração desleal para com Deus, gente de espírito infiel. Olha aqui, os homens de Efraim, flecheiros armados, Efraim era um povo bem treinado, uma tribo bem treinada. Inclusive tinha nós vamos ler, quando eles se uniram, Efraim a Davi, muito bem treinados, viraram as costas no dia da batalha. Por quê? A Bíblia vai falar. Não guardaram a aliança de Deus e se recusaram a viver de acordo com a sua lei. Por quê? Esqueceram o que ele tinha feito, as maravilhas que lhes havia mostrado. Quando Efraim esqueceu de tudo que o Senhor havia feito, virou as costas para a batalha, desistiu de lutar. Quando Efraim esqueceu tudo que o Senhor tinha feito, não guardou mais aliança. Quando Efraim esqueceu das maravilhas do Senhor, se recusou a viver de acordo com a lei. Quando Efraim esqueceu, abandonou tudo que sempre funcionou. Esqueceram o que ele tinha feito, as maravilhas que lhes havia mostrado. Viraram as costas no dia da batalha. Por quê? Por que algumas pessoas viram as costas? Porque se esquece. Por que não guarda aliança? Porque se esquece. Porque recusa a obedecer? Porque se esquece. Se você se esquecer de tudo que o Senhor fez, vou dizer uma coisa para você. Uma pessoa pode ter tudo, as coisas mais grandiosas e luxuosas, mas o que fica, porque essas coisas passam, e o que fica, mas isso também não é maravilha do Senhor, são bênçãos que Ele nos dá, mas quando o Senhor Ele nos salva, Ele nos cura. Olhe para um pai que recebe um diagnóstico sobre seu filho e agora tem seu filho curado. Imagina você receber um diagnóstico seríssimo de uma doença que pode matar e tudo isso for contrariado pelo poder da fé. Essas coisas nós vamos levar para a vida. E podemos nos esquecer tão rapidamente daquele tempo que nós não tínhamos paz, alegria, saúde, energia, visão, perspectiva. E olha o que Deus fez na nossa vida. De lá para cá, olha o que Deus tem feito. Nós precisamos nos lembrar. Nós temos ouvido, nós temos visto, mas será que nós temos nos lembrado? De onde o Senhor nos tirou, as coisas que Ele tem feito, o quanto já caminhamos? Olha isso aqui. Os discípulos haviam se esquecido. Aqui está o problema. Esqueci de levar pão. Que pão? Lembra da multiplicação dos cestos? A não ser um pão que tinham consigo no barco, o que para mim fica pior. Lembra que alguém forneceu o pão e os peixes? Será que eles largaram um pão escondido lá no barco e tinha... Mas eles, como discípulos, não foram capazes de pegar o pão. Ei, eu tenho um pão lá. Sabe que aquele pão não podia ter sido usado para ser multiplicado? Às vezes queremos que outros façam a sua parte. Mas aquilo que nós devemos fazer, estamos escondendo, guardando. E não estamos colocando nas mãos de Deus. Advertiu Jesus, estejam atentos. E tenham cuidado com o fermento dos fariseus e com o fermento de Herodes. E eles discutiam entre si, dizendo, é porque não temos pão. Jesus operou 2 multiplicações, pães e peixes, e eles estão totalmente perdidos. Você vê que eles se esqueceram, não é só de levar o pão, não. Eles esqueceram, quando fala esquecer de levar o pão, eles esqueceram do que Deus já tinha feito. Há um dia. Eles já tinham esquecido do que o Senhor tinha feito, e tinha um dia. E eles discutiam entre si. É porque não temos pão? Percebendo a discussão, Jesus lhes perguntou: por que vocês estão discutindo sobre não terem pão? Ainda não compreendem nem percebem? Seus corações estão endurecidos? O que Jesus está dizendo é que quando eu não compreendo, eu não percebo, eu me esqueço, é porque o problema está no coração. Eu ainda tenho um coração endurecido. Não é um coração molinho para as coisas de Deus. Ainda está rígido. Vocês têm olhos, mas não veem. Têm ouvidos, mas não ouvem. Não se lembram? Vocês têm olhos, mas vocês não estão vendo o que vocês têm que ver. Vocês têm ouvidos, mas não estão dando ouvidos ao que vocês devem dar. Vocês não se lembram? Tem um dia, vocês já se esqueceram do que eu fiz em um dia? Vocês já esqueceram o que eu fiz em menos de 24 horas? Vocês não se lembram? Quando eu parti os 5 pães para os 5.000, quantos cestos cheios de pedaços vocês recolheram? 12, responderam eles. E quando eu parti os 7 pães para os 4.000, quantos cestos de pedaços vocês recolheram? 7, responderam eles. E ele lhes disse: vocês ainda não entendem? Vocês não entendem nada do que eu estou falando? Eu estou dizendo para vocês, tomem cuidado com o fermento, com a contaminação religiosa, política, humanista. Eu tô preocupado com vocês, é que vocês fiquem atentos a essa contaminação. Eu estou falando de fermento, de contaminação, e vocês estão indo para o pão. Vocês esqueceram o que eu fiz em 24 horas, em menos de 24 horas? Vocês esqueceram do pão? Vocês esqueceram já do que eu fiz? Vocês esqueceram das 2 multiplicações de pães? Vocês esqueceram?
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4: Será que nós já esquecemos das coisas que o Senhor já fez na nossa vida? Será que o nosso coração está tão endurecido que nós não conseguimos lembrar da bondade dEle, da grandeza dEle, da fidelidade, do cuidado, de tudo que Ele tem feito? Bendiz a minha alma ao Senhor, e não esqueça nenhuma de suas bênçãos. Todavia, em Lamentações, lembro-me também do que pode dar-me esperança. Do que eu vou lembrar? Eu vou me lembrar do que pode me dar esperança. O que pode me dar esperança? Me lembrar do Senhor, como hoje, me lembrar que Ele foi à cruz, que Ele ressuscitou, que Ele está vivo. Lembrar de tudo que Ele já fez por mim. Eu não estaria aqui se não fosse por Ele. Efraim virou as costas para tudo quando se esqueceu dos feitos do Senhor. Esse tem sido o problema de muita gente. Se esquecer da grandeza, dos feitos, da fidelidade do Senhor. Ele acabou de fazer algo e a pessoa já se esqueceu. Ele não falhou comigo, eu falhei com Ele muitas vezes. Ele nunca falhou comigo. Ele nunca desistiu de mim. eu já pensei em desistir dele. Ele nunca se cansou de mim, eu já me cansei. Ele nunca se esqueceu de mim, eu já me esqueci dele. O problema nunca está nele, o problema sempre está em mim. A fidelidade dele é eterna. E quando eu me esqueço da bondade dele, é quando eu não quero mais guardar a lei dele. É quando eu não quero mais ir para a batalha, eu não quero mais lutar. Algumas pessoas viraram as costas para a batalha. Elas nem estão aqui nesse domingo. Elas estão comemorando a Páscoa. Que Páscoa? Coelhinho de Páscoa. Comida, mais comida. Será que é de comida que nós precisamos? Ou da palavra de Deus? Nem só de pão viverá o homem, mas de toda palavra que procede da boca de Deus. Então, algumas pessoas não estão aqui porque eu fui passar, eu viajei para passar a Páscoa em tal lugar. Eu estou passando. Mas o que é Páscoa? O que é Páscoa para algumas pessoas? Páscoa é Jesus. Páscoa não é bacalhau, Páscoa não é chocolate. Páscoa é Jesus. Simplesmente é Jesus. Nós não comemoramos Páscoa, nós comemoramos Cristo. Porque se for para comemorar a Páscoa na íntegra, nós temos que fazer exatamente o que está em Êxodo 12. Pegar um cordeiro, literalmente, tal, tal. Então, assim, Jesus é o Cordeiro de Deus, que já tirou o pecado do mundo. Quando Efraim se esqueceu, ele começou a agir de maneira totalmente irreverente e negligente. Porque ele se esqueceu da fidelidade, ele se esqueceu da bondade, ele se esqueceu dos feitos do Senhor. Então eu acredito de todo o meu coração, primeiro que se eu não lembro do que ele já fez por mim, por que ele deveria fazer mais? Eu já me esqueci das multiplicações que ele fez. Eu já me esqueci. Jesus está falando uma coisa comigo e eu estou indo para outra porque eu não compreendo, meu coração ainda está duro. Jesus estava aqui lembrando, escuta, sem esquecer das multiplicações. Vamos nos lembrar, porque o problema está aqui. Alguns estão sempre de olho no que ainda... Não, eu quero que você sonhe, e sim, você olhe para frente, mas não dá para olhar para frente se eu não lembrar de tudo. O que me dá o motor que faz isso andar é lembrar o combustível... É lembrar de tudo que ele já fez. Lembrar de tudo que ele já fez. E eu acredito que neste domingo ele está nos chamando para esse lugar. Bendiga ao Senhor a minha alma. Bendiga ao Senhor todo o meu ser. Bendiga ao Senhor a minha alma. Não esqueça de nenhuma, isso é uma ordem, de nenhuma de suas bênçãos. Lembra ele que perdoa todos os seus pecados e cura todas as suas doenças. Perdoa todos os pecados, mas também cura todas as doenças. O Deus que salva, o Deus que perdoa, o Deus que cura. Que resgata a sua vida da sepultura. Estava já na pé da sepultura e coroa de bondade, de favor e compaixão. Que enche de bens a sua existência. Enquanto você existir, vai ser cheia a sua vida, a sua existência, cheia de bens.

causa dos oprimidos. Ah, ele faz. Lembra que Ramã fez uma forca? Quem foi enforcado nela? Ele fez para quem? Mardoqueu. E quem foi enforcado? Ele. Lembra que ele tinha o anel de selar do rei para fazer mal? Mas Deus tirou, fez com que o rei entregasse nas mãos do homem justo, porque quando o justo governa, o povo se alegra. Quando o ímpio governa, o povo geme. Lembra que tinha hora, data marcada e hora para o extermínio do povo de Deus? Lembra que tinha um decreto que não podia ser mudado? E um outro decreto foi feito em cima daquele decreto? E quando chegou no dia, na hora do extermínio, os inimigos temeram mais o povo de Deus? E o povo de Deus partiu para cima com toda a força. E o dia que estava marcado para um genocídio acontecer, está marcado na história, ficou registrado na história como um dia de festa, Purim. E você sabia? Foi esses dias agora, essa festa em Israel. A festa do Purim. Então nós ainda estamos sobre esse efeito. Então você vai possuir Purim na sua vida. O dia que estava marcado para o fim e foi o dia do triunfo, da glória. E esse povo não se esquece. Todo ano eles comemoram essa data em que um dia era para terem sido exterminados. Mas Deus veio com poder. É por isso que tem a festa anualmente do Purim, para lembrar dos feitos do Senhor. Lembre-se dos feitos do Senhor. Então, com a mão no coração, lembrar é uma escolha. Eu creio que o Espírito Santo está dizendo para você, você pode escolher lembrar do que Deus fez, ao invés de olhar para o momento, para os problemas. Lembra do que Deus já fez. Do que você vai lembrar? Do que Ele já fez até aqui. Da bondade dEle até aqui. Do cuidado dEle até aqui. Do que vamos nos lembrar? Dos feitos do Senhor. Quanta coisa grande, quanta coisa boa, quanta fidelidade, quanto amor. Por isso que é injusto você reclamar sabendo que Deus já fez tanto. Ah, porque Ele não fez agora? Mas peraí. O combustível para você continuar crendo que Ele vai fazer hoje é o que Ele fez ontem. É o que Ele fez anteontem. É o que Ele fez no mês passado, o ano passado, há 10 anos, 15, 20. Oh! Há 30 anos, dia 21 de janeiro, eu comemorei o braço, a vitória que nós recebemos de Deus, que foi o braço do Mu. O braço do Mu comemorou, fez 30 anos em que ele foi ressuscitado. E quando eu comemoro o que ele já fez, eu estou sendo vitaminada e nutrida para crer que Ele vai fazer agora. Porque ao invés de você estar pensando no problema, você não pensa nos feitos do Senhor. Porque o Deus que fez está dizendo, lembra do que eu já fiz? Eu vou fazer de novo. Não foi Abacuque que disse? Faz de novo, Senhor!

0: em nossa geração. Faz de novo, Senhor. E Ele fez. E Ele faz. Não foi Abacuque que disse, ainda que tudo fale, todavia eu me alegrarei no Senhor e eu vou andar em lugares altos, porque ele estava afirmando, eu sei que ele fez, eu sei que ele vai fazer de novo. Procura lembrar. Todavia vou me lembrar do que pode me dar esperança. Talvez o seu fardo em alguma área tem algo que tem pesado. Você pode mudar isso hoje. Sabe como? Se você parar de olhar para isso como um fardo e ver o que Deus fez por você até hoje, aprender com isso, talvez isso ainda não se resolveu porque você nunca deu uma resposta de fé realmente. Em perguntar a Deus, Senhor, o que o Senhor quer que eu aprenda com isso? Então ele pode botar um ponto final e tirar você disso. Sabe, às vezes eu posso passar a minha vida dizendo que o meu problema é tal coisa. Aí Deus me dá o livramento daquilo, eu encontro outro problema. Mas quando eu passo a viver com essa perspectiva, me lembrando da bondade do Senhor, dos feitos do Senhor, é quando o meu coração fica flexível, molinho. Porque Jesus falou que isso é um sinal de dureza de coração. Quando eu não me lembro, eu não compreendo nada, eu não entendo, ele está falando de uma coisa, eu estou indo para outra. Mas quando eu estou o tempo inteiro, porque meditar, queridos, não é como as religiões orientais ensinam, que é esvaziar a mente, mas pelo contrário, um lugar vazio é um lugar, e é perigoso. E nós não queremos nenhum lugar vazio aqui, nós queremos todo o nosso ser tomado de Jesus. Não é? Todo? Todo o nosso ser tomado de Jesus. E então, meditar é encher, encher o seu ser, a sua mente da palavra, dos feitos do Senhor. Sabe, você tem que vir de vez em quando para o santuário, que é a casa do Senhor, só para lembrar das coisas que Ele fez. Você tem que ir lá naquele lugar, passar, tipo Davi voltar lá no pasto quando agora ele era rei, só para lembrar de onde o Senhor o tirou. Passar lá na frente daquele hospital que um dia você foi enganado, só para lembrar de onde o Senhor tirou você. Não se esqueça. É uma ordem. Não esqueça de nenhuma de suas bênçãos. Meu Deus. Oh, meu Senhor, louvado seja o teu nome, engrandecido seja o Senhor. Toda honra e toda glória nós dedicamos ao Senhor. Obrigada pela cruz, obrigada pela vida, pela salvação. Obrigada por esse dia, obrigada por essa oportunidade, obrigada por todo o bem. Obrigada, Senhor, porque aqui estamos. Que coisa maravilhosa. Como é gostoso saber que nós temos um Deus que nos ampara, que nos defende, é um justo juiz. Que para onde olharmos, ainda que falte justiça, temor, Mas nós temos um Deus. E nós não estamos no mesmo lugar que muitas pessoas estão, quando estão longe do Senhor. Nós estamos num lugar seguro, garantido, protegido. E eu oro, restaura a memória do seu povo. Restaura a memória do seu povo, Senhor. Eu oro para que o Senhor venha resgatar a memória do seu povo. Resgata a memória do seu povo. Resgata a memória do seu povo nesta manhã de domingo. Resgata a memória do seu povo. Restaura a memória do seu povo. Restaura. Que seja resgatada essa memória em relação aos seus feitos. Que através do Senhor Espírito Santo ela comece a resgatar tudo que o Senhor já fez por ela. Que ela tenha a memória dela resgatada, restaurada. Que ela consiga ver e tirar os olhos do que ela não tem e ver tudo que o Senhor já fez. Que ela possa tirar os olhos dos problemas e colocar no que o Senhor já operou na vida dela e está dizendo, eu vou fazer de novo. Mas por que eu faria de novo se você não consegue lembrar do que eu já fiz? De onde eu tirei você, o que eu já fiz por você? Quanta coisa eu fiz por você, eu te trouxe até aqui. Você ainda pode ter situações que não estão como você deseja. Mas olha o quanto você caminhou. Eu sei que o Senhor está falando isso aqui. Eu não cuidei de você até aqui. Eu sei que o Senhor está fazendo algumas perguntas para alguns. Eu não trouxe você até aqui. Eu não tirei você. Quando você tinha muito menos condições, quando você estava longe de mim, quando você nem me queria, nem olhava para mim, eu já cuidava de você. E agora você acha que eu vou te deixar? Olha o que eu já fiz. Olha de onde eu tirei você. Olha o quanto eu já me manifestei. Você já esqueceu? Você não se lembra de onde eu tirei você? Você não se lembra? Lembra quando você não tinha onde morar? Muitas vezes o que comer não tinha esperança. Lembra dos diagnósticos? Lembra! Lembra quando todos viraram as costas? Lembra quando Satanás tinha poder sobre você? E podia ter te matado, te destruído para sempre, mas eu não deixei. Você se lembra das coisas que não tinham como acontecer e elas aconteceram? Você não se lembra? Essa foi a pergunta que o Senhor fez para os discípulos. Vocês não se lembram? E o Senhor está perguntando para você, você não se lembra? Eu sou o mesmo. Eu sou o mesmo. Ai, eu oro para que a memória da sua igreja seja restaurada. Que memórias maravilhosas sejam resgatadas. Que ela comece a se lembrar de todas as suas bênçãos, de todo o seu amor, de todo o seu cuidado. Porque é a partir daí que o Senhor vai poder levá-la para mais e mais e mais. Passa do teu sangue aqui. Faça uma grande obra. Que as pessoas que vão sair daqui sejam completamente diferentes daquelas que entraram. Gente renovada, fortalecida, restaurada, cheia de vida. Renovada. Abençoa essa reunião. Toca profundamente os corações. Fala. Se manifesta. E que ao término dessa reunião possamos sair daqui num nível mais alto, completamente mudados, com uma perspectiva totalmente diferente, uma visão diferente, renovadíssimos para a honra e a glória do teu nome. Eu te louvo por tudo, acampo os teus anjos aqui, fala Espírito Santo, continue conduzindo e que a tua palavra cale fundo, ela é essa espada afiada, que ela possa atravessar nossos corações profundamente e chegar como ela promete, a lugares que ninguém pode chegar. Seja conosco. Louvado seja o teu nome, obrigada por tudo. Obrigada por tudo e não nos deixe esquecer da sua bondade, da sua fidelidade. Te amamos, Jesus. Mas nos lembramos que nós só te amamos porque o Senhor nos amou primeiro. Obrigada, amém. Amém, amém.
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5: Olá, Rádio Adore Mais. Me chamo Caio, sou de São Paulo, sou da Assembleia de Deus, Ministério do Belém, e gostaria de pedir um hino. Toda a Terra, Gabriela Rocha. Deus abençoe vocês.

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2: 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Eu quero pedir a gente também. Obrigada.

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2: Olá, Adore Mais FM, tudo bom? Meu nome é Vinícius, sou de Mauá e gostaria muito de escutar a música do Fernandinho, Uma Nova História. Muito obrigado, Deus abençoe a todos.

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E o tema para hoje é esse aqui: você está ameaçado. Você está ameaçado. E eu queria ler um texto que fala de ameaça e como lidar com elas, porque se não tem jeito de não ser ameaçado, como que a gente lida com isso? Abra sua Bíblia em Êxodo capítulo 17, versículo 8 a 16. Êxodo 17, versículo 8 a 16. Nós lemos assim: a vitória sobre os amalequitas. Sucedeu que os amalequitas vieram atacar os israelitas em Refidim. Então Moisés disse a Josué: escolha alguns dos nossos homens e lute contra os amalequitas. Amanhã tomarei posição no alto da colina, com a vara de Deus em minhas mãos. Josué foi então lutar contra os amalequitas, conforme Moisés tinha ordenado. Moisés, Arão e Ur, porém, subiram ao alto da colina. Enquanto Moisés mantinha as mãos erguidas, os israelitas venciam. Quando, porém, as abaixava, os amalequitas venciam. Quando as mãos de Moisés já estavam cansadas, eles pegaram uma pedra e colocaram debaixo dele para que nela se assentasse. Arão e Ur mantiveram erguidas as mãos de Moisés, um de cada lado, de modo que as mãos permaneceram firmes até o pôr do sol. E Josué derrotou o exército amalequita no fio da espada. Depois o Senhor disse a Moisés: escreva isso num rolo, como memorial, e declare a Josué que farei que os amalequitas sejam esquecidos para sempre debaixo do céu. Moisés construiu um altar e chamou-lhe: o Senhor é minha bandeira. E jurou pelo trono do Senhor: o Senhor fará guerra contra os amalequitas de geração em geração. Dá uma olhada no que aconteceu aqui. O povo de Israel acabou de sair do Egito. E quando eles saíram do Egito, aconteceu uma coisa maravilhosa, porque eles atravessaram o Mar Vermelho a seco. Eles passaram com os pés secos pelo meio de um mar. Que cena incrível! Os egípcios tentaram fazer igual, e aí o Mar Vermelho se fechou, e o exército egípcio todo morreu. Eles chegam do outro lado felizes, dizendo: Deus é com a gente, olha que incrível, olha que milagre, nós vamos agora entrar na terra prometida, tem coisa grandiosa para a gente, nossa, que incrível, tempo de celebração. Nem acabaram de celebrar, e o exército amalequita veio na direção deles. E o exército amalequita veio na direção deles, e o exército amalequita não mandou recado nem nada, simplesmente veio. É na hora que você às vezes está com vitórias, com a vida financeira boa, com algumas conquistas, com algumas portas abertas, é às vezes na hora que tudo parece que finalmente deu certo, que aparece na tua vida uma amalequita. E eles estavam ameaçados, ameaçados. E então Moisés falou: Josué, reúnam os homens aí que nós vamos ter que lutar. E eu, Arão e Ur, vamos subir para a montanha. E nós lá na montanha, eu vou clamar. Sai para lutar, eu vou para orar. E nós vamos vencer essa batalha, se Deus quiser. E assim fizeram. Josué foi para a batalha, chamou os homens. E chamou os homens para lutar contra um exército preparado. Os amalequitas eram povos de guerra, acostumados com guerra, com armas de guerra, com estratégia de guerra, com tudo de guerra. O povo de Israel acabou de vir do Egito, só fazia tijolo, só sabia plantar e colher. Trabalhava para os egípcios, zero cultura de guerra, zero preparo. Mas Moisés falou: vamos lutar. E então Moisés está em cima da montanha, orando pelo povo, com o cajado que Deus falou para ele: leva esse cajado, toda vez que você olhar para esse cajado, lembre que eu sou contigo. E ele pegou o cajado e levantou, e ele clamava pelo povo, e o povo de Israel vencia a batalha. Mas depois de um tempo cansou o braço, e quando o braço cansava,
o povo amalequita vencia a batalha. Ele levantava, o povo de Israel vencia, ele baixava, o povo amalequita vencia. E aí, o que fizeram Ur e Arão? Colocaram Moisés sentado numa pedra, e cada um segurou seu braço de um lado, e até o pôr do sol, os braços de Moisés ficaram para cima. E enquanto os seus braços estavam para cima, o povo de Israel prevaleceu e venceu os amalequitas. E Deus falou: Moisés, registra no rolo, deixa para as futuras gerações o que eu estou escrevendo agora. Esse povo que tentou impedir o projeto meu na vida de vocês vai sumir do mapa, não vai ficar um para contar a história. E foi o que aconteceu. Quando acabou de ter a vitória, Moisés estava cansado, todo mundo cansado, mas ele falou: hora do culto. Eles levantam um altar ao Senhor, e ele declara que o nome daquele altar é: Deus é a minha bandeira. A bandeira é que mostra de quem é o exército. Se a bandeira do Brasil é o exército brasileiro, se a bandeira dos Estados Unidos é o exército dos Estados Unidos. Deus é minha bandeira, nós lutamos pelo Senhor, porque nós lutamos com o Senhor. Deus é a nossa força, Deus é a nossa esperança. Tudo pode estar errado, os outros podem ser mais fortes, mas não interessa, nós vamos com Deus. E foi isso que aconteceu ali, e eles finalmente então celebram aquela vitória. Sabe, eles estavam felizes, empolgados, indo para a terra prometida, mas de repente foram ameaçados. Talvez você está indo em direção à sua terra prometida, o seu sonho, sua família toda aos pés do Senhor, sua vida financeira vencedora, sua empresa dando certo, sua vida espiritual tomada por Deus, as coisas acontecendo no seu interior, na sua paz interior. Mas de repente, eu vou pedir só para as criancinhas jogar a cartinha ali no cantinho para mim, pede para jogar ali, porque está todo mundo olhando, de tão bonitinho que é. Então, gente, nós, às vezes, nós estamos indo para a terra prometida, e na hora que nós estamos indo para a terra prometida, é que nós vamos ter uma ameaça. E muitos param de caminhar para a terra prometida, porque paralisam suas vidas na ameaça. Eu não sei qual é a terra prometida, eu não sei qual é o teu sonho, eu não sei qual é a tua expectativa, mas talvez você está enfrentando aí uma amalequita, uma vergonha, uma humilhação, um problema, e por conta disso, você está desistindo de ir para a tua terra prometida. Você acha que faz sentido isso? Não faz não, ué. Você só está tendo uma amalequita no caminho, mata esse miserável. Não é o vizinho não, pelo amor de Deus. Mata no sentido de supere. Às vezes, quando a amalequita surge, o que você faz? Você fica ali, discutindo com a amalequita, batendo papo com a amalequita, querendo convencer a amalequita. A amalequita não se convence não, rapaz. Nem seja e nem deixe uma amalequita atrapalhar você. As pessoas têm motivo para fazer o que fazem muitas vezes, que você pode não compreender, mas se você tivesse um pouquinho de humildade para perguntar por quê, você entenderia. Ah, pastor, então você vai parar agora, vai ficar com medo disso mesmo? Não, eu vou continuar fazendo o que eu sempre fiz aqui, porque a amalequita não vai me parar. Eu acredito em conversão de amalequita. Eu acredito que pessoas falam, pensam, você não pode parar os projetos de Deus na sua vida, porque tem alguém que está te criticando, te interrompendo, falando mal, dizendo para que isso, para que aquilo, não há necessidade. Ei, não pare os planos de Deus na sua vida, quem entendeu? Agora, se nós queremos realmente entender o quanto a gente se sente ameaçado, o quanto a gente pode ser ameaçado nos momentos de tranquilidade, eu queria te contar uma história. Um dia, um homem bonito, rapaz, um cara bacana, bem sucedido,
Sabe aquelas famílias bonitas mesmo, que você fala, pô, aqui é tudo certo, aqui está beleza pura. O cara me procura, motivo, a mulher dele tinha traído ele. Fui conversar com a esposa. Qual o motivo para você fazer isso? Sabe o que ela falou? Não tem. A gente se permite certas conversas, a gente se permite certas situações, e quando a gente vê, a gente se envolve numa palhaçada que destrói a vida da gente. Eu não mereço esse homem, não. Estou envergonhado pelo resto da minha vida. Foi só burrice. Não tinha motivo, casamento legal, vida legal, tal. Mas agora um homem bacana, legal, tudo, está ameaçado. O que, que eu faço? Como é que eu vou lidar com isso? Estava tudo bem. Num dia, a ameaça chegou, quem entendeu? Então você precisa entender que você está ameaçado, sim. Pelo que você sabe e pelo que você não sabe. E por isso você precisa de alguns cuidados, de algumas inteligências, de alguns conhecimentos, para que você vença as ameaças que estão aí. E quais são esses cuidados? Primeiro, entenda que um pequeno período de displicência pode custar caro para quem vive num mundo de ameaças. Um pequeno período de displicência nos seus negócios, quebrou. Um pequeno momento de displicência no seu casamento, acabou. Um pequeno momento de displicência com o seu filho, talvez fique difícil voltar. Dá uma olhada no versículo 8. Diz assim o versículo 8. Sucedeu que os amalequitas vieram atacar os israelitas em Refidim. Os amalequitas vieram atacar. Mandaram recado. Anunciaram. Mandaram WhatsApp. Vieram atacar. Mas tinha alguém de Israel que estava olhando no horizonte. E viu uma poeira no deserto. Viu uma poeira subindo. Olhou legal. Reparou umas roupas, falou, são os amalequitas. Foi lá no Moisés, falou, Moisés, os amalequitas estão vindo. Moisés não teve tempo de nada, falou, Josué, vem cá, aqui ó, separa os homens e vai para a guerra. Mas nós não temos armas de guerra, nós temos um pedacinho de ferro aqui que a gente trouxe de lá, nós temos um pedacinho de couro que a gente trouxe, mas não é um escudo, que a gente trouxe lá do Egito, a gente tem uns pedaços de pau, umas madeiras, umas toras, ah, meu irmão, vai para a guerra com o que você tem, mete bronca, e vamos lá, e eu vou para cima da montanha para orar, para abençoar. Se não tivessem o mínimo de estruturamento ali, de estruturação ali, o mínimo de ajuste ali rapidinho, já era. Você precisa entender que talvez você esteja sendo displicente com algumas coisas na sua vida, dizendo assim, ah, meu marido não me procura mais sexualmente, não, mas daqui a pouco melhora, é que ele está preocupado com o trabalho. A minha mulher está agressiva demais, tudo agressiva, tudo com raiva, tudo, não, mas é fácil, ela está preocupada porque a avó dela está não sei o que lá, e aí você fica dando uma desculpinha para aquilo, ah, o meu filho não quer ir mais na igreja, mas é coisa de adolescente, é coisa da infância, e a gente começa a achar que daqui a pouco resolve, sozinho resolve, por acaso resolve. Alguns aqui não têm vida com Deus, não tem. Você vem à igreja, vida com Deus você não tem. Como assim, pastor? Quantas vezes você orou essa semana? Você leu a Bíblia quantos dias na semana? Mas você vem aqui na igreja, escuta uma canção que você gosta, escuta uma palavra que te toca, você fala, pronto, minha vida espiritual está resolvida. Não, não está. Você só recebe carga dos outros, você nunca consegue buscar a carga você mesmo. Você não lê a Bíblia, você não busca a Deus, você não ora todo dia, você não separa tempos, os problemas estão aí, você não ora. Seus filhos estão problemáticos, você não ora.
Seu casamento não está legal, você não ora. Você nunca orou e viu um milagre acontecendo na vida, você acha normal. Você acha normal ser um crente meia boca. Deus está te chamando para algo maior. Ele conta com você, Ele te ama. Você não é filho de qualquer jeito, não. Você é filhão. Você é filhona de Deus. Fala aí, eu sou filhão, eu sou filhona de Deus. Fala de novo, pô. Fala de novo. Eu sou filhão de Deus, você não quer ser, não? Você não quer ser, não? Deus está falando, ei, eu te amo pra caramba, você é meu filhão. Meu... Aí você fala, eu não sou filhão coisa nenhuma. Quem está entendendo? Deus está dizendo, você está displicente, e você não está vendo, cara, que daqui a pouco, sua vida espiritual não vai estar preparada para algum desafio. Meus queridos, tem uma frase que me marcou, já falei aqui várias vezes. Se você não está indo no mesmo caminho, desculpa, se você ainda não encontrou com o diabo hoje, você está indo na mesma direção. Se o diabo não está tentando fazer gracinha com você em nada, amigo, você está num lugar confortável, o diabo está tranquilo contigo. Você precisa entender que não dá para relaxar. Se tem uma área na sua vida que não está boa, você não pode ser displicente achando que o acaso vai resolver. Tem uma música que diz, né? O acaso vai. Como é mesmo? O acaso vai me proteger enquanto eu andar distraído. Fica distraído para tu ver se o acaso vai. Fica com o seu... Ou música mentirosa. Pega o teu celular e anda ali, ó. Anda nas Américas ali à noite. O acaso vai me proteger. Vai, fica no celular para você ver ali. Meus amados irmãos, acaso não resolve nada. Quem entendeu? Segundo lugar, se você quer lidar com as ameaças, você precisa entender que se você não lutar, o acaso não vai te permitir sobreviver. Irmão, no versículo 9, diz assim, então Moisés disse a Josué, escolha alguns dos nossos homens e lute contra os amalequitas. Josué não falou assim, Moisés não falou assim, manda um mensageiro nosso para tentar negociar. Moisés não falou assim, olha, vamos agora todos ficar aqui só em oração. Moisés não falou assim, vamos nos render. Moisés não falou assim, é a vida, um dia se ganha, um dia se perde, faz parte. Não, Moisés falou assim, ah, eles estão vindo? Aqui, equipe de oração, eu vou para o monte, vocês lutem. Tem coisa na sua vida que não está boa, e você está o quê? Ah não, eu tenho orado, tá, você tem orado, e o que, que você tem lutado? Ah, eu tenho pedido oração, é o seu Zé Pidão, ora por mim, ora por mim, ora por mim, ora por mim, e o que, que você faz para melhorar? Sua vida espiritual não está boa, você separa tempo para orar? Seu relacionamento não está bom com seus filhos, o que você vai fazer para melhorar? Seu casamento está uma droga, o que, que você pode fazer para melhorar? Sua vida financeira está legal, é isso mesmo? Atrasa uma conta para pagar outra no mês que vem, atrasa essa para pagar aquela, está tudo bem, é essa a vida que você merece mesmo? É isso aí, a vida que você quer é essa? Então tá bom, ué, vive isso aí, uai. Ah, não é não? Não é não? Então lute, lute. Peça a Deus que te dê uma direção para melhorar sua vida financeira. Você não precisa se acomodar naquilo que te faz mal. Você não precisa se acomodar naquilo que não é bom para você. Ah, pastor, eu moro numa casinha lá, é alugada, e eu consigo pagar, está tudo bem, tá, e aí? E aí que essa é a minha vida, tá, por que você não vai ter sua casa? Porque eu não tenho dinheiro, não, você tem dinheiro, você já pagou 20 casas, o aluguel que você pagou a vida inteira, você tem dinheiro, tanto que você pagou várias, você só não teve a capacidade de reduzir o seu plano, o seu sistema de vida, e de buscar novos ganhos, para você fazer um caixa, e dar de entrada, e pagar o que você paga de aluguel, você pagar de prestação, na sua casa,
Porque todo mundo está andando de tênis, não sei o que é lá, tal, tal, tal, da marca tal, tal, tal, e você não vai ficar de fora. Está todo mundo comendo no japonês carão, e você não vai deixar de comer. E está todo mundo viajando para tal lugar, quem tem. Quem guardou dinheiro numa época, para ter agora para viajar. Mas você não está nessa etapa. Então vai todo mundo para tal lugar, você não vai. Quem está entendendo? Mas não, você coloca como um obstáculo, como uma impossibilidade de ter as coisas, porque você não tem a mentalidade de filhão. Você é? Ou você é uma? Filhona. Você tem que lutar. Presta atenção na chave que eu vou liberar agora aqui. Existem três coisas, presta atenção, três coisas que você precisa para realizar seu sonho. Tempo, dinheiro e conhecimento. Que é isso? Eu não preciso de dinheiro, eu tenho Deus Todo-Poderoso. Deus não é dono da Casa da Moeda. Deus é dono do mundo, mas ele não está lá preocupado em imprimir dinheiro. Tudo na vida você precisa de... Ah, meu sonho era ser mãe. Ué, e as fraldas, quem compra? E as mamadeiras, sim ou não? E o remédio? Então você precisa de dinheiro, sim ou não? Você precisa de tempo. Eu quero um corpo melhor, não tem que dar tempo para isso? Eu quero qualidade no meu casamento, não tem que dar tempo para isso? Todo sonho envolve tempo. E todo sonho envolve o quê? Conhecimento. Pega essa chave. Se você não aprendeu nada hoje, vai para o Mobral. Quem entendeu? Mobral ninguém nem riu, né? Porque nem conhece, né? Mobral é um sistema de alfabetização de adulto lá do tempo do Capitão Caverna. Gente, você está entendendo isso? Você vai levar isso? Estou te provocando para você guardar isso. Dinheiro, tempo e... conhecimento. Agora, quando você tem dois, você adquire um. Se você tem tempo e dinheiro, você compra conhecimento, você faz curso, mentoria, especialização. Se você tem conhecimento e dinheiro, você pode então se planejar, porque você consegue pagar as coisas, para ter um tempo de qualidade, um passeio com a esposa, um tempo para uma academia legal. Por quê? Porque você tem conhecimento do que você precisa, você tem o dinheiro. Então quando você tem dois, você compra o terceiro. Então, querido, essas três coisas, claro, tudo isso subjugado por uma coisa chamada fé. Porque se eu não tenho fé, como eu vou administrar corretamente meu dinheiro, meu conhecimento e meu tempo? Mas você precisa dessas três ferramentas para você vencer nos planos. E quando você tem o conhecimento, o tempo e o dinheiro, tem uma coisa que só você pode fazer, é lutar com isso que você conseguiu, com isso que você está querendo, para você realizar um sonho. Você não pode falar, ah, eu não tenho dinheiro, vou parar, ah, eu não tenho conhecimento, vou parar, eu não sei fazer, vou parar. Aqui, dá uma olhada no que aconteceu. O Moisés foi com o exército dele destrenado. Não tinha artilharia, não tinha cavalaria, não tinha nada, destrenado. O exército que veio, os midianitas, era um povo preparado. O que, que Moisés falou? Gente, não tem jeito não, vamos lutar. Luta com o que você tem. E procura adquirir o que você não tem. Não tem dinheiro, procura. Não tem conhecimento, procura. Não tem tempo, melhora a sua organização do tempo. O que você não tem, você procura. Mas você não pode parar de lutar. Ah, pastor, mas eu não preciso de dinheiro. Não precisa. Ganhe mais e dê para todo mundo. Dê para quem precisa. Monta uma farmácia para pessoas carentes. Monta um restaurante no meio da pior favela e fala, ó, aqui nessa favela ninguém passa fome mais. Faz alguma coisa então, deixa uma história que vale a pena ser contada. Agora, um cara novo parar de produzir porque tem dinheiro? Não, tem dinheiro, mas ele não tem propósito. Em terceiro lugar, se você quer lidar com as suas ameaças, não abra mão de cobertura espiritual em suas ameaças. Nós vivemos um tempo de muita independência. As pessoas acham que não precisam de líder espiritual. As pessoas acham que não precisa. Não, porque eu tenho dinheiro, porque eu tenho capacidade, que eu sou isso, que eu sou aquilo. Então, eu não vou ouvir um pastor que não sabe ganhar o dinheiro que eu já ganhei. Eu não vou ouvir um líder que não tem a capacidade empreendedora, empresarial que eu tenho. Se eu ouvir certas pessoas, a impressão que eu vou ter é que eu sou um idiota. De talvez abrir mão de uma carreira empresarial,
Ou quem sabe pudesse ser um coach, talvez ganhando alguns milhões por mês. Mas nada disso até meus olhos. Sabe por quê? Porque eu fui chamado para ser pastor. Eu amo ser pastor. É o que fomenta a minha vida. O que eu faço a mais, livro, mentoria, agrega para o que eu faço. Meu chamado é pastoral. Plantar a igreja é meu alvo. Batismo é meu alvo. Mas tem gente que acha que nós, líderes, que os líderes de célula, os supervisores, os pastores, são desnecessários. Mas olha o que diz o texto. O texto diz assim no versículo 10. Josué foi então lutar contra os amalequitas, conforme Moisés tinha ordenado. Moisés, Arão e Ur, porém, subiram ao alto da colina. Enquanto Moisés mantinha as mãos erguidas, os israelitas venciam. Quando, porém, as abaixava, os amalequitas venciam. Teve alguém que foi cobertura espiritual. O povo lutava, você está na luta, mas você precisa de cobertura espiritual. Quantas vezes você procurou o seu líder de célula, um líder da igreja, você procurou um supervisor, um pastor, falou, cara, ora por mim, eu estou indo para um desafio, eu estou indo para uma guerra, eu estou indo para um problema. Talvez você tenha ganho um contrato, você ganhou um contrato milionário, agora muda a sua vida. Aí você fala, ah, vou lá para o meu contrato. Cara, você deveria procurar alguém, alguma cobertura espiritual, falar assim, ora por mim, hoje é o primeiro dia do contrato. Por quê, pastor? Por quê? Porque junto com o teu contrato vem uma amalequita. A Bíblia diz que em Refidim, os amalequitas vieram para a batalha. Ei, irmão, todo lugar que você for, tem um cantinho chamado Refidim. Lugar de ameaça, lugar de guerra, lugar de problema. Os Refidins estão à nossa espera. Os caras da família que você ajudou, pegava dinheiro com você toda hora, você burro que nem uma besta, ia na casa da sua avó, aí a sua avó falava assim, olha o seu primo aí, você de carrão, seu primo não tem nada, aí você dava um carro para um primo, aí você voltava na sua avó no outro mês, olha aí a sua prima, está com dificuldade para ir para o trabalho dela, tadinha, tem que acordar cedo. Você ia lá, comprava um carro para a prima. O dia que uma prima dessa, que não lutou para ter o que você tem, que não se esforçou, não estou só contra ajudar não, tá? Estou falando do que acontece. O dia que essa prima

0: dessa prima, paga um curso para esse primo, compra o carro, deixa no teu nome e fala assim, ó, é Uber, vai me pagar só 100 reais por dia, gera um incômodo, que aí tu vai saber se o miserável está em casa sem fazer nada, eu não tenho nem os 100 reais para te pagar. Ah, sim ou não? Quem Deus está promovendo nessa manhã? Quem está se movendo para algo maior diante das ameaças? Você precisa ter cobertura espiritual. Mas em último lugar, se você quer lidar de forma inteligente com suas ameaças, entenda que a igreja é indispensável para você diante das ameaças. Cobertura espiritual é uma liderança sobre você.
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3: Olá, Adore Mais, aqui é a Ramire, sou da cidade de Arujá. Quero mandar um grande abraço pro meu pai José Barbosa e dedicar um louvor, Uma Nova História, do Fernandinho.

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